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2: 21 horas e 21 minutos.
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1: 21:44.
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1: 22 horas em ponto.
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1: 22:49.
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2: 23:08.
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1: 23:28.
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2: 0:01.
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0: 0:11.
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2: 0:31.
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1: 0h44.
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2: 1:14.
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1: 1:27.
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1: 2:22.
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2: 2:35.
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2: 2:48.
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1: 3:14.
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1: 3:48.
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2: 4:13.
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2: 4:28.
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0: Obrigado, gente!
1: A música boa, viu?
0: Até me empolguei. Lembrei do meu tempo em Fortaleza.
1: Você morava lá, né?

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1: 5 horas em ponto.
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0: Baitaca, tu como secretário de obras, continua tapando muito buraco por aí?
1: Meu amigo Campanha, já tô aposentado. Tô gastando com as notas de 100 da minha cor charreia e criando galinha.
0: O quê? Criando galinha?
1: Mas claro, homem.

0: Obrigado, gente!
1: Obrigado, Felipe! Foi demais!
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4: 5 horas e 15 minutos.
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0: das gargantas do Guairá, se esparramou por aqui. Era o caá, o caí, quente ou frio, conforme o caso, banhando em verde o ocaso da conquista guarani. Era América, era a selva, a cachoeira desatada, o chão da terra molhada, verde e eterna no seu pranto, a erva, o remédio santo de uma raça violentada. Era o ronco do porongo na pororoca do rio, sapucaí e desafio do índio que resistia, honrando a terra bravia bronzeada no sol do estio. Mas era também a paz, o sul, o doce da flor, no verde jade da cor, a oferta estuante de vida. Na mão, a cuia estendida foi sempre um gesto de amor. De Hernandárias ao Jesuíta, de Assunção ao Iguaçu, restou em Maracaju a essência mesma da terra em toda a inúbia de guerra dos índios de Tiaraju. Quando o Rio Grande nascia, já no século XVIII, trazendo no gesto afoito fome de pátria e fronteira, cortava a cuia campeira de um fruto em forma de oito. O gaúcho que surgia como um centauro do chão, abrindo rumo a facão pelas páginas da história, já alvoreceu para a glória tendo uma cuia na mão. Ao desenhar a fronteira do Brasil e da Argentina, do Uruguai, a cristalina vertente do Cone Sul, deu ao Rio Grande do Sul o galpão como cantina. E no galpão foi o mate, cachimbo da paz e flor, foi a fonte de calor que irmanou americanos, fazendo todos hermanos no mesmo ritual de amor. E até nos tempos de guerra houve pausa para o mate. À noite, depois do embate, as mãos fortes, estendidas, se esqueciam das feridas rabiscadas no combate. Quando o gringo aqui chegou, atrás de paz e de pão, violando o mato e o sertão, cruzando o vale e a serra, bebeu a seiva da terra na cuia do chimarrão. E quando o gaúcho viaja entre os trastes de conjunto, antes de qualquer assunto, até no fiambre de viagem, se o mate vai na bagagem, é o Rio Grande que vai junto. Assim é o mate. Foi Deus quem inventou o chimarrão. E o índio, nessa ocasião, quando a saudade se expande, tem um mapa do Rio Grande na palma da própria mão.
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1: 5:51.
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1: 6:05.
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Após o silêncio da noite, o sol começa a despontar no horizonte, prenunciando um novo dia. Neste momento de paz, elevamos a Deus a nossa prece, pedindo-lhe que abençoe mais esse dia, que ora se inicia. 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

0: Neste dia que inicia, pedimos a proteção de Deus rezando. Vinde, Espírito Santo, enchei os corações dos vossos fiéis e acendei neles o fogo do vosso amor. Enviai o vosso Espírito e tudo será criado e renovareis a face da terra. Oremos. Ó Deus, que instruístes os corações dos vossos fiéis com a luz do Espírito Santo, fazei que apreciemos retamente todas as coisas segundo o mesmo Espírito e gozemos sempre da sua consolação. Por Cristo, Senhor nosso. Amém. Hoje, domingo, unindo-nos a todas as missas, celebrações, adoração e bênção do Santíssimo que estão acontecendo agora e durante o dia em muitas igrejas. Louvemos a Deus Pai, nosso Senhor Jesus Cristo. Glória a Deus nas alturas e paz na terra aos homens por Ele amados. Senhor Deus, Rei dos céus, Deus Pai Todo-Poderoso, nós vos louvamos, nós vos bendizemos, nós vos adoramos, nós vos glorificamos, nós vos damos graças por vossa imensa glória. Senhor Jesus Cristo, Filho unigênito, Senhor Deus, Cordeiro de Deus, Filho de Deus Pai, vós que tirais o pecado do mundo, tende piedade de nós. Vós que tirais o pecado do mundo, acolhei a nossa súplica. Vós que estais à direita do Pai, tende piedade de nós. Só vós sois o Santo, só vós o Senhor, só vós o Altíssimo Jesus Cristo, com o Espírito Santo, na glória de Deus Pai. Amém. Oração. Senhor, sede propício a vossos fiéis e benigno multiplicai neles os dons da vossa graça, para que, fervorosos na fé, esperança e caridade, perseverem sempre vigilantes na observância dos vossos mandamentos. Por nosso Senhor Jesus Cristo, vosso Filho, que é Deus e convosco vive e reina na unidade do Espírito Santo por todos os séculos dos séculos. Amém. E que pela intercessão de Maria Santíssima, Nossa Senhora dos Anjos, Deus Pai Todo-Poderoso, nos abençoe e nos proteja. Em nome do Pai, do Filho e do Espírito Santo. Amém. Um bom dia a todos.
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2: 6:09.
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5: Estimados fãs e amigos gauchada do Brasil, com a mesma alegria e disposição que sempre tive, volto a estar com vocês para mais um programa, o que sempre me emociona e realiza sobremaneira. Abraço os gaúchos a quem vive no Rio Grande, em Santa Catarina, no Paraná e por outros queridos estados brasileiros, onde temos parcerias com grandes emissoras. Sejam todos bem-vindos à nossa companhia. Esta é uma rádio que valoriza a cultura gaúcha, é parceira dos serranos e, com ela, devotamos grande respeito à nossa audiência. Hoje vou trazer um pouco da história do jogo de pôquer. Depois vou repassar informações sobre a intoxicação por produtos químicos ou de limpeza. E no quarto bloco, trarei o significado de algumas expressões do vocabulário gauchesco. Meu amigo Ganso e eu iremos brindá-los com ótimas músicas de nossos discos. E como faixa especial, vou brindá-los com a clássica música dos Demônios da Garoa, esse extraordinário conjunto que por vezes eu trago aqui as suas obras, do samba mais autêntico que temos no Brasil. E a obra se chama Saudosa Maloca. Quem não ouviu já essa música? É, e sempre foi, e sempre será um grande sucesso. Saudosa Maloca com Demônios na Garoa, revivendo aí um dos grandes sucessos desse grande grupo Demônios da Garoa, como disse. Isso tudo como faixa especial. E no momento nobre estarei conversando com os talentosos colegas que compõem o grupo Monarcas, os Monarcas de Erechim, aqui representados por João dos Santos, Thiago Machado, Chico Brasil e também pelo seu diretor, o Evandro Correia. Eles estarão no momento nobre dessa edição. 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
5: 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Agora vem a boa música do programa para vocês. Primeiro, ouviremos o chamamê Pelos na sua gravação original. E, em seguida, o shot solo Carrapicho. Vai lá, Ganso!
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0: Rodamos para vocês, do José Cláudio Machado, o chamamé Pelos, na sua gravação original. E depois, de minha autoria, na minha interpretação na acordeona, o shot instrumental Carrapicho. Um breve intervalo e logo a sequência desta edição. Queridos e prestigiados ouvintes.
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2: 6:22.
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0: De volta à agradável companhia de todos vocês, queridos ouvintes, com o programa Encontro com os Serranos. 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
0: 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Aqui no Encontro com os Serranos, a história do pôquer, do jogo do pôquer. Um jogo que conquistou os corações de milhões de pessoas em todo o mundo. É muito mais do que apenas um passatempo. Com as suas raízes envoltas em mistério e intriga, o pôquer evoluiu para um fenômeno global, transcendendo as fronteiras culturais e o tempo. A história do pôquer é explorada nesse artigo à medida em que percorremos suas fascinantes raízes, desenvolvimento e momentos-chave que ajudaram o pôquer a se tornar o jogo popular que é hoje. O Velho Oeste e a Era de Ouro do Pôquer. O século XIX viu o pôquer se estabelecer como um jogo americano por excelência, particularmente durante a Era do Velho Oeste, onde se tornou sinônimo de salões e do espírito da época. Pôquer nos salões. Os bares do Velho Oeste serviam como centros sociais e o pôquer era um entretenimento básico, jogado tanto por cowboys, foras da lei e mineiros. A associação do jogo com o estilo de vida fronteiriço solidificou ainda mais sua imagem como um símbolo de individualismo e aventura. A mão do homem morto. A infame lenda da mão do homem morto deriva de uma mão de pôquer de Wild Bill Hickok, no momento de seu assassinato em 1876. A mão consistia em dois pares, ases e oitos, e desde então se tornou um ícone do pôquer. Esta mão icônica tornou-se sinônimo de destino e da imprevisibilidade do jogo. A influência da ferrovia. À medida em que as ferrovias se expandiam por todo o país, os jogos de pôquer se espalharam junto com elas. Tornou-se um passatempo essencial para os passageiros durante as viagens longas. Mesas de pôquer podiam ser encontradas em trens e cidades ferroviárias, permitindo que o jogo chegasse ainda a mais comunidades. A virada do século XX foi um período crucial na história e no desenvolvimento do pôquer, pois viu o jogo passar por mudanças substanciais que eventualmente deram origem ao que hoje é conhecido como pôquer moderno. Esse capítulo investiga os principais desenvolvimentos, padronizações de regras e o surgimento de variantes icônicas que moldaram a identidade e a popularidade do jogo. Aí alguns detalhes sobre esse importante jogo, vamos colocar assim, porque eu vejo tantas pessoas jogarem pôquer e dizer que é maravilhoso, eu nunca a rigor me interessei por jogos, mas quem sabe um dia, quando me sobrar mais tempo, eu convido o meu amigo Ganso, quando nós já estivermos aposentados, o que vai demorar um pouco ainda, né, Ganso? Vamos largando, vamos trabalhando. Mas quando nós estivermos aposentados, vamos aprender pôquer para manter as ideias em dia, né, Ganso? Coisa boa. Vamos trazer música a vocês que jogam e também aos que não jogam pôquer. Sintam-se homenageados aí com as próximas músicas. Cor das Auroras e De Pé no Fundo. Vai lá, Ganso! Roda aí que essa gente boa que nos ouve merece.

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0: rodamos para vocês, aqui no Encontro com Serranos, Coro das Auroras, composta por Volmir Dutra e Walter Moraes, e depois do Daniel Hack e do Dionísio Costa, de Pé no Fundo, ambas na interpretação dos Serranos. Breve pausa e logo a sequência desta edição para vocês, com muito carinho e respeito.
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2: 6:35.
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0: Regressando com o nosso encontro, a agradabilíssima companhia dos nossos fãs e amigos por essa que é a sua rádio favorita, sua rádio do coração. 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Aqui no programa Encontro com Serranos, uma dica de saúde: intoxicação por produtos químicos ou de limpeza. Dependendo do tipo de substância ingerida, não provoque o vômito em hipótese alguma. Principalmente se a criança tiver engolido produtos químicos ou de limpeza com ação corrosiva, como soda cáustica, desengordurantes e limpadores de forno. Ao voltar do estômago, a substância pode duplicar as lesões que já fez ao descer, ou pode ir para os pulmões, complicando muito a situação. O que fazer? Dê um copo de água pura e leve a criança para o hospital imediatamente. Leve a embalagem do produto químico para fornecer informações mais detalhadas ao médico. No transporte para o pronto-socorro, deite a criança de lado, porque, caso ela vomite, não correrá o risco da parte da substância ir parar nos pulmões. Achei deveras importante trazer essa informação a todos os nossos ouvintes. Quem não tem aí uma criança em casa e que, por vezes, por algum descuido, essa criança pode efetivamente ingerir algo que não seja oportuno fazê-lo. Então, aí está essa dica que o programa traz a vocês, desses cuidados a quem, porventura, tiver esse problema com a ingestão de produtos químicos ou de limpeza. Vamos trazer agora música a vocês que estão aí ligados conosco. Saudade Amarga dos Mates e depois a faixa especial. Saudosa Maloca com Demônios da Garoa. Vai lá, Ganso!

0: Meus amigos ouvintes, rodamos a vocês do Paulo Ricardo Costa e do William Hengen, Saudade Amarga dos Mates, na interpretação dos Serranos. E, como faixa especial, do Adoniran Barbosa com Demônios da Garoa, Saudosa Maloca. Pequena pausa e logo regressaremos com o programa. Até já!
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2: 6:47.
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0: De volta com o nosso encontro sobre o prestígio da companhia de todos os nossos queridos ouvintes. 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
0: Voltando com o nosso encontro, trago-lhes do vocabulário gaúcho aquelas expressões gauchescas que poderão eventualmente melhorar ou aperfeiçoar ainda o seu vocabulário. Muita gente que está me ouvindo nesse instante em outros estados do Brasil pode não saber bem o sentido de certas palavras, então eu vou não só nominá-las aqui como trazer o seu significado. Abagualado, por exemplo. O que ainda é muito arisco, é espantadiço, como se fora bagual. Abichornado. Seu sentido é aborrecido, triste, desanimado. Abrir cancha. Abrir espaço para alguém passar. Aconchego. Amparo, encosto, proteção, acolherar, unir dois animais por meio de uma pequena guasca amarrada ao pescoço, atrelar ou ajoujar animais por meio de coleira, unir, juntar com relação a pessoas, acolherado, andar acolherados sempre junto de duas pessoas, açoiteira, parte do relho ou rebenque constituída de tira ou tiras de couro trançadas ou justapostas com qual ou com a qual se castiga o animal de montaria ou de tração. Afeitar, cortar a barba. Água benta, cachaça. Água de cheiro, perfume, extrato. Alambrado, cerca feita de arame para manter o gado nas invernadas. Aporreado, cavalo mal domado, indomável, que não se deixa amansar. Aramado, cerca de arame. Arranca-rabo, discussão acalorada, disputa, bate-boca. Arreios, conjunto de peças com que se arreia um cavalo para montar. Bate-coxa, sinônimo de baile, dança, arrasta-pé. São expressões gauchescas que trazemos aqui no programa, por vezes, para repassar essa cultura regionalista a todos os nossos ouvintes. Agora vamos rodar mais músicas gravadas pelos serranos. Campeiro Feliz e o chamamê solo das Missões à Fronteira. Vai lá, ganso!

Meus caros ouvintes, rodamos para vocês do João Antunes e do Nilton Ferreira, Campeiro Feliz. Depois do Estevão Guedes, do Eurídice Júnior, do William Weng e de Milton.

0: Pastoria, o Chamamé, solo das Missões da Fronteira. Depois de ouvirmos as músicas anunciadas, faremos um breve intervalo e logo, já no momento nobre, estarei proseando, sabendo um pouco mais das novidades dos queridos e talentosos colegas de Os Monarcas, pois que já estão chimarrando comigo aqui, claro, com a erva mate buena, uma erva espetacular. Quem não aprovou ainda, aprove e aprove. Até já, meus ouvintes.
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2: 7:01.
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0: O programa Encontro com os Serranos volta à audiência de todos que nos prestigiam com essa amável sintonia. 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
0: Estamos regressando com o nosso encontro com os serranos, na agradável companhia das senhoras e dos senhores, por mais de 250 emissoras do nosso país, sempre com a responsabilidade muito grande de levarmos o melhor da programação, por essa que é a sua emissora preferida, e também no momento nobre, agora recebendo festivamente aqui nos nossos estúdios os queridos colegas que compõem o grupo Os Monarcas, como já disse aqui, representados pelo João dos Santos, grande guitarrista e compositor, Tiago Machado, meu colega de teclado e de baixaria, o Chico Brasil, o grande campeão do rodeio da vacaria na gaita de botão, o homem que faz aquela gaita de botão virar uma super todeskine com 180 abaixo, mais ou menos, por aí. Com a gaita de botão ele faz uma gaita pianada com todos os recursos e muito mais. E quem os acompanha? O Evandro Correia, que é o diretor atual dos Monarcas. A todos vocês, nós fazemos uma reverência e agradecendo por mais essa visita em nosso programa. Sejam todos bem-vindos, meu caro João. Fale por primeiro.
4: Em primeiro lugar, quero agradecer ao Pai do Céu por nos dar essa oportunidade de estarmos juntos, cultivando essa nossa amizade, essa parceria que vem de muitos anos. Verdade. E a admiração que nós, os monarcas, temos pelo serrano e o respeito que temos uns pelos outros, homens de bem funcionam assim. Então, eu quero mandar um abraço, um buenas aí a todo o pessoal que está escutando em todas as rádios desse Rio Grande do Sul e até fora do Brasil.
0: Tiago, por favor, a tua saudação aos ouvintes aí.
5: Buenas, meu amigo Edson, doutor Edson, é um prazer estar aqui contigo e mandando um abraço especial a todos os teus ouvintes espalhados Brasil afora, né, até fora do Brasil. E a gente se sente lisonjeado por estar no teu programa, né, juntamente de todos os colegas aqui que estamos aqui. E a gente fazendo o nosso melhor, que é levar a música e a boa tradição, né, do nosso Rio Grande amado a todos os 4 cantos do mundo.
0: Isso aí. Obrigado, Thiago. Chico Brasil, chega aí, cumprimenta os ouvintes do nosso encontro, por favor.
6: Buenas, amigos que cultivam, que escutam através... Hoje dá para se falar das redes sociais, dos rádios, né? Então, para nós do Grupo Os Monarcas, é um prazer hoje estarmos aqui, porque como o Gildinho sempre falava e a gente tem essa amizade muito grande e a gente gosta de citar isso, que o maior grupo que a gente tem na música gaúcha chama-se Os Serranos. Então, eu aprendi isso e quando cheguei nos Monarcas, o Gildo sempre falava isso também. E depois a gente teve a oportunidade, eu tenho essa oportunidade hoje de estar aqui na tua frente e conviver um pouco aqui com a tua família. Então, isso concretiza para nós músicos saber disso, que vocês foram, são e sempre serão uma referência para nós músicos hoje do Rio Grande do Sul, que temos a música gaúcha, né?
0: Evandro aqui, sim, que agora é o diretor dos Monarcas, e sobrinho que é do nosso querido inesquecível Gildinho, a quem eu passo aí a oportunidade de cumprimentar os ouvintes. Evandro, seja bem-vindo.
7: Meu nobre irmão Edson Dutra, doutor Edson, que prazer. Um abraço a todos os ouvintes do programa Encontro com os Serranos. Para mim, pela primeira vez aqui, né? Após a partida do tio Gildo, há 1 ano e 3 meses, aí estamos à frente do Grupo dos Monarcas, continuando essa trajetória. Então é um enorme prazer. Obrigado. E dizer que nós estamos muito felizes por estar aqui com vocês.
0: Evandro, fale aos nossos ouvintes, por favor, os planos de adaptação do grupo sem a presença do seu grande líder e fundador. Foi rápida essa adaptação ao meio, ao mercado? Tu sofresse algum viés assim, ou a coisa fluiu naturalmente? Podes falar sobre isso?
7: Com certeza, com certeza. Claro que o tio vinha numa circunstância de saúde já bem debilitado há um tempo, né? Mas nós nunca esperávamos que ele partisse.
0: Sim.
7: Com a partida dele, sim, nos reunimos com o grupo todo, com minha tia, com minhas primas, para que a gente pudesse alavancar e seguir, né?
0: Certo.
7: Porque ali estava. O tio partiu no sábado, né? No domingo foi o sepultamento dele. E na outra sexta-feira, o grupo tinha compromisso, porque ali estavam todos os fãs, amigos, sim, e apreciadores da música dos Monarcas esperando. E assim o fizemos, né? E aqui eu quero agradecer demais a esses músicos, são meus amigos, né? Que tá, o Thiago, meu compadre, né? Sim. Padrinho da minha filha, que tão bem me receberam, né? Tão bem aceitaram. E nós fizemos uma união, aquele detalhe, uma parceria, vamos correr para os dois lados. Fizemos uma união muito parceira, né? Na minha área administrativa e eles na área musical. Eles têm que bater no peito e se orgulhar, porque cada um deles foi escolhido um a um pelo tio Gildo.
0: Sim.
7: E tocaram,
0: sim,
7: todos com ele, então sabem, sim, qual é o caminho.
0: É, claro.
7: E hoje tão,
0: é,
7: fazem tão bem isso, claro, que se torna fácil você
0: com
7: seguir.
0: Com certeza.
7: E essa foi a sequência nossa, né?
0: Certo. Trabalhar com gente competente, talentosa, e que tenha dentro dele, além de um coração gauchesco, uma grande responsabilidade profissional, imagino que mesmo que não tenha sido difícil continuar essa lenda, né? Essa trilha.
7: É, como a gente colocou desde o início, né? Um legado que o tio nos deixou e nós tínhamos a obrigação de continuar essa história. Lógico que muito diferente do que eu vinha fazendo até então. Dançar num baile é diferente de tocar esta empresa Monarcas.
0: Sim.
7: Mas me facilitou, né? Estamos ainda num aprendizado. Mas dizer a todos que os Monarcas seguem firme na mesma linha fandangueira, no mesmo ritmo. E sim, estamos aí galgando os novos projetos, novas ideias para que esse grupo prospere cada vez mais, né?
0: Claro.
7: Como os Serranos são...
0: Como empresa. Hoje,
7: são 54 anos de vida, né?
0: Sim,
7: os Monarcas são mais velhos do que eu.
0: É isso
7: então
0: aí.
7: A gente tem que seguir, mas é uma responsabilidade grande.
0: Pois
7: mas
0: não.
7: Acredito que unindo tudo isso a gente vai bem.
0: Com certeza. Por favor, anuncia duas músicas para nós aí.
5: Vamos fazer então essa nova música que a gente está trabalhando, ela aí, que é a Faca Prateada. Vamos ficar conhecendo teus ouvintes aí, né? Uma autoria do João Alberto Preto, Luiz Alfredi e João Pedro Locatelli. Então, para os ouvintes aí, Faca Prateada. E também Tenho Que Andar, João Agenir dos Santos e Chico Brasil.
2: Vai lá, Deus!

0: Ouvimos com os nossos queridos e talentosos colegas Os Monarcas o seu novo sucesso, Faca Prateada. E na sequência, a obra Tenho Que Andar. Breve pausa e logo seguiremos com o programa. Permaneçam conosco, é uma honra tê-los em nossa sintonia. Até já!
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2: 7:17.
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0: Voltando à agradável companhia dos nossos fãs e amigos com o programa Encontro com os Serranos. 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
0: Regressando com o programa Encontro com os Serranos, prossigo a minha prosa com os colegas dos Monarcas. Estão aqui presentes o João dos Santos, o Thiago Machado, o Chico Brasil e o Evandro Correia. Meu querido irmão, amigo, colega, advogado, pessoa de alto nível e que dirige com maestria, orienta esses colegas, embora ele seja mais jovem que muitos deles aqui. Mas é uma pessoa preparada e que tem certamente um coração tão gaúcho quanto os músicos. Então ele fica ali ao lado do palco, certamente falando com o patrão, analisando o som, essas coisas todas que o Gildinho fazia com maestria, né? E além disso, claro, orienta o grupo já no decorrer da carreira. Evandro, tu me falaste dos projetos aí. Vocês estão pensando em fazer algum DVD? Tem algum projeto cultural que vocês estejam desenvolvendo ou pretendem desenvolver? Alguma coisa nova que vocês possam acrescentar aqui e trazer aos ouvintes, especialmente aos fãs dos Monarcas, que são praticamente, não vou dizer 100%, mas no mínimo eu tenho certeza que os ouvintes aqui, 90% são fãs de vocês.
2: Que maravilha, né? É. Quem gosta da boa música, escutar Serranos e Monarcas sempre. Nós temos aí sim um projeto cultural pela Lei Rouanet que aprovamos, agora estamos na busca da captação, que é Som de Galpão, né, na sequência. Estamos aí também revitalizando um novo projeto que é revitalizar as músicas antigas Monarcas, porque, né, como Serranos, tem tanta música. Vocês foram muito felizes na gravação do DVD, músicas.
0: Né, fizemos juntos, sucesso, né?
2: Isso. Então, e agora nós também queremos trazer músicas muito boas aí, que dali a pouco estão esquecidas, que foram gravadas lá naquele disco, nesta roupagem nova, nessas vozes novas, com essa qualidade atual, né? Certo. E aí sim, se falarmos em DVD, vamos começar a pensar a partir do ano que vem. Aí nós estamos chegando aos 55 anos. Eu acho que todos os fãs aí, todos que gostam da boa música gaúcha, merecem esse presente também.
0: Pois não. Para contratá-los, vamos divulgar aí o telefone e depois as redes sociais aí que vocês possam dizer, por favor.
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0: Repita, meu irmão, por favor.
2: 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E nos seguir aí no Os Monarcas Oficial. Vamos lá, Instagram, Facebook, né? E se inscrevam no canal do YouTube. Como o Thiago bem falasse, nós tivemos a felicidade semana passada bater mais de 1 milhão de visualização na música Faca Prateada. E ali vamos estar colocando mais conteúdos para todo esse pessoal que gosta da boa música.
0: Tá certo. Vamos anunciar mais duas músicas aos nossos ouvintes. Por favor, Thiago.
3: Vamos lá, então. Vamos. Moda Nova, é uma marca do Varguinhas, Thiago Machado, né? E Não Encosta a Barriguinha, com o João dos Santos e Varguinhas também.
4: Vai, Lago!

0: Ouvimos com os Monarcas Moda Nova e depois a clássica Não Encoste a Barriguinha. Meus talentosos colegas, estamos por concluir essa edição. Agradeço muito a presença de vocês aqui e fica o microfone à disposição para as considerações finais de todos.
1: Bom, em meu nome, né, Thiago Machado, está falando aqui. Um grande abraço, doutor. Mais uma vez, agradecendo este nobre horário aqui para a gente estar falando e conversando um pouco sobre a nossa música, a nossa cultura, nossos novos projetos e o povo escutar um pouco da nossa música aí também. Um forte abraço a todos.
0: Valeu, Thiago. Meu caro João.
2: Então fica aqui também o abraço do João, agradecendo esse carinho que você tem por nós. E uma das coisas que me realizou na vida foi fazer uma homenagem para vocês, nós, os Monarcas, aos amigos serranos.
0: Isso aí, linda música por conta dos nossos 40 anos.
2: 40 anos, assim.
0: Cheguei às lágrimas.
2: A admiração que eu sempre tive por vocês, eu consegui botar um pouco naquela música, não tudo, mas consegui colocar um pouco.
0: Valeu, João.
2: E que Deus nos abençoe e nos permita seguir essa amizade eternamente. Um abraço a todos os teus ouvintes.
0: Valeu, querido. Evandro, meu irmão.
3: Então, um grande abraço.
0: Uma ordem maior, justa e perfeita.
3: Isso aí, sempre, né?
0: Sempre.
3: Que o nosso grande arquiteto do universo nos mantenha firme.
0: Com certeza, irmão.
3: Abençoando a todos nós, a todos vocês. Muito obrigado por esse espaço. Obrigado por poder conviver com vocês. Eu digo, agora é um privilégio enorme. Então, em nome dos Monarcas aqui, a todos os ouvintes desse magnífico programa, um enorme abraço e que sigam escutando essa boa música, Monarcas, Serranos e vários grupos que tão bem conduz aí, né, nesses programas, meu grande irmão. Mais uma vez, um enorme abraço e muito obrigado mais uma vez.
0: Tá certo. Só as tuas considerações, meu caro Chico Brasil.
4: Eu acho que é um até breve, né? Porque a nossa amizade não termina e com certeza esse programa aí vai ficar pra história, né? Como todos os programas que a gente já participou, né? Então, e dizer assim, ó, que precisar do Grupo dos Monarcas, estamos sempre à disposição. E o que a gente precisar, pode ter certeza, nós vamos bater na porta aqui na Ombra do Pinheiro.
0: É muito verdadeiro. Estamos juntos de mãos dadas pela cultura e pela música gaúcha.
4: Exatamente, sempre.
0: Meus caros ouvintes, estamos por concluir mais essa edição. Agradeço a audiência de todos e também das empresas que anunciam localmente e aquelas que são nossas parceiras diretas por aqui. 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
0: 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Mais uma vez, obrigado a todos e até a semana que vem, quando estaremos com vocês com mais uma edição do nosso Encontro com os Serranos. Até lá, gauchada do Rio Grande, do Brasil e do mundo.
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1: 7:37.
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0: Olha a hora certa, minha gente. 7 horas, agora 41 minutos. Bom dia, bom domingo pra você desde já. Obrigado pela tua companhia, pela tua audiência, pela tua credibilidade em mais uma programação, em mais um dia aqui da 100.3. A gente desperta cedinho nesse domingo junto contigo para te fazer companhia, para levar até você o melhor da música, o melhor da programação. É um domingo completo para você e com você. E a partir de agora tem abrindo aqui a nossa programação ao vivo da manhã de domingo, o nosso Domingo Livre.
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0: A partir de agora eu, seu amigo Luiz Otávio, te faço companhia até as 8 horas e 15 minutos. É um complemento musical que a gente traz pra você aqui na programação da 100.3. Daqui a pouquinho o programa do Rui Ferri chegando por aqui também. Então é só você ficar ligado com a gente, curtir o teu domingo com a trilha sonora da 100.3. Tá a fim de pedir a tua música, teu sucesso musical? É muito fácil, é só mandar um WhatsApp pra gente lá no 549-8117-9296. Eu tô por aqui esperando demais a tua parceria e a tua participação em mais um domingo aqui na 100.3.
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0: Bora começar todas o nosso domingo? E é esse classicão, minha gente, mais uma versão moderninha. Chitãozinho Chororó com a participação da boiadeira Ana Castela. A gente abre o nosso domingo com Sertanejão. Sinônimos, bom dia.

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2: 7:50.
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7h54, um bom dia pra você, bom domingo, obrigado pela tua companhia desde já aqui na programação da 100.3. Você que tá despertando agora, você que tá com aquela cuia de chimarrão, né, aquela xícara de café acompanhando a gente, um bom dia pra você. Pessoal aí da colônia, né, que já fez aí os trabalhos nesta manhã de domingo, tá voltando agora, quem sabe, ou tá saindo agora pro trabalho também, pra Lida Campeira. Um forte abraço pra todos vocês e obrigado por levar a Rádio Salete, por levar a nossa programação de companhia por aí, tá bom, minha gente? Domingo que amanheceu friozinho aqui em Marcelino Ramos, né? A gente tava aí durante a semana com temperaturas mais amenas e neste domingo amanhecemos com 9 graus. Neste instante, 11 graus é a temperatura aqui na Praça Padre Basso, no centro da cidade. A previsão do tempo, minha gente, para esse domingo deve ser de sol, tá bom? Deve ter períodos com tempo parcialmente nublado, tem uma pequena probabilidade de chuva aí no finalzinho do dia, mas que não deve se concretizar, né? Mas na maior parte do tempo o sol deve brilhar neste domingo em Marcelino Ramos, né? E quando não tiver aquele solzinho, aquele tempo nublado, nesse instante o tempo tá nublado aqui em Marcelino Ramos, né? Falando sobre a semana, amanhã, segunda-feira, deveremos ter 18 graus de máxima, 12 de mínima. Tempo deve ser nublado amanhã, segunda-feira, né? E a previsão do tempo é pra gente não ver o sol nessa semana, minha gente. Terça-feira deve ser chuvosa aqui em Marcelino Ramos. Quarta-feira, tempo nublado. Quinta, sexta, sábado também com previsão de chuva aqui para Marcelino.

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Pessoal lá de Uruguai, Piratuba, Santa Catarina. Mandar um abraço, abraço especial lá pro Leonardo da Silva Costa, pra toda a família, pessoal que tá por casa hoje e na companhia aqui da 100.3, né? Léo, toda a família, bom domingo pra vocês. Obrigado demais pela companhia. Bora pra mais música por aqui, mais um sucesso sertanejo chegando na programação da 100.3, então aumenta o volume porque tem eles, Bruno e Marrone chegando por um minuto, bora curtir juntos.

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1: 8:06.
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8:09 e a gente tá chegando ao final do nosso Domingo Livre, agradecendo demais a tua audiência, a tua participação aqui nesta manhã de domingo. Daqui a pouquinho tem o programa do Rui Ferri chegando por aqui pra te fazer companhia, tá bom, minha gente? Valeu demais pela tua audiência, eu tô de volta amanhã, segunda-feira, às 14:30, aqui na programação da 100.3. Um feliz Dia dos Pais a todos os papais que tiveram com a gente nessa manhã de domingo, tá bom? Fechando todas por aqui, tem Délcio Tavares, Mate de Esperança. Bom dia!

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1: 8:13.
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3: Ô de casa, bom dia! Feliz Dia dos Pais na companhia da Rádio Salete, a voz da comunicação regional. Até às 10 da manhã, eu e o Luiz Otávio, com o melhor da música gaúcha, com o melhor da música sertaneja, com apoio de Comercial Avenida Agropecuária do Ritter, em Severiano de Almeida, Preço Bom 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Pai é aquele que educa pelo exemplo. Feliz Dia dos Pais, da nossa companhia. E eu lembro hoje de quando a gente se reunia na casa do meu avô, lá em São Sebastião, toda a família, netos, bisnetos, genros, noras, toda a fiarada, era aquela festa. Hoje as famílias estão diminuindo e a reunião muitas vezes é feita com um filho, com dois, com poucas pessoas. Estamos envelhecendo. Eu estou recebendo nesse domingo a visita do meu filho, que veio de Jaraguá, o Rui, e está aqui na nossa companhia. Estou muito feliz e é isso que eu quero desejar para você também. Um domingo com muita felicidade, na companhia dos teus amigos, dos teus familiares. E mande teu recado aqui para o WhatsApp da rádio, que a gente vai divulgar. E vamos começar com Léo Canhoto e Robertinho, meu velho pai. E depois, Corpo e Alma, Milionário e José Rico. Bom domingo!

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2: Bom dia, feliz domingo, feliz Dia dos Pais. Estamos com o prefeito de Marcelino Ramos na linha para mandar sua mensagem para o Dia dos Pais. Bom dia, prefeito, bom dia, Delfim.
3: Como é que está o amigo Rui Ferri nesse programa? Ô, de casa!
2: Ô, de casa, Delfim, tudo bem?
3: É só alegria aí, hein, Rui?
2: Só alegria! Obrigado por ter dado o retorno. Está em Marcelino? Está fora da cidade?
3: Não, estamos aqui em Marcelino, nesse sol bonito que está aqui pelo balneário, aqui de Marcelino, aqui, está bonito o dia.
2: Que bom! Delfim, estamos no aguardo da tua mensagem e depois vamos bater um papo aí sobre algumas questões administrativas.
3: Pois bem, um dia de a gente valorizar os nossos pais, eu, meu saudoso pai Mário, que não tenho mais junto comigo aqui, mas lá na eternidade está, você, Rui, com o meu amigo, teu pai Aldo Ferri, que tenho muitas recordações boas dele, mas saudar todos os pais e parabenizar todos os pais pelo seu dia. E a ti também, que é pai, a eu também, a todos os pais que enfim, cuidam dos seus filhos, criam seus filhos, e os filhos que um dia vão ser pais também. Mas, enfim, é uma dádiva de Deus a gente poder ser pai também e ter os nossos filhos. E parabéns aos dias dos pais. Da mesma forma que uma mãe está aí para criar seu filho, o pai também, ensinando, educando, procurando sempre o melhor para o seu filho. Então, parabéns a todos os pais do nosso Marcelino, de toda a gente que também está ouvindo esse programa teu aí, que eu sei que tem uma audiência muito longa aí, muita gente ouve aí. Então, essa nossa saudação a todos que estão ouvindo aí e a todos os pais do nosso Marcelino e do mundo afora. Parabéns a todos.
2: Obrigado, prefeito. Lembrando, o pai é aquele que educa pelo exemplo. E agora, aproveitando questões administrativas, fazer duas perguntas aí numa só. Questão das nossas RS 491 a 126, como é que está o andamento, como é que o prefeito está vendo? Nós vamos, até o final da administração, concluir, porque às vezes tem especulações, vai dar, não vai? Afinal, está com a palavra o prefeito de Marcelino Ramos.
3: Muito bem, Rui. Nesse dia também importante, que é Dia dos Pais aí, colocar para ti, para toda a população. Falamos nós, há um tempo atrás, aí no teu programa, nós tínhamos um determinado recurso para 491, e hoje a gente pode, com muita alegria e com muita felicidade no coração, dizer que a gente tem um outro recurso já, né? Todo mundo sabe já, mas é importante frisar e falar. Nós temos um convênio com o governo do estado, o primeiro, que era de 4 milhões da parte do governo do estado e 2 milhões e meio do município, que está em fase de conclusão, dos três primeiros quilômetros, e depois o outro convênio que aconteceu agora há pouco tempo aí, de 20 milhões do governo do estado e 7 milhões do governo da prefeitura, que é, se resume praticamente na parte da pedra, né? Que a gente está lá moendo lá e vamos ter que comprar também parte de pedra porque não vamos ter o suficiente. Com relação ao 491, o governo já depositou 25% dos 20 milhões, ou seja, 5 milhões já estão na conta da prefeitura, tá? E conforme a gente vai avançando e concluindo etapas, eles vão liberando as outras partes do recurso. Cabe-se dizer que é um convênio, tá? Não é uma obra executada pelo governo do estado. É mais ou menos como você é o dono do terreno e você paga para mim construir a casa para ti no teu terreno. Porque o terreno é o do estado, que é a RS do estado. O estado praticamente nos contratou para construir essa obra, que é a 491, sendo que nós temos que colocar a contrapartida, que são 7 milhões e meio, coisa desse valor aí. E uma preocupação que a gente tem, que se tiver equilíbrio, aditivo, reajuste, isso é por conta do município. Então a gente tem o cofre bem apertado, tem que segurar todas as nossas despesas, segurar talvez outros investimentos aí, para a gente poder ter fôlego para aguentar até o final aí, para concluir a 491. Então, resumo da 491, é convênio com o Estado para execução total dela. Nós licitamos a obra, tem a empresa vencedora, que é a empresa Triângulo, que está executando a obra, para concluir toda a obra, até lá, na nossa ligação com o Coronel Teixeira, lá na BR-153. Porém, precisamos que o tempo aí, o tempo está ajudando, é muita chuva. Ontem mesmo, falando com o encarregado da obra, a gente sai viajado um dia ou dois, e quando volta, pergunta aí como é que está. Parou, não dá, chove e não avança. Então, isso é um fator preocupante, porque o tempo vai indo, daqui a pouco, inflação correndo, reajuste que vem a ter, é preocupante isso. Mas, enfim, a gente está muito ligado nisso, cuidando dia a dia, para que se execute o mais rápido possível, porque é como eu fiz a conta aí. Se eu executo e aplico 5 milhões, o Estado já tem a obrigação lá, enfim, o dever. Aí também é uma situação que tem que ficar muito ligado ao governo do Estado, aos governantes que governam o nosso Rio Grande aí, né? E o que teremos pela frente também, tá? Porque nós temos uma eleição logo aí na frente, né? E dependemos que o governo que venha a estar aí na frente, seja ele quem for, que ele dê continuidade ao pagamento desse convênio, né? Como eu falei, 5 milhões estão na conta, falta 15 milhões, tá? E dependemos que o Estado também, ao passo que o município cumpra as suas obrigações, executando a obra, prestando conta de parte, conforme está estabelecido no convênio, que o governo libere os outros 5. Depois libera os outros 5 para nós, com os 20 e com a nossa contrapartida, que é grande, é alta, a gente concluir essa tão sonhada obra, que eu sei que todo mundo espera por ela e quer por ela. E agora, já te falando e já indo para 126 é uma situação um pouco diferente. Daí é uma emenda da bancada federal de 15 milhões, dos quais tem 6 milhões depositados, e também da mesma maneira, vai sendo liberado o recurso, mas daí é pela Caixa. Daí já tem uma situação um tanto mais confortável, tá? Porque é um recurso liberado pela Caixa. Claro, da bancada gaúcha, do governo federal, de emenda impositiva. Impositivo já diz o nome, né? Impõe. É impositivo, é aquela emenda, aquele recurso que os deputados federais colocaram para essa obra. Então, o governo ele pode até cortar algum outro gasto, algum outro investimento, agora essa é impositiva. O nome já diz, impositivo. E aí, também a Caixa vai repassando esse dinheiro conforme o avanço da obra. E, como te digo, a obra não avança, não repassa mais dinheiro. E por que ela não avança? Por causa do tempo. O tempo tá ajudando aí, a chuvarada. Mas espero que logo, logo a gente consiga avançar. E agora, questão de 15 dias atrás aí, a gente conseguiu assinar o convênio da segunda emenda de bancada, que agora está indo para a fase de licitação, que são mais 11 milhões, que também é emenda impositiva. E com essa emenda, nós vamos seguir em frente aí, e vamos passar aí subir o restante do morro aí, chegar lá no entroncamento de Pinhalzinho lá, aquela estrada liga Pinhalzinho, e vamos descendo lá pro lado do Rio Ligeiro. E vamos indo pelo cálculo que está feito aí da engenharia, nós vamos até na propriedade do seu Adélio Risson, saudoso Adélio Risson, que inclusive quero fazer aqui uma homenagem a ele também, um pai que perdeu sua vida agora há pouco tempo, poucos dias, e que foi uma peça fundamental. Além dele, outros moradores que no momento oportuno aqui quero também fazer um agradecimento a vários proprietários, várias pessoas que possibilitaram a gente fazer alteração da rota. A gente mudou alguns lugares ali que eram curvas muito severas ou volta muito comprida, que poderia encurtar o trecho da estrada, inclusive aumentando daí o percurso já, né? Porque nós não conseguiríamos chegar até lá se não tivesse reduzido aí cerca de 1,5 km, perto de 2 km, que foi reduzido da estrada pelas variantes que foram feitas. Então, nosso agradecimento aí a todos os que ajudaram para que isso fosse possível, deixando passar pelas suas terras sem qualquer indenização, diga-se de passagem, tá? não vão receber nada por isso e deixaram passar pelas suas terras para a gente poder encurtar o trecho, melhorar a rodovia, avançar mais com o recurso que tem e poder chegar lá com esse recurso já aí, bem próximo lá da, já da Ponte do Ligeiro. E já estamos, eu juntamente com o prefeito de Maximiliano, todos os vereadores também, lá de Maximiliano, de Marcelino, lideranças da MAL, da MUNOR, todas as regiões aí, buscando já a terceira emenda, para que a gente avance e passe da Ponte do Ligeiro e já dentro de Maximiliano adentro. E Maximiliano também, importante falar, conseguiu, junto ao nosso governo do estado aí, nossa saudação aí ao governador, vice-governador, enfim, ao time do governo do estado, que também liberaram 5 milhões para ele vir de lá para cá já. Então ele já vai fazendo um pedaço de Maximiliano para cá. Então, concluindo aí, Rui, dizer para ti que tudo andando conforme está sendo planejado até o final desse nosso mandato aí, eu juntamente com o Goy e todo o nosso time aí, queremos ver sim a 491 totalmente concluída e a 126, se não toda, porque já estamos buscando a terceira emenda, se não toda, mas muito próximo lá da Ponte do Rio Ligeiro lá, já até lá concluído também. E eu ontem, voltando de viagem, passando por essa estrada, é uma verdadeira picada. Não é nenhuma estrada, é uma picada. E nós fizemos efetivamente dessa estrada. E muitos outros avanços estão fazendo aí, Marcelino, com a participação tua, a participação das pessoas que estão nos ouvindo aí, para a gente poder fazer um Marcelino melhor para todos nós e para os nossos filhos, né? Já que hoje é Dia dos Pais.
2: Obrigado, Vanei. Obrigado por ter dado o retorno. Quero desejar um feliz Dia dos Pais para você e para todos os nossos ouvintes. Deus e muita fé e muito trabalho. Aquele abraço, o de casa. É aqui. Falou, na Rádio Salete, a voz forte da comunicação regional. E para você que está nos acompanhando, essa semana perdemos mais um grande nome da música gaúcha, sertaneja, o Bagre Fagundes. Então, na sequência, Tropeiro Velho, lembrando dessa grande figura e também homenagem aos pais e castração a pialo, porca véia, deixa cair.
4: 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Agora não pode mais, seu corpo velho, cansado, às vezes fica caducando e começa a gritar acordado. Era boi, era boiado. Se assusta e recobre os sentidos, de novo fica calado. Este velho de 80, muito pra mim representa.

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1: 8:46.
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de casa, bom dia. Feliz Dia dos Pais. Que o seu dia seja repleto de amor e alegria ao lado da sua família. Bom dia, Novo Hamburgo. Nosso amigo Nilo Han. Feliz Dia dos Pais. Aquele abraço, Nilo. Da BR-153, nosso amigo Nezelo. Feliz Dia dos Pais. Para nossos amigos de Gaurama, do Açougue Ferre, o seu Osmar. Na BR-153, em Lajeado Paulino, no posto 111, obrigado pela companhia. Feliz Dia dos Pais, na companhia da Rádio Salete, a voz da comunicação regional. E na sequência, duas baita marcas sertanejas. Dia de visita, João Paulo e Daniel, e pedido de um pai, Lourenço e Lourival.

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1: 8:59.
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2: 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Um dia dos pais louco de especial na companhia da Rádio Salete, a voz da comunicação regional. E o Nico, secretário da Assistência Social de Marcelino Ramos, Antônio Carlos Gomes dos Santos, manda também um abraço a todos os pais que estão nos acompanhando. E ouvindo a música do Lourenço e Lourival, que fala sobre a terceira idade, eu lembro aí do CRAS, do trabalho que cada vez mais vai ser intenso. A nossa população está envelhecendo. Os municípios pequenos hoje, de cada 10 jovens, temos proporcional a 8 idosos. Idosos são pessoas com mais de 60 anos. Ou seja, a população brasileira está envelhecendo. E esse trabalho feito pela assistência social vai ser cada vez mais importante. E eu acredito que nós vamos ter que ter uma dotação orçamentária daqui para frente cada vez maior, porque as famílias diminuíram. Antigamente eram 10, 12 filhos, um filho sempre tomava conta do pai e da mãe. Hoje, com as famílias cada vez menor, um filho, dois ou nenhum. Então a situação do idoso está essa. O município vai ter que fazer a sua parte social. E para isso tem que ter dotação, tem que ter dinheiro. Eu não sei como está o setor público a nível nacional, de estado e mesmo os municípios se preparando. Mas é uma dura realidade. Vamos ter que enfrentar e enfrentar de frente e com recursos públicos. A saúde do idoso, a saúde da população cada vez mais precisando do setor público. Porque se critica muito o setor público, mas quando você precisa, é aí que você vai bater a porta. Então, feliz Dia dos Pais para você que está nos acompanhando e vamos lembrar, a situação é muito séria. Nós temos que pensar nisso com pessoas e homens públicos voltados com o interesse do bem comum. Porque se nós não tivermos homens públicos com o interesse do bem comum, nós vamos se quebrar cada vez mais. Bom dia, feliz Dia dos Pais. 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Nosso bom dia para o William Sela e toda a sua equipe. Feliz Dia dos Pais. 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Feliz Dia dos Pais para o Éder, para o PIB e para todos que estão nos acompanhando nesse belo domingo. E vamos em frente com dois shots. Shot Laranjeira e Edu Silva e Sistema Antigo, Os Monarcas. Deixa cair.
3: Segura, rapaziada, que esta marca é do folclore gaúcho, gente.

de casa, o Domingo Louco de Especial. O Valdir Lib, que na companhia em Coronel Teixeira. Muito obrigado. Feliz Dia dos Pais. Para Denise Tubino, aqui em Marcelino Ramos, muito obrigado pela companhia. Nosso amigo, o Eugênio Gibog, o baixinho da Emater, mandando um feliz Dia dos Pais. Que o nosso Pai Maior abençoe a todos os papais. Obrigado, Eugênio, pela companhia de vocês. 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E agora a grande briga aqui no momento é o aumento da energia elétrica. Tenho acompanhado, principalmente a nossa região aqui, onde a RGE e a CPFL têm o seu domínio. Na verdade, todo mundo sabia o que ia acontecer. Você desacredita o setor público, muitas vezes até com alguns créditos por a questão do atendimento. É assim que aconteceu com a energia elétrica, vai acontecer com a água, e aí você privatiza, você vende, você dá de graça para um empresário que tem o poder do controle sobre os deputados que vão votar. Que no caso do Rio Grande do Sul, é 53, 55 deputados que decidem. Aí se vende e depois só temos que chorar, reclamar. Não vai acontecer nada, não vai diminuir o aumento, não adianta chorar. A Agência Nacional de Energia Elétrica autorizou os aumentos, alegando a falta de água, no caso a seca, e também a reposição. Nós só temos é que lamentar. Então o que é público a gente tem que cuidar, para que não caia na mão de empresários gananciosos que só vão ter seus interesses. E no caso da CPFL, diz que não dá certo o setor público, mas eu sempre lembro, CPFL é uma companhia da China, uma estatal chinesa que está aqui no Brasil. Qual é o interesse? Tirar o dinheiro do Brasil e mandar para o país de origem. Então é assim que acontece. Quando procura-se diminuir o setor público, infelizmente ficamos sem ninguém. E é assim que vai acontecer também na saúde. Já muita gente brigando aí para diminuir alguns avanços. A saúde só não está melhor ainda porque é uma torneira que ela abre e jora toda a água, mas não tem na pia aonde ela vai parar, né? Você tem que botar ali o para parar na pia. No setor público, infelizmente, na parte da saúde é assim. Nunca tem dinheiro que chegue, mas é o que funciona. Porque se nós voltarmos tempos atrás, quando não tinha a questão aí do setor público tomando conta, era terrível para nós que não temos convênios com nenhum órgão que venha nos dar assistência. Então vamos manter o que é público, vamos cuidar, vamos lembrar que esse ano temos eleição e vamos estar com aquelas pessoas que estão preocupadas com o bem público. São poucos, infelizmente. Mas nós temos pessoas que ainda pensam no bem comum e pensam no nosso bem público. 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Você está na companhia da Rádio Salete e agora duas baita marcas sertaneja. Bar da Esquina, Nando Moreno e Castelo de Sonhos, Rio Negro e Sorimões.

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2: 9:23.
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5: O de Casa é aqui comigo, Bela Santa Catarina, Piratuba, Alto Bela Vista, Ipira, Peritiba, Itá, Capinzal, Concórdia, Jaborá. Feliz Dia dos Pais, obrigado pela companhia de vocês. 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Vai o nosso bom dia, nosso feliz Dia dos Pais para Coronel Teixeira, para os nossos amigos aí, o Arizago sempre na companhia, o Tonho, sempre ligado também, família Vitiorec, família Libke, Sutiel, Secato, família Basso, Avelino Brusque, Eugênio Vargas, o Flávio Souza Dias, o homem da construção civil, São Sebastião, família Calegari, o seu Leontino Cola, muito obrigado a todos vocês, feliz Dia dos Pais e na sequência duas baita marcas. Vamos agora com Mate de Esperança, Délcio Tavares, e o que tem a rosa, os mirins.

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1: O de casa, o domingo dos pais louco de especial da companhia da Rádio Salé. Pai, o melhor presente nunca foi o mais caro. Foi o tempo, o amor e as lembranças criadas juntos. Feliz Dia dos Pais a você que está na nossa companhia, aos Libradão em Concórdia. Muito obrigado, os Libradão, o mototáxi. Obrigado pela tua presença sempre nos domingos nos acompanhando. 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Nosso abraço ao Machado, feliz Dia dos Pais e a toda a equipe do Preço Bom. 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E o nosso O de Casa, nosso bom dia para o Rio Grande do Sul. Marcelino Ramos, bom dia. Maximiliano de Almeida, Machadinho, São João da Ortiga, Paim Filho, Cacique Doble, São José do Ouro, bom dia. Viadutos, Áurea, Carlos Gomes, feliz Dia dos Pais. Gaurama, Centenário, Erechim, Três Arroios, a família Todescato, sempre na nossa companhia. Severiano de Almeida, pessoal do Cerro do Meio Dia, Mariano Moro, Aratiba, Barra do Rio Azul. Obrigado para vocês, feliz Dia dos Pais. E vamos em frente com duas baita moda sertaneja, Porta do Mundo e Colcha de Retalhos.

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0: 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Hoje celebramos o dia daquele que educa pelo exemplo. Feliz Dia dos Pais. 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E vamos em frente. Bah, quero mandar lá para Florianópolis. Gabriel Bacaferri, bom dia, meu filho. Ligou lembrando do Dia dos Pais e mandando um abraço aí para todos os nossos ouvintes e desejando um feliz Dia dos Pais. E a próxima música é um pedido aqui do Rui Bacaferri, deixando pago Vitor Ramil.

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1: O de casa, hoje é dia daquele que educa pelo exemplo. Feliz dia dos pais, na companhia dos teus familiares, é o que eu desejo. 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Quero desejar, mais uma vez, um feliz Dia dos Pais, aquele abraço. E para terminar esse domingo, te amo, pai, Rick Renner e Pilares Miro Saldanha. Obrigado pela companhia, Luiz Otávio. Feliz Dia dos Pais para nossos parceiros aqui da Rádio Salete, para nossos comunicadores daqui, para o teu pai e para o Jean. Aquele abraço, bom domingo!

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1: Senhor dos céus e da terra, fonte do afeto mais puro, perdão se só te procuro quando me encontro em desgraça, mas reconduz nossa raça aos valores do início, para que o teu sacrifício não tenha sido de graça. Pai,

0: de onde eu vim.
1: Salete FM e a hora certa.
2: 9:58.
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0: Louvado seja o nome de nosso Senhor Jesus Cristo.
1: Para sempre seja louvado.
0: Queridos irmãos e irmãs, você que se encontra aqui no Santuário Nossa Senhora da Salete, o nosso bom dia, sejam muito bem-vindos. Acolhemos também com carinho a todos aqueles que nos acompanham através da Rádio Salete de Marcelino Ramos. As intenções confiadas a este santuário. Na Liga de Missas Perpétua do mês de agosto, nós rezamos pelo falecido Hermes Kozer, também pela saúde e intenções particulares.

Soares, de Santina Coser Pereira e Isabel Coser Araudi. Também rezamos pelos missionários salesinos falecidos no mês de agosto e setembro: o padre Aldacir José Carniel, o padre Augusto Menegatti, o padre Leon Peroche, o padre François Javier Alardi, o padre Antonio Bortolini, o padre Paul André Diguet, o padre Fidelio Illy e o irmão Errondino Ritondini. Também rezamos em honra a São Cristóvão, nas intenções da empresa de transportes Presidente Soares e seus funcionários. Em honra a Nossa Senhora da Salete, São Roque e Nossa Senhora Aparecida, e ao Divino Espírito Santo, nas intenções particulares das famílias Pazini e Carvalho. Também rezemos pela saúde de Gisele Fátima Shepcheski. Também rezamos pelo sétimo dia de falecimento de Odacir Provence, a pedido da esposa e da família. Pelos falecidos da família de Pedro Canali, pela falecida Maria Pazin Crotti, Airon Antônio da Rocha, Virgílio da Rocha, Sebastião Ritter, Augusto Ritter, Ernesto Ritter, Érico Carvardi, Jacildo Toqueto, José Salade da Costa e Tomé Gomes da Costa. Rezemos também pelos 9 meses de falecimento de Edson Hoffmann, Jair Luiz Agonel, Vitorino Zagonel, Olívio Gomes dos Santos, Honório dos Santos, José Pucci, Alcides Davi Boca, Alcides Valentim Boca, Emílio Nelson Cesnobai, a pedido de Eda, Nilza Lisesboa de Melo, pela passagem do seu aniversário a pedido da sua neta. Também rezemos pelos falecidos Teresa Valzac, família Wozniak e Tapia. Pelo falecido Vicente Tesori, Josefina Tesori, Alfonso Costenaro, Carolina Costenaro, a pedido de Genésio Costenaro e família. Abel Dalegrave, a pedido da sua filha Jocely. Também rezemos pelo terceiro ano de falecimento de Natal Ângelo Barpi, Rosa Zago Soletti, Avelino Soletti, Lindamir Soletti Tobaldini, Angelina Margarida Conceição, Décio da Costa Conceição, Adelino Sacramento, José Chagas de Moraes, Armindo Magnaiolo, Neri Dalbianco. Também rezemos pelos falecidos Benedito Antunes de Melo, a pedido da família, Champollion de Melo, por todos os pais falecidos da família Melo e Fernandes, pela falecida Rosa Soletti Bogniski, 8 meses de falecimento de Jorge Luiz Cantelli, Jonas Luiz Cantelli, Ernesto Vivan, Sabino Savoldi, Pedro Tobaldini, a pedido dos filhos. Também rezemos pelo falecido Giovanni Vicenzi, a pedido de Marinese Lourdes Tobaldini, por todos os familiares falecidos da família Vicenzi, João Fávero, Josefina Daga Fávero, Hélio Daga Fávero. Um ano de falecimento de Nelson Ló, pais da família Rebonato e Burim, Pedro Richter, pelas almas do purgatório. Também rezamos pelos falecidos Oswaldo Zampiva, Juvelino Tobaldini, Domingos Esperandio, Inês Esperandio, Vânia Bernardon, Mariano Boginski, João de Pares, Ercílio de Pares, Juarez Munareto, família Crispim e Bevilacqua. E rezamos em ação de graça aos 90 anos de Hélice Bergamo Chiqueleiro. Também rezamos pelos falecidos Pedro Gentili, pela passagem dos dias dos pais a pedido das filhas, pelos falecidos José, Ernesto e Arnoldo Oleveger, Quirino Gentilini, pela passagem dos dias dos pais, a pedido de Romilda Gentilini e família.
Vinícius Luiz Boff, Valdir Pisato, Luiz Omário Kuhn, Alcides Variani, João Velman Kuhn, Egide Variani, Idalino Boff, Vilmar José Boff. Rezamos em honra a Nossa Senhora da Salete, Nossa Senhora dos Prazeres e a Divina Misericórdia, por uma graça alcançada a pedido de uma pessoa devota. Em ação de graças a pedido de Noêmia, Terezinha, Xenem e Fábio Guimarães. Em honra a São Miguel Arcanjo, pedindo uma graça. E também pelos 33 anos de vida matrimonial de Leonor e Neuci. Rezemos também por todos os pais, por todos aqueles que também já se encontram no reino dos céus. Liturgia para o 19º domingo do tempo comum. Jesus nos convida sempre, mesmo durante as turbulências da vida, a confiar na sua presença que nos dá segurança para não perecer. Coloquemo-nos de pé, com alegria, acolhamos a procissão de entrada. Preside esta celebração o padre Renuir Dalpisol, reitor deste santuário. Cantemos. Música.

0: Louvado seja nosso Senhor Jesus Cristo.
1: Para sempre seja louvado.
0: Bom dia a todos.
1: Bom dia.
0: Sejam bem-vindos, queridos irmãos, irmãs, com muito carinho. Vos acolho aqui no Santuário Nossa Senhora da Salete para celebrarmos a Eucaristia. Saúdo com muito carinho também todos que rezam conosco pelas ondas da Rádio Salete. E hoje, Dia dos Pais, um abraço, uma saudação toda especial a você, pai, que está aqui presente, a você, pai, que reza e ouve a Santa Missa através do rádio. Queremos louvar e bendizer a Deus pelo dom da paternidade. Saudemos nosso Pai Maior, invocando a Trindade Santa. Em nome do Pai, do Filho e do Espírito Santo,
1: amém.
0: Que a graça de nosso Senhor Jesus Cristo, o amor do Pai e a comunhão do Espírito Santo estejam convosco.
1: Bendito seja Deus que nos reuniu no amor de Cristo.
0: No início desta celebração eucarística, peçamos a conversão do coração, fonte de reconciliação e comunhão com Deus e com os irmãos e irmãs. Tende compaixão de nós, Senhor.
1: Porque somos pecadores.
0: Manifestai, Senhor, a vossa misericórdia.
1: E dai-nos a vossa salvação.
0: Deus Todo-Poderoso, tenha compaixão de nós. Perdoe os nossos pecados e nos conduza à vida eterna.
1: Amém.
0: Senhor, tende piedade de nós.
1: Senhor, tende piedade de nós.
0: Cristo, tende piedade de nós.
1: Cristo, tende piedade de nós.
0: Senhor, tende piedade de nós.
1: Senhor, tende piedade de nós.
0: Na alegria do encontro, glorifiquemos o nosso Deus cantando o nosso hino de louvor.

0: Oremos, Deus eterno e todo-poderoso, a quem, inspirados pelo Espírito Santo, ousamos chamar de Pai. Fazei crescer em nossos corações o espírito de adoção filial, para merecermos entrar um dia na posse da herança prometida. Por nosso Senhor Jesus Cristo, vosso Filho, que é Deus, e convosco vive e reina, na unidade do Espírito Santo, por todos os séculos dos séculos.
1: Amém.
0: Tomemos assento e vamos ouvir a palavra de Deus.

0: Do primeiro livro dos reis. Naqueles dias, ao chegar ao monte Horeb, o monte de Deus, o profeta Elias entrou numa gruta onde passou a noite. E eis que a palavra do Senhor lhe foi dirigida nestes termos: sai e permanece sobre o monte diante do Senhor, porque o Senhor vai passar. Antes do Senhor, porém, veio um vento impetuoso e forte, que desfazia as montanhas e quebrava os rochedos. Mas o Senhor não estava no vento. Depois do vento, houve um terremoto, mas o Senhor não estava no terremoto. Passado o terremoto, veio um fogo, mas o Senhor não estava no fogo. E depois do fogo, ouviu-se o murmúrio de uma leve brisa. Ouvindo isso, Elias cobriu o rosto com o manto, saiu e pôs-se à entrada da gruta. Palavra do Senhor.
1: Graças a Deus.

0: Leitura da carta de São Paulo aos Romanos. Irmãos, não estou mentindo, mas em Cristo digo a verdade. Apoiado no testemunho do Espírito Santo e da minha consciência, tenho no coração uma grande tristeza e uma dor contínua, a ponto de desejar ser eu mesmo segredado por Cristo em favor de meus irmãos, os de minha raça. Eles são israelitas. A eles pertencem a filiação adotiva, a glória, as alianças, as leis, o culto, as promessas e também os patriarcas. Deles é que descende, quanto à sua humanidade, Cristo, o qual está acima de todos. Deus bendito para sempre. Amém. Palavra do Senhor.
1: Graças a Deus.

0: O Senhor esteja convosco.
1: Ele está no meio de nós.
0: Proclamação do Evangelho de Jesus Cristo segundo Mateus.
1: Glória a vós, Senhor.
0: Depois da multiplicação dos pães, Jesus mandou que os discípulos entrassem na barca e seguissem à sua frente para o outro lado do mar, enquanto ele despediria as multidões. Depois de despedi-las, Jesus subiu ao monte para orar a sós. A noite chegou e Jesus continuou ali sozinho. A barca, porém, já longe da terra, era agitada pelas ondas, pois o vento era contrário. Pelas 3 horas da manhã, Jesus veio até os discípulos andando sobre o mar. Quando os discípulos o avistaram andando sobre o mar, ficaram apavorados e disseram: "É um fantasma!" E gritaram de medo. Jesus, porém, logo lhes disse: "Coragem, sou eu, não tenhais medo." Então Pedro lhe disse: "Senhor, se és tu, manda-me ir ao teu encontro caminhando sobre a água." E Jesus respondeu: "Vem." Pedro desceu da barca e começou a andar sobre a água em direção a Jesus. Mas, quando sentiu o vento, ficou com medo e, começando a afundar, gritou: "Senhor, salva-me!" Jesus logo estendeu a mão, segurou Pedro e lhe disse: "Homem fraco na fé, por que duvidaste?" Assim que subiram no barco, o vento se acalmou. Os que estavam no barco prostraram-se diante dele, dizendo: "Verdadeiramente, tu és o Filho de Deus." Palavra da salvação.
1: Glória a vós, Senhor.
2: Estimados irmãos e irmãs aqui presentes, queridos radiovintes, celebramos com alegria, nesse segundo domingo do mês de agosto, a vocação de todos os pais, e com a celebração hoje do Dia dos Pais, iniciamos na Igreja a chamada Semana da Família. Esse mês de agosto, mês vocacional, enquanto Igreja nós celebramos as grandes vocações que temos na Igreja. O primeiro domingo rezamos e celebramos as vocações ao Ministério Consagrado. Então rezamos pelos presbíteros, os diáconos, os padres, hoje os pais, e assim pela frente a vida religiosa consagrada no próximo domingo, o dia do leigo, o dia dos catequistas. Rezamos e celebramos a nossa vocação e rezamos para que cada vez mais também a gente possa assumir o chamado que Deus confia a cada um de nós. Na liturgia deste segundo domingo do mês de agosto, 19º do tempo comum, uma pergunta, ela já aparece logo no início, olhando para as leituras que nós acabamos de ouvir. Onde está Deus? Melhor ainda, onde encontramos Deus? Sobretudo, a primeira leitura e o Evangelho nos ajudam a gente tirar uma resposta convincente para nós mesmos e para aqueles que muitas vezes se dirigem a nós, querendo de nós uma resposta frente a essa interrogação. Primeira leitura, Livro dos Reis, fala de Elias, grande profeta, que estava sendo perseguido, já estava cansado pela missão que assumira, vendo que não colhe os frutos a que desejava, perseguido pela Jezabel, a rainha da época. Ele então se coloca a caminho do deserto. E passando pelo monte Horeb, o monte onde Deus fala a Moisés, e há uma tradição de encontro nesse monte, ele se abriga numa gruta, procurando uma resposta, procurando ouvir a voz de Deus. Ele vê vários sinais acontecer: o terremoto, a ventania, o fogo, e em nenhum deles ele sente a presença de Deus. E olha que cada um deles se manifesta com certa violência. Vento, terremoto, fogo, cada um traz uma força de manifestação e até mesmo de destruição. Mas em nenhum deles Deus estava. Ele sente a presença de Deus numa brisa leve. E ao sentir a presença de Deus nessa brisa leve, ele se coloca do lado de fora para ouvir e acolher aquilo que Deus tem a falar ao seu coração. Terremoto, fogo, ventania, não parecem as realidades que muitas vezes nós mesmo encontramos na vida? Não há aquelas que se manifestam, como vimos essa semana se manifestar com força, até mesmo no nosso estado, mas também na nossa vida pessoal, não tem vez que a gente se depara com tormentos, com momentos delicados, difíceis, com ventanias, com terremotos, com fogo. Não vem uma série de perguntas quando a gente se depara com essas situações difíceis? Todos nós já passamos por situações complicadas, difíceis como essa. Às vezes também, no querer uma resposta frente à dificuldade, ao problema ou à manifestação, a gente questiona a Deus, a gente quer uma resposta a todo custo, a gente tem pressa. Às vezes a gente quer que a manifestação de Deus aconteça no nosso tempo e a gente não respeita o próprio tempo dele. A resposta e o ensinamento da primeira leitura é muito claro. Deus se manifesta na leveza, na docilidade, na simplicidade. E tem o seu momento para manifestar. Cabe a nós perceber na docilidade do dia a dia e se colocar em prontidão para ouvir o que ele tem a nos dizer. Na mesma direção segue o evangelho que nós ouvimos hoje. Começa o evangelho dizendo que depois da multiplicação dos pães, Jesus mandou os discípulos para que entrassem na barca e seguissem para o outro lado do mar. Entrar na barca, sair para o outro lado do mar. O outro lado do mar não tinha boa perspectiva de missão. Vivia um povo pagão. Povo que não acreditava em Deus. Povo que não dava atenção à palavra de Jesus. Outra, tinha acabado a multiplicação dos pães, havia fartura. O sinal da fartura e do milagre de Jesus ainda estava presente no coração dos discípulos. Então eles estavam bem, estavam como que cômodos, tranquilos ali. Mas o Senhor diz, entra na barca e vamos para o outro lado, enquanto eu vou despedir as multidões. E os discípulos começam a travessia. Contrariados, provavelmente não queriam ir para o outro lado, sabiam o que esperava lá no outro lado, contrariados, com medo, não estavam com Jesus, aquele que dava segurança, aquele que de alguma forma era o líder, aquele que fortalecia a comunidade, mas se colocam a atravessar. E eis que nessa travessia, eles, os discípulos, se deparam também com momentos delicados. Vento forte, mar agitado, escuridão, tudo para piorar a travessia. A travessia não andava bem. E eis que em certo momento, o Senhor caminha na direção deles. Nessa travessia, eles tinham esquecido até do Senhor. Tanto é que quando o Senhor se manifesta a eles, o que, que eles pensam? Que é um fantasma. E Pedro toma a palavra dizendo, Senhor, se és tu, manda que eu vá na tua direção. E o Senhor diz, vem Pedro. E Pedro se coloca a caminhar, meio que na dúvida, se entrega à incerteza, ao medo, e eis que começa a afundar, e o Senhor espicha a mão e diz: homem de pouca fé, por que não acreditaste? O que te falta ainda? Como que dizendo: não tem ainda uma certeza no teu coração que sou eu e que eu tudo posso e que tu tudo consegue graças à minha presença? E aí nós vemos então acontecer a travessia. Meus irmãos, minhas irmãs, estar com Jesus é estar na segurança. Acolher a palavra de Jesus, a proposta de Jesus, é a gente caminhar com firmeza, vencendo os medos, vencendo os vendavais da vida, vencendo as ondas fortes, vencendo as provações que muitas vezes batem à nossa porta. Estando com Jesus, a gente é capaz de cumprir a missão e a gente não se afunda. Do contrário, nós bem sabemos. Vem o desânimo, a incerteza, a solidão, a gente se afunda, se arruína e não vai encontrar uma força para a gente se levantar do momento que muitas vezes bate a nossa porta. Esse é o grande ensinamento da liturgia deste final de semana. Encontrar-se com Jesus e permanecer com Ele. Sempre e a todo instante, e não só quando a gente diz a água está batendo no pescoço. A fidelidade a Deus, a fidelidade ao Evangelho, a fidelidade à palavra e ao ensinamento do Senhor é que nos faz fortes, capazes de vencer as incertezas do mundo que muitas vezes batem na nossa porta. Às vezes a gente se enche de nós mesmos. A gente se enche de uma confiança que muitas vezes é falsa. E a gente acaba confiando mais no Deus prazer, no Deus dinheiro, no Deus poder, nas coisas deste mundo. E a gente sabe que tudo isso é passageiro e com isso a gente afunda. A única certeza que temos e que devemos alimentar é que, estando com o Senhor, acolhendo a sua palavra, dando atenção aos seus ensinamentos, nós teremos a força necessária para superar e para vencer. Eu sei que tem gente aqui hoje que está sofrendo muito por aquilo que aconteceu nos últimos dias, nas últimas semanas. Eu sei que muita gente tem passado momentos difíceis nesse último ano, nestes últimos anos. Agricultores, empresários, tantas situações delicadas bateram à porta do nosso povo nesses últimos tempos. E às vezes a sensação é de abandonar tudo, é de largar tudo, é de se revoltar contra Deus, é de querer que Deus dê respostas para nós e às vezes a gente briga com Ele dizendo, e é triste isso, e eu já ouvi uma vez alguém dizer: Senhor, ou melhor, Padre, no momento mais angustiante eu disse: se tu existes, Senhor, faça-me isso. Olha que ponto às vezes a gente chega. Questionar o Senhor, duvidar da existência de Deus, querendo uma resposta para o momento que a gente vive. Não, cristão não age e não alimenta isso, de forma alguma. Pelo contrário, simplesmente confia. E alimenta a sua fé de cada dia pela palavra, pela Eucaristia, pelo encontro dos irmãos. E a graça, a bênção de Deus acontece e vem ao nosso encontro. Por isso, meus irmãos, na brisa leve, na simplicidade do dia a dia e da vida, Deus se faz presente. Aqui na igreja, lá no pátio, lá fora, lá em casa, lá no nosso trabalho, em tantos lugares que fazem parte do nosso dia a dia. Alimentemos essa certeza com fé, com confiança, com esperança. E vamos sentir o alento, a presença, o amor dele nos abraçando. Lembremos do que disse São Paulo. que fala hoje na segunda leitura, que falou também dando testemunho em outros momentos. Quando eu me sinto fraco, é então que eu sou forte, porque carrego uma certeza no meu coração. O Senhor não me abandona, o Senhor não me deixa só, o Senhor não deixará de voltar o seu olhar para mim e não deixará de ouvir o meu clamor, o meu lamento. Tendo e carregando essa certeza, nós sairemos muito mais forte dos momentos difíceis, delicados que hão de bater em nossa porta, porque ninguém está isento deles. Todos nós, mais cedo, mais tarde, de uma forma ou de outra, sentiremos as provações, as tempestades, as ventanias, os terremotos, os fogos abrasador que muitas vezes tomam conta de nossa vida. Que o Senhor nos ajude a permanecermos firmes nele e o encontrarmos no dia a dia da nossa vida, pois ele se faz presente e caminha junto de nós. Que assim seja. Amém. De pé, professemos em Deus a nossa fé, rezando juntos: creio em Deus Pai Todo-Poderoso, Criador
1: do céu e da terra, e em Jesus Cristo, seu único Filho, nosso Senhor, que foi concebido pelo poder do Espírito Santo, nasceu da Virgem Maria, padeceu sob Pôncio Pilatos, foi crucificado, morto e sepultado, desceu à mansão dos mortos,
2: ressuscitou o terceiro dia, subiu aos céus,
1: está sentado à direita de Deus Pai Todo-Poderoso, onde há de vir julgar os vivos e os mortos. Creio no Espírito Santo, na Santa Igreja Católica, na comunhão dos santos,
2: na remissão dos pecados, na ressurreição da carne, na vida eterna.
1: Amém.
2: Com a experiência da oração de nossas famílias, que nossas famílias nos transmitiram, apresentemos a Deus nossas preces comunitárias, dizendo depois de cada prece: ó Senhor, dono da messe, escutai a nossa prece.
1: Ó Senhor, dono da messe, escutai a nossa prece.
3: Para que a Igreja, mesmo diante das tempestades do mundo, nos ajude a confiar sempre em Jesus, que nos ama e nos salva, nós vos pedimos.
1: Ó Senhor, dono da messe, escutai a nossa prece.
3: Para que os poderes políticos promovam leis e projetos que defendam a sacralidade da família, prevenindo e combatendo violências, abusos e a pobreza, nós vos pedimos.
1: Ó Senhor, dono da messe, escutai a nossa prece.
3: Para que os pais deem bons exemplos aos seus filhos, sobretudo pela vivência da fé e pelo empenho em construir um lar com dignidade e acolhida, nós vos pedimos.
1: Ó Senhor, dono da messe, escutai a nossa prece.
3: Para que os jovens casais, à luz da fé, se conscientizem sobre a importância do sacramento do matrimônio, a fim de celebrá-lo para crescer cada vez mais no seu amor e fidelidade por toda a vida, nós vos pedimos.
1: Ó Senhor, dono da messe, escutai a nossa prece.
2: Por todos os pais falecidos, todos aqueles que lembramos no início desta celebração e que já estão junto de Deus, pelos pais que estão distante dos seus filhos, pela família que aqui está presente hoje e sofre ainda a dor da perda de seu ente querido, que o Senhor seja a fortaleza e o amparo de todos, rezemos.
1: Ó Senhor, dono da messe, escutai a nossa prece.
2: Pai de bondade, que nos destes a vida, ouvi a nossa oração e ajudai-nos a viver cada dia a nossa vocação. Por Cristo nosso Senhor.
1: Amém.
2: Tomemos assento e com o pão e o vinho, oferecemos no altar do Senhor o que somos, o que temos, a nossa vida cantando.

0: Orai, irmãos e irmãs, para que este sacrifício meu e vosso seja agradável a Deus Pai Todo-Poderoso.
1: Receba o Senhor por tuas mãos este sacrifício, para a glória do seu nome, para o nosso bem e de toda a sua santa Igreja.
0: Senhor, acolhei com misericórdia os dons que concedestes à vossa Igreja, e ela agora vos apresenta. Transformai-o por vosso poder em sacramento da nossa salvação. Por Cristo nosso Senhor.
1: Amém.
0: O Senhor esteja convosco.
1: Ele está no meio de nós.
0: Corações ao alto.
1: Nosso coração está em Deus.
0: Demos graças ao Senhor nosso Deus.
1: É nosso dever e nossa salvação.
0: Na verdade, é digno e justo. É nosso dever e salvação dar-vos graças sempre e em todo lugar. Senhor, Pai Santo, Deus Eterno e Todo-Poderoso, vós criastes o mundo e tudo o que ele contém. Dispusestes os dias e as estações. Formastes o homem e a mulher à vossa imagem e lhes confiastes as maravilhas do universo, para que cuidassem em vosso nome de tudo o que criastes e vos louvassem sempre em vossas grandes obras. Por Cristo, Senhor nosso. Por isso, também nós vos louvamos e, com todos os anjos, cantamos em alegre celebração a uma só voz.

0: Na verdade, ó Pai, vós sois santo e fonte de toda a santidade. Santificai, pois, estes dons, derramando sobre eles o vosso Espírito, a fim de que se tornem para nós o corpo e o sangue de nosso Senhor Jesus Cristo.
1: Enviai o vosso Espírito Santo.
0: Estando para ser entregue e abraçando livremente a paixão, Jesus tomou o pão, pronunciou a bênção de ação de graças, partiu e deu a seus discípulos, dizendo: Tomai todos e comei. Isto é o meu corpo, que será entregue por vós.

Do mesmo modo, ao fim da ceia, ele tomou o cálice em suas mãos e, dando graças novamente, o entregou a seus discípulos, dizendo: Tomai todos e bebei. Este é o cálice do meu sangue, o sangue da nova e eterna aliança, que será derramado por vós e por todos para a remissão dos pecados. Fazei isto em memória de mim.

0: Mistério da fé para a salvação do mundo.
1: Salvador do mundo, salvai-nos. Vós que nos libertastes pela cruz e ressurreição.
0: Celebrando, pois, o memorial da morte e ressurreição do vosso Filho, nós vos oferecemos, ó Pai, o pão da vida e o cálice da salvação. E vos agradecemos porque nos tornastes dignos de estar aqui na vossa presença e vos servir.
1: Aceitai, ó Senhor, a nossa oferta.
0: Suplicantes vos pedimos que, participando do corpo e sangue de Cristo, sejamos reunidos pelo Espírito Santo num só corpo.
1: O Espírito nos una num só corpo.
0: Lembrai-vos, ó Pai, da vossa Igreja que se faz presente pelo mundo inteiro, que ela cresça na caridade, em comunhão com o Papa Leão, com o nosso Bispo Admir, os bispos do mundo inteiro, os presbíteros, os diáconos e todos os ministros do vosso povo.
1: Lembrai-vos, ó Pai, da vossa Igreja.
2: Lembrai-vos também, na vossa misericórdia, dos nossos irmãos e irmãs que adormeceram na esperança da ressurreição. De maneira particular, hoje, no sétimo dia, de Odacir Provence, de todos os pais já falecidos e de todos os que partiram desta vida, acolhei-os junto a vós na luz da vossa face.
1: Concedei-lhes, ó Senhor, a luz eterna.
2: Enfim, nós vos pedimos, tende piedade de todos nós e dai-nos participar da vida eterna com a Virgem Maria, Mãe de Deus, a Senhora da Salete, São José, o seu esposo, os apóstolos e todos os santos que neste mundo viveram na vossa amizade, a fim de vos louvarmos e glorificarmos por Jesus Cristo, vosso Filho.
0: Por Cristo, com Cristo e em Cristo, a vós, Deus Pai Todo-Poderoso, na unidade do Espírito Santo, toda honra e toda glória, por todos os séculos dos séculos.
1: Amém.
0: Com amor, muita confiança, saudemos o nosso Pai maior, como o próprio Cristo nos ensinou. Pai nosso, que estais no céu, santificado seja o vosso nome. Venha a nós o vosso reino, seja feita a vossa vontade, assim na terra como no céu. O pão nosso de cada dia nos dai hoje, perdoai as nossas ofensas, assim como nós perdoamos a quem nos tem ofendido. E não nos deixeis cair em tentação, mas livrai-nos do mal. Livrai-nos de todos os males, ó Pai, dai-nos hoje a vossa paz. Ajudados pela vossa misericórdia, sejamos sempre livres do pecado, protegidos de todos os perigos, enquanto aguardamos a feliz esperança e a vinda de nosso Salvador Jesus Cristo.
1: Vosso é o reino, o poder e a glória para sempre.
0: Senhor Jesus Cristo, dissestes aos vossos apóstolos, eu vos deixo a paz, eu vos dou a minha paz. Não olhei os nossos pecados, mas a fé que anima a vossa Igreja. Dai-lhe, segundo o vosso desejo, a paz e a unidade. Vós que sois Deus, com o Pai e o Espírito Santo.
1: Amém.
0: E que a paz do Senhor esteja sempre convosco.
1: O amor de Cristo nos uniu. Cordeiro de Deus, que tirais o pecado do mundo, tende piedade de nós. Cordeiro de Deus, que tirais o pecado do mundo, tende piedade de nós. Cordeiro de Deus, que tirais o pecado do mundo, dai-nos a paz.
0: Glorifica o Senhor, Jerusalém, ele te dá como alimento a flor do trigo. Eis, irmãos e irmãs, o Cordeiro de Deus, aquele que tira o pecado do mundo.
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0: Oremos. Ó Senhor, a comunhão do vosso sacramento, que acabamos de receber, nos salve e nos confirme na luz da vossa verdade. Por Cristo nosso Senhor.
1: Amém.
0: Voltando nosso olhar para a imagem de Nossa Senhora da Salete, nós que aqui estamos, um santuário a ela dedicado nesta manhã, queremos entregar em suas mãos a vida de todos os pais, os que aqui estão presentes, os que lembramos no coração, aqueles que já estão junto de Deus, aqueles que ainda não são um referencial para os seus filhos, aqueles que não cumprem bem o seu papel de pai, aqueles também que dão testemunho e que fazem tudo em vista dos seus filhos. Ó Mãe, te pedimos que auxilies para que eles bem possam representar a paternidade junto de sua família. Ave Maria, cheia de graça, o Senhor é convosco. Bendita sois vós entre as mulheres, e bendito é o fruto do vosso ventre, Jesus. Santa Maria, Mãe de Deus, rogai por nós, pecadores, agora e na hora de nossa morte. Nossa Senhora da Salete, reconciliadora dos pecadores,
1: rogai sem cessar por nós que recorremos a vós.
0: Saudemos nossa mãe com uma salva de palma forte e bonita. Viva Nossa Senhora da Salete!
1: Viva!
0: Viva Jesus Cristo!
1: Viva!
0: Viva todos os pais!
1: Viva!
0: Tenha a bondade de sentar um minutinho antes da bênção. Vocês perceberam, né, aqueles que já vão participando da comunidade aqui no santuário dia a dia, nós já estamos há uns 15 dias, né, com uma obra aqui no interior do santuário, sobretudo a parte sacra do santuário está sendo feita, a parte sacra que há muito tempo devia ter sido feito e que foi passando, enfim, não conseguimos, mas queremos, para celebrarmos bem os 180 anos da aparição de Nossa Senhora,

Bonita. Merece uma salva de palmas. Então, esse é um chamado Cristo Pantocrator, né? Como que estivesse saindo ali da parede, né? Ele é o centro da liturgia. É como parte central, né, da liturgia e do altar. Então, essa é a obra principal. Em suas mãos, a palavra e nela a frase do próprio Cristo. Eu sou o caminho, caminho, a verdade e a vida. Então, vai para a parte final, né, a obra que é aí no fundo e também... junto com aquela parte aqui à frente também se conclui então essa etapa num conjunto harmonioso, litúrgico e sacro, né, para que nunca mais, né, se mexa e permaneça como uma obra, né, perpétua aqui do santuário. Bom, gente, estamos fazendo, temos o projeto de finalizar, mas ao final a gente vai ter que pagar tudo isso, né? E aí a gente está contando com a ajuda de todos, né, para que a gente possa também saudar aquilo que é o investimento que nós estamos fazendo ali. Para isso, nós do seminário reeditamos dois pequenos livretos que podem ser adquiridos aqui no bazar e que vão ajudar diretamente a gente saudar essa obra. Um da história da Salete, então aqueles que querem ter, querem levar, querem dar de presente para alguém, podem apanhá-lo ali no bazar. E também um devocionário de Nossa Senhora da Salete, onde tem a novena, as orações, os cantos, a missa, a via sacra, a mensagem, a história, tudo está nesse livrinho também. Para cada um deles, a gente pede uma colaboração mínima de R$10. 10 é o valor dele, mas se você quiser ajudar com 20 ou com R$50 para que a gente vá somando e ao final a gente pague essa obra, pode fazê-la aqui no bazar. Ou então através de alguma outra colaboração espontânea que também pode ser feita ali no bazar. Todos aqueles que ali deixarem a sua doação serão inscritos num livro ouro do santuário, e depois ficará guardado aqui no santuário como, então, benfeitores desta obra sacra que permanecerá, né, para sempre aqui no nosso templo, no nosso santuário. Com um pouquinho de cada um, com R$10 de cada um, a gente vai somando e ao final a gente consegue saldar isso. E a gente conta muito com a ajuda de todos. E eu penso que R$10 é menos do que o valor de uma carteira de cigarro, é menos do que o valor de uma cerveja. E a gente vai conseguir, né, deixar uma obra bonita ali no santuário. Certo? Então, desde já, obrigado a todos pela colaboração. Quem visita o santuário hoje? Quem é visitante, levanta a mão. Aqui temos vários, vamos dar uma salva de palmas, acolhendo os visitantes. Comunidade local de Marcelino aqui presente, os pais, as famílias, uma salva de palmas também à comunidade local. Sejam sempre bem-vindos. Quero avisar que essa semana nós vamos rezar a missa da semana, todos os dias, lá na Capela da Reconciliação, lá do lado externo, Templo da Reconciliação. Aqui nós vamos amanhã limpar, então, para que a obra aconteça aqui. Domingo a gente volta a celebrar aqui dentro do santuário, então, às 10 horas, certo? Mas durante a semana, lá no Templo da Reconciliação, lá na Capela Externa. Você que visita o santuário ou você que é da comunidade e de repente vai viajar para algum lugar, lá no final nós temos à disposição os cartazes da Romaria, os folders da Romaria, pode levar, pode distribuir, pode colocar no comércio, para a comunidade, enfim, ajude a divulgar a nossa Romaria. Vem chegando o mês de setembro e é um mês todo especial para nós, missionários devotos da Salete. Coloquemos-nos de pé, eu quero chamar aqui na frente os pais para uma bênção. Venham os pais todos aqui na frente, se coloquem na frente do altar, né? Para uma bênção especial. Queremos elevar uma oração por todos os pais que aqui estão nessa manhã. Afinal de contas, né?

0: uma bonita missão na família, enquanto pai, né, de auxiliar, de ajudar, de ser o referencial, de ser aquele que justamente instrui, alimenta e que, sobretudo, dá testemunho. Essa semana eu li algo muito bonito que dizia assim, que o filho não precisa de alguém autoritário, não precisa de alguém que é patrão, não precisa de alguém que impõe as coisas, precisa tão somente de alguém que dê testemunho. Pelo testemunho se fala muito mais ao coração do filho. Muitos de vocês já têm os filhos grandes, outros têm os filhos pequenos, né? E pai que é pai vai ser pai para a vida toda. E vai ensinar, vai alimentar, vai fomentar isso sempre para com os filhos. Então, sobre vocês, a bênção de Deus. O Senhor esteja convosco.
1: Ele está no meio de nós.
0: Senhor nosso Deus, fonte e origem de toda a bênção. Dignai-vos abençoar estes pais aqui presentes, aqueles que rezam conosco pelas ondas da rádio. Faze, Senhor nosso Deus, que estes pais possam, a exemplo de São José, pai adotivo de Jesus, dar testemunho de amor, fidelidade e testemunho aos filhos e à família. Cumulai o Senhor de sabedoria, para que nesses tempos difíceis possam eles iluminar, auxiliar e ajudar a todos os filhos e toda a humanidade. Desça sobre os pais aqui presentes, sobre todos os pais que nos ouvem, a bênção de Deus, Pai, Filho e Espírito Santo. Amém. Pai.

0: vida. Uma salva de palmas forte e bonita aos pais. Obrigado, Deus abençoe vocês. Um ótimo dia, uma excelente semana. Temos um casal também que celebra hoje 33 anos de casado, né? Vamos dar bênção aqui também para eles. Vem cá, senhora, então. 33 anos de vida matrimonial. Nesse dia que celebramos o Dia dos Pais e a Semana da Família, né, também dão testemunho do amor e da fidelidade. Senhor nosso Deus, desça sobre estes vossos filhos as mais copiosas bênçãos, de modo que possam, pelo amor, pela fidelidade, pelo compromisso assumido, sempre dar testemunho do amor que um dia os uniu. Desça sobre os mesmos a bênção de Deus, Pai, Filho, Espírito Santo. Amém. Uma salva de palmas também ao casal, parabéns, Deus abençoe, força. E a família que aqui está, família do Odacir, né, Provence, isso, que enlutada, né, ainda sente a ausência do ente querido, nós queremos que vocês sintam-se fortes, acolhidos, acolhidos em nossas orações, que vocês tenham a coragem de seguir adiante a missão de vocês. Ele concluiu a missão dele, vocês têm a missão de vocês pela frente, e nesse momento de provação, de dificuldade, de tristeza, agarrem-se em Deus, em sua força, em sua palavra, e vocês com certeza se sentirão mais forte para seguir adiante. Se sintam abraçados, acolhidos, nossos sentimentos em nome de toda a equipe do Seminário Salete, coragem e força a vocês. Num instantezinho de silêncio, a nossa prece por eles. O Senhor esteja convosco.
1: Ele está no meio de nós.
0: Deus Todo-Poderoso, na sua infinita bondade, nos abençoe, nos guarde e nos acompanhe sempre. Ele que é Pai, Filho e Espírito Santo.
1: Amém.
0: Irmãos e irmãs, ide em paz e que o Senhor vos acompanhe.
1: Graças a Deus.
0: Um bom domingo e uma excelente semana para todos.
1: Obrigado. Obrigado igualmente.
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7: Salete FM e a hora certa.
8: 11 horas e 9 minutos.
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11: E a hora certa.
8: 11:11.
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0: Valeu, Viseu Pause!
1: 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Valeu, Sambarino!
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1: E a hora certa.
2: 11 horas e 26 minutos.
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1: 11:53.
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3: 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Tá querendo?

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1: 12:22.
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1: 12:35.
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começaram, olha, depois das 6, hoje tem horário marcado lá na cancha do pai da Lemoa. Vamos chocar uma poxa, tomar um samba. 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

0: esse dia vai ter super banda Santa Cruz tocando um pailão ali na cancha de pocha do pai da Lemoa. Vamos arredar as mesas e fazer a curiçada tudo dançar até dentro da cancha de pocha.
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3: 12 horas e 48 minutos.

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0: E a hora certa.
1: 13:02.
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0: E a hora certa.
1: 13:15.
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3: 13 horas e 29 minutos.
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0: Olha aí.
1: Obrigado! Onde vai ser? Danilo e Davi, que Deus abençoe esse projeto.
0: Obrigado demais, amém, meus irmãos.
1: Esse primeiro projeto.
2: Deus abençoe.
0: De verdade.
1: Beijão, menina.

0: Tamo junto!
1: Obrigado, gente!
2: E a hora certa!
3: 13 horas e 41 minutos.
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0: E a hora certa.
1: 13:54.
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1: E a hora certa.
2: 14:06.
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0: obrigado.
1: Gustavo Lima! Satisfação, moleque.
2: Obrigado, irmão.
1: Tamo obrigado junto, bebê.
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1: 14:33.
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0: gostou? 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
2: E a hora certa.
3: 14:46.
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0: E a hora certa.
1: 14:58.
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0: Quem gostou faz barulho, aê!
1: Léo Santana!
2: E a hora certa?
3: 15 horas e 12 minutos.
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1: E a hora certa.
2: 15 horas e 23 minutos.
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3: 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O nosso abraço e a nossa homenagem a todos os pais ligados na Gaúcha que vão acompanhar o Brasileirão neste domingo. Alô, Felipe Duarte, os destaques do Inter.
4: Entre a comemoração da classificação da Copa do Brasil e a preocupação de estar na zona de rebaixamento do Campeonato Brasileiro, Paulo Pezzolano mantém a mesma ideia de time que enfrentou o Corinthians e classificou as quartas de final. Mas tem uma mudança. Gabriel Mercado preservado dá lugar ao equatoriano Félix Torres.
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4: Que preservou, descansou titulares na Copa do Brasil e classificou contra o Fortaleza. Volta quase que força máxima diante do Inter. Flaco Lopes, o único preservado, inicia no banco.
3: 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Os destaques da Central de Esportes da Gaúcha, no domingo, Lucas Arruda.
5: 22ª rodada, Gustavo Manhago, grande abraço, feliz Dia dos Pais, meu amigo, um abraço na audiência. O Brasil Brasileirão com os seus jogos neste final de semana, já teve partida realizada hoje pela manhã, o Cruzeiro fez 3-1 no Mirassol. Ontem, na abertura da rodada, o Grêmio em Porto Alegre venceu o São Paulo por 2-1 e o Remo no estádio Mangueirão apenas empatou com o Atlético Mineiro por 2-2. Ainda hoje, às 4 horas, na Fonte Nova, jogo com interesse direto do Inter. O Bahia recebe o Vasco da Gama e às 6h30, outro jogo importante. Na Vila Belmiro, tem Santos contra o Atlético Paranaense.
3: 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Inter e Palmeiras fazendo aquecimento dentro aqui do gramado, o novo gramado da Arena do Palmeiras, inaugurado no mês de março. 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Novo gramado sintético, né? Trocou um pelo outro. Mas é um gramado mais moderno, este que vemos hoje aqui na Arena do Palmeiras, em São Paulo. E agora Felipe Duarte vai escalar o Inter para tentar segurar o líder do Brasileirão.

as plagas não são tão distantes assim. São Paulo, que voo dá, que é 2 horas de voo, né? Mas aqui já teve sim conquistas. A conquista da Copa do Brasil, da classificação da Copa do Brasil às quartas de final do torneio. Agora, preocupação é no Campeonato Brasileiro. E o time basicamente mantido. Matheus Cunha, o goleiro, 23. 15, Bruno Gomes. 4, Félix Torres, é a novidade. 3, Maripã. 6, Matheus Bahia. Os dois volantes são Bruno Henrique, 8, e Paulinho, 27. No ataque, 28, Vitinho. 10, Alan Patrick. 26, Bernabé. E 7, Carbonero. No banco de reservas, Antônio Aguirre, Juninho Mercado, Luiz Felipe, Gabriel Vinícius, Ronaldo, João Kempis, Alex, Caleb, Alejandro e João Bezerra. Time Banco do Inter, na informação.

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E agora a escalação do líder do Campeonato Brasileiro.

Imponente mesmo, né, Manhago? É o líder do Campeonato Brasileiro, tá nas oitavas de final da Libertadores, avançou às quartas de final da Copa do Brasil, onde até se preservou, mas agora voltam alguns titulares para enfrentar o Internacional. Carlos Miguel, passou pela base do Inter, é o goleiro número 1. 26, Murilo. 32, Emiliano Martinez. E 2, Barbosa. No meio-campo, Alan, 40. 8, Andreas Pereira. 17, Marlon Freitas. E 22, Piquerez. 11 para John Arias. 10, Maurício. Alô, Lei do Ex, hein? Atenção. 19, Sosa é o escolhido para fechar o ataque. O escolhido de Abel Ferreira, que ainda conta com Marcelo Lomba, Giai, Felipe Anderson, Vitor Roque, Miguel Pilongo, camaronês de 18 anos, Lucas Evangelista, Riquelme, Flaco Lopes, Benedetti, Larson, Luiz Pacheco e Arthur Gabriel. É o time do Palmeiras escalado para a Sicredi.

0: 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Para ficarmos agora de olho na arbitragem, no campo e no vídeo, o assunto é de Diori Vasconcelos.
1: E a arbitragem, Gustavo Manhago, será do Davi Lacerda, do Espírito Santo, um dos principais árbitros do futebol brasileiro, apitou no meio de semana o jogo do Grêmio contra o Mirassol aqui na Arena. Ele será auxiliado por Nailton Oliveira e Douglas Pagung. O quarto árbitro é Paulo Roberto Alves Júnior. Na cabine do VAR, Rodrigo D'Alonso Ferreira, Clériston Rios e Rodrigo Raposo. Arbitragem no papel para Inter e Palmeiras, com a força de CMPC. Viva o natural!
0: 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Trilegal anunciando o Adroaldo Guerra Filho. O Guerrinha, que vai comentar Inter e Palmeiras no futebol da Gaúcha. Diga lá, Guerra.
2: Boa tarde, Manhago. Boa tarde, amigos da Gaúcha. Feliz dia de paz para todo mundo. E é um jogo complicado. Talvez o mais complicado de todos que o Internacional terá daqui para frente. Eu estou com a sensação de que o Internacional vai jogar para empatar, o que é grande negócio se acontecer. Mas a grande verdade, Manhago, é que o campeonato do Inter começa na segunda-feira contra o Remo.
0: É, o Internacional neste meio de semana não entrará em campo em função de jogos da Copa Libertadores e da Copa Sul-Americana. O Brasileirão volta só no outro final de semana e o Inter ainda ganhou mais um dia, porque a partida contra o Remo está marcada para segunda-feira, dia 17 de agosto. 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Wagner Martins, o teu sentimento é parecido com o do Guerrinha, Vaguinha?
3: Grande, Mayagol, um abraço nação colorada, papais colorados, gremistas de todos os times. Mayagol, o meu sentimento é o seguinte, o Inter jamais entra em campo derrotado, não pode entrar em campo desta forma. Então daqui a pouquinho, 4 horas da tarde, o jogo começa 0-0. E se terminar assim, tá bom. Se terminar assim, tá bom. Esse é o primeiro objetivo. Tentar somar um ponto em São Paulo. E o segundo objetivo, e eu fecho 100% com o Guerrinha, o Inter começa uma outra competição a partir da próxima segunda-feira. Hoje termina uma sequência terrível pro Inter. Segunda-feira, teoricamente, a gente vai ter jogos mais fáceis contra Remo, Atlético Mineiro, enfim. Começa uma sequência um pouco mais leve para nós. Só que o primeiro objetivo é somar um pontinho. E o segundo é sair do jogo aí em São Paulo, Manhago, sem qualquer tipo de problema clínico. O Inter não pode perder jogadores. Mas tem bastante tempo também para recuperar jogador para o jogo de segunda-feira contra o Remo. Mas foco hoje, porque a camisa vermelha, ela jamais entra derrotada dentro de campo.
0: Nesse momento vai sendo anunciada a escalação do Palmeiras. Internacional de um lado do campo, Palmeiras do outro. O aquecimento persiste aqui no gramado sintético da Arena do Palmeiras. 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É um público que ele é bom, Felipe, mas está muito longe de casa cheia nesse domingo.
4: É, não deve lotar, né? Primeiro vamos falar sobre o clima. Amanhecemos aqui em São Paulo com um solaço, um domingo bonito, né, manhã. Deixamos, inclusive, o hotel ainda tinha sol. Chegamos por aqui, estava quase 30 graus, 26 graus. A temperatura despencou e segue despencando. Está 22 graus agora, céu nublado, céu completamente cinza aqui na Barra Funda sobre o estádio do Palmeiras. Pode até ter chuva. Vamos ver de que forma isso pode impactar também nesse novo gramado sintético aqui do New Bank Park, o novo estádio, novo nome, né, do estádio do Palmeiras. Bom, sobre público, o boletim divulgado pelo Palmeiras ontem dá conta de que 32 mil ingressos, pouco mais do que isso, 32.500, foram vendidos. A capacidade máxima do estádio do Palmeiras é de 43 mil lugares. Não devemos ter a lotação máxima, devemos chegar nesses 32, quem sabe chegar a 35, mas já é um grande público, afinal de contas o Palmeiras quer seguir líder, quer acumulada diante do Flamengo, que é o segundo colocado do Campeonato Brasileiro, mas sem perder de vista a Libertadores da América. Quarta-feira, o Palmeiras recebe, aqui mesmo em São Paulo, o Cerro Porteño pelo jogo de ida nas oitavas final da Libertadores. Esse é o ambiental, aqui direto do Nu Bank Park, mas também podemos chamar de Palestra Itália, Parque Antártica, Allianz Parque, todos os nomes possíveis para o estádio do Palmeiras, Pão de Alho Santa Massa.
0: O espaço para a torcida do Inter até ele é bem generoso, né? Essa arquibancada superior aqui do Allianz Parque. Nós temos ali um número, talvez em torno de 200, 300 colorados presentes com faixas colorados que festejaram na última quinta-feira aqui em São Paulo mesmo a classificação para as quartas de final da Copa do Brasil, eliminando o Corinthians. 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Vamos lá, Ruda, situação de Inter e Palmeiras no Campeonato Brasileiro.
1: Bom, o Internacional, a partir dos resultados da rodada, ingressou na zona de rebaixamento. É o 17º colocado com 22 pontos e a mesma situação do Remo, 18º, mas também a mesma situação do Santos, o 16º, o primeiro time fora da zona de rebaixamento. O Inter, Manhago, tem uma sequência ruim dentro do Brasileirão. Para além da classificação na Copa do Brasil, são 4 derrotas e 1 empate nos últimos 5 jogos na competição. Também é verdade que esse empate foi contra o vice-líder Flamengo no estádio Beira-Rio. Já o Palmeiras, líder, muito líder consolidado no campeonato, 47 pontos. Ele tem 4 vitórias nos últimos 5 jogos, apenas o tropeço contra o Atlético Mineiro jogando como mandante, mas são 8 pontos de distância para o segundo colocado Flamengo. Também é verdade que o Flamengo tem 1 jogo a menos, mas o Palmeiras é o primeiro colocado da atual edição do Campeonato Brasileiro.
0: Vamos lá tentar deixar o torcedor ainda mais por dentro da situação do Inter, Arruda. O que é preciso acontecer para que o Inter saia da zona de rebaixamento?
1: Bom, o Inter ele tem um olhar duplo hoje, Manhago, em relação aos seus adversários. Ele mira, ele foca no Santos, que é o primeiro time fora da zona e que joga ainda hoje. Também observa a situação do Mirassol, que já perdeu nesse domingo pela manhã. Só que, ao mesmo tempo, ele está atento também à situação do Vasco, que joga logo mais às 4 horas na Fonte Nova contra o Bahia. O Vasco também tem uma das piores sequências recentes do Campeonato Brasileiro. Mas, Manhago, vamos lá. O Inter precisa fazer mais pontos do que o Santos na rodada para tomar a posição do Santos. Ou, até mesmo, perder por menos gols do que o Santos nesses jogos que vão acontecer hoje. São combinações estranhas, mas é verdade isso. Se o Inter perder por 1-0, digamos, e o Santos perder por 2 gols, o Inter toma a posição do Santos. Só que, ao mesmo tempo, os dois times aguardam o Vasco, que joga às 4 horas. Então, Manhago, depende muito do que vai acontecer com os seus adversários. Mas, vencendo o Palmeiras, ele sabe que ele deixa a zona de rebaixamento ao final desta 22ª rodada.
0: Muito bem, ele pode sair da zona de rebaixamento até com derrota, mas com vitória ele pode ficar inclusive na frente do Grêmio. Seria realmente algo muito importante.
1: E amanhã,
0: quebrar um tabu, né?
1: E até a vitória simples, tá? A vitória simples serve para que o Inter passe o Grêmio novamente na classificação e deixe a zona de rebaixamento, empurrando o Mirassol, o Grêmio, o Santos ali para as redondezas do Z4. 1-0 já é suficiente para isso, para que o Inter encerre a rodada, por exemplo, na 14ª posição, contando que o Santos não vença o Atlético Paranaense na Vila Belmiro.
0: É, o Inter que, como eu disse, precisa quebrar um tabu aqui, Felipe Duarte. Ele nunca ganhou nesta nova arena do Palmeiras.
4: Pois então, é. Acabamos de ouvir, inclusive, o gol do Pré, né? Fazer referência a essa vitória 20 anos atrás. O Alexandre Pato estava surgindo, já jogou, já se aposentou. E o Inter nunca mais venceu no estádio do Palmeiras. Venceu em Barueri, venceu no Pacaembu, mas aqui não. Ô, Manhago, deixa eu atualizar as negociações do Inter e até trazer um adendo, que a delegação do Inter evidentemente já está aqui, os jogadores encerraram o aquecimento agora, mas o Inter quer contratar primordialmente um camisa 9, um centroavante. Esse é o setor que o Inter precisa reforçar, até por uma questão numérica, né? O Borré foi para o River Plate, tem que trazer uma reposição. O nome favorito do Inter era o Alex Arce. Mas é uma situação mais complexa, seja pelo aspecto financeiro do dinheiro que o Inter não tem, seja pelo aspecto desportivo da parte do Independente Rivadavia, time do Arce, que está jogando a Libertadores e que comunicou o Inter que não vai se desfazer do Arce enquanto não jogar as oitavas de final da Libertadores. Bom, se passar pelo Fluminense, são dois jogos, né? Terças-feiras, 11 e 18. Se chegar nas quartas de final da Libertadores, a situação tende a ficar ainda mais complicada. Como não pode ficar dependendo disso, esperando o humor dos argentinos, o Inter prospecta outros nomes. Um deles foi oferecido, a informação do Arruda, que acabou de falar conosco aqui, né? Cédric Bakambu, 35 anos, nascido na França, mas que defende a seleção congolesa da República Democrática do Congo, disputou a última Copa do Mundo, inclusive, foi titular durante a fase de grupos, na fase de 16 avos contra a Inglaterra, no banco de reservas ele não entrou. Mas é um jogador que já jogou em vários clubes da Europa, passou por Turquia, Grécia, França, estava na Espanha, no Betis, passou pelo futebol chinês. Neste momento, agente livre, está livre no mercado, não tem contrato com ninguém. É um negócio menos complexo, onde o Inter paga salário, acerta salário e paga um valor em luvas, que pode até diluir nesse salário. Então, a informação é a seguinte, já tem uma conversa avançada, inclusive a delegação chegou por aqui e a palavra de um dirigente foi jogador interessante. Foi dessa forma que se referiu ao centroavante Cédric Bakambu, que pode reforçar o Inter a partir desse segundo semestre de 2026. 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
0: Vamos ouvir os comentaristas da Gaúcha, Adroaldo Guerra Filho e Wagner Martins. Será que é preciso trazer um jogador de 35 anos do Congo para jogar no Inter, no Campeonato Brasileiro? Aí, Guerrinho e Vaguinha.
2: Para quem não tem nada, parece que ele tem 18 anos. O Internacional precisa de um jogador ali, porque o Alejandro não está dando conta. Então, tem que arriscar, se é barato, entendeu? Essa hora tu tem que te agarrar em tudo. Por quê? Porque o perigo é tu cair. O Internacional não pode cair. Então, traga, eu sou a favor que traga esse jogador. Eu andei vendo os lances dele aí, faz gol, tudo. Traz, é de graça, se não custa grande coisa, traz, agrega. Porque o que está aqui não consegue fazer nada.
3: Está assinado embaixo. Eu traria também esse jogador, tem 35 anos, eu dei uma olhada no histórico de lesões dele, Manhago. É um jogador que se machuca muito pouco, não se machucou na última temporada. E tem bom condicionamento físico também. Eu traria esse jogador, sim, nas condições atuais, traria. É claro que eu queria o Haaland, mas não vem, né? Eu acho difícil, né, Arruda? Porque tu tá bem informado. Acho difícil trazer o Haaland. Então, é difícil o Inter trazer um centroavante, assim, que esteja afirmado, né? O Arce, a gente tá vendo aí, eu acho que são negócios até independentes, né? O Inter vai continuar tentando o Arce, mas já é uma dificuldade muito grande. Então, dentro do que se tem aí, acho que vale apostar, pelo menos até... Não vai assinar contrato de 2 anos com o cara, né? Se é um negócio que é possível fazer até o final do ano,
2: depois,
3: no máximo até a metade
2: do ano. Depois, dependendo do aproveitamento, prorroga.
3: Tá, se conseguir um contrato de 6 meses com possibilidade de ficar, se ele cumprir metas e tal, isso é o ideal. Né? Agora, não vai assinar contrato de 2 anos com o cara, que daí também acho que já é demais.
0: Inter e Palmeiras, 18 minutos para a bola rolar aqui em São Paulo. 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
5: Bom, na abertura da 22ª rodada ontem em Porto Alegre, o Grêmio venceu o São Paulo por 2-1. Gols marcados pelo zagueiro Wallace e o Pavon, de falta, fez o gol da vitória. O Gustavo Martins, contra, fez o gol do São Paulo no jogo. A partida que interessava ao Inter também no estádio Mangueirão, 2 para o Remo, 2 para o Atlético Mineiro. Já e Gabriel Talhares, Juventude, os gols do Remo, Renier e Bernard, os gols do Atlético Mineiro. Por fim, ontem também no estádio Couto Pereira, o Curitiba levou um susto contra a Lanterna Chapecoense. Abriu 2-0 com os gols do Thiago Kozer e do Pedro Rocha. E nos acréscimos do segundo tempo, o Túlio descontou para a Chape. Os 3 jogos, Manhago, que inauguraram esta 22ª rodada do Brasileirão ontem.
0: 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E agora o que vai rolar no domingo, além de Palmeiras e Inter, Arruda?
5: Bom, hoje ainda, Maiago, destaque para outras partidas nesta 22ª rodada. Às 4 horas na Fonte Nova em Salvador, Bahia contra o Vasco da Gama. O Inter está de olho nesse jogo, o Vasco é o vice-lanterna da competição. Às 6h30, outras duas partidas. Na Vila Belmiro, o Santos recebe o Atlético Paranaense sem a presença do Neymar, que está suspenso. O Santos é o primeiro time fora da zona de rebaixamento. No mesmo horário, no estádio Cícero de Souza Marques, tem Bragantino contra o Corinthians. E às 7h30, o vice-líder Flamengo recebe o Vitória no estádio Maracanã, no Rio de Janeiro. Hoje, Manhago, também mais cedo destaque, o Cruzeiro venceu o Mirassol por 3-1 no estádio Mineirão, com mais um gol do Caio Jorge e também do estreante Wesley, aquele ex-Corinthians que estava no Al-Nassr do Cristiano Ronaldo.
0: 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E agora a gente dá uma passada aí, atualizando a classificação até aqui do Campeonato Brasileiro.
5: G6, Gustavo Manhago, que tem Palmeiras líder com 47 pontos, o Flamengo segundo colocado com 39, terceiro é o Atlético Paranaense com 37 e o quarto Fluminense com 35. O quinto colocado, Cruzeiro, tem 33, fechando o G5 da competição. Na zona intermediária, destaque para o Grêmio, 14º colocado com 25 pontos, o Mirassol, 15º colocado com 23 e o Santos, 16º com 22. Na zona de rebaixamento, atenção, o Internacional, 17º com 22 também, está atrás do Santos no critério dos gols marcados, iguais em pontos, vitórias e saldo de gols, mas o Santos marcou 29 vezes e o Inter tem só 23 gols na competição. O Remo, 18º, também tem 22, está atrás do Inter no saldo de gols. Na vice-lanterna, o Vasco com 21 pontos e a virtualmente rebaixada Chapecoense, última colocada com apenas 10 pontos no Campeonato Brasileiro.
0: 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O mercado é o único preservado aí, né, Felipe? E volta normalmente contra o Remo, assim como deve voltar o Vidiagra também, né, Felipe?
4: Isso, eu ia fazer essa referência ao Vidiagra, né? Se a gente considerar aquele time ideal, desse recorte de últimos jogos, Flamengo e Corinthians, duas vezes o Corinthians na Copa do Brasil, o time ideal tem Vidiagra e mercado. Vidiagra sentiu dores musculares depois do jogo de ida contra o Corinthians, não participou dos treinamentos em Porto Alegre, não acompanhou a delegação para esses dois jogos em São Paulo. Gabriel Mercado foi titular contra Flamengo, Corinthians, e tem o peso da grama sintética aqui também. 39 anos, né? Pesou. É um jogador que, pelo desgaste físico, será preservado. Félix Torres no lugar dele e os dois volantes, Paulinho e Bruno Henrique, é o time do Inter escolhido por Paulo Pezzolano.
0: 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Ontem o Grêmio ganhou do São Paulo, hoje é mais um duelo. Rio Grande do Sul, São Paulo, hoje tem Inter e Palmeiras. 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Agora, Lucas
5: Abel Ferreira, vamos ouvir o Maiago, técnico do Palmeiras.
6: Que temos, foi um bocadinho aquilo que nos faltou se calhar no último jogo, portanto hoje precisamos destes dois ingredientes, a responsabilidade para ser uma equipa organizada e ser uma equipa disciplinada e a paixão que nos traz essa criatividade e essa magia que nós precisamos também no nosso jogo. É isso que nós vamos procurar fazer hoje desde o primeiro minuto e chegar ao final e juntar mais 3 pontos àqueles que temos, esse é o nosso objetivo.
5: Tá aí a manifestação do Abel Ferreira e já vou de quebra também, Maiago, com Marlon Freitas, volante da equipe paulista.
7: A qualidade, eu acho que fica um pouco mais fácil de se adaptar assim, né, em algumas formações, né, jogamos com linha de 4, agora a gente está jogando com uma linha de 3 ali, então assim, né, nós temos um elenco muito qualificado, mas é colocar em prática todos os dias, no treinamento, nos jogos, como eu falei, é um jogo difícil, mas é um jogo, mais um jogo importante para nós, então assim, ter humildade, pés no chão, para a gente poder fazer um grande trabalho, com toda humildade, né, e conquistar nosso objetivo, que é os 3 pontos.
5: Tá aí, Gustavo Manhago, Abel Ferreira e Marlon Freitas na chegada ao Nubank Park. O Marlon Freitas falando sobre essa linha de 3 zagueiros.
0: É, Marlon Freitas, que é um dos quatro reforços que o Palmeiras trouxe nessa temporada. Ele chegou no início do ano, vindo do Botafogo, junto com o John Arias, colombiano que veio do Wolverhampton, e também com o Larson, jovem meia que veio do Goiás, está no banco de reservas. Agora, na janela pós-Copa do Mundo, chegou o argentino Alexander Barbosa, que veio do Botafogo.
4: E que era a dúvida para o jogo de hoje. Ele sofreu um pisão no pé no jogo de ida contra o Fortaleza na Copa do Brasil. O Palmeiras ganhou de 3-0 aqui. E aí, na volta lá em Fortaleza, na capital cearense, ele não foi. Ficou de fora. Voltou a treinar. Primeiro treino leve, com tênis, uma corrida na volta do gramado, lá no CT do Palmeiras. Aí no treinamento de ontem, participou normalmente, treino com bola, definição do time, por isso vem a campo Barbosa, camisa 2 do Palmeiras.
0: Quem tá fora é o Gustavo Gomes, né,
4: querido? É, essa é uma situação mais grave, uma lesão muscular na coxa, tá se recuperando, tanto ele como o Bruno Fux. E chama atenção porque o sistema que tem sido utilizado pelo Abel Ferreira é de 3, vou chamar de zagueiros. É semelhante ao do Inter, né? O Bruno Gomes funciona como um zagueiro também no time do Inter. No Palmeiras também, são 3 defensores. O Murilo e o Barbosa são zagueiros de origem. E o outro, pro jogo de hoje, vai ser o Emiliano Martinez, que é um volante, vai ser utilizado como um dos 3 defensores nessa nova formatação desenhada pelo técnico Abel Ferreira.
0: 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E o Juventude, hein, filho Arruda? O Juventude na Série B do Brasileiro.
5: Antes, Maiago, Paulo Pezzolano na chegada ao Nubank Park.
8: Mas sabemos que hoje jogamos contra o melhor time do Brasileiro. Está primeiro, assim que nada, que ser inteligente, jogar o jogo inteligentemente e estar preparado. Estar preparado porque pois, é um jogo que você tem que saber que hay momentos que vos se la va a pasar mal y hay momentos que tiene una oportunidad y que aprovechar. Así va a ser el juego, esperemos aprovecharlo.
9: Como lo dijiste, la clasificación nos dio mucha confianza, veníamos haciendo las cosas bastante bien, el grupo está bien, pero siempre obtener una clasificación así ayuda mucho al grupo. Hoy sabemos de la posición que estamos en el campeonato y estamos acá enfrentando a uno de los grandes equipos para hacer un buen partido y salir lo más rápido de esa posición.
5: Tá aí, Maiago, as manifestações do Paulo Pezzolano e do Guilherme Maripan na chegada ao Nubank Park, na carona com o Premier e com o Sport TV. Sobre o Juventude, bom, entra em campo logo mais a partir das 4 horas da tarde na Série B, 21ª rodada. O Juventude enfrenta o Novo Horizontino fora de casa no estádio Jorge Ismael de Biasi. A equipe gaúcha é a vice-líder da competição, 35 pontos, e tem a oportunidade hoje de encurtar a distância para o líder Criciúma. O Criciúma é líder com 40 pontos, mas perdeu nesta rodada hoje pela manhã, 2-0 fora de casa contra o Atlético de Minas Gerais. O Juventude, Maiago, é o Rio Grande do Sul na Série B.
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4: Maiago, vamos nesse sobe som aqui? Ó, Marcha Verde. Aumentou o volume, aumentou também a presença de público aqui no estádio e agora começou a música. Claro, se aproximando do jogo, né? Entrada das equipes no gramado, então a torcida do Palmeiras começa a ficar mais alerta por aqui também.
0: 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Vamos agora com os gaúchos na Série C, hein? A terceira divisão da gauchada hoje. Lucas Arruda.
5: Vamos lá, Gustavo Maiago, porque às 4 horas da tarde tem outro gaúcho em campo na Série C do Brasileirão, 16ª rodada. No estádio Colosso da Lagoa, em Erechim, o Ipiranga recebe o Floresta do Ceará. O Ipiranga, décimo colocado com 21 pontos, está fora da zona de classificação à próxima fase. Às 6h30, no estádio Etelvino Mendonça, o Caxias visita a equipe do Itabaiana. O Caxias também, fora da zona de classificação, é o 11º com 21 pontos também. Está atrás do Ipiranga no critério das vitórias. Os dois gaúchos fora do G8, mas ao mesmo tempo distantes da zona de rebaixamento. Nessa temporada, Maiago, 2 clubes caem na Série C para a 4ª divisão do futebol nacional.
0: 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Um abraço para a galera que está se ligando no futebol da Gaúcha. Lá em Atlântida, o Marcos Otávio e o Vitor, da Parrija Herência. Um grande abraço para eles que estão ligados com a Gaúcha. 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Canta o torcedor do Palmeiras, os times ainda não apareceram. 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Na Série D, o São José jogou ontem, Arruda.
5: Pois então, Manhago, no estádio Passo da Areia, aqui em Porto Alegre, o São José recebeu a equipe do Gama e ficou no empate por 1-1 jogando dentro de casa. Jogo válido pelas quartas de final da Série D, partida de ida, valendo uma classificação à semifinal e valendo o acesso para a Série C da próxima temporada. O próximo jogo, no domingo que vem, no estádio Bezerrão, no Distrito Federal, valendo essas duas questões, avanço e acesso, Gama contra o São José. Se for eliminado, Maiago, se perder para o Gama na próxima rodada, o São José terá mais uma oportunidade na repescagem da Série D, porque nesta temporada, 6 equipes sobem para a Série C do Brasileirão.
0: Boa sorte para o São José do Argel Fux, que vai ter que buscar a vaga lá em Gama, no Distrito Federal. 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Inter e Palmeiras em campo. Mais uma vez, Felipe Duarte, o time do Inter.
4: Que hoje vem de camisa branca, né? Calções vermelhos, meiões vermelhos também. Matheus Cunha, Bruno Gomes, Félix Torres, Maripã e Matheus Bahia. Bruno Henrique, Paulinho, Vitinho, Alan Patrick, Bernabé e Carboneiro. É o mesmo time que classificou contra o Corinthians na Copa do Brasil. Só troca Gabriel Mercado por Félix Torres. Esse é o time colorado.
0: 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Confirmando mais uma vez o time do Palmeiras, Felipe.
4: Carlos Miguel, Murilo, Emiliano Martínez, Barbosa, Alan, Andreas Pereira, Marlon Freitas, Piquerez, Arias, Maurício e Sousa. Começa o hino do Palmeiras agora e o telão mostra, respeite o hino. Porque a torcida do Palmeiras costumeiramente...
0: Hino nacional, né?
4: É, o hino nacional, verdade. A torcida do Palmeiras costumeiramente, ela canta em cima do hino, cantava, né? Palmeiras, meu Palmeiras. Vamos ver se vai se repetir agora.
0: Não.
4: Azar é do telão, né?
0: É, o telão pode botar o hino nacional, mas o torcedor do Palmeiras canta por cima. Vamos ouvir um pouquinho aí pro Xoxó. Dá-lhe o som ambiente aí.

0: meu Palmeiras, Gustavo Manhar, o hino inteiro.
1: E o alto-falante veio alto, né?
0: É, e o hino inteiro está de cantor da forma que sempre canta, né? Palmeiras, meu Palmeiras, meu Palmeiras.
2: 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Guerrinha, que falta faz o mercado, em Guerra, como titular nesse time do Internacional hoje?
3: Muita falta, porque é um jogador experiente, é um jogador que está numa fase muito boa, apesar de ser um dos mais velhos do grupo, é um líder. Então, num jogo desse, faz uma falta tremenda, uma liderança acima de tudo, né? Agora, vamos confiar no quê? Vamos confiar no Félix Torres, parece mentira. Como diz o Vaguinha semana passada do Juninho, tem que marcar o Félix Torres, né? Pra ver o que, que vai acontecer.
2: Vamos lá, né? Tá de branco ali o time do Internacional, Matheus Cunha. Que tenha um dia melhor do que quinta-feira, né, Felipe? Tu tava lá na Arena do Corinthians, ele foi mal, Felipe.
0: Pois é, depois na zona mista ele explicou o primeiro gol, até perguntei pra ele, dizendo que o cabeceio do jogador, do zagueiro do Corinthians, Gustavo Henrique, a bola bate na barriga dele, então não deu tempo dele espalmar pro lado, a bola bateu nele e aí no rebote o jogador empurrou pra rede. E o segundo gol é um cruzamento pra área, que ele fica na dúvida se sai ou não sai, e o Pedro Raul cumprimenta sobre o Matheus Cunha. Ele até circulou nas redes sociais durante esses dias, um gol muito parecido que ele sofre jogando pelo Flamengo. Enfim, é um goleiro que o Inter aposta nesse momento, né, que não conta com o Rocher, passou por cirurgia, inclusive, para uma correção de hérnia. E o Antony seria o goleiro titular, é um goleiro jovem. Para não ficar só com o Antony, trouxe o Matheus Cunha, goleiro que já trabalhou com o Fabinho Soldado, com o Rogério Maia, preparador de goleiros na época de Flamengo, mas viveu um momento de baixa no Cruzeiro, hoje é titular colorado.
2: Wagner Martins, Matheus Cunha ou Antony, hein, Vaguinha?
4: Ah, Matheus Cunha falhou nos gols contra o Corinthians, mas contra o Flamengo e o Corinthians aqui em

0: Ia por 1-0. E no Estádio dos Plátanos, em Santa Cruz do Sul, o Santa Cruz venceu o Brasil de Farroupilha pelo placar de 1-0 também. Os dois jogos realizados nesta rodada. E aí, Maiago, temos outras partidas em andamento nesse domingo. O restante, na verdade, dos jogos. Temos aqui, ó, em andamento, Passo Fundo contra o Brasil de Pelotas no Vermelhão da Serra. Também o Pelotas contra o Bagé na Boca do Lobo. Gramadense contra a União Frederiquense na Vila Olímpica em Gramado. Apafute enfrenta o Gaúcho de Passo Fundo no SESI em Caxias do Sul. Lajeadense contra o Esportivo na Arena Alve Azul em Lajeado. E por fim, o Guarani de Venâncio Aires enfrenta o Veranópolis no Edmundo Faix. É a segundona gaúcha, a chamada divisão de acesso.
1: Autoriza o árbitro da Vila Certa do Espírito Santo. E a bola está rolando para você no Campeonato Brasileiro. Primeiros 45 minutos de Inter para cima do Palmeiras. O Inter para cima do líder aqui em São Paulo. Lateral cobrado pelo Bruno Gomes, tocando bola para Paulinho. Paulinho tenta fazer a jogada contra Maurício, caiu sozinho. Arthur não deu falta. John Arias chegou na sequência, ganhou a lateral para o time do Palmeiras. O próprio Arias cobrou, mas cobrou mal e o juiz mandou voltar aí, Felipe.
2: É, mandou voltar. Tentativa do Palmeiras, uma cobrança de lateral muito rápida. Já acionando Maurício, a bola é do Palmeiras mais uma vez, trilegal.
1: 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Início de jogo, Carlos Miguel. Tá aí com passagem pela base do Internacional, goleiro do Palmeiras, sai jogando. Mete bola de lado, tocando ali para a sequência que é do Murilo. Murilo fazendo a bola chegar até o Martínez. Martínez tentando passe em profundidade. A bola vai na direção do Maurício, chega ali por perto o Alan. Último toque foi do lateral Matheus Bahia, tocando para Félix Torres, que recua a bola para o goleiro Matheus Cunha. Não pode pegar com a mão, sai jogando com o pé direito. Mete bola para Bruno Gomes. Bruno Gomes trabeta, tabela na frente com Vitinho. Vitinho na frente do Piquerez, tenta o passe para frente, passou pelo Alexander Barbosa, vem Murilo na cobertura, chuta de qualquer maneira para fora pela linha lateral. 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
0: Começou.
1: Curioso que o Davi Lacerda, tá pitando hoje aqui, é o mesmo árbitro do jogo do primeiro turno do Beira-Rio. Foi 3-1 para a equipe do Palmeiras do Beira-Rio. Começou aonde?
0: Bola rolando na Fonte Nova em Salvador, é Campeonato Brasileiro, 0 para o Bahia, 0 para o Vasco da Gama, interessa ao Internacional pela combinação de resultados nesse momento, o Inter 16º com 23, o Santos dentro da zona de rebaixamento, Unimed Porto Alegre.
1: O Pezzolano está conversando ali com o Paulo Roberto Alves Júnior. Acho que foram pedir para ele colocar um colete ali, né? Porque ele tá com um casaco. E parece daqui de cima cinza, Felipe.
2: É um cinza claro, né? É. Mas de longe parece a camisa de jogo do Inter, a camisa número 2. Agora ele vai vestir um colete preto para se diferenciar. Só que toda a comissão técnica do Inter tá de camisa branca no banco.
1: Bate na bola o goleiro Matheus Cunha, levanta para o ataque buscando o Bernabé, cortou Alexander Barbosa, a bola vem para o ataque do time do Palmeiras, não chega nela o Sousa, a bola fica dominada pelo Paulinho, Paulinho recupera para o Inter, mete bola de lado para Bruno Gomes, divide com Arias, último toque do colombiano, arbitragem da lateral para a equipe do Palmeiras. 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
2: Maiago,
1: diga.
2: Pezzolano voltou, não era um colete, é uma camisa preta, uma camisa de treino, camisa preta, cinza escuro agora, não dá mais para confundir.
1: Agora não, agora ficou bem, ele está posicionado ali na área técnica, junto dele o quarto árbitro, que é paranaense, mais ao lado ali o Abel Ferreira, também de pé na área técnica. Lateral para a equipe do Inter com Bruno Gomes, tentando na frente com Bernabé, vem o Vitinho, no bate-rebate, a bola sobrou para o Bruno Gomes, tentou o passe pelo meio, ela não chega no Alan Patrick, cai para Félix Torres, que erra o passe, dá um presente para o Alan. Alan meteu na frente para o Sousa, para mim está muito impedido, o Bandeirinha deixou seguir, Sousa cruzou no meio da área, Maripan tocou pela linha de fundo e aí o Bandeira finalmente marca o impedimento, Felipe.
2: Mas o Maripan fez certo, primeiro ele limpou a jogada, no erro do Félix Torres, armado contra-ataque do Palmeiras, a bola cruzada rasteira para dentro da área buscando o Sousa, Maripan espanou. Depois reclamou. E aí o Bandeirinha sinalizou o impedimento no momento do passe. Não vale mais nada. 0-0, informando o Sicred.
1: 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Dezenas de emissoras que com a Gaúcha vão com o Inter no Campeonato Brasileiro e com o Maripan, lançando na frente para Bernabé, ele faz o passe lateral para Vitinho, recebeu na frente, boa bola do Bernabé para cima do Alexander Barbosa, defesa, levou para o fundo, cruzou por baixo, Murilo aparece.

0: para tirar. Bernabé jogando como ponteiro direito aí, Felipe.
1: É, com mais liberdade, né? Fez a tabela com Vitinho, apareceu na linha de fundo, tentava o cruzamento buscando Carboneiro, Alan Patrick, a zaga do Palmeiras afastou a informação, Grupo IESA.
0: 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John Arias recupera para o time do Palmeiras. Toca para Piquerez, Piquerez erra o passe, Bruno Gomes tirou parcialmente, Maurício na sequência perdeu, caiu para Andréas Pereira, deixou para Marlon Freitas, tentou um lançamento para a frente com o Alan, aparece Félix Torres para tirar, na sequência dá o passe errado, corta Piquerez, Piquerez tenta com Arias, ele disputa com Bruno Gomes, e o último toque é do jogador do Inter, a arbitragem entende que houve falta do Bruno Gomes.
1: É, foi calçado por trás o John Arias, jogador do Palmeiras, pelo Bruno Gomes, num primeiro momento ele esperou a vantagem, não aconteceu, falta marcada é para o time da casa, a informação é clara.
0: Toca na bola o time do Palmeiras, o seu sistema defensivo são 5 do primeiro tempo. Esta é a terceira rodada do segundo turno do Campeonato Brasileiro. Vitinho não deixa a bola chegar no Piquerez, faz o corte, mete a bola para fora pela linha lateral, lateral para a equipe paulista, que é líder do Campeonato Brasileiro com uma boa vantagem sobre o Flamengo. É verdade que tem um jogo a mais, mas tem uma vantagem considerável o Palmeiras na ponta do Campeonato Brasileiro. Vai para a cobrança Piquerez, uruguaio, lateral para o time do Palmeiras. Cobrança curta para John Arias. Arias tenta passar pelo Bernabé, melhor para o Bernabé. Tirou, tocou para o Alan Patrick para Carboneiro. Quem sabe o Inter encaixa o contra-ataque. Andréas Pereira chega na marcação, atrapalha a vida do Carboneiro. Consegue o toque para Matheus Bahia. Chegou para a grande área, cruzou o cabeceio do Bernabé. Até ganha ali na disputa com o Murilo, mas aí foi sem direção a bola, tiro de meta, Felipe.
1: E na especialidade desse novo Inter do Pezzolano, contra-ataque pelo chão. Alan Patrick abriu para Carboneiro, Carboneiro para Matheus Bahia. Na hora de cruzar, não tem centroavante na área, né? Era o Bernabé aparecendo para cabecear baixinho, não conseguiu empurrar para a rede. Bola do Palmeiras informando o Tumeleiro.
0: 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Alexander Barbosa, ótimo passe na frente. Para o Sousa, cruzou para o meio da área. Félix Torres aparece. Afasta o perigo de qualquer maneira antes que a bola chegasse ali no Maurício. Por isso, posse de bola que favorece a equipe do Palmeiras na linha lateral. O próprio Piquerez vai para a cobrança. 0-0 é o placar, Campeonato Brasileiro aqui em São Paulo. Ontem o Grêmio ganhou do São Paulo. O Inter com este empate vai ficando ali numa parte complicada da tabela, mas é um grande resultado porque é contra o líder. Tentativa do Piquerez, passe na frente, corta Bruno Gomes, volta a bola para o Sousa, Sousa tenta para Maurício, corta Bruno Gomes, cai para Andréas Pereira, lança na ponta para o Maurício, Maurício contra Maripan, até ganha do Maripan, mas sai com bola e tudo. A arbitragem está marcando saída de bola lateral para o Inter, Felipe.
1: Maripan foi esperto, se ele deixa essa bola ser dominada pelo Maurício, nunca mais buscava. Ele foi no corpo do Maurício, jogo limpo, né? Ombro com ombro, Maurício se desequilibrou, saiu com bola e tudo pela linha lateral. Bola pro Inter, a informação é pão de alho Santa Massa.
0: 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Paulinho, ex-jogador do Vasco, tenta o passe pelo meio, errado, corta Andréas Pereira, dali para Sousa. Sousa escapa da falta do Bruno Henrique, ela cai para Marlon Freitas, tenta o passe na frente para Emiliano Martínez. Corta Matheus Bahia. Bahia tocando a bola para frente para Carboneiro. Carboneiro vem na marcação dele, está o Alan. Aí dá bola com Carboneiro. Carboneiro recua, toca mais atrás para Matheus Bahia. Que aí dá um toquinho mais para trás para Félix Torres, que está recuando a bola para o goleiro Matheus Cunha, que sai da sua meta com o pé direito. Movimenta a bola para Maripan, Vaguinha.
2: Olha, o Inter não tem uma postura assim ultra defensiva, tá? Inclusive está fazendo uma marcação meio pressão na saída de bola do Palmeiras. E o Bruno Gomes está muito mais como lateral. Vamos ver aí.
0: Acabou sendo muito forte o passe do Alan Patrick. Quer completar, Vaga?
2: Postura, sim. O Bernabé tá caindo mais pelo lado direito. Tu já pegou esse detalhe. O Alan Patrick joga centralizado, o Carboneiro aberto. Tem uma linha de três do Inter marcando em cima o Palmeiras, como está acontecendo agora. Tá chamando atenção essa postura. O Inter não espera o Palmeiras.
0: É, tá com uma marcação mais no campo de ataque, né? Campo de defesa do Palmeiras. Emiliano Martínez tenta o lançamento para frente, pega muito forte. Não dá para o ala, a bola vai direto para fora, vai pela linha lateral a favor da equipe colorada. 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Inter e Palmeiras, 0-0, 9 do primeiro tempo. Alan Patrick vem buscar a bola, perde a disputa para Murilo, ela cai para Matheus Bahia, recupera para o Inter, Carboneiro corre na frente. O Matheus Bahia foi levando sozinho, tocou a bola na ponta esquerda para Carboneiro, Carboneiro para cima do Martínez, fechou para o meio, ajeitou para Alan Patrick de fora, tentou o passe para Bernabé de bico pela linha de fundo. Quando a marcação chegou, ele se virou para bater de bico, Felipe. Aí não deu a direção que gostaria do lance.
1: O lado negativo do Bernabé, que a canhoto está pelo lado direito. Ele teve que enquadrar todo o corpo, né? Se fosse destro, era só dominar e bater. Dominou com a perna direita, enquadrou todo o corpo, tentou dar de três dedos. Chute muito torto, tiro de meta para o Palmeiras, a informação é Sicredi.
0: 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Isso muda o seu churrasco, tá 0-0 em São Paulo. Inter que volta a jogar no dia 17 de agosto contra o Remo, no Beira Rio, uma segunda-feira. Mas antes disso, né, terça-feira tem na CBF, no Rio, o sorteio das quartas de final da Copa do Brasil. Lá vai o time do Palmeiras com o Alan, bom toque para o Maurício na entrada da área. Na frente para o Sousa, que perigo! Passa, saiu essa bola. Saiu a bola pela linha de fundo, marca a arbitragem.
1: É, mas tem bronca do Maripano Félix Torres agora, porque essa bola não podia ter entrado e entrou. O passe por baixo passou e cruzou toda a extensão da área do Inter. Para sorte colorada, o Sousa não conseguiu o domínio. Sairia na cara do Matheus Cunha, 0-0, informando o Trilegal.
0: Primeiros 10 minutos, guerrinha do Inter empatando aqui em São Paulo.
3: O Inter faz um bom enfrentamento até agora contra o Palmeiras. O Inter consegue ter posse de bola, coisa que não teve contra o Corinthians. É verdade que o Palmeiras chegou muito pouco lá também dentro da área do Internacional, mas até agora quem está se posicionando bem, conseguindo conter o adversário, é o Internacional.
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1: O Maripan tá dando bronca em todo mundo. Agora ele deu no goleiro Matheus Cunha, que cobrou o tiro de meta buscando o Bernabé, que é baixinho. Ele disse, vai lá do outro lado. Ou no Carboneiro, ou na Alan Patrick. Bernabé perdeu a bola, armou contra-ataque, escanteio Palmeiras.
0: 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Agora caiu lá dentro da área o Alexander Barbosa na disputa por espaço com o Félix Torres. Nessa disputa, Equador-Argentina. De novo estão se trombando lá. O árbitro está por perto. O Piquerez na cobrança de escanteio para o time do Palmeiras. Levantou. Barbosa tentou de cabeça. Corta a defesa do Inter. Último toque do jogador do Palmeiras. Tiro de meta. Olha o que o goleiro fez de novo aí, Felipe.
1: É, deu um balão para frente para o Scalvo Bernabé e entregou para o Carlos Miguel. A reclamação do Palmeiras agora é que a bola tocou no Bruno Gomes e aí seria escanteio. Mas não tocou não. Lá vem Palmeiras de novo.
0: Aqui, Gaúcha! Quarta-feira vamos estar acompanhando o jogo de Libertadores, Cruzeiro e Flamengo. Uma narração do Luciano Périco. Oitavas de final da Libertadores. Não tem gaúcho, né? Mas tem confronto brasileiro e a Gaúcha acompanha a Copa Libertadores da América. 0-0, Palmeiras e Inter, 12 do primeiro tempo aqui em São Paulo. Murilo para Martínez, Martínez para Andréas Pereira, Andréas Pereira até prendendo a jogada. Marcação do Bruno Henrique, na sequência Emiliano Martínez chega dividido com o Bruno Henrique, ele para dar uma falta anterior em cima do Andréas Pereira, é falta para o time do Palmeiras. 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
1: O clima está ficando tenso, o Bruno Henrique agora mostra o meião, ficou encarando o Martínez, Martínez respondeu para ele, o Maurício, ex-companheiro do Bruno Henrique no Inter, que tirou o camisa 8 colorado da confusão.
0: Bola tocada para trás para o defensor, que é Murilo. Murilo para Emiliano Martínez. Martínez domina pelo lado direito do time do Palmeiras. Volta a jogada para Murilo. Murilo tem aqui Alexander Barbosa. O substituto do Gustavo Gomes toca a bola de novo. Outra vez para o meio, outra vez para Murilo. Murilo vem começar a jogada com Maurício. Maurício contra Paulinho. Recua a bola para Murilo mais uma vez. O Inter vai segurando o Palmeiras no passe longo do Murilo. Passa pelo Sousa. Vai ficar tranquilamente para Matheus Cunha sair do gol e fazer a defesa. 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E vai o Inter. Carboneiro lançado pela ponta esquerda, chega contra a marcação de Emiliano Martínez, parou na frente do Martínez, tentou o toque para trás, perdeu para o Alan. Alan recupera para o time do Palmeiras. Volta a jogada ali para Martínez. Martínez para Andréas Pereira. Andréas Pereira agora chega e acaba sendo derrubado ali pelo jogador Bernabé. Rapidamente cobra a falta. Andréas Pereira tocando para frente para Alan. Ele puxa o ataque pelo lado direito. Vai o time do Palmeiras. Matheus Bahia fecha a marcação. Alan recua para Andréas Pereira. Está dominando o ex-jogador do Flamengo. Faz a bola girar para o outro lado, para o lado esquerdo, para Barbosa. Barbosa no meio para Maurício. Maurício no fundo para Piquerez. Piquerez agora marcado pelo Vitinho. Tocou para trás, tocou errado. Paulinho recupera a bola para o time do Inter. Vitinho despacha para o campo de ataque. A bola vai se perdendo pela linha lateral. Em São Paulo, 4h14 da tarde. 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
4: 14 minutos da etapa inicial na Fonte Nova em Salvador. Bahia 0, Vasco da Gama também 0. Jogo que interessa ao Internacional. Mais cedo, às 11 horas da manhã, no estádio Mineirão, o Cruzeiro venceu o Mirassol por 3-1 com mais um gol do Caio Jorge.
1: Amanhã gol, chegamos aqui no estádio do Palmeiras, a que era 1h30 da tarde, estava 26 graus. Agora 4h15 da tarde, 19 graus.
0: É, uma queda brusca de temperatura e com a ausência do sol, né? Aumentou essa sensação de friozinho aqui no domingo do Dia dos Pais em São Paulo. Toca na bola, Alexander Barbosa, recuando para Murilo. São 15 agora do primeiro tempo. Inter e Palmeiras 0-0. Carboneiro aperta a marcação. Martínez toca para o Alan. Vai para cima do Matheus Bahia. Mano a mano. É complicado. Alan trouxe para o bico da grande área. Evitou o chute. Matheus Bahia fechou a porta para ele. Ela cai para Marlon Freitas. Freitas tenta o passe na frente para o Alan. Passou por ele. Caiu para o Maurício. Maurício recupera para o time do Palmeiras. Toca para o Marlon Freitas. Cruzou para a área. Corta ali o Paulinho. Voltou para Marlon Freitas. Corta Alan Patrick. Tira Bernabé de qualquer maneira. Na sequência se atirou Andréas Pereira, recuou, tocou para Maurício na frente para o Sousa. Matheus Cunha sai do gol para fazer a defesa. Bernabé tentou cavar uma falta na cara do árbitro que não caiu na dele.
1: É, o único que caiu foi o Bernabé pedindo a falta. E aí o Palmeiras tocou a bola no Maurício e o Félix Torres abandonou a área para dar o bote no Maurício. Abriu a brecha para o Sousa. O Matheus Cunha abandonou a meta e salvou. Poderia ter saído o gol do Palmeiras. 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
0: E agora o lançamento para o Bernabé no mano a mano contra o Murilo. Ganhou a área, arriscou uma bomba. Carlos Miguel mete a bola pela linha de fundo. O time do Palmeiras deu o espaço que o Bernabé contra o Corinthians fez, Felipe.
1: E ele está iluminado. A bola é de novo na gaveta. O Carlos Miguel, que para muitos pode ser o goleiro da seleção brasileira, na próxima geração que se inicia, no próximo ciclo, espalmou. O Hugo Souza engoliu. Carlos Miguel espalmou, escanteio para o Inter. Alan Patrick na bola, a informação é claro.
0: 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Escanteio para o time do Internacional, cobrança curta, cobrança para trás. Para a chegada ali do Matheus Bahia. Matheus Bahia tocando para o Bernabé, que volta a bola para Matheus Bahia. Fez o levantamento na área, Maripã de cabeça, tocou mal. Corta Alexander Barbosa, metendo a bola para fora pela linha lateral. 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Lateral favorecendo o time do Internacional, prepara-se para a cobrança ali o Vitinho. Vitinho faz a cobrança para Bernabé, Bernabé domina contra Murilo, recua para Paulinho. Paulinho toca a bola outra vez para Vitinho. Vitinho chega contra John Arias, tenta escapar da marcação, caiu com a bola, prendeu ela, mas perdeu na sequência o Vitinho. Sobra de bola para Marlon Freitas, tocando para Andréas Pereira, dali para John Arias, Arias para Maurício. Maurício tenta puxar o contra-ataque, falta do Paulinho em cima do Maurício. Alô, Vaga, 17 do primeiro tempo, Wagner Martins, 0-0 em São Paulo.
2: Bom jogo do Inter, bom jogo do Inter. O Inter surpreende com o Bernabé tendo liberdade para jogar pelos dois lados quando ataca, mas ele fecha o espaço pelo lado direito do Palmeiras, né? Tenta impedir ali, ajudar as subidas do Piquerez. E o Inter é perigoso porque tem Alan Patrick, Carboneiro e Bernabé um pouco mais à frente. Boa postura do Inter. Bom primeiro
0: e
2: tempo.
0: Agora o contra-ataque. Quem sabe aí, ó. Bruno Henrique roubou. Meteu para o Alan Patrick. Está entrando o Bernabé. Alan Patrick prendeu demais. A bola vai para Bruno Henrique. Bruno Henrique abre a bola na ponta direita para Vitinho. Vitinho chega. Marcação do Maurício agora em cima dele. O toque feito para trás para Bruno Gomes. Bruno Gomes recomeça a jogada no meio. Encontra Paulinho posicionado, de Paulinho para Carboneiro. Carboneiro agora prende na frente do Andréas Pereira. Recua a bola para Paulinho. Este toca mais atrás para Félix Torres, que está voltando a bola para Maripã. 18 do primeiro tempo na Arena do Palmeiras em São Paulo. 0-0. Inter segura o líder. Com esse pontinho aí, Arruda, para onde está indo o Inter no Campeonato Brasileiro?
4: Bom, para fora da zona de rebaixamento, pelo menos de forma parcial. 16º colocado com 23 pontos, está empurrando o Santos para o Z4. Inter, 23 pontos, 16º colocado.
0: 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Dezenas de emissoras que estão com a Gaúcha na Rede Gaúcha e o Inter no Campeonato Brasileiro. 19 do primeiro tempo, 0-0 o jogo aqui na Arena do Palmeiras em São Paulo. A bola tocada para o lado esquerdo, defesa do time do Palmeiras com Piquerez. Piquerez recuando a bola para Alexander Barbosa. Barbosa então faz o passe chegar ao lado do seu companheiro, que é Murilo. Murilo mais para a ponta direita para Emiliano Martínez. Martínez vai saindo para o campo de ataque, marcação do Carboneira. A bola é tocada no meio para Andréas Pereira. Andréas Pereira então tem espaço para avançar. Chega na marcação dele o Carboneira. Ele toca a bola de lado para Martínez. Martínez tenta o passe pelo meio para Sousa. Sousa volta, jogada para Andréas Pereira. O Palmeiras vai avançando, o Inter recuando, deixando o Palmeiras chegar. Agora Andréas Pereira consegue o toque para Emiliano Martínez. Outra vez pela ponta direita, ele para na frente do Carboneiro. Toca a bola no meio para Maurício. Maurício para Marlon Freitas. De primeira para John Arias. Outra vez para Marlon Freitas. Está tentando achar o espaço. O Inter está fechadinho. Andréas Pereira tentou o drible contra dois marcadores. Bruno Henrique recupera. Sai jogando bem. Toca a bola para Matheus Bahia. Devolve para Bruno Henrique, que erra o passe. Murilo aparece no atalho. Chega antes do Carboneiro e recua a bola para o sistema defensivo do Verdão. 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O Inter vai segurando o Palmeiras, Guerra.
3: É, por enquanto vai atingindo o objetivo, né? O Internacional joga para não levar gol, está bem fechado atrás. O Palmeiras não teve aquela chance clara que a gente costuma dizer no jogo. Então isso é mérito do Internacional, que faz uma partida bem melhor do que havia feito contra o Corinthians.
0: E agora o técnico do Palmeiras, o Abel Ferreira, gesticula ali na beira do campo pedindo que o time avance a sua linha defensiva para cima dos jogadores de meio campo do Inter. Alan com a bola dominada, faz fila e o Paulinho acabou atingindo ali o Alan. Só que o Paulinho também sofre com a dor aí, Felipe.
1: Foi joelho com joelho, foi choque no círculo central, então cai um para cada lado. Foi uma falta do atleta colorado, mas com o choque cai também o Paulinho. Jogo paralisado, 0-0. 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
0: 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E o outro jogo das quatro, Arruda.
4: 20 minutos da etapa inicial na Fonte Nova em Salvador. Gol do Vasco. Gol do Vasco nesse momento. Manhago, exatamente agora. Adson abre o placar. 0 para o Bahia, 1 para o Vasco da Gama. E com este resultado, o Inter volta para a zona de rebaixamento. 17º colocado com 23, Vasco 15º com 24. Adson faz o gol, Unimed Porto Alegre.
0: Maripan tá tirando a bola dali junto com o Félix Torres. Vem para Emiliano Martínez, toca errado, Bernabé recupera. O Alan Patrick tentou passar, não passou pelo Murilo. Fica sentindo o Alan Patrick, o juiz disse que foi na bola. Murilo tocou na frente, bola para Andréas Pereira. Ele tá dominando pela meia direita, tenta um lançamento longo para Sousa, nas costas aqui do Vitinho, cabeceio do Sousa. Houve uma falta, o juiz ali acabou dando vantagem porque o Matheus Cunha ficou com o rebote, Felipe.
1: É o empurrão do Sousa no Vitinho, que cabeceou nas mãos do Matheus Cunha. Então, bola do goleiro do Inter, 0-0, informando o Trilegal.
0: 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Aqui Gaúcha com o Inter empatando com o Palmeiras em 0-0 na Arena do Palmeiras, em São Paulo. E terça-feira, né, Felipe, é o sorteio da Copa do Brasil aí, né?
1: Aí ninguém é de ninguém, né? Não tem pote direcionado, pode dar Grenal, pode dar Inter e Palmeiras. Enfim, só com clubes de Série A e o semiautomático funcionando. Todos os estádios dos times que estão disputando as quartas de final da Copa do Brasil já tem o impedimento semiautomático instalado, que é a novidade da Copa do Brasil na próxima fase.
0: São 8 times, todos de Série A, como falou o Felipe, 5 destes 8 estão na segunda página da tabela de classificação do Campeonato Brasileiro, sendo que um dos 3 que está mais acima está na 10ª colocação, que é o Atlético Mineiro. Claro, sem contar os jogos deste final de semana. Mas é uma Copa
4: anulado
0: do Brasil que está dando chance para os times de trás do Brasileirão, Arruda.
4: Tem VAR, tem impedimento semiautomático depois de algum tempinho. 0 Bahia, 0 Vasco da Gama. O gol do Vasco está anulado nos pés do Adson. Então volta o Inter 16º com 23. Vasco da Gama, 18º com 22. Manhago, foi o bico da chuteira do jogador do Vasco da Gama. Segue 0-0 na Fonte Nova.
0: 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E o Andréas Pereira está tocando a bola mais para trás para Murilo, Murilo para Barbosa, Barbosa pelo meio para John Arias faz a jogada contra a marcação do Paulinho. Mete a bola no meio para Marlon Freitas. Tentou o passe na frente para o Maurício. Subiu Maripan para tirar de cabeça. Vem Paulinho na sequência. Toca para Bernabé. Bobeou Bernabé. Marlon Freitas. Boa bola para o Arias. Tentou o passe. Corta Félix Torres. preciso para tirar essa bola que ia chegar na área do time do Palmeiras e agora tem falta no Alan Patrick.
1: É, e tem puxão de camisa também. Bruno Henrique pede cartão amarelo, não vai ser apresentado. A falta cometida pelo Murilo e o bote do Félix Torres, certeiro. Essa bola entra, pegava o Sousa na cara do Matheus Cunha. A informação é para Tumeleiro.
2: Manhago,
0: diga.
2: É impressionante como o Inter é organizado. O time do Inter é muito organizado. Isso é trabalho do treinador, né? Ele mexe o posicionamento do time, troca peça de lugar e o Inter sempre é organizado. O problema é que em alguns momentos falta qualidade. O Vitinho, por exemplo, agora pegou uma bola, era para armar o contra-ataque. Ele dominou a bola, saiu 2 metros do pé dele. E aí o Inter perde a posse de bola. Mas é um time muito bem organizado e que faz bom jogo até aqui.
0: Bom jogo e bom ponto. O Inter vai empatando com o Palmeiras. 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Alan Patrick vem buscar o jogo pela meia esquerda. Passa a linha que divide o gramado. Toca a bola para Carboneiro. Carboneiro tentou na frente. Lançamento para Bernabé. Chegou inteiro para cruzar. Chutou em cima. Em cima do Murilo e ainda depois bateu de novo no Bernabé. Deu azar agora. Reclama o argentino, juiz da tiro de meta.
1: Muito azar. E a jogada estava se desenhando bonita, né? O Bernabé sai lá da direita, vem para a esquerda, tabela com o Carboneiro, vai na linha de fundo. O cruzamento bate no palmeirense, bate no Bernabé. Tiro de meta para o time da casa. 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
5: Era escanteio, Maiago. Era escanteio. A bola bateu. O Bernabé cruzou. Ela bateu. No Barbosa, bateu no Bernabé, bateu no Barbosa e saiu.
0: O juiz não viu esse último toque no Barbosa, deu posse de bola para o Palmeiras, que vem começando a jogada outra vez. 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Bola com o zagueiro Murilo. Murilo tocando para Marlon Freitas. Aperta o Paulinho na marcação, ele recua a bola. Toca para Andréas Pereira. Andréas Pereira para Emiliano Martínez. Martínez então aberto. Pela ponta direita, não é um jogador dessa posição, tá tocando no meio para Marlon Freitas de novo, agora começa a jogada pelo time do Palmeiras, chega pertinho ali do John Arias, passa a bola lateralmente para Murilo para Alexander Barbosa, o ex-zagueiro do Botafogo, chega pelo lado esquerdo, ataque do time palmeirense, toca a bola no meio para Marlon Freitas recua a bola para Murilo outra vez, agora o Palmeiras tem todo o seu time no campo do Inter, com exceção do goleiro Carlos Miguel, e o Inter por sua vez está todo recuado, tentando roubar a bola. Bom passe agora na frente para Maurício, o Palmeiras acha um espaço. Maurício para Andréas Pereira, tentou o chute, bateu em cima do Maripan, caiu para Marlon Freitas, abriu na ponta para Piquerez, trouxe para o pé direito, cruzou para o Arias completamente livre, salvou Torres, voltou Arias, bateu em cima do Maripan, salva-se o Inter, duas chances com o John Arias e o Maripan salvou, Felipe.
1: Eles até são parecidos, era o Alan, e talvez essa foi a sorte do Inter, porque se é o Arias ali, talvez guardasse. O Alan, com um pouquinho menos de qualidade, teve duas oportunidades. Carimbou a defesa do Inter, mas ficou completamente livre. Alguém não acompanhou o jogador do Palmeiras, que vem para ataque de novo, Manhago.
0: 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Tenta roubada ali o Matheus Bahia. Só que a bola adianta demais, foge do controle dele. Marlon Freitas aparece para recuperar. Toca atrás para Emiliano Martínez, recebe de volta Marlon Freitas. Jogador com passagem pelo Botafogo, pelo Atlético Goianiense. Marlon Freitas tocando a bola para trás, para Andréas Pereira. Bom passe para John Arias. Escapou do Paulinho. Na sequência do Bruno Gomes, meteu na frente. Vitinho estica a perna para cortar, toca para Bernabé. E agora Bernabé contra dois marcadores, erra o passe, mas houve falta. Falta no Bernabé, o juiz deu.
1: É, e o Maurício abre os braços, reclama, como se dissesse, marcou o quê? Marcou falta no Bernabé, que fazia fila, driblava dois jogadores, é na frente da área do Inter, campo de defesa colorado, e a conversa continua. Agora Félix Torres e Matheus Bahia estão ali conversando certamente sobre aquele lance. Alguém falhou e não acompanhou o Alan. O Inter se safou 0-0, informando o Trilegal.
0: 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Alan Patrick para Carboneiro. Carboneiro vem na linha marcação do Murilo e escapou da falta. Trouxe com ele o zagueiro. Então agora o Palmeiras está desguarnecido lá atrás. A bola vai para Vitinho. Vitinho pelo meio para Bernabé. Bernabé sai da posição de fundo. Toca para Bruno Gomes. Bruno Gomes tenta passar pela marcação do John Arias. John Arias fecha a porta para ele. Ele recua para Bruno Henrique. Bruno Henrique dominando agora no centro do campo para o Internacional. De novo bola para Bruno Gomes. Bruno Gomes faz a abertura para Vitinho. Vitinho encontrou Bernabé posicionado pela meia. Se der espaço para bater, bateu uma boa. Lá vai Bernabé, arriscou, travado pelo Andréas Pereira. Alan na sequência tá tirando. Ela volta para Bernabé, de primeira pro Alan Patrick. Tem que chutar no gol, Alan Patrick. Levou pro pé esquerdo, bateu, travado na sequência agora pelo jogador do Palmeiras, o Emiliano Martínez. Maurício pega a sobra, tenta puxar o contra-ataque. É puxado pelo Matheus Bahia, falta pro Palmeiras.
1: E agora o protesto dos palmeirenses por cartão amarelo, porque o Maurício partiu em contra-ataque. Matheus Bahia vai nitidamente para parar a jogada e o cartão amarelo não é apresentado. Só falta já cobrada, a informação é Grupo IESA.
5: E aí ele faz a sinalização de que ele não deu para um lado, não deu para o outro, administrou verbalmente e que na próxima não tem conversa.
0: 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Andréas Pereira, boa bola para Emiliano Martínez, cruzamento para a área, subiu o Bruno Gomes para tirar. Marlon Freitas agora ganha do Bernabé, toca para Piquerez, Piquerez pede para o John Arias abrir na ponta esquerda, a bola foi para John Arias vem a marcação do Paulinho, toque para Piquerez, Marlon Freitas de primeira para o Arias, evitou a saída, foi para cima do Vitinho, cruzou para o meio da área, não tem ninguém do Palmeiras, Matheus Bahia tirou, meio de rosca, mas tirou, Emiliano Martínez abre para o Alan outra vez, Alan domina contra Matheus Bahia, aberto pela ponta direita, lá vai o Alan, passou também pelo Carboneiro, tentou passe para o Andréas Pereira, Alan Patrick está marcando e está tirando, e quem sabe o contra ataque armado, agora lá vai Alan Patrick, é ele, o Carboneiro e o Bernabé, bola foi apertada do Alan Patrick pro Carboneiro, chega dividindo o Alan, recua a bola pro Bruno Gomes, dali pro Bruno Henrique, mais atrás ainda para Matheus Bahia. Em São Paulo, 4h31 da tarde do domingo dos Dias dos Pais, hora de se ligar no tempo e no placar. 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
4: 30 minutos também da etapa inicial na Fonte Nova em Salvador, segue Bahia 0, Vasco também 0 com o interesse do Internacional. Ainda hoje às 18h30 na Vila Belmiro tem Santos contra o Atlético Paranaense e no Cícero de Souza Marques, Bragantino contra o Corinthians.
0: Já passamos de 31, Guerrinha, o Inter está empatando com o Palmeiras.
3: E o Inter consegue seguir fazendo um grande enfrentamento contra o Palmeiras. O Palmeiras teve uma chance clara agora, é verdade, com o Arias, né? Que o Maripã salvou em cima da linha. Agora, tirando esse lance, o Palmeiras não conseguiu chegar para assustar em momento nenhum. Também é verdade que o Inter não assusta lá, isso ofensivamente, mas faz um bom trabalho defensivo.
0: Carboneiro de fora, chutou rasteiro aí, pegou em cima do Carlos Miguel, Felipe.
1: Chutou fraco, já caindo, né? Seguido de perto pelo marcador, ficou tranquilo pro goleiro do Palmeiras. Uma finalização do Inter em direção ao gol, 0-0, a informação é claro.
0: 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direita, Alan encontra Andréas Pereira, recebe o Andréas contra a marcação do Alan Patrick, recua a jogada, toca mais atrás ali para o Emiliano Martínez, e Martínez pelo meio para Andréas Pereira, o Inter ali fecha 2-3 marcadores, a bola foi para Maurício, Félix Torres chegou atropelando, e o árbitro diz que foi na bola, e agora o Paulinho pega e puxa o contra-ataque, e escapa da marcação do Alan, vai para cima agora do Emiliano Martínez, toca no meio para o Alan Patrick faz a bola virar, encontra posicionado o Bruno Henrique pela meia direita, tem espaço para avançar no campo de ataque, bem aberto na ponta, tem Vitinho, a bola foi para Vitinho, Vitinho recebeu e esperou Bruno Gomes passar, Bruno Gomes passou, ele foi para o meio de novo, encontrou Bruno Henrique outra vez para Vitinho, o Inter vai trocando passes, agora vem o Bernabé, de letra inventou o Bernabé, Alan Patrick recua, Félix Torres começa com Paulinho, 33, primeiro tempo aqui na Arena do Palmeiras em São Paulo, o Inter vai empatando com o Palmeiras em 0-0, Alan Patrick está tocando para Bernabé tentou para Carboneiro, corta Alexander Barbosa, dali a bola vai para o Sousa que deixou escapar, Félix Torres aparece para tirar mais uma, sequência de erros agora de parte a parte, o juiz deixando correr. O Inter entrega lá a bola, o Palmeiras devolve e o jogo fica. Neste momento envolvido no meio campo. Bola dominada com Alan Patrick, mais uma vez está feita a marcação do Andréas Pereira na bola com Alan Patrick, recuando a jogada, tocando mais atrás para Félix Torres, que inverte a jogada do lado esquerdo para o direito para Maripan. Maripan domina, zagueiro do time do Internacional tentando na frente ali para o Carbonero, ele tentou uma jogada de corpo, Alexander Barbosa chega na sequência para afastar o perigo e agora quem está tirando é Vitinho. Vitinho subiu com Piquerez, Piquerez cortou errado, ela caiu para Carbonero, Carbonero escapou da falta, leva vantagem Bruno Gomes, lá vai o Inter, tem espaço, Matheus Bahia está entrando, a bola foi, não foi bem no pé, Matheus Bahia chegou, os jogadores do Inter agora ficam ali pedindo uma falta anterior em cima do Carbonero, querendo cartão, a bola está com Bruno Henrique, só que o árbitro deu vantagem, por isso o Bruno Henrique abriu a bola na ponta, chegou para Vitinho, Vitinho então vai jogar a bola para fora só agora, porque o Carbonero continua caído, Felipe Duarte.
1: É, ele está caído próximo do círculo central e o Maripan foi lá ver, e é ele, o zagueiro do Inter, que faz a sinalização para o Vitinho, mesmo o Inter no ataque, o Maripan diz, toca para fora porque o Carbonero não levantou. O jogo está parado, camisa 7 do Inter caído, 0-0, a informação é Grupo IESA.
0: Tempo parado para ouvirmos os comentaristas da Gaúcha desse 0-0 aos 34,5, Wagner Martins e Adroaldo Guerra Filho.
3: Por enquanto está bom, eu acho que o Internacional precisa só tentar chutar mais ao gol do Palmeiras. Defensivamente, o Internacional é um exército, defende maravilhosamente bem. A prova disso é que o Palmeiras joga na sua casa, com seu time titular, e só teve uma pequena chance no jogo. Isso mostra com clareza que o Internacional defende muito bem. Está faltando um pouquinho mais de esmero na hora de atacar.
2: Eu acho que está faltando uma saída um pouquinho mais limpa de trás dos primeiros volantes para essa bola chegar com condições do Alan Patrick fazer armar um contra-ataque com mais jogadores à frente dele. Com Carbonero e Bernabé para tentar pegar no mano a mano, no 2 contra 2. E aí o Inter vai ter vantagem pela velocidade dos dois jogadores. Mas essa saída do Inter, quando recuperado o Palmeiras, ela precisa sair um pouquinho mais limpa de trás.
1: Maiago, agora levantam alguns reservas do Inter para aquecimento. É uma meninada, rapaz. Gabriel Vinícius, Alex, Luiz Felipe, João Bezerra. É só categoria de base no aquecimento do Inter. 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
0: 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O placar é de 0-0, 0 para o Palmeiras, 0 também para a equipe do Internacional. Estamos na 22ª rodada do Campeonato Brasileiro, de um total de 38. Até o início do mês de dezembro, vamos com o Brasileirão. O Inter lutando para ficar, né, fora da zona de rebaixamento. Por enquanto, vai conseguindo isso com esse empate aqui diante do Palmeiras. Claro que o Santos ainda vai jogar na rodada, mas um ponto contra o líder é um grande resultado. Matheus Cunha dá o chutão para o ataque, Alan Patrick domina. Antes que chegue a marcação ali do Piquerez, ele tenta um toquinho por cobertura, mas a bola sai pela linha lateral a favor do Verdão. 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Aproveite na Claro. 37, primeiro tempo, 0-0 em São Paulo. Outro jogo da tarde, 0-0, Bahia e Vasco. A bola está dominada com o time do Palmeiras, com Marlon Freitas. No círculo central do gramado, Marlon está dominando, marcado ali de perto pelo Alan Patrick. Faz abertura aqui para o lado esquerdo, encontra posicionado ali o Barbosa. Ótimo toque para o João Arias. Pela meia esquerda, abriu espaço para o Maurício, voltou no Andréas Pereira. Abriu na ponta para o Piquerez, fica tocando a bola o time do Palmeiras. Piquerez agora lança para o Arias, ele ganha do Bruno Gomes no corpo. Protege, agora tenta o drible, Bruno Gomes aperta a marcação, Arias recua para o Piquerez, Piquerez para o Marlon Freitas, aperta o Inter e o Palmeiras vai voltando a bola para trás, porque o Inter marca, morde e atrapalha a vida do time paulista. Agora Murilo está com a bola dominada, tentou o passe na frente ali para o Sousa, ele contra Maripan, Sousa conseguiu o toque na ponta para o John Arias, outra vez ele chega, marcado pelo Vitinho, recua para Piquerez, Piquerez contra Bernabé, se atirou! Bernabé roubou, tocou para Paulinho, Paulinho tenta sair jogando com Carbonero, Carbonero evita a saída pela linha lateral, chuta em cima do Murilo, ganha lateral que favorece o time colorado. 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Aqui Gaúcha, 38 minutos do primeiro tempo, tá 0-0, Palmeiras e São Paulo. O Inter volta a jogar daqui a 8 dias. Campeonato Brasileiro, jogo contra o Remo no Beira-Rio. Remo que está na zona de rebaixamento, né? E ontem ficou no empate com o Atlético Mineiro. Bola na frente para o Alan, jogada individual com Félix Torres no bate-rebate, Maripan tira, Bruno Gomes completa. E agora o Bernabé tenta escapar ali do Alexander Barbosa, Murilo aparece. na trombada, o Murilo chegou contra o Bernabé, o Bernabé baixinho ganhou do Murilo. E aí o Murilo foi lá e chutou o Bernabé e leva cartão amarelo.
1: Foram umas três faltas no mesmo lance, né? O Murilo bateu por cima e por baixo do Bernabé, que seguia com a bola, até que caiu na linha intermediária. Tem xingamento pro juiz, porque é o primeiro amarelo da partida. Murilo, zagueiro do Palmeiras, a informação é trilegal.
5: O Bernabé alugou um triplex na cabeça do Murilo, ganhou no corpo, na raça, tomou um totó ali nas costas, cartão amarelo bem aplicado.
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2: Palmeiras achou que ia entrar em campo hoje e fazer o resultado e ir embora para casa comemorar. E não é isso que está acontecendo. O Abel já chutou o copinho d'água ali no reservado, está nervoso, a torcida começa a reclamar. O Murilo foi lá e fez uma falta porque o Bernabé irritou ele. Ritou jogando bola. Então o Palmeiras começa a ficar confuso. Se conseguir quebrar essa primeira linha de marcação alta do Palmeiras, saindo com a bola um pouquinho limpa, ou um drible, ou um passe pra frente, vai pegar no mano a mano, e aí pode acontecer algo que nem o maior colorado estava esperando para hoje. Grande partida, grande atuação do Inter contra o Palmeiras em São Paulo.
5: E o Abel já tá enchendo o saco do Bandeira ali, viu, Maiago? Tá irritado, reclamando. Ele reclama muito, né? Reclama muito da arbitragem. Tá protestando à beira do gramado o Abel Ferreira.
0: É, vai começar com o xilique normal dele. Ele que está desde novembro de 2020 no comando do Palmeiras, 395 jogos. Ele ficou fora 42 jogos. Nesse período de quase 6 anos. Por suspensão ou por problemas de saúde, enfim, um afastamento temporário. 42 jogos em quase 400 ele ficou fora pelos chiliques que tem contra a arbitragem. Bola com o Carboneiro, dominando pelo time do Internacional pela meia esquerda. Bola com o Carboneiro, Carboneiro trabalhando, bola com Alan Patrick. O jogo recomeça, 41 do primeiro tempo, 0 a 0 aqui na Arena do Palmeiras em São Paulo. Bola tocada para o Maripan, inverteu o lado agora com o Félix Torres, foi jogado pelo lado esquerdo, recuando bola para Bruno Henrique, Bruno Henrique outra vez para Maripan, Maripan domina, tem espaço para avançar agora pelo lado esquerdo, tenta para Carboneiro, Carboneiro contra Emiliano Martínez, recua a bola para Paulinho, Paulinho abre aqui a bola na ponta direita para Bruno Gomes, deixou escapar, mas o Vitinho estava na cobertura e salvou, na sequência Vitinho tocou para Bernabé, voltou para Vitinho, tentou a passagem no meio, Andréas Pereira chega para tirar. Em São Paulo, 4:42. Vem o Inter com o Paulinho. Paulinho para o Alan Patrick. Alan Patrick dominando na frente do Marlon Freitas. Agora o Marlon Freitas deu uma pegada no Alan Patrick. O juiz dá vantagem. A bola sobra para Bruno Gomes. Bruno Gomes está recuando para Maripan. E eu posso confirmar agora porque ele vai voltar a bola lá para o goleiro. 4:42. 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Chegamos a 41:40. Na Arena do Palmeiras, em São Paulo, 0 a 0. Vem o time do Palmeiras agora com Sousa para Andréas Pereira. No meio para o Alan, tocou para Marlon Freitas, chutou fraquinho. Nenhum perigo, Felipe Duarte. Tiro de meta.
1: É, e aí 3, 4 jogadores do Inter erguem o braço pedindo impedimento que não foi dado. Chute do Marlon Freitas, torto para fora, tiro de meta do Matheus Cunha, informando o trilegal.
0: Eu confirmo, Lucas Arruda na Central de Esportes da Gaúcha, 42 do primeiro tempo, 0 a 0 Inter e Palmeiras.
4: Também 42 minutos da etapa inicial na Fonte Nova em Salvador, segue Bahia e Vasco 0 a 0 com o interesse do Inter. Aliás, Maiago, uma evolução do Inter contra o Palmeiras. Nessa mesma altura do jogo, no ano passado pelo Brasileirão, o Palmeiras estava fazendo o quarto gol contra o Internacional antes do intervalo. Estava 4 a 0. Hoje, 0 a 0 Inter contra o líder do Campeonato Brasileiro.
0: Matheus Cunha, bate o tiro de meta para o campo de ataque. A defesa do Palmeiras tira parcialmente. A bola sobra para Matheus Bahia. Chuta em cima do Alan e a bola vai se perdendo pela linha lateral. Proteção do Félix Torres. A bola não chega a sair, aperta lá o Maurício, Félix Torres protege e ganha lateral para o time gaúcho. Alô, Vaguinha, 43, vaga 0 a 0.
2: Então, Iago, o Inter faz uma partida segura. É, o Palmeiras tem uma finalização, né? É, tem um lance de ataque com duas finalizações. O Félix Torres salvou na primeira, a Maripan salvou na segunda. E no mais, um comportamento defensivo, sem tanta gente lá atrás, o comportamento defensivo do Inter é muito bom. Foi falta aí?
1: Foi dado agora, por isso as vaias aqui que vem da arquibancada. No meio do caminho, o Marlon Freitas disputava a bola e deixou a mão no rosto do Paulinho, que desabou. Caiu, hein? Félix Torres caiu. Mão então... na coxa, posterior da coxa esquerda, cai o zagueiro do Inter.
3: Aí o Juninho, né?
5: E a falta aconteceu, né? Um tapa no rosto ali, na disputa até não teve a maldade. O jogador do Palmeiras, acho que foi o Marlon Freitas, né? Ele abre o braço para fazer a ocupação de espaço ali para proteger e acerta o rosto do Paulinho, bem marcada a falta. Levantou, foi marcado pelo Bandeira, por isso que demorou.
1: Levantou o Félix Torres, mas segue com a mão na coxa. Preocupa o banco de reservas do Inter. Vejo aqui no aquecimento Juninho e Mercado, estão no aquecimento.
0: 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O sinal da Gaúcha está marcando 15 para 5 da tarde. 44, Paulinho tentou fazer falta, o Sousa foi levando vantagem, lá vai Sousa, tocando a bola para Alan, Alan domina pelo lado direito, ataque do time do Palmeiras, voltou a bola para Sousa, Sousa para na frente do Matheus Bahia, faz ótimo, toque na frente agora para a chegada do Andreas Pereira, cruzamento para o meio da área, passou pelo Piquerez, Maripan furou no cabeceio ali, os jogadores do Inter estão pedindo toque.
1: É, ele vai dar um tiro de meta, né? O Maripan fura no cabeceio, a bola surpreende o Piquerez. Bate no peito do lateral do Palmeiras, que aparecia na área para cabecear e sai pela linha de fundo. É só tiro de meta para o Inter, 0-0 a informação, esse crédito.
0: 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O torcedor do Palmeiras está na bronca com a arbitragem assim, ó.
1: Mais três.
0: Muita reclamação e, convenhamos, né? Não há motivo para tanta balbúrdia, mas você tem um técnico na beira do campo que fica incitando o tempo inteiro contra a arbitragem, o torcedor acaba, né, de alguma forma, sendo influenciado pelo comportamento do técnico. Carboneiro está dominando pelo time do Inter, para cima da marcação do Emiliano Martínez, tenta levar para o fundo ainda Carboneiro, Martínez deu carrinho. Carboneiro pegou a sobra, tenta o drible mais uma vez, ameaçou cruzar, parou na frente ali do marcador. Recua a jogada para o Alan Patrick. Alan Patrick aos 45 e meio está recuando mais ainda para Félix Torres. Félix Torres tocando no meio para Bruno Henrique. Bruno Henrique para Carboneiro, uma bola difícil. Carboneiro evitou a saída pela linha lateral. Marlon Freitas fecha na marcação dele. O colombiano vai voltando para o sistema defensivo, recuando bola para Félix Torres. Félix Torres insiste com Carboneiro na ponta. O Inter troca passes, o Palmeiras não consegue a roubada. A bola fica com o Maripan. Maripan para Bruno Gomes, avançando agora para o campo de ataque. Quem sabe o Inter leva algum perigo, gol do Carlos Miguel aí nessa tentativa com Vitinho. Vitinho no meio para Bruno Henrique, Bruno Henrique para Bruno Gomes. Bola difícil demais. Erro de passe lateral para o time do Palmeiras. 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Últimos dois minutos, Maurício lançado no fundo. Félix Torres chega para tirar. Parece que está tudo bem com ele aí, Felipe.
1: É, eu acho que ele fingiu que tinha uma dor na perna porque o Paulinho estava caído. Ele tentou parar o jogo, mas já tinha parado.
0: Exato. E aí, a arbitragem nem precisou levar atendimento ao equatoriano, que está bem na zaga do Inter. Bola tocada para trás, Alexander Barbosa recebe para o time do Palmeiras, jogando para Piquerez. Piquerez no meio para John Arias. Ele contra a marcação do Bruno Gomes, 46 e 50. O juiz prometeu o jogo até 48 no primeiro tempo, 0-0 persiste. O Inter vai pontuando fora de casa contra o líder do Campeonato Brasileiro. O Inter vai conseguindo um ponto precioso. E agora o Alan se atrapalha todo ali contra a marcação do Matheus Bahia. Lateral para o Inter. 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É um pontinho, né, Guerrinha? Um pontinho e uma atuação segura do Inter em São Paulo até aqui.
3: É, as duas coisas são maravilhosas para o Internacional. Um pontinho e a atuação que o Internacional faz nesse primeiro tempo. Quem viu o Inter contra o Corinthians, olha, hoje está muito, mas muito melhor. O Inter, além de defender bem, ainda está se atrevendo a chegar na frente.
0: É, como agora, com o Bernabé, 47,5 no finalzinho do primeiro tempo, Bernabé para Alan Patrick, trouxe para o pé direito, meteu bola no fundo para Bruno Gomes, tentou na frente, Piquerez chega antes do Vitinho para tirar, tira para o Arias, aí o Bruno Henrique faz a falta em cima do Arias, Felipe.
1: E agora tem pedido de cartão para o Bruno Henrique, ficou só no papo, a falta foi clara. E o preciosismo do Bruno Gomes, né? A jogada estava se desenhando bacana. O Bruno Gomes na linha de fundo tentou. Atrasou demais. Deu o passe no pé do palmeirense. 0-0 a informação, claro.
0: E vai terminar o primeiro tempo. Pede a bola da Vila Cerda com muita reclamação do Palmeiras. Vem aí, bola parada no futebol da Gaúcha. Diori Vasconcelos.
5: 0-0. Ponto importantíssimo sendo conquistado pelo Inter fora de casa. 0-0 o placar no Allianz Parque, no Nubank Parque. no Palestra Itália, no Raio que o Parta. Inter e Palmeiras 0-0. A saída de campo por aí, como é que tá o clima, Felipe Duarte?
1: Eu achei que tá dizendo no Raio que o Parque. Tá vindo o Matheus Bahia pra entrevista, ele quem vai conceder a entrevista pro Matheus Trindade, a gente vai na carona com ele.
5: 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Bom, daqui a pouco tá chegando por ali o jogador do Inter para dar entrevista e vai falar agora, Arruda.
4: Matheus Bahia, vamos ouvir o camisa meia dúzia do Internacional na entrevista para os colegas do Premier e da RBS TV.
6: Muito feliz com o primeiro tempo que a gente fez, né? Muito compacto, a tática foi de acordo com o que o professor pediu, a gente conseguiu sair nas horas certas, conseguimos ganhar a primeira e segunda bola, acho que esse é o mais importante, diante do campo difícil do líder do campeonato, né? Acho que a gente fez um grande primeiro tempo, cara, e agora a gente precisa acalmar um pouco o ânimo ali e voltar pro segundo tempo ainda melhor.
4: Tá certo. Aí, a manifestação do lateral esquerdo do Internacional. No aguardo, se alguém do Palmeiras chega também, Jory.
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4: O Alan, atacante do Palmeiras, também vai falar nesse momento. Vamos ouvir na carona com o Premier.
7: O Palmeiras conseguiu chegar melhor ali no ataque. Boa tarde.
8: O jogo tá bastante truncado. A gente sabia que eles iam vir se defender muito bem. Agora ir pro vestiário, ver o que o professor Abel tem para falar, para organizar e tentar acertar esse último passe no último terço para sair com gol e sair com a vitória também.
4: Jogo truncado, manifestação do atacante do Palmeiras após o 0-0 na etapa inicial.
5: Mais do que o ponto conquistado, Guerrinho, o Internacional não sofreu ou sofreu muito pouco. Muito e acho que esse é o grande mérito, até porque entrou o Félix Torres no sistema defensivo que vinha falhando.
3: É, o Matheus Bahia foi perfeito, né? Foi cirúrgico na sua avaliação. O professor armou um esquema para a gente se defender e a gente está se defendendo muito bem. E é verdade. O Inter se defende muito bem. O que está faltando é, como o Vaguinho disse, um pouquinho mais de obediência, talvez, ou desobediência do meio-campo para sair rapidamente e tentar chegar ao ataque, aonde o Inter ficou devendo. O Inter tem apenas uma conclusão do Carbonero com Carlos Miguel fazendo a defesa com facilidade. Mas o Palmeiras não tem grande coisa também. O Palmeiras, a grande jogada dele foi a conclusão do Arias, que o Maripan tirou em cima da linha. Pronto, acabou aí o Palmeiras. Então, por enquanto, está muito bom para o Inter.
5: É, e não é uma jogada trabalhada, né, Vaguinha? É uma jogada de pressão, um bate-rebate na área, e aí o chute que o Maripan acaba salvando por ali na pequena área. Mas não é aquele lance assim que o Inter foi completamente envolvido, sufocado, e o cara chegou cara a cara com o goleiro, né?
2: Não. Primeiro o Félix Torres tira, né? Depois o Alan chuta de novo pela segunda vez e o Maripan tira em cima da linha. O Inter faz um jogo seguro. O Inter faz um jogo seguro. E como lembrou o Guerrinha, diferente do jogo contra o Corinthians, onde só aceitou a pressão, hoje o Inter tem saída. Aliás, o Inter começa uma marcação um pouco mais em cima, né, do Palmeiras. Não permite que o Palmeiras fique trabalhando muito ali no campo de ataque. Então tem uma linha de três com o Bernabé pela direita, o Alan Patrick por dentro e o Carbonero aberto pelo lado esquerdo, que faz já uma pressão inicial. Isso varia conforme o posicionamento da bola, conforme o posicionamento do ataque do Palmeiras. Se o Palmeiras recupera, obviamente, essa bola um pouco mais no campo do Inter, aí sim o Carbonero baixa lá pelo lado esquerdo. Essa é a novidade. O Bernabé está marcando pelo lado direito, o Piquerez. E o Carbonero finge que ajuda o Matheus Bahia lá do outro lado com o Alan. Mas até agora o Alan não teve vantagem. Em cima do Matheus Bahia, e do lado direito também o Bruno Gomes controla muito bem isso com a ajuda do Vitinho. Por vezes o Vitinho fecha ali para dentro da área e o Bruno Gomes fica como um terceiro zagueiro, mas isso aconteceu muito pouco no primeiro tempo. Gostei demais da postura do Inter, é impressionante como o Inter é organizado pelo seu treinador. Os jogadores são muito aplicados, eles entendem aquilo que o treinador quer. Mesmo, e para não dizer que eu tô elogiando o Pezzolano aqui, esquecendo que das derrotas, mesmo nas derrotas, quando aí a responsabilidade é do treinador, no jogo contra o Cruzeiro, por exemplo, ele fez uma marcação que não precisava, lá em cima, marcando alto o Cruzeiro, diferente de hoje faz uma meia pressão ali, os jogadores entendem o que o treinador quer, então é um time que é aplicado taticamente e muito bem organizado pelo seu treinador hoje contra o Palmeiras. O que falta, Jory? O que falta é aquele refino na transição, na saída. Quando o Palmeiras está atacando, o contra-ataque ele precisa ser armado de trás. Não dá para fazer toda hora a ligação direta para explorar a velocidade do Bernabé e do Carbonero. Essa bola ela tem que, um pouquinho antes de chegar no Alan Patrick, ela precisa quebrar essa primeira linha de marcação do Palmeiras. Se quebrar essa primeira linha e chegar limpinha para o Alan Patrick, com dois à frente dele, ou três, estou falando do Carbonero e do Bernabé, quem sabe com o apoio do Vitinho, o Inter vai armar um ataque perigoso, que também é verdade, não conseguiu ainda, né? Mas falta esse refino, sabe? E aí, claro, aí a gente entra no debate da qualidade técnica individual dos seus jogadores. Né? Hoje o Paulinho faz uma partida de muita aplicação, o Bruno Henrique de novo, né? De muita intensidade, mas na hora do refino técnico falta isso para o Inter, para poder ameaçar um pouquinho mais o Palmeiras. Mas no mais, uma partida segura do Inter, e eu estou gostando desse primeiro tempo.
5: É o primeiro tempo para o Internacional, 0-0 com o líder do Campeonato Brasileiro. 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O Vasco marcou, foi anulado e está 0-0 lá em Salvador, Arruda.
4: Verdade, Jory, é um bom resultado para o Internacional. O Inter, nesse momento, com a combinação de resultados, é o 16º colocado e o Vasco não passa o Inter, porque também está empatando em 0-0 com o Bahia. O Adson chegou a balançar as redes, mas a arbitragem, com o auxílio do impedimento semiautomático, identificou o impedimento do David. O DVD, ex-Internacional, no começo da jogada, segue sem gols na Fonte Nova, em Salvador.
5: Bom, o Inter está permanecendo na mesma posição que começou a rodada com esse empate, né?
4: Isso. 16º colocado, a diferença aqui é que o Grêmio venceu o seu jogo e deixou a zona de rebaixamento. E com esse empate parcial em São Paulo, o Inter está empurrando o Santos para a zona. O Santos, Jory, entra em campo logo mais às 18h30 na Vila, recebe o Atlético Paranaense sem a presença do Neymar. E quando o Santos entrar em campo, o jogo começar, ele já retoma a posição do Inter. Se o Inter vencer, aí não se preocupa com mais nada em relação aos seus adversários na rodada.
3: É um empurra, né? Um empurra outro,
5: impressionante,
3: outro empurra.
5: Né?
3: Sabe, porque estão muito próximos um do outro.
5: Né? É, uma zona do rebaixamento que está muito, muito achatada, muito apertada. E o Santos tem esse jogo contra o Atlético Paranaense do Papito, que vem pressionado também, né?
4: Também, depois da eliminação na Copa do Brasil, 4-0 contra o Vitória no estádio Barradão, tinha vantagem do 2-0 que fez na ida. Mas é o seguinte, Jory, quando a bola rolar na Vila Belmiro, o Santos volta a igualar tudo com o Internacional, até o saldo de gols, tá? Pontos, vitórias e saldo, e a diferença vai estar nos gols marcados, para determinar que o Santos fica à frente do Inter, se o empate persistir no Nubank Park 0-0 com o Palmeiras.
5: Ou seja, se terminar 0-0 lá pro Inter e 0-0 o jogo do Santos, o Inter entra no Z4 pelo número de gols marcados.
4: Isso, 29 para o Santos, 23 para o Internacional, e pode acontecer até mesmo dos dois times perderem e o Inter ficar de fora da zona ainda.
5: É, mas convenhamos, Guerrinha, é claro que é ruim entrar no Z4 do Campeonato Brasileiro e ninguém quer entrar no Z4. Passar uma semana inteira no Z4. Mas se o cenário de Z4 for esse, com o Inter empatando e o Santos empatando, e o Inter entrando pelos número de gols marcados, bom, o Inter não pode estar no Z4 na 38ª rodada.
3: Não, o Inter está se livrando dos dois piores adversários, que é o Flamengo e o Palmeiras. Os outros vão enfrentar Flamengo e Palmeiras também. E aí, como é que faz? Eles vão ganhar do Flamengo e do Palmeiras? Não. Então, se o Inter conseguir esse empate, conseguir... E o Santos empatar e o Inter continuar na zona, é só uma questão de semana, porque o Inter tem tudo para ganhar do Remo no Beira-Rio. Ganhando do Remo, o Inter já sai dali.
5: Perfeito. E esse é o ponto para o Internacional. O jogo de segunda-feira, às 8 horas da noite, dia 17 de agosto, contra o Remo, esse é um jogo que é uma final para o Internacional. E eu tenho certeza que o torcedor colorado vai encarar também
4: e
5: dessa forma.
4: Tem uma boa notícia, Jory, na próxima rodada também. No domingo, às 4 horas, no Rio, tem Vasco da Gama contra o Santos. Ou seja, dois adversários da parte de baixo que se enfrentam. Alguém fica para trás. Ou os dois, em caso de empate. E além disso, o Mirassol, que também está naquela situação de limbo, né, redondeza do Z4, recebe o Flamengo no Estádio Maião, o vice-líder do Campeonato Brasileiro.
2: Como é que fica?
5: Felipe.
1: Só uma informação, o Palmeiras não deve trocar Tem 11 jogadores no banco de reservas, 12 com Marcelo Lomba. Os 12 voltaram agora e estão batendo bola aqui no campo. Então receberam, ouviram as primeiras conversas do Abel Ferreira no vestiário e vieram para o gramado. Palmeiras deve voltar igual.
5: 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Vou
2: perguntar para a Ruda como é que fica se o Inter ganhar esse jogo. Porque eu tô achando...
5: Ele briga pela Libertadores.
2: Não, fica, eu tô achando que é possível.
3: Fica de gravata borboleta.
2: Aí, tá. Eu tô achando que assim, o jogo tá equilibrado, tá, gente?
5: Não, dá para ganhar.
2: Tá equilibrado, o Inter se... E nos últimos jogos o Inter tem melhorado no segundo tempo, tá? Contra o Corinthians foi assim, pelo menos, no Beira-Rio. E em São Paulo o Inter melhorou um pouquinho no segundo tempo. E foi onde conseguiu fazer gol. Então, eu acho que esse cenário não é impossível. Pelo que o Inter está jogando.
5: O primeiro tempo mostrou um jogo parelho dentro das possibilidades que o Inter tem, né?
9: E eu trouxe a diferença agora no giro do placar, que

0: dentro da área, que foi um chute do Bernabei, né? Tava sem ângulo, né? Essa aqui é a verdade. Com um goleiro daquele tamanho ali seria muito difícil. E também o lance que o Félix Torres salva na primeira, de cabeça. O cabeceio foi fraco. O chute foi muito forte. O chute ia pro gol. E aí o Maripan salva em cima da linha.
1: 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Ramon Nunes, informações do Jornalismo Geral. Ramon, boa tarde.
2: Boa tarde, Diori, boa tarde a todos. Um feliz Dia dos Pais para os papais aí da jornada esportiva e para todos os gaúchos que são pais. Diori, temperatura de 14 graus em Porto Alegre agora, um dia bonito, um bom Dia dos Pais, só que ainda tem gente sem luz aqui no estado devido ao temporal ainda da quinta-feira. São 43 mil pontos na área de concessão da RGE, são cerca de 4 mil na área da CE Equatorial. São 38.900. Santo Antônio da Patrulha, Pelotas e Porto Alegre são os municípios mais afetados. Além disso, Diori, além da movimentação nas ruas pelo Dia dos Pais, já ser um dia atípico de movimentação, mais carros nas ruas e nas rodovias do que num domingo comum, tem concurso público em andamento agora na PUC, na FAPA e na Uniriter. Três universidades em três pontos diferentes aqui da capital. O motorista tem que ficar atento a essa movimentação atípica já por final da tarde de hoje, no entorno da Ipiranga, com a Bento Gonçalves na Zona Leste, na Manuel Elias e também na Orfanotrof de Ori.
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3: Jori, fala só aqui uma curiosidade sobre esse possível 1-0 do Inter, tá? Se acontecer esse 1-0, os dois times ficam iguais em todos os critérios realmente, 25 pontos para ambos, 6 vitórias, 7 empates, e aí as derrotas se diferenciam porque o Grêmio tem um jogo a menos. Né? O Grêmio não entrou em campo contra o Botafogo na semana passada. Mas depois, o saldo de gols, ele é o mesmo das duas equipes, né? A partir de um hipotético 1-0 para o Internacional, menos 3 a menos 3, 24 gols para cada um e 27 gols sofridos. Nos cartões vermelhos, o site da CBF ele já aponta, de hora, 6 para o Grêmio, 3 para o Internacional. Seria o critério de desempate. Nos amarelos, 52 a 52 no Campeonato Brasileiro. Então, loucura, a dupla Grenal faz força para ficar parecida nessa reta final de Campeonato Brasileiro.
4: É. Vamos mandar um abraço. A não ser que o Inter tenha 3 expulsos e faça um jogo épico, o Inter vai estar na vantagem com o Grêmio, Vaguinha, pelos cartões vermelhos.
0: Um abraço pro grande Renato, pai do meu amigo Luiz Gonzalez, está sempre na audiência da Gaúcha, vai ser vovô agora.
4: Que isso.
0: Já é papai do Gonza e vai ser vovô agora de uma garotinha, que espetáculo.
1: Parabéns, um grande abraço para ele. 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Voltando Palmeiras, o Internacional ainda não, Felipe?
5: Só os reservas. Os reservas já estão vindo para o reservado, para o banco de reservas. E o time do Palmeiras já no campo.
1: O time do Palmeiras já no campo, o Internacional voltando também. Se tiver na mão aí, Arruda, uma mensagem, alguma pergunta, alguma questão da nossa audiência para os nossos comentaristas.
3: Estamos perguntando, Diori, na transmissão de arroba Gaúcha Esportes no YouTube. 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O que você está achando do Inter até aqui? Está bem e compete de igual para igual. Pode melhorar no segundo tempo e não gostei da atuação. Está bem e compete de igual para igual. Está vencendo nesse momento com a parcial de 54%. O Fabrício, arroba Fabrício DRG. Pezzolano, melhor técnico da história do Inter. Dá esse elenco horroroso, qualquer um seria lanterna, Vaguinha e Guerrinha.
0: Tá longe de ser o técnico da história do Inter. Mas é um bom técnico. Mas é um baita treinador. Não, o trabalho que ele faz com o elenco que tem

0: Eu não vou dizer que é espetacular, né? Mas é um bom trabalho,
1: É,
0: porque poderia ser pior, né?
1: ele tá na chuva sem guarda-chuva, né?
2: É.
0: O Inter tá na situação que tá hoje, na tabela de classificação, pura e simplesmente por erros individuais. Mas não tô falando de errinho pequeno, não tô falando de gols que o Inter entregou pro adversário desde a primeira rodada do campeonato. Uhum. O Inter é o campeão de entregar gols pro adversário. A gente fala muito do ataque, que precisa reforçar, que precisa fazer gol, mas se tivesse esse número de gols que tem hoje, com menos 50% menos de entregadas que teve, o Inter estaria no meio da tabela. O problema foram entregadas que o Inter deu.
3: Voltou o Inter, Vaguinha, voltou igual, sem trocas.
2: Então a gente passa o comando de volta para Gustavo Manhago, que volta para contar o tudo igual, 0-0 Inter e Palmeiras, Manhago.
4: Vamos nessa, para os 45 minutos finais, mais um acréscimo do capixaba, Davi de Oliveira Lacerda, que está atando mais uma vez, e a bola de novo está rolando no futebol da Gaúcha, no Campeonato Brasileiro. Inter e Palmeiras 0-0 aqui na Arena do Palmeiras, em São Paulo. Bruno Gomes protege bem ali, uma jogada que foi tentada pelo Piqueires, a bola se perdeu pela linha de fundo, é tiro de meta para o goleiro Matheus Cunha. Inter e Palmeiras 0-0. 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Matheus Cunha dá um chutão para o campo de ataque, a bola vai na direção lá do Vitinho. Vitinho tentando para Bernabé, Bernabé domina contra dois marcadores, chega para tirar o Marlon Freitas. A bola se perde pela linha lateral, vai ser favorável à equipe do Inter. Cobrança feita pelo Bruno Gomes, tabelando rapidinho com o Paulinho, voltando bola para Bruno Gomes. Bruno Gomes vai levando para o meio campo, marcado pelo Arias. Acaba recuando a bola até o goleiro Matheus Cunha. Matheus Cunha com o pé direito, movimenta de primeira, bola para Félix Torres. Félix Torres sentando na frente com o Carboneiro. Carboneiro na disputa com Emiliano Martínez. Caiu Félix Torres, protegeu, conseguiu se reerguer, ficou com a bola dominada na frente do Andrés Pereira, escapou da falta, vem na cobertura, Alan recupera para o time do Palmeiras, trabalha a bola no meio para Emiliano Martínez, lançamento pelo alto, agora nas costas do Félix Torres, ela caiu para Sousa, evitou a saída pela linha lateral, mas na sequência Bruno Henrique aparece para tirar. Félix Torres então dá um chutão na frente para Bernabé, na hora que o Bernabé chegava, o Emiliano Martínez deu o carrinho, o Bernabé ficou sentindo, Felipe.
3: É, tá caído na área do Palmeiras com a mão no tornozelo, mas fica com a impressão de que foi na bola. É isso que o juiz também tá sinalando. O recuo de bola do Palmeiras quase presenteou o Bernabé e lá vem o Palmeiras.
4: Palmeiras ataca pelo lado esquerdo, bola com o Piqueires. Piqueires dominando, chega a marcação do Paulinho, só agora vai se levantando o Bernabé. O time do Palmeiras está todo no campo de ataque, a bola está dominada com o Murilo. Murilo tocando bola para Emiliano Martínez pela meia direita, tentou passe na frente para Andréas Pereira, chutou direto em cima do Bruno Henrique, ganhou escanteio para o Palmeiras.
3: E tem pressa, Andréas Pereira, ele mesmo tentava o cruzamento, cavou o escanteio, vai para a cobrança, informação trilegal.
4: 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Vai para a cobrança Andréas Pereira. Escanteio para o time do Palmeiras. Segundo tempo 0-0 em São Paulo. Terceira rodada do retorno do Brasileirão. Daqui para frente vão faltar 16 partidas para o Inter. A próxima daqui a 8 dias contra o Remo no Beira-Rio. Andréas Pereira levantou escanteio na área. Tentativa de cabeceio. Cortou a defesa. Voltou Piqueires para Murilo. A bola puxada para trás. Vem Marlon Freitas. Chuta em cima. Em cima do Vitinho, era ele que aparecia. Escanteio, Palmeiras.
3: Maripan estava sentado na área pedindo uma falta que não foi dada. E aquele bate-rebate com a bola zanzando de um lado para outro, terminou com esse chute desviado no corpo do Vitinho. Outro escanteio para o Palmeiras. E o Andrés Pereira está se aproximando, já cobrado.
4: Cobrança curta, toque feito na tentativa de cruzamento para a grande área. Agora para Murilo, de cabeça, Félix Torres. Dá um peixinho ali e o Matheus Cunha pega a sobra.
3: É porque a bola foi levantada na área e o jogador do Palmeiras, me parece que era o Barbosa, apareceu por lá, escorava para a pequena área. O Félix Torres de peixinho interceptou e aí facilitou o trabalho do Matheus Cunha, 0-0, informando o Sicredi.
4: 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Carboneiro tentava uma jogada, mas estava em posição de impedimento. Alan cobrou rapidamente, tocou para Maurício. O Inter queria que a cobrança fosse mais atrás. O Bruno Henrique vai para cima do Maurício agora. Maurício consegue evitar a saída pela linha lateral, mas não escapa da falta. Falta do Bruno Henrique, o jogo para novamente.
3: O Bruno Henrique cata a bola no chão e mostra para o árbitro. Como se dissesse, está aqui, ó, eu peguei ela, mas pegou, com falta. Pode pintar cruzamento na área do Inter. A torcida do Palmeiras canta um pouco mais alto. 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
4: 4 do segundo tempo, mês dos pais. 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Segundo tempo, 0-0, Palmeiras e Inter. 0-0, Bahia e Vasco. São os jogos do Campeonato Brasileiro que começaram às 4 da tarde. Muitas outras partidas ainda vão acontecer à noite. E a Gaúcha, claro, vai seguir acompanhando. Bola na frente do Alan. Alan tocando para Sousa. Sousa chega contra a marcação do Bruno Henrique. Driblou o Bruno Henrique. Na sequência ficaram os dois se agarrando. O juiz deixou seguir. A bola sobrou para o Alan. Chegou dentro da área. Recuou para Andréas Pereira. Cruzou muito forte. A bola passa por toda a extensão. Chega para Vitinho. E aí o Vitinho protege o Piquerez. Se atrapalha. Só tiro de meta, Felipe Duarte.
3: É, mas na origem da jogada teve um empom ali, né? Os dois jogadores se abraçaram. O Bruno Henrique caiu. O cruzamento foi defeituoso. Tiro de meta para o Inter. 0-0. 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
2: Começou.
4: Bruno Henrique ficou e ainda está reclamando muito do bandeiro cearense Nailton Júnior. Diga lá, Ruda.
2: Bola rolando no segundo tempo na Fonte Nova em Salvador. Campeonato Brasileiro segue Bahia 0, Vasco da Gama também 0. 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
4: 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Marlon Freitas com a bola dominada pelo time do Palmeiras. Faz o passe em profundidade para o Alan. Marcação do Matheus Bahia. Vai passar o Andréas Pereira. O Alan fechou para o meio. Arriscou direto. Félix Torres desviou. De bicicleta. Tentativa do Maurício nas mãos do goleiro Matheus Cunha.
3: Ah, daí seria a lei do ex com requintes de crueldade. De bicicleta, hein? Chute do Alan, desviou no Félix Torres, a bola levantou, Maurício bateu como veio, enquadrou o corpo bonito, só não conseguiu dar força. No meio do gol, Matheus Cunha agarra. O Inter vai segurando 0 no placar, a informação é claro.
4: 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Segundo tempo na Arena do Palmeiras, 6 minutos, 0-0, Palmeiras e Inter. Matheus Bahia erra o passe agora, dá um passe longo, dá de graça para o Carlos Miguel. É o início do segundo tempo, nas emoções do Campeonato Brasileiro, Inter e Palmeiras 0-0. São mais de 30 mil torcedores tentando empurrar o Palmeiras. E a massa colorada aí, que é grande também, é boa presença de colorado segurando o jogo aqui em São Paulo. Bola de Emiliano Martínez tocando para Sousa. Sousa em passe, dá um presente para o Alan Patrick, quem sabe o contra-ataque. Só tem o Alan Patrick e o Bernabé na frente. Agora vai passando o Vitinho lá na direita. Alan Patrick domina pelo meio. Se apresenta Bruno Gomes, se apresenta também o Vitinho. Vitinho recebe, Bruno Gomes passou. E o Vitinho tenta o passe completamente equivocado. Dá de graça para Piquerez. Piquerez recua para Barbosa. Barbosa sai jogando com o John Arias. Arias agora contra Paulinho. Falta do Paulinho. E aí vai pintar o primeiro cartão do jogo pro Inter.
3: É, mas não tá pendurado. É o primeiro pro Inter. Paulinho pela falta no John Arias. Os pendurados do Inter são Bruno Gomes, Matheus Bahia, Bernabé e o Gabriel Mercado está no banco de reservas. Sendo amarelados hoje, ficam fora contra o Remo segunda-feira que vem. Na outra, né, dia 17, a informação para Tumeleiro.
2: É, pelo jeito que o árbitro da Vila Cerda vinha apitando o jogo, não precisava dar esse cartão. Falta uma falta na disputa ali, tudo bem que ele interpretou como impedir um ataque promissor, mas ele conduziu o primeiro tempo todo assim, né? Não precisava dar o amarelo.
4: Maurício para Andréas Pereira, direto nas mãos de Matheus Cunha. 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Aproveite! 8 minutos do segundo tempo aqui na Arena do Palmeiras em São Paulo. Placar de 0-0 Inter e Palmeiras. No primeiro turno, no Beira-Rio, Palmeiras ganhou por 3-1. Estamos no segundo turno. O primeiro turno foi lá no mês de fevereiro, então são 6 meses depois. Claro, tivemos a parada da Copa do Mundo, né? E aí isso foi importante para que o campeonato desse uma parada e agora aos poucos vai retomando o seu ritmo. Lateral para o time do Palmeiras pelo lado direito, campo de defesa, o sinal da Gaúcha marcando 5:15 da tarde. Entardecer nublado aqui em São Paulo. Lateral para o time do Palmeiras, autoriza a arbitragem, vai para a cobrança Emiliano Martínez, demora ali porque não há ninguém que apareça para jogar. Então ele rifa a bola na direção do Sousa, Sousa perde para Félix Torres. Na sequência, Matheus Bahia erra o passe, ela cai ali para o Alan, corta Félix Torres, toca para o Matheus Bahia. E agora tem uma falta. Falta do Alan em cima do Félix Torres. O Inter quer cartão para
3: o
4: Alan.
3: É, o Félix Torres fica se retorcendo no chão porque ele já estava caído e conseguiu cortar, conseguiu tocar na bola. O chute do Alan atingiu apenas a perna do zagueiro colorado. Falta foi dada, não tem cartão por enquanto. 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
4: É. Será que era para cartão? Será que não era?
2: Bom, que era para cartão é certo, Manhago. Que era para cartão é certo, porque o Alan dá um pisão na perna do Félix Torres. Ele pisa na perna do jogador do Inter. O que me parece é que ele não faz isso na maldade. Mas ele vai com a perna esquerda esticada, pisa na perna do jogador do Inter, que está caído no gramado, e acaba, claro, né, gerando uma situação de muita dor ali para o adversário, porque tomar um pisão na perna não é uma coisa agradável.
4: É, então poderia, então, pelo menos levar o cartão amarelo. O Alan, a arbitragem deixou passar, marca apenas a falta e o Félix Torres já está recuperado. 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Ele pede a aproximação ali do Alan Patrick. Se livra da bola, dá um presente para Alexander Barbosa, que devolve o presente, dando para Vitinho. Vitinho recupera para o time do Inter, recua a bola para Bruno Gomes. Bruno Gomes toca pelo meio com Alan Patrick, de primeira para Vitinho. Boa troca de passes do Inter, lá vai Alan Patrick. Para cima da marcação ali feita pelo Marlon Freitas. Recua a jogada, toca mais atrás para Bruno Gomes. Recomeça com Paulinho. Paulinho abre a bola na ponta errada, o corte feito pelo Piquerez. Dali a bola vai para John Arias. John Arias tenta no meio com o Sosa, aparece Bruno Henrique para tirar. 10 minutos, Guerrinha, de um segundo tempo até aqui. Com o mesmo placar do primeiro tempo, 0-0, Guerra.
1: E o Inter com a mesma conduta, se defendendo bem, errando quando vai do meio para frente, né? Porque não consegue concatenar uma jogada para poder dar cifras e tentar fazer o gol. Não, o Internacional do meio para frente deve, e do meio para trás tem crédito.
4: 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Ataca o Palmeiras com o Alan pelo lado direito. Marcação feita pelo Bruno Henrique. A bola recuada para Andréas Pereira. Cruzou. Mari. Pá! Estica a cabeça e tirou ali do meio do caminho. Tentava o Maurício, Felipe.
3: E vai trocar o Palmeiras. Vem força aérea, né? Força de ataque, na verdade. Flaco Lopes e Vitor Roque. Dois atacantes chamados por Abel Ferreira.
4: É, olha só, hein? No banco de reservas, dois atacantes que jogariam, né, qualquer time do futebol brasileiro. A dupla de ataque, nesse momento, reserva do time do Palmeiras.
3: Flaco Lopes estava na Copa com a seleção argentina, era parceiro do Messi. E o Vitor Roque jogou no Barcelona. Hoje, os caras no banco do Palmeiras.
4: Ataca o time do Palmeiras, bola com o Alan, avançando pela ponta direita, tá pedindo o Maurício, a bola foi para Maurício, Matheus Bahia fechou na marcação, Maurício recuou para o Marlon Freitas e insistiu com o Alan pela ponta direita. Alan levantou na área, a bola vai passando por todo mundo e vai se perdendo pela linha de fundo em tiro de meta.
3: Vamos para as trocas agora, a bola saiu pela linha de fundo, tiro de meta para o Inter, que não tem pressa, e vai subir a placa. E auxilia aí, Manhago.
4: 10 ou 18? 18, né?
3: É, o 18. O
4: Maurício?
3: O Maurício sai e entra. É o 40, não?
4: 42, o Flaco Lopes.
3: Pra mim, ele não vira a placa pra mim. 42 é o Flaco Lopes, tá saindo o Maurício.
4: E o 19, o Sosa.
3: E o Sosa vai saindo pra entrada do Vitor Roque, dupla de ataque no Palmeiras.
5: Mais uma partida muito segura do Maripan. Ele bem posicionado, é um jogador que corta quase tudo por cima, vai muito bem também por baixo. E líder. Líder. Agora o Matheus Bahia permitiu a cobrança, o cruzamento para a área, ele foi lá e cobrou o Matheus Bahia. É um cara que lidera o sistema defensivo.
4: Duas trocas, Guerrinha. Dois novos atacantes do Palmeiras aí, Guerra.
1: É, botou qualidade, né? Qualidade superior à que vinha jogando. E aumenta o perigo para o Internacional. Se bem que o Internacional, eu volto a dizer, está defendendo muito bem. Claro que... Isso não significa que vai terminar defendendo bem, mas até agora está cumprindo à risca aquilo que o treinador pediu.
4: 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Murilo tocando a bola na ponta para a chegada de Emiliano Martínez. Ele contra a marcação do Benabé. Benabé conseguiu a roubada. Na sequência, Murilo cortou. Caiu para Matheus Bahia. Matheus Bahia para Carboneiro. Quem sabe agora o Inter encaixa um contra-ataque aí. Vai descendo Bruno Henrique por um lado. O Carboneiro vai levando pela meia esquerda. Foi para o lado errado agora o Carboneiro. E aí prendeu a bola. E o juiz está dando a falta. Falta em cima do Carboneiro.
3: Ele preferiu a falta, ele buscou a falta. Tinha a opção do passe, seja do Vitinho pela direita, o Bernabé pela esquerda. O Carboneiro procurou o choque, procurou o contato. Contato veio, né, Manhago? A falta é frontal. Pode ser favorável para o Inter. Alan Patrick está ali conversando com o Arthur. 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
4: E o tempo inteiro o Pezzolano passa... reclamando com o quarto árbitro ali, o
2: Palmeiras. É, mas esse lance aí, por exemplo, tá? Se ele deu o amarelo do Paulinho, que fez uma falta lá na lateral de campo com o jogador de costas, por impedir um ataque promissor, esse lance do Carbonero é ataque promissor também. É muito mais ataque promissor, na verdade.
0: Mas, Jory, se ele não deu amarelo no pisão do, não, mas é do que cara o... no joelho do Félix Torres, imagina agora. Mas vai dar agora.
2: Mas é que o pisão, ele não deu porque ele não viu o pisão. Ah. Esse lance não tem como ele não ter visto, né? O campo tá aberto.
4: Falta pro Inter, Alan Patrick posicionado com o pé direito, Matheus Bahia também por perto, Alan Patrick cobrou a bola lateral para Bruno Gomes, dali ele levanta para a grande área, Carlos Miguel tá subindo de soco para tirar dali, Alan Patrick vai pegar a sobra, evita sair da pela linha lateral marcado pelo John Arias, o Pezzolano manda o time se recompor defensivamente, pede para o Félix Torres voltar, o Matheus Bahia inverte a jogada para o Bruno Gomes marcado pelo Vitor Roque, faz abertura para Vitinho evita sair da pela linha lateral, recomeça no meio com Bruno Gomes tenta o passe em profundidade para o Carbonero, vai chegando primeiro que ele, o goleiro Carlos Miguel, para fazer a defesa. 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Em São Paulo, 5:21 da tarde, hora de se ligar no tempo e no placar. 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
2: 12 minutos da etapa final na Fonte Nova em Salvador. Segue Bahia 0, Vasco também 0. Jogo que interessa ao Internacional. Nas demais divisões, na Série B tem gol do Juventude. Fora de casa, 0 para o Novo Horizontino, 1 para o Juventude. Gol de Raí Silva. E na Série C em Erechim, 4-0 Ipiranga contra o Floresta.
4: Bruno Henrique pegou o Andrés Pereira e ele sentiu, né, Felipe? E aí ele mesmo vai ali, pede desculpas, o árbitro administra, marca falta, o Palmeiras cobra rápido, a bola vai pro lado ali do Murilo, tocando lá na direção do jogador da equipe do Palmeiras, que ataca pelo lado esquerdo, que é o Piquerez. Piquerez está prendendo a jogada contra a marcação do Vitinho, recua a bola mais atrás para Alexander Barbosa, o argentino domina contra a marcação do Carbonero, tenta na frente com o John Arias para Piquerez. Piquerez acaba recebendo a marcação do Vitinho, se reequilibra antes que caia, volta para Barbosa para Murilo, está 0-0, 16 minutos do segundo tempo aqui na Arena do Palmeiras em São Paulo. Palmeiras e Intercampeonato Brasileiro 0-0. Terceira rodada do retorno, bola tocada na ponta para Alan vai para cima do Matheus Bahia, levou para o fundo, cruzou rasteiro, a bola passa na frente da pequena área e o Vitinho tá tirando, Felipe.
3: Desesperado, atirou pela linha lateral, o Palmeiras já cobrou
4: rapidinho, Piquerez para o Arias, para cima do Bruno Gomes, trouxe para o pé direito, levantou para ninguém, tiro de meta para o Matheus Cunha, 16:30 vaga, 0-0
3: Aguirre,
4: em São Paulo.
3: Aguirre chamado.
0: O que eu vou te dizer amanhã?
4: Diga-me.
0: O Inter, não, o Inter continua bem postado defensivo. O segundo tempo é igual ao primeiro, tá? Não tem risco. O Palmeiras avançou um pouquinho, colocou jogadores de mais qualidade lá na frente, né? Agora joga com dois enfiados, o Bruno, o Flaco Lopes e o Roque. Mas o Inter continua com uma postura defensiva muito boa. Só que também não consegue fazer a transição para ameaçar o Palmeiras, né? Mas, olha... Eu insisto, se caprichar, se essa bola sair limpa de trás, o Inter pode complicar o Palmeiras aí.
4: Alan com a bola, contra a marcação do Matheus Bahia, o último toque é do Colorado, arbitragem da lateral para o Palmeiras e vai autorizar a troca no Inter.
3: É o 35, Brian Aguirre, lateral direito, que ia sair e não saiu, ia para o Rosário Central, não foi, teremos a troca, sai o, acho que é o Bruno Henrique, né?
4: O Matheus Bahia.
3: Eu não consigo, o quarto árbitro não vira a placa para cá. Sai lateral esquerdo, Aguirre. Lateral direito é quem entra no time do Inter.
4: Agora vai ter uma improvisação aí, Guerra.
1: Pois é, ele já teve até aparições para aquele setor lá, mas não é a especialidade dele. Vamos ver se ele dá conta do recado, porque ele vai marcar um jogador que é liso, que é o Alan, né? Que o Alan chega muito. E vai ter que dar conta do recado, porque até agora o Matheus Bahia, que eu acho que sai lesionado, o Matheus Bahia vinha fazendo uma partida bem razoável.
4: 18 do segundo tempo, 0-0.
3: O Maiago, acho que ele tirou o Matheus Bahia porque o Matheus Bahia está pendurado. Se levar amarelo, fica fora contra o Remo.
4: Pois é.
3: E aí só tem o menino, né? O Luiz Felipe está no banco.
4: De improviso, Aguirre na lateral esquerda. Com tanto jogo pela frente ainda, vamos ver o que acontece. Alan Patrick tocando para Carbonero recebe ali do Vitor Roque, falta do Vitor Roque, o juiz que não. Deu vantagem, armou o contra-ataque do Palmeiras, lá vai o Arias, tocou para o Vitor Roque fechou para o meio, ainda ele, marcação do Paulinho. O toque para trás, a direção de Andreas Pereira para Flaco Lopes trouxe a marcação do Maripã para a ponta do campo, ainda Flaco Lopes tentou avançar, ainda ele jogou para o meio da área, Bruno Gomes tira parcialmente, ela cai para o lado esquerdo, cai para Piquerez, Piqueires está marcado pelo Vitinho, tenta passe na frente para John Arias. 0-0 é o placar do jogo, 19 do segundo tempo. John Arias contra Bruno Gomes, tenta ficar em pé. O John Arias agora vem para cima do Carboneiro, tabela com Piqueires. Piqueires recua para Barbosa, Barbosa mais atrás para Marlon Freitas. Torcedor do Palmeiras vai ficando impaciente quando essa bola vem para trás. O toque feito lá pelo jogador Murilo. Murilo abrindo a bola na ponta para o Ala. Ala vem na marcação, feita pelo Brian Aguirre. Tentou a jogada pelo meio para Marlon Freitas. Tá livre o Marlon Freitas, abriu na ponta para Emiliano Martinez. Cruzou, a bola sai desviada. Félix Torres está tirando de cabeça. Brian Aguirre está completando no chutão para o campo de ataque de qualquer maneira. Ela volta para Barbosa. Barbosa para Piqueires. Tá livre o Piqueires. Meteu no fundo para o John Arias. Para cima da marcação, cruzou para o meio. Matheus Cunha. A sobra Marlon Freitas. Isolou! Jogou longe do gol de Matheus Cunha. Tiro de meta.
3: É, mas já é um Inter pressionado, encurralado, que briga para tirar a bola da área. E agora de soco, Matheus Cunha afastou de forma parcial. Marlon Freitas de primeira na entrada da área. Tentou surpreender, surpreendeu a torcida, né? A bola na arquibancada, 0-0, a informação é Tumeleiro.
4: 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Agora o Inter tem Brian Aguirre na lateral esquerda, Vaga.
0: Eu acho que o Matheus Bahia cansou, tá? Correu muito, marcou muito, fez boa partida o Matheus Bahia. E o Aguirre, se ele não inventar uma saída de bola, atravessar uma bola, pisar na bola, já tá bom. Já tá bom. Ele tem físico, não vou esperar um cruzamento dele pra gol do Inter, mas se ele tiver cabeça no lugar pra não entregar pro Palmeiras, já tá bom.
4: 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Nada de gols no domingo de Brasileirão, né? Aqui em São Paulo, entre Palmeiras e também em Salvador, Bahia e Vasco. Uma falta agora marcada em cima do Bruno Gomes. Ele mesmo está fazendo a cobrança no chutão lá para o ataque, buscando o Bernabé. Subiu com ele a marcação do Emiliano Martinez e o Bernabé, com aquele tamanho todo, ganha o escanteio, Felipe.
3: É, ganha o escanteio. Emiliano Martinez estava perseguindo o Bernabé de perto. Aguirre e Bernabé jogaram juntos no Lanús. Enfrentaram o São Paulo numa Sul-Americana. Exatamente assim, Bernabé de ponta esquerda, Aguirre de lateral esquerdo. Deu certo, o Lanús conseguiu passar pelo São Paulo. Escanteio para o Inter, Alan Patrick na bola. 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
4: 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Alan Patrick levanta, bola alta na área e ele viu falta. Falta de ataque aí do Carboneiro.
3: Pois é, e agora o Carboneiro bate boca com o árbitro. O engraçado, quem estava se agarrando, empurrando, era o Maripan e o Félix Torres. Mas a falta foi dada do Carboneiro. Falta de ataque do Inter, tudo invalidado, a informação é Sicredi.
4: Quantos jogos teremos às 6h30 ou na noite deste domingo, hein, Arruda?
2: Dois jogos às 6h30 e um às 7h30. Santos contra o Atlético Paranaense na Vila, Bragantino contra o Corinthians no Cícero de Souza Marques às 6h30. E às 7h30 no estádio Maracanã, Rio de Janeiro, tem Flamengo contra o Vitória, Unimed Porto Alegre.
4: A dupla Grenal torce aí pro Atlético Paranaense segurar o Santos na Vila, né?
2: Isso.
4: Vitor Roque na frente pro John Arias. Chega na bola o jogador do Inter, Vitinho, para tirar. Dali para Bruno Gomes. Botou o Bernabé para correr lá. No mano a mano com o Emiliano Martinez. Estica a perna na frente do Bernabé, que ia sair na cara do gol. De novo a bola com o Martinez. Saindo pelo lado esquerdo, recuando a bola para Marlon Freitas. Marlon Freitas sai para cima da marcação do Bernabé. Passa bem pelo Bernabé. Lá vai Marlon Freitas abrindo aqui para Andréas Pereira. São 23 do segundo tempo, 0-0 em São Paulo. Andréas Pereira lançou para o Alan, foi para cima do Aguirre. Tocou para Flaco Lopes dentro da área. Ainda ele fez o giro, tentou a conclusão, travado pelo Paulinho. E aí o Alan está impedido. Sai da posição de impedimento para voltar a disputar uma bola e não pode, Felipe.
3: É, aí não dá, né? Já regularizado o lance, paralisado o jogo. 0-0, a informação para a KTO, os grandes jogos estão na KTO, baixe o app, lembre-se, KTO é autorizada pela SPA 293, é proibido para menores de 18 anos e o Ministério da Fazenda adverte, jogar não é investimento.
4: 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É uma semana de Libertadores e Copa Sul-Americana, não temos gaúchos envolvidos, né? Então vamos acompanhar Cruzeiro e Flamengo aqui na Gaúcha com a narração do Luciano Périco, quarta-feira, dia 12. O Brasileirão volta, né, para o Grêmio no final de semana contra o Atlético em Belo Horizonte e o Inter na segunda-feira da outra semana, dia 17 de agosto, contra o Remo no Beira-Rio. Emiliano Martins cobra o lateral errado, corta Brian Aguirre, volta Murilo, tira de cabeça, lá cai para Maripan. Maripan está dominando no sistema defensivo do Internacional, passa bem pelo Arias, tenta criar uma jogada no lançamento para Carbonero. Subiu para tirar dali Alexander Barbosa, toca para Piquerez, que erra o passe e perde para Vitinho, Vitinho para Paulinho. Paulinho escapa do Arias, mas adianta demais, ganha a sequência dividida do Andreas Pereira. Aparece Marlon Freitas para corrigir, ela cai ali atrás, fica dominada agora pelo Emiliano Martins, faz o passe na frente para o Alan. Alan contra Brian Aguirre, são dois marcadores. Ele conseguiu deixar os dois marcadores para trás. Passou também pelo Alan Patrick. Grande jogada do Alan. Aí o Aguirre comete a falta e leva cartão.
3: Tá merecido, né? O Alan vinha fazendo fila. Deixou dois para trás. O Aguirre puxou da camisa.
4: Olha aí, o Palmeiras cobrou rápido. Andréas Pereira cruzou na área. Subiu para tirar Bruno Gomes. Se esforça o John Arias. Evita a saída pelo lateral. Recua para Piquerez. Outro cruzamento para a área. Subiu para tirar dali de qualquer maneira. Brian Aguirre. Ela cai para Marlon Freitas. O Palmeiras agora esboça uma pressão mais forte. Emiliano Martins tocando no meio para Murilo. Murilo ajeitando. Bola lateralmente. Ela passa pelos pés do Alexander Barbosa, vai para a esquerda, vai para Piquerez, Piquerez toca no meio para Marlon Freitas e o Inter já se recompõe na defesa e são portas fechadas para o Palmeiras. Abertura para o lado direito para Emiliano Martins, ameaçou o cruzamento, tem o Alan pertinho dele, chega também o Bernabé, a bola foi para o Alan, abriu espaço de fora, tentou a conclusão, Brian Aguirre chega para tirar, na sequência Alan Patrick erra o passe. Perde para Murilo, o Palmeiras reage, vem Marlon Freitas, toca para o Andréas Pereira, cruzou, bola alta na área, passou pelo Flaco Lopes, ela cai para o Arias, lance normal, Arias recuou para Piquerez no bico da grande área, tem que tirar, toque na ponta para o Arias, dois marcadores, Arias tentou o cruzamento em cima do Vitinho, na sequência Paulinho está tirando na disputa com o Flaco Lopes, Flaco Lopes reagiu, tocou para o Marlon Freitas, abriu para o Andréas Pereira, para fora do gol! O Inter queria a falta lá do Flaco Lopes, o Paulinho gesticula, o juiz deixou correr e o Palmeiras perdeu a chance.
3: É, e tem ordem agora que vem do banco de reservas do Inter para o goleiro do Inter, o Matheus Cunha, cair no gramado, segurar um pouco, acho que vai trocar, viu? A pressão do Palmeiras é grande, pelo lado esquerdo a bola dominada, circulou toda a área do Inter e caiu no Andreas Pereira pelo lado direito, finalizou torto por cima do gol, 0-0, a informação é para Claro.
4: Talvez o momento mais complicado, Guerrinha, do Inter no jogo até aqui.
1: É, cresceu o Palmeiras, né, com a entrada, com as entradas do Vitor Roque e do Flaco Lopes.
0: Cartão.
1: E aí o que está acontecendo? Está chegando mais à frente o Palmeiras ainda, mas a defesa do Inter está se segurando legal. Vamos ver se continua isso até o final do jogo. Está faltando para o Internacional é um pouquinho mais de trabalho no meio campo, que aí de repente pode até pegar o Palmeiras com as calças na mão.
3: Cartão amarelo para o Matheus Cunha, por cera, né? Ele vai receber o atendimento médico, mas gente, se eu daqui de trás do gol conseguir ver que a ordem do Pezzolano é te atira, imagina o quarto árbitro do lado dele, é óbvio que dedurou para o árbitro e o cartão amarelo foi apresentado.
2: Segundo, fica difícil, né?
4: Pois é, Jory.
2: Aí fica difícil, né? Eu entendo que é a estratégia do cara e tudo mais, mas aí tomou amarelo e acabou, né?
4: 27, jogo parado, Inter e Palmeiras 0-0.
0: Manhago,
4: Wagner Martins.
0: É, aumentou a pressão do Palmeiras, mas o jogo continua com o Palmeiras marcando com poucos jogadores e o Inter não consegue fazer o encaixe do contra-ataque. Eu tenho a esperança que defensivamente o Inter continue 100%, né, defendendo muito bem, e que encaixe pelo menos um contra-ataque. Foi quase um lançamento longo para o Bernabé que o zagueiro do Palmeiras, o Emiliano, conseguiu tirar na última hora. Se encaixar o contra-ataque, o Inter ficará na frente do Carlos Miguel para fazer o gol. Mantém essa postura, mas cara, vamos tentar caprichar um pouquinho na transição, que dá para sair com uma vitória de São Paulo, gente. Vamos acreditar nisso.
4: 28, só agora o Matheus Cunha vai repor a bola em jogo, tomou cartão amarelo, mas ainda assim o árbitro, né, foi obrigado a permitir o atendimento médico para o goleiro colorado. No chutão cortou Murilo, Murilo para Flaco Lopes, Flaco Lopes tenta com Vitor Roque, corta Bruno Gomes, a bola vai para o alto agora, Flaco Lopes ganha na sequência ali do Paulinho, quem tira é o Maripan, Alexander Barbosa está disputando lá com o Carbonero, a bola cai para Flaco Lopes tenta o passe para o Alan, pega muito mal na bola, direto pela linha lateral. Tubeleiro, ninguém facilita tanto. 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
4: 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Diga, Vaga.
5: Eu faria duas trocas, tá? Eu colocaria o Caleb e o Alejandro e tiraria o Carboneiro e o Alan Patrick. E não perderia a velocidade do Bernabé, que é o principal atacante, mas o Carboneiro pouco fez no jogo. Né? Tá ali lutando contra os zagueiros, mas não consegue fazer jogadas, e o Alan Patrick está cansado. Eu tentaria isso, né? Não mudaria muito a postura defensiva, né? E o Inter acho que ficaria mais ameaçador.
4: Alan tá dominando a bola pelo lado direito, ataque do time do Palmeiras. Marcação feita pelo Bernabé, a bola vai na ponta para Emiliano Martínez. Martínez tenta levar pro fundo, ganhou do Bernabé, cruzou na área, Félix Torres tira.
3: Aguirre
4: na sequência completa, e agora tem uma disputa de bola ali do Murilo com o Carboneiro, lateral pro Inter. Diga, Felipe.
3: Dois jogadores chamados Ronaldo e Juninho conversam com o Pezzolano.
4: Ai, ai, ai, Ronaldo e Juninho daqui a pouco no Inter.
5: Eu acho que nós estamos pensando um pouquinho diferente, eu e Paulo Pezzolano.
4: Queria dois atacantes, ele vai meter dois do meio pra trás aí.
5: Não, e assim, dois perigosos, né? Dois perigosíssimos.
1: Se não é problema de lesão, essas duas substituições que ele tá prometendo fazer, ele vai deixar o Inter super defensivo.
4: Olha o contra-ataque. Vitinho recebeu do Bruno Henrique, arriscou. Mal. Vitinho aí, Felipe.
3: É o contra-ataque, a visão do Alan Patrick até foi boa, largou pro Vitinho que chutou cruzado. Mas longe do gol do Carlos Miguel, tiro de meta cobrado. Ronaldo 16, Juninho 18. Conversa com o Pezzolano, vou entrar no Inter informando o Tumeleiro.
4: 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Alan tenta fazer uma jogada individual e para no Brian Aguirre. Olha a velocidade do Aguirre. Só que tá sozinho na frente. Tentou passar pelo Emiliano Martínez, estica a perna ali, o Martínez toca para a lateral. Vamos às trocas no Inter. Quarto árbitro é o paranaense, Paulo Roberto Alves Júnior, que ainda está conversando ali com o delegado. As questões da placa eletrônica aí, Felipe.
3: E eu vou de novo solicitar a tua ajuda, porque o quarto árbitro está de mal comigo. 10, Alan Patrick sai para a entrada do Juninho, 18. Agora sim. E vai entrar o 16, Ronaldo, segunda placa agora subindo. Alan Patrick sai, entra o Juninho e sai o 8, Bruno Henrique. Volante por volante, meia por zagueiro, as duas mudanças do Inter na informação Sicredi.
4: Adroaldo Guerra Filho analisa as trocas do Paulo Pezzolano aqui, Guerra.
1: Alan Patrick sai pelo cansaço e o mesmo pode ser dito para o Bruno Henrique. Os dois vêm de uma sequência de jogos rigorosos e certamente acabaram hoje ficando sem gasolina, os dois. Agora, eu acho que está botando o time muito defensivo de novo. O Inter deveria estar pensando em poder daqui a pouco dar um susto, pelo menos, no Palmeiras.
5: É isso aí.
4: E aí, Vaga?
5: Não, isso aí, exatamente isso, né? Exatamente isso. Perde em qualidade, né? Agora tem muito jogador ruim em campo. Tem muito jogador do Inter capaz de entregar. Esse é o meu medo. E aqui, a partir desse ponto, eu e o Paulo Pezzolano discordamos muito. Era jogo para o Inter tentar sair e fazer um gol. E agora chama todo o Palmeiras pro campo de defesa, né? Vai atrair o Palmeiras porque coloca mais um zagueiro. Mas vamos lá, vamos ver o que acontece aí.
3: Duas trocas no Palmeiras. Felipe Anderson, 7, entra na vaga do Alan, 40. E o Giai, camisa 4, na vaga do Emiliano Martínez. Duas mudanças do Abel também, informando o Sicredi.
4: No Jardim Urucampo, ferramenta motorizada é Estil. 32,5, lateral para o Inter no campo de ataque, prepara-se para a cobrança Bernabé. Se afasta um pouquinho ali da placa de publicidade e agora vai jogar a bola para dentro da área do time do Palmeiras. Bernabé levantou, subiu para tirar Andreas Pereira, a bola está caindo para Juninho dá um chutão, não tem ninguém do Inter lá, a bola vai tranquila para Carlos Miguel em São Paulo. 5:39, hora de se ligar no tempo e no placar. 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
2: 30 minutos da etapa final na Fonte Nova, segue sem gols lá na Bahia. 0 para o Bahia, 0 para o Vasco da Gama, interessa ao Internacional. Na Série B do Brasileiro, Juventude, vice-líder, está vencendo fora de casa, 1-0 contra o Novo Horizontino, gol de Raí Silva.
4: 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Bruno Gomes se livra da bola, dando um escanteio de graça para o Palmeiras. É bom,
3: teve uma ordem do Pezolano importante, Vitinho e Carboneiro inverter de posição. Daqui a pouco informa.
4: Piquerez, escanteio cobrado na área. O cabeceio para fora do Vitor Roque, tiro de meta.
3: Mas passou quicando quase em cima da linha, né? Não deu direção à bola, o Palmeiras desperdiça outra chance. Pezolano chamou o Carboneiro e Vitinho e pediu para eles trocarem de posição. O Vitinho até lança pro Guerrinha, pro Vaguinho analisarem. O Vitinho tá centralizado como isso. Se fosse um centroavante e o Carboneiro abriu pela direita.
5: É exatamente isso. Ele montou uma linha de 5 atrás, ele joga o Bruno Gomes lá pro lado direito, né? Abre o Aguirre do lado esquerdo e o Vitinho é o jogador que entra naquela posição onde tava jogando o Alan Patrick ali por dentro, né? E o Carboneiro, que era o falso 9, abre um pouquinho mais pro lado direito. É exatamente isso que tá acontecendo.
4: 0-0, 34,5. Giai agora, com a mão, Giai. Juiz não deu, Bernabé na sequência conseguiu a roubada, o passe foi ruim. Corta Alexander Barbosa, tocando para Andréas Pereira, dali para o John Arias. Acabou perdendo a dividida, ela cai para o Carboneiro, Carboneiro vai para o ataque, lance normal. Agora o Inter queria a falta, o juiz também não deu, o juiz deixou correr tudo. Ela caiu para o Andréas Pereira, contra-ataque do Palmeiras, 34,50. Andréas Pereira está tocando a bola nas costas ali do John Arias. O Inter volta rapidamente para o seu sistema defensivo. Arias tenta a bola pelo meio. Encontrou ali Felipe Anderson. Tocou para Andréas Pereira. Tentou de bico. Sobrou à frente. Matheus Cunha faz a defesa. Vitor Roque teve a chance. Estava valendo tudo, Felipe.
3: Valia tudo. O chute do Vitor Roque até saiu um pouco mascado. Mas ficou tranquilo para o Matheus Cunha, a ponto do goleiro do Inter atirar a bola no chão, ganhar tempo. E agora o telão informa o público, 38 mil pessoas, 38.778 é o público presente aqui no estádio do Palmeiras para uma renda de 3.224.431 com 34 centavos, informando Pão de Alho Santa Massa.
4: 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Felipe Anderson está tentando a jogada, ela perde para Bruno Gomes. Bruno Gomes na frente do Piquerez, tenta fazer a jogada individual. Passa na frente para o Vitinho, subiu com ele lá. Alexander Barbosa está valendo tudo, a bola não sai. E o Barbosa recua a bola para o goleiro Carlos Miguel. 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Terceira rodada do retorno. Andréas Pereira recebe agora, mete bola na ponta para John Arias. Virou ponteiro direito, Arias. Passou na frente o Diay. Bola para o Diay, cruzou para Andréas Pereira. Chutou em cima do Juninho. E na sequência, Brian Aguirre tira para a lateral de qualquer maneira. 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Pouco mais de 10 minutos para o Inter segurar aqui em São Paulo, segurar o líder. 0-0 é o placar. Marlon Freitas para Felipe Anderson na entrada da área. Tentou o drible, corta pelo meio, bem posicionado Paulinho. Paulinho tirando para Bruno Gomes, Bruno Gomes tenta o passe por elevação para Carboneiro. Carboneiro domina contra Alexander Barbosa, Barbosa já está fazendo a falta. Está agarrando o Carboneiro, o juiz para marcar. Falta que favorece o time gaúcho. 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O Inter no Campeonato Brasileiro. Estamos na reta final do jogo, já com quase 38 minutos. Inter e Palmeiras vão empatando em 0-0. Primeiro tempo mais controlado, segundo tempo sem sofrer muito, mas com um pouquinho a mais de pressão da equipe comandada pelo técnico Abel Ferreira para cima do Internacional, que vai segurando. Vai segurando, 0-0, um ponto importante. Continua ali na volta da zona de rebaixamento. Nesse momento está, inclusive, saindo. Vai ter que secar o Santos depois. Mas é um ponto para validar muito aqui o Inter segurar o Palmeiras em São Paulo. A bola tocada para Murilo. Murilo fazendo abertura para Giai. Giai está chegando pelo lado direito. Ataque do time do Palmeiras, metendo bola para John Arias. John Arias marcado pelo Aguirre. Recua a bola outra vez para Murilo. Murilo então tenta sair pelo jogo pela meia direita. Anda a bola com Murilo. Murilo fazendo passe para Andréas Pereira. Andréas Pereira tentando com Giai. O Inter se fecha. O Inter entrega a bola para o time do Palmeiras. Deixa o Palmeiras jogar para um lado e para o outro e não levar perigo no ataque. Agora o Giai meteu para o Arias nas costas do Bernabé. Arias cruzou para Vitor Roque. Passou por ele. Passa também pelo Félix Torres. Chegou para Piquerez, Piquerez recuou para Felipe Anderson de fora da área, tentando aí um passe para o Vitor Roque, pegou mal na bola. Bruno Gomes aparece para tirar dali de qualquer maneira. toca a bola para Carboneiro. Carboneiro vai prender agora para tentar cavar uma falta. Consegue um bom toque pelo meio. Ronaldo tenta fazer a jogada, adianta demais, mas a sobra de Bernabé. Tá valendo tudo isso. Bola com o Bernabé, forçou demais pro Vitinho. Murilo chega no atalho para tirar de qualquer maneira e ganhar lateral para a equipe paulista. 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O sinal da Gaúcha marcou 15 para 6 em São Paulo. 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
5: Logo mais, a partir das 6:30, são outros dois jogos pelo Brasileirão. Com interesse direto do Internacional, na Vila Belmiro tem Santos contra o Atlético Paranaense, o Santos sem Neymar, escalado com Barreal, Gabigol e Cabagir no ataque.
4: João Arias passou pelo Aguirre, cruzou, bola alta na área, tentativa do Flaco Lopes, tirou Bruno Gomes dali. Na sequência, Carboneiro tenta fazer a jogada, e aí ele largou a bola. Ele tinha que ir em direção à bola, o juiz acabou dando volta na sequência, mas o Carboneiro podia seguir na jogada e ganhar esse contra-ataque aí, Felipe.
3: E agora os jogadores do Inter estão na caça ali, é o Arthur, o Paulinho, vai com o dedo em risco pedindo um cartão amarelo. Não foi apresentado, a bola favorece ao Inter, 0-0 no marcador, a informação para Pão de Alho Santa Massa.
4: 40 minutos, Guerrinha, falta pouco para o Inter segurar esse pontinho, Guerra.
1: É, a lição está quase cumprida, né? O Internacional segue fazendo da sua defesa a melhor coisa que tem no jogo. Agora está tomando até sufoco, como aconteceu contra o Corinthians. É a hora de provar que realmente estava tudo certo do meio para trás.
4: Jurinho tenta tirar a bola dali, ela cai para John Arias, tenta na frente com o Felipe Anderson. Maripan vem na marcação, vai no corpo do Felipe Anderson. Falta do Maripan. Não vai levar cartão, menos mal aí, Felipe.
3: É, não é um dos pendurados, né? Dos jogadores que seguem em campo, só o Bernabé, o Bruno Gomes também. São os dois pendurados que estão em campo.
4: 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MF adverte, jogar não é investimento. 40 minutos e meio. 0-0 em São Paulo. Nesta excursão por terras paulistas, o Inter passou na Copa do Brasil, dentro de Itaquera. Vai segurando o Palmeiras, dentro da Arena Palmeiras. Uma falta agora para o time paulista. Andréas Pereira para a cobrança, lado direito, vai fazer o levantamento para dentro da grande área. 41 minutos, autoriza a arbitragem. André Pereira levantou, desvio do Murilo pela linha de fundo. Bola passa à direita do Matheus Cunha, tiro de meta sem perigo, Felipe.
3: Mas passou um pouco perto, né? O Matheus Cunha cai com um certo delay, a bola vai pela linha de fundo e Pezzolano agora chama João Bezerra. Centroavante, camisa 49, o jovem João Bezerra, seleção de base, hein? Seleção brasileira de base, vai pintar no time do Inter. O Pezzolano tá pedindo para mais um ali aquecer. Mercado?
4: É, porque o Félix Torres tá esticando a perna lá, né?
3: É, então aquela perna que ele sentiu ainda no primeiro tempo, né? O Mercado tirou o colete, vai vestir a camisa e vai entrar. João Bezerra, e é a última janela de troca, né? Por isso segurou a troca do João Bezerra.
0: Que legal, né? Porque entra à frente do Alejandro, né? É, pô, o Alejandro a gente já viu bastante. Vamos ver o menino aí, dar uma chance pra ele, mesmo que seja pouco tempo, que a bola não vai chegar. Mas vamos ver o menino jogar, pô.
3: E mostra que o Alejandro perdeu muito espaço também, né, Vaguinha? Por isso que o Inter vai atrás de um centroavante, mas podem vir dois. Sai Carboneiro. Sai Carboneiro com a camisa 7. Entra João Bezerra, camisa 49. É a troca do Inter. Informando o Sicredi, vai entrar o mercado ou não?
4: Acho que não.
3: Acho que o mercado já voltou, né?
4: Eles perguntaram para o Torres lá se dava para segurar. O equatoriano disse que sim. Então o Inter vai terminar o jogo aí com 4 mexidas só. 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Agora cai o Bernabé. O Giai ali na disputa. É uma disputa argentina, né? O Giai tenta levantar o Bernabé. Bernabé caiu de novo.
3: Ah, e assim, ó, se o Bernabé levar amarelo agora por esse lance, ele tá fora do jogo contra o Remo. É um pouquinho de falta de inteligência também do Bernabé, né?
5: É, o cara tem que se ligar minimamente também, né?
4: Agora o Murilo tá disputando ali, a bola cai para Vitinho, falta ali, o juiz não deu. Na sequência o Bernabé disputou com o Giai ali na bronca, a bola sobrou lá na defesa do Inter pro Félix Torres. Tocando pro Bruno Gomes, levantou pra grande área, Murilo chega para tirar. Sobra de Paulinho, Paulinho para Ronaldo, Ronaldo para Paulinho. Paulinho vai levando pela meia esquerda, escapou da falta, tentou pelo meio, afasta Alexander Barbosa. Só que não tem ninguém do Palmeiras, aparece Juninho e recua a bola para o goleiro Matheus Cunha. Maripan e Flaco Lopes estranhando lá no meio campo. A bola tocada para Juninho. Juninho tenta o passe aqui no lado esquerdo. Encontra bem posicionado o Bryan Aguirre. 43 do segundo tempo. Placar de 0-0. O Inter vai segurando o Palmeiras. Bola do Bryan Aguirre no meio para Paulinho. Paulinho lá para a ponta direita. Encontra posicionado o Bruno Gomes. Bruno Gomes recuando ali para Félix Torres. Félix Torres tenta o passe na frente. Passe errado para o Vitinho. Cortou bem a defesa do Palmeiras com o Piquetes. Ali para o Murilo. Murilo no chutão para o Vitor Roque. Condição legal. Ficou o Félix Torres. Maripan contra Vitor Roque. Vitor Roque tentou o passe. Juninho!
3: Torres não tem mais condições, Maiago. Não tem. Caiu. Pois desabou. É.
4: E ele fez sinal que poderia ficar. Por isso que o Pezzolano
3: explode uma garrafa d'água no chão.
4: Porque não pode mais mexer, Felipe.
3: Não pode mais trocar. E ele fez a pergunta. O mercado já estava pronto para entrar. O Félix Torres disse que podia continuar. Se ele cai lesionado agora, não tem mais janela de troca. O Inter vai terminar a partida com um a menos. Pezzolano explodiu uma garrafa d'água no chão de tão irritado.
4: Tá uma arara o técnico uruguaio, Guerrinha, porque o seu jogador disse que podia ficar e no lance seguinte cai e não tem mais como trocar.
1: E com razão, não é? Se ele vai lá, vai trocar. E o cara diz assim, não precisa trocar, professor, eu tô inteiro, tô no perigo de sair daqui para um bailão, inclusive. E aí, que daqui a pouco, um minuto depois, se atira no chão dizendo que está sem condições. Quer dizer, o treinador tem que perder a cabeça com um cara desses. Ele vai perder pontos, eu espero, para as próximas partidas.
0: Pega e tira o jogador de campo, né? Pega e
3: confusão,
0: tira.
3: Confusão. O Barbosa, zagueiro do Palmeiras, peito a peito com o Paulinho, os dois se encarando. O Vitinho chega por ali, empurra também o jogador do Palmeiras. Fechou o bolo agora. Fechou a confusão. E o Félix Torres não tinha condição de caminhar, agora está sendo segurado pelo Carlos Miguel. Foi pro meio da briga. O cara não conseguia caminhar, Manhago. Se levantou e foi pra confusão.
2: Levanta-te e anda, né?
4: Vamos a 52. Dá 7 de acréscimo o Arthur Capixaba da Vila Cerda. Mas por enquanto, né? O 7 foi antes dessa confusão aí. Porque os jogadores do Inter colocaram a bola pra fora porque o Félix Torres estava caído. O Alexander Barbosa cobrou o lateral do Palmeiras pro ataque. Não devolveu a bola. Isso que o Paulinho foi reclamado, o Barbosa.
2: Isso. Reclamou o fair play, né, Manhago?
4: Exato,
2: agora,
4: exato.
2: Agora tem uma coisa também que é a seguinte, né? Isso é interessante pro Inter, né? Não ter jogo, ter tumulto, porque o jogo vai acabar, né?
4: 46, ele prometeu o jogo até 52. Ninguém tomou cartão. Segue o jogo recomeça. A confusão ficou só na... Aquele bate-boca, aquele empurrão daqui, empurrão dali. E agora John Arias está sendo derrubado pelo Bryan Aguirre. Falta marcada pela arbitragem para o time do Palmeiras. O Inter tem que segurar mais 6 minutos aqui em São Paulo. 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Tentativa de conclusão do Felipe Anderson de fora, pela linha de fundo. Nenhum perigo, Felipe Duarte.
3: O chute do Felipe Anderson foi lá em cima, muito alto. E o Matheus Cunha se atirou de carrinho. Achei que ele ia ficar caído na área, mas já tem cartão amarelo. O árbitro está colado nele. Qualquer cera será condenada com cartão amarelo. Acréscimos de partida 0-0. 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
4: 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Matheus Cunha bate para o campo de ataque, Murilo está tirando dali. Ela cai para Ronaldo, Ronaldo de novo, perde para Murilo. Agora o Flaco Lopes tenta ir em direção à bola, Maripan chega primeiro, recua a bola para o goleiro Matheus Cunha. Chutão de pé esquerdo, a bola vai na direção do Vitinho que não alcança. Perde para Murilo, Murilo para Piquerez. Piquerez então passa a linha que divide o gramado, tenta o passe na frente, corte. Bruno Gomes toca a bola para fora pela linha lateral. 47 mais 5 ainda aqui em São Paulo. Daqui a pouco tem o balanço final do futebol da Gaúcha. E a repercussão de Inter e Palmeiras com o comando do Diário Vasconcelos. A interação com os ouvintes e os nossos comentaristas. Lá vai a bola para Giai. Tenta o cruzamento, bate no Aguirre. Vem na sequência, tentativa de jogada do Andreas Pereira. Corta, Maripan, como dá. Mete a bola para fora pela linha lateral. Lateral de graça para o time do Palmeiras. A cobrança vai ser de Giai. Giai está cobrando atrás ali para Marlon Freitas, 47,5. Bola do Giai. Giai para Arias. Tentou a jogada para cima do Bernabé. Vai dar falta do Bernabé, fora do lance. Pra sorte, o Bernabé saiu rapidinho ali para não levar amarelo, Felipe.
3: É, e ele tá protestando a falta, né? Porque no caminho ele deixa o braço, derruba o jogador do Palmeiras. Não teve vantagem. Vai pintar a bola na área do Inter. Tá, só não foi o Carlos Miguel para a área do Inter. Pressão do Palmeiras nos minutos finais. 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
4: 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Andréas Pereira diz que o jogador do Inter está muito perto. O Ronaldo quer que ele cobre. O juiz manda o Ronaldo ir mais para trás. Andréas Pereira agora vai para a cobrança. 48 minutos e meio. O Inter vai segurando. O Palmeiras vai levantar a bola para a área. Parte Andréas Pereira. Levantou para a grande área. Subiu para tirar Maripã. Pega a sobra ali Piquerez. Piquerez na ponta, tocando para Barbosa. Tentou cruzar, bateu em cima da marcação feita ali pelo jogador da equipe do Internacional, que estava por ali, o Juninho, para tirar. Ela vem para a defesa do Palmeiras com Carlos Miguel. Carlos Miguel para Piquerez. Piquerez de novo vai tentando a jogada agora longa. Aqui para o lado direito, buscando o Felipe Anderson. Está subindo de cabeça Murilo, tocou para o meio. Vem Vitor Roque, sobrou atrás. Andréas Pereira chutou prensado pelo Bernabé. Ganha escanteio o Palmeiras.
3: É, e o time do Inter estava reclamando, mas houve sim o desvio, né? O Andréas Pereira de primeira, pegou de perna canhota também, e houve desvio no Bernabéu. E agora é cobrança de escanteio, camisa 8, Andréas Pereira quem cobra na informação trilegal.
4: 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Ela quer para John Arias tocando para Giais, Giais erra, Vitinho tira mais uma. Vem de novo o time do Palmeiras, bola com Piquerez, 49,5, mais 2,5, bola na ponta, Andréas Pereira e dele, cruzamento para a área, sobe para tirar Maripã. Na sequência, Giai atropelado, a bola sobra para Paulinho. E o contra-ataque pode ser muito bom do Inter, lá vai Paulinho, são 3 do Inter, 4 do Palmeiras, Paulinho prendeu demais. Prendeu até perder, Felipe.
3: É, desperdiçou o contra-ataque, o Paulinho, João Bezerra passava. O Bernabéu tá caído, na origem da jogada teve falta do Giai nele que não foi dada. Lá vem Palmeiras.
4: É, porque ficou caído o Paulinho, ficou caído o Bernabéu. O Bernabéu se levantou quando viu. A bola vem para Andréas Pereira. Momentaneamente o Inter com 10 na defesa. Paulinho ficou no campo de ataque, 50 minutos. Bola com o Giai. Giai recebendo contra Ronaldo, levou pro fundo. Lá vai Giai, tentou cruzar, cruzou forte demais para ninguém. Essa passou, essa passou. Essa passou, Felipe Duarte.
3: Essa passou e o Inter escapou. O Paulinho segue caído próximo da área do Palmeiras, já tirou até a caneleira. E o Atro vem num pique agora para conversar com o jogador do Inter. O Carlos Miguel está denunciando que é cera. Na área do Inter, o Maripã se levanta agora com a ajuda do Matheus Cunha. É o Inter guerreiro que se agarra no placar 0-0. 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
5: Ah, não, e não foi nada no Paulinho, gente. O Paulinho não pode fazer isso.
4: Aí o pessoal do Inter do banco quer que ele levante, mas que o juiz vai dar mais acréscimo, Vaga.
5: Não, mas é que, assim, falta inteligência para alguns jogadores do Inter. O Bernabéu tá forçando o cartão. O Bernabéu tá forçando o cartão, nós precisamos do time completo contra o Remo. Aí o Paulinho, que tem a opção de dar o passe pro Bezerra, conduz a bola, não acontece nada, ele fica no chão parado, deixando seus outros 10 companheiros na mão. Porra, é muita burrice, desculpa, mas é muita burrice.
4: E aí o departamento médico do Inter está em campo, o jogo queria 52, vai passar aí, né? Porque o Paulinho segue no campo. Agora o departamento médico do Internacional vai tentando levantar ali o Paulinho, que vai ter que sair.
3: É na altura da canela, ele leva a mão na canela da perna direita, baixou o meião, tirou a caneleira e vai ter que sair para ser atendido. Caminhando com uma certa dificuldade, o árbitro empurra e vai sinalizar que vai ter mais acréscimos.
4: 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Pesolano, seus assistentes ali.
3: Lá vem a placa, ó.
4: Pablo Fernandes, manda todo mundo ir para defesa.
3: Mais dois.
4: É, aí o Paulinho conseguiu, né, levar o jogo até 54 agora. Tem uma lateral na defesa do time do Inter. Prepara-se para a cobrança. Vitinho. Paulinho está pedindo para voltar. Vitinho joga a bola na frente. Tentativa do Bezerra ali. Cortou Giai. Tocou para Marlon Freitas. 52 e 20. Vamos a 54. Bola na ponta para John Arias. Já chega olhando para a área. Já chega cruzando. Tentativa lá do Murilo. Cortou Bruno Gomes. Bruno Gomes para João Bezerra. Bezerra vê agora passando em velocidade. O Brian Aguirre preferiu levar para o outro lado. Para o outro lado do campo. Tocar para Bruno Gomes. Quem sabe o último ataque do Inter agora. Bruno Gomes na frente. Para a chegada é boa do Vitinho. Tentou no fundo. Cruzou para trás. Bezerra não consegue a conclusão. Murilo tira. Quase. quase o Inter, na última jogada tem uma finalização para fazer o gol, 53 e vem Palmeiras, ataque o Palmeiras pela direita, bola com John Arias, Bernabé volta em alta velocidade para marcar, John Arias tocou para Giai, Giai driblou Bernabé, tocou para ninguém, Paulinho, tirou mais uma, Bernabé se livra da bola no chutão para o Bezerra, o goleiro está fora do gol, Bezerra pode fazer, driblou o zagueiro, quem sabe o gol do menino, Bezerra bateu em cima do Murilo, perdeu! Foi demais! Agora o Inter no último ataque, 53,5. Vem Palmeiras pelo lado esquerdo, bola com Piquerez. Piquerez domina, sai da ponta, fecha para o meio. Recua a bola para Felipe Anderson para Giai. Giai domina e abre a bola na ponta para John Arias. É o último ataque, tem que segurar o último ataque, 54. Está esgotado o tempo, Marlon Freitas tocou no fundo para Giai, Giai recuou para John Arias, cruzou para a área, subiu Félix Torres, subiu Flaco Lopes para fora. Essa bola vai sair, saiu Felipe Duarte, é tiro de meta.
3: Primeiro...
4: O Inter não vai perder em São Paulo, Felipe.
3: Primeiro o Inter teve até a chance de ganhar, né?

0: 2 em 6 disputados e nesse momento está fora da zona de rebaixamento. É o 16º colocado com 23 pontos. Fica de olho no jogo do Santos logo mais, sem a presença do Neymar. Tem 2 pontos contra os líderes e a classificação na Copa do Brasil contra o Corinthians.
1: 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Inter com empate, Adroaldo Guerra Filho aqui em São Paulo.
2: Um grande resultado para o Internacional, que defendeu maravilhosamente bem outra vez. E faltou um pouquinho de detalhes do meio para frente para poder assustar pelo menos o Palmeiras, como aconteceu agora no finalzinho do jogo. O importante era marcar ponto, e o Inter marcou. Está livre de Flamengo e Palmeiras, agora é fazer a sua parte contra os outros.
1: 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Que ponto ganho, Vaguinha!
3: É isso, Maiagol. Foi um pontinho precioso conquistado pelo Inter em São Paulo. Numa atuação muito segura defensivamente. De novo, eu sempre vou ressaltar isso. É um time muito bem armado pelo treinador Paulo Pezzolano, né? Quando ele tem essa ideia defensiva. Hoje até achei o primeiro tempo do Inter melhor. O Inter foi melhor na primeira etapa do que no segundo tempo, mas também com uma grande atuação do Maripan, tirou tudo por cima foi dele. Ele sempre subiu com um tempo de bola preciso e afastou o perigo. Então foi uma atuação muito segura do Inter. Faltou inteligência em alguns momentos para encaixar um contra-ataque, faltou qualidade. E ainda na última bola do jogo, o Inter teve a chance, aquela chance que eu estava esperando. Teve a chance, mas aí caiu nos pés do Vitinho e a gente sabe toda a limitação técnica que tem esse jogador. Que é cumpridor, eu sei, é um jogador de esquema, é tático, mas hoje ele termina o jogo como o jogador mais à frente do time, né? O jogador mais agudo do time. E aí ele tem a bola do jogo, mas não consegue nem concluir no gol porque falta muita qualidade técnica para esse jogador. Não vou reclamar de barriga cheia, é um pontinho contra o líder do Campeonato Brasileiro que vai fazer a diferença lá no final. Satisfeito? Poderia ser mais? Poderia, mas contra o líder do Campeonato Brasileiro jogando dentro da sua casa, tá legal, Maiago, tá legal. Vamos ter uma semana tranquila para trabalhar e para pensar no Remo, em um outro campeonato que começa na próxima segunda-feira.
1: Ambiental de saída de campo, na Arena do Palmeiras, o repórter da Gaúcha, Felipe Duarte.
4: Chamou a atenção o esgotamento físico dos jogadores, né? Assim que o árbitro apitou o final da partida, teve jogador desabando no gramado. Félix Torres, claro que a gente flagrou isso durante o jogo, né? Sentia ainda dores musculares, mas Maripan, Bruno Gomes, jogadores sentavam no gramado, ao invés de comemorar o ponto conquistado, estavam exaustos. É um Inter que leva para casa uma classificação na Copa do Brasil, um ponto no Campeonato Brasileiro, e fica observando agora a movimentação da tabela. E Bruno Gomes é quem vai falar na saída de campo. É ele quem está saindo lá.
5: Maripan foi eleito o melhor da partida pelo patrocinador do Campeonato Brasileiro.
4: Eu iria deixar meu voto nele, não dá para votar no Paulo Pezzolano, né? O melhor em campo, mas Maripan, dos jogadores de linha, dos jogadores, na verdade, Maripan para mim é o craque também. E já começa meu deslocamento para sala de entrevistas, logo mais o técnico do Inter fala sobre esse empate.
5: Temos o Bruno Gomes por aí, Lucas Arruda.
3: Tá,
5: você comanda aí para ouvirmos a palavra deste bom jogador do Inter também, outra bela atuação.
3: Agora,
5: Maripan e Bruno Gomes, os melhores do Colorado.
3: Vamos lá, Maiago, ouvir Bruno Gomes na carona com o Premier, o zagueiro barra meio campista do Internacional.
6: Cara, acho que todo mundo sabe o quão difícil é jogar aqui contra o líder do campeonato. Então a gente sabia, a gente falou desde o começo que esse ponto era muito importante pra gente, a posição que a gente está. Acho que também para tu ir fechando cada vez mais o grupo, para dar uma confiança, porque não é fácil ter esse ponto aqui. E é isso, é feliz demais por ver o nosso time como, do jeito que está, o banco torcendo pela gente. Isso daí dá mais vontade ainda dentro de campo. E eu acho que foi o que eu disse ali, é fazer valer esse ponto, que agora a gente tem 2 jogos em casa junto da nossa torcida, pra gente ir lá mais confiante e conseguir essas vitórias.
3: Tá certo, obrigado. Tá aí a manifestação do Bruno Gomes na saída de campo, na carona com o Premier e com a RBS TV.
1: 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Já temos o voto do Felipe Duarte para o Maripan. Vou também de Maripan, com uma menção aí para o Bruno Gomes. Jogou demais o Bruno Gomes. E agora vamos aos votos dos comentaristas da Gaúcha, do craque pegada, marca da conquista.

0: Alô, Garrinho, o teu craque pegada.
1: Ah, eu vou junto nesse ônibus aí, eu vou no Maripã.
2: Não, muito boa, muito boa observação. O Bruno Gomes merece a citação, porque foi muito bem no jogo, mas o Maripã foi perfeito no jogo. Esse jogador posicionado, ele vai nos ajudar, aliás, já está nos ajudando. Ele tem participação muito boa contra Flamengo e Corinthians nos dois jogos. E hoje, de novo, uma grande atuação do chileno. Maripã é o meu craque pegado.
0: O voto do Diori Vasconcelos.
3: Maripã, para mim, o craque Rádio Gaúcha Calçados Pegada.
0: Eleito por unanimidade, o zagueiro chileno Maripã no futebol da Gaúcha, o craque pegada. Ainda é tempo, né? Dia dos Pais até a meia-noite. 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E o torcedor colorado, como é que ele se manifestou a respeito do time em campo, dos jogadores que se destacaram, Arruda?
4: Maiago, estou separando mensagens já para o balanço final. A audiência participando conosco através dos recados no WhatsApp da Rádio Gaúcha e no chat. Mas os votos, eles foram para o Bernabei. Tem menção, claro, para o Maripã, mas com 55% dos votos. Alexandre Bernabei é o craque da galera no jogo de hoje, 0-0 com o Palmeiras.
0: Bom, para a gente reforçar, e o Inter ganhou uma posição com esse empate aí, Arruda.
4: Em relação ao que aconteceu ontem, porque na rodada ele segue em 16º lugar com 23 pontos. Porque ontem o Grêmio venceu, foi a 14º com 25, saiu da zona. Agora, Maiago, a partir desse momento, o Inter foca na situação do Santos, que daqui a pouco, às 18h30, recebe o Atlético Paranaense na Vila Belmiro, sem a presença do Neymar. O ataque do Santos tem Gabigol, Cabajero e Barreal. Quando o árbitro apitar o início do jogo, o Inter volta para a zona de rebaixamento em função dos critérios de desempate. Então a torcida colorada torce para que o Atlético Paranaense vença fora de casa, para que o Inter não fique essa semana mais um dia fora da zona de rebaixamento.
0: Muito bem. Então,
4: dentro da zona, no caso.
0: Para o Inter não ficar na zona, só a vitória do Atlético Paranaense na Vila Belmiro. Então essa é a torcida do Colorado. Agora são 18h, mais 8 minutos. Já é noite, né? 18h aqui em São Paulo. O Inter segurou o Palmeiras. O Inter volta para Porto Alegre agora para ter uma semana inteira de preparação para enfrentar um time que está na zona de rebaixamento. O Remo, na próxima segunda-feira, dia 17 de agosto. E aí a vitória é fundamental para o Inter se afastar desta parte de baixo. O balanço final vai analisar esta passagem do Inter por São Paulo, com grandes resultados, vaga na Copa do Brasil, empate diante do líder Palmeiras e uma boa volta para Porto Alegre, com o Diori Vasconcelos repercutindo isso com os nossos comentaristas e com a interatividade. O Inter volta de São Paulo, Diori, muito bem na Copa do Brasil e com um grande resultado no Brasileirão.
3: É verdade, Gustavo Maiago, um grande empate com sabor de vitória para o Internacional. O Inter amarrou o Palmeiras fora de casa, conquista um ponto importantíssimo para a sequência do Campeonato Brasileiro contra o líder da competição, e a soma recente mostra 2 pontos conquistados contra os 2 primeiros colocados do Campeonato Nacional. Um grande resultado para um Inter que neste momento, Lucas Arruda, às 18h10 do dia 9 de agosto de 2026, está fora do Z4 do Campeonato Brasileiro.
4: É verdade, Diori, o Internacional está de olho a partir de agora na situação do Santos, que às 18h30, daqui a 20 minutos, recebe o Atlético Paranaense na Vila Belmiro sem o Neymar. O Inter, 16º colocado com 23 pontos, o Santos é 17º dentro da zona com 22. 2 pontos, Diori, contra os líderes da competição em 6 disputados, 3 pontos no total em 12 contra Palmeiras e Flamengo nesse Brasileirão. É bom negócio? O Vaguinha vai falar na sequência. O Internacional, Diori, só fica de olho também numa situação particular sua. Nos últimos jogos do Brasileirão, não conseguiu vencer. A última vez que o Internacional venceu dentro do Campeonato Brasileiro foi contra o Vasco da Gama, no dia 16 de maio. De lá pra cá, 4 derrotas e 2 empates.
3: Ou seja, o Internacional vai entrar em campo na segunda-feira, dia 17 de agosto, e vai fazer 3 meses da última vitória?
4: Dentro do Brasileirão, sim. Dentro do Brasileirão é isso. Teve vitória na Copa do Brasil, que foi fundamental para a classificação às quartas de final da competição de mata-mata. Mas são 6 jogos consecutivos no Campeonato Brasileiro sem vencer. A boa notícia é essa. 2 pontos contra os líderes da competição.
3: Bom, esses são os dois lados do cenário do Internacional que vamos analisar a partir de agora. A volta de São Paulo com a classificação na Copa do Brasil e com o empate contra o virtual campeão brasileiro de 2026. A semana de descanso, treinamentos e projeção de uma final contra o Remo na próxima segunda-feira. E aí, senhoras e senhores, o Inter precisa voltar a vencer. É inegociável voltar a vencer para respirar tranquilo no Campeonato Brasileiro. Destaques a partir de agora no Balanço Final.
5: 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Iori Vasconcelos.
3: 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Daqui a pouco tem o Felipe Duarte trazendo o panorama das coletivas, das entrevistas, nessa repercussão de Inter e Palmeiras 0-0 lá em São Paulo. E daqui a pouco também tem bola rolando no Campeonato Brasileiro. Nós vamos acompanhar tudo aqui dentro do Balanço, que vai até às 8 horas da noite. Depois tem Gaúcha Faixa Especial e às 10 horas tem o Bate-Bola na Gaúcha e pelo YouTube de Gaúcha Esportes para você acompanhar. 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Bom, tudo passa a fazer sentido a partir de agora, Guerrinha, com uma vitória contra o Remo. Se não ganhar do Remo, de nada vai ter adiantado o esforço que o Inter fez contra Flamengo e Palmeiras.
1: Eu concordo plenamente contigo, Diário, plenamente. Hoje o Inter fez uma coisa que poucos vão fazer, empatar com o Palmeiras dentro da casa do Palmeiras. Isso dá uma moral tremenda, apesar do Internacional ter um retrospecto que não anima ninguém, são 6 jogos sem vencer. Mas agora começa o campeonato do Inter. O Inter não joga para ser campeão, o Inter não joga para chegar na Libertadores. O Inter joga para não cair, que é um troféu tremendo para quem tem um elenco que o Internacional tem. Então agora começa contra o Remo, depois é contra o Atlético Mineiro, tem ainda pela frente Chapecoense. A verdade é que o Inter se livrou dos dois fantasmas. Se livrou do Palmeiras e se livrou do Flamengo. E agora, aconteça o que acontecer no jogo do Santos, o Inter vai com tudo para cima do Remo. É um jogo que o torcedor, mesmo sendo uma segunda-feira, o torcedor tem que ir ao Beira-Rio. Tem que empurrar. A hora é agora de disparar e sair dessa zona desconfortável, para depois não chorar o leite derramado.
3: Bom, Vaguinha, o Internacional conseguiu 1 ponto contra o Palmeiras, 2 pontos contra Palmeiras e Flamengo. E agora, ganhando do Remo, faz 5 em 3 jogos. Aí a coisa começa a mudar de figura dentro do Campeonato Brasileiro.
6: É, acho que tem ligação, óbvio, com o próximo jogo contra o Remo. Mas vamos lá, o Inter embarcou na quarta-feira para jogar contra o Corinthians na quinta e contra o Palmeiras no domingo. O Inter volta de São Paulo, classificado para a próxima fase da Copa do Brasil. E empata com o líder do Campeonato Brasileiro. Então tem um sinal aí de que tem melhora, né? No trabalho, naquilo que vem sendo feito.
2: Achei que por erro de estratégia no jogo contra o Cruzeiro, o Inter acabou perdendo o jogo. Depois contra o Atlético Paranaense, sempre muito difícil, né, jogar na Arena da Baixada. Mas aí vem o Flamengo, o Inter consegue um empate e poderia ter vencido aquele jogo. E hoje também, se o Inter aperta um pouquinho, gente, acho que faltou um pouco de ambição. Mas aí é o Vaguinha que quer demais. É o Vaguinha que quer mais do Inter, que talvez esse Inter não possa entregar neste momento. Então, no combo, Jory, saímos para São Paulo na quarta-feira e estamos voltando legal, com a classificação na bagagem e com um pontinho contra o Palmeiras. Isso é espetacular, espetacular. É claro, aí a gente volta lá a maio, quando conquistamos a última vitória no Campeonato Brasileiro. É por isso que o Inter está onde está na tabela de classificação. Mas com uma expectativa de que dias melhores virão.
4: Bom, são 6:17. 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Para Unimed, você participa aqui do Balanço, mandando recado no WhatsApp e também na live no nosso YouTube de Gaúcho Esportes. Felipe!
7: Ah. Opa! Tô posicionado aqui já na sala de entrevistas. Não sei se vocês conseguem me ver na live aí, já estão vendo ou não?
4: Ainda não está aparecendo ainda no nosso retorno, mas o som está perfeito, o som está ótimo por enquanto.
7: Então tá, já estamos posicionados. O banner do Inter também já está por aqui, o pessoal está fazendo os testes ainda de áudio. Logo mais, Paulo Pezzolano vem para conceder entrevista e depois do Pezzolano, a zona mista, né? Os jogadores do Inter vão passar, a gente vai abordar para saber quem pode falar. Mas é interessante, né? O Arruda falava agora sobre essa combinação de resultados que o Inter tem que torcer. Porque a perspectiva do Inter é de um empate contra o Palmeiras, um jogo que é difícil empatar, conquistar um ponto. E a sequência de jogos do Inter tem dois jogos em casa, né? É o Remo, dia 17, e depois o Atlético Mineiro. Então são dois jogos no Beira-Rio, é uma perspectiva positiva, que a gente poderia projetar como positiva, se o Inter tivesse também uma campanha muito forte como mandante, que não é o caso. Mas enfim, é um novo Inter do Pezzolano de novo, né? Se reinventando mais uma vez em meio ao campeonato e que volta de São Paulo para Porto Alegre com esse saldo positivo, classificado na Copa do Brasil e pontuando contra o líder do Campeonato Brasileiro.
4: Bom, e aí, o Guerrinha vem falando isso há bastante tempo e no pré-jornada falou algumas vezes, de que o campeonato do Inter começa na próxima segunda-feira contra o Remo. Isso aí. E eu acredito que tenha várias simbologias nesse jogo contra o Remo. A primeira delas é que é um confronto contra um adversário direto na luta contra o rebaixamento. Então, é um jogo que o Inter não pode negociar pontos. Contra o Palmeiras, tu ganha o ponto inesperado. Contra o Remo, tu confirma os pontos esperados. Até porque, Arruda, tem dois cenários importantes para o Inter aí, dentro dessa simbologia de um novo começo do Campeonato Brasileiro. O primeiro deles, o Internacional sempre foi forte no Beira-Rio.
8: Sim.
4: E é um dos piores mandantes do Campeonato Brasileiro. Quando o Inter tem dois jogos em casa, decisivos pela frente, é fundamental que aquele Beira-Rio de Inter e Corinthians funcione para esses próximos dois jogos. Porque o aproveitamento até aqui no Brasileirão é de time rebaixado.
8: Pois é, dentro do estádio Beira-Rio, Jory, como mandante, o Inter tem a segunda pior campanha. Tá? São apenas 12 pontos conquistados em 11 partidas disputadas dentro dos seus domínios. 3 vitórias, 3 empates e 5 derrotas. Tá? O Inter só tem melhor campanha em casa do que a virtual rebaixada Chapecoense. Dito isso, Diori, até fiz aqui um comparativo do que foram as últimas temporadas. 2025, quando o Inter quase foi rebaixado, a campanha dentro de casa também não foi boa. Foi apenas a 14ª melhor campanha no Beira-Rio. Tá? Então não foi boa também, o Inter quase foi rebaixado. Em 2024, quando o Inter foi bem no Brasileirão, quando o Inter teve uma arrancada na reta final com o técnico Roger Machado, o Inter teve a 5ª melhor campanha como mandante do campeonato. Conseguiu 38 pontos em um turno, basicamente. Então, Diori, o Inter fez 2 pontos de média em 2024. Nesse ano, eu repito, é a segunda pior campanha como mandante no Brasileirão, com apenas 12 pontos em 33 disputados. Fechei aqui essa ideia, tá? Próxima ideia, retorno. 3 jogos apenas, é bem verdade. Derrota para o Atlético Paranaense, fora de casa, 2-0. Empate com o Flamengo no estádio Beira-Rio, estava vencendo, cedeu a igualdade. E agora o empate com o Palmeiras, 0-0 em São Paulo, 2 pontos em 9 é a campanha do Inter no retorno do Brasileirão.
4: Então, existem algumas simbologias, Vaguinha, nessa arrancada do Inter no retorno. São 2 pontos em 9, isso é ruim.
9: Agora, se a gente olhar os adversários, são dois pontos contra dois líderes que muitos times vão ter dificuldades.
2: E contra e o Inter não soma ponto contra o Atlético Paranaense, que os times que estão brigando talvez não consigam também.
9: Isso,
2: né?
9: Isso.
2: É muito difícil.
9: E é um time que dentro de casa é o melhor, eu acho.
2: Melhor mandante.
9: É o melhor mandante. Então
2: não tem nada fora do normal.
9: Não tem nada fora do normal. O que seria fora do normal para um Inter que não ganha desde maio, ainda com a parada de 45 dias da Copa do Mundo, mas não ganha no Brasileiro desde o jogo contra o Vasco? O que fugiria do normal é o Inter jogar segunda-feira e não ganhar.
2: Esse jogo tem
9: por
2: ganhar.
9: Isso, os dois próximos jogos, Vaguinha, o torcedor do Internacional precisa entender que são divisores de águas.
2: Isso.
9: Pro Inter.
2: É, o jogo de segunda, né? Segunda, 8 horas da noite, tava olhando aqui, e depois Atlético Mineiro é sábado, 18h30. Puxa vida, sábado, 18h30 contra o Atlético Mineiro é um evento em Porto Alegre. É um evento em Porto Alegre, porque dá para vir do interior, o pessoal pode vir, dorme em Porto Alegre, aluga hotel aí, fica por aqui, Airbnb, o que for, fica em Porto Alegre. Mas antes tem o Remo. É, o grande problema, Jory, é que apesar do Inter ter conseguido a classificação, apesar de ter feito um bom jogo contra o Palmeiras, a gente não tem assim ainda uma segurança nesse time. É um time muito bem armado defensivamente, mas a gente, às vezes, falta alguma coisa para o time, né? Às vezes não, quase sempre falta, especialmente nesses jogos fora de casa, assim, contra um adversário mais forte, falta um pouco mais de transição, falta um pouco mais de qualidade para o elenco, mas isso não se regar lá os jogadores, eles vão melhorar, não existe isso,
9: não.
2: Né? Então, o que pode melhorar é uma contratação ou outra, que também o Inter tem dificuldade para fazer. Vai ser um ano de muita luta, e eu acho que nesse sentido o Paulo Pezzolano é muito honesto com a gente. O Paulo Pezzolano, em todas as entrevistas de gente, a gente vai brigar até o fim, nós vamos lutar contra o rebaixamento até o fim. Talvez ele não cite o rebaixamento, mas em outras palavras é isso que ele quer dizer. E é importante essa honestidade, é importante que o torcedor entenda que é isso mesmo. Que a gente está brigando para não cair para a segunda divisão. Por isso, sim, o chamamento é importante. Segunda-feira, 8 horas da noite, na outra segunda-feira, né? Com tempo de preparação, o Inter não perdeu ninguém, né? Por cartão amarelo. Então, volta o Vijagra, muito provavelmente. Vai ter um time completo.
10: Volta o mercado.
2: Volta o mercado, que hoje ficou no banco. Então, um time completo para a gente ganhar do Remo. Depois, quase uma semana inteira também de trabalho, ou pelo menos de terça a sexta, para se preparar. E para jogar contra o Atlético Mineiro, somar 6 pontos, e aí com certeza tu sai da zona de rebaixamento. Mas brigar para não cair, isso vai ser até o fim.
11: Jory,
9: fala, Ruda. Eu
11: tô já separando algumas mensagens da audiência, especialmente no chat do @gauchesportes, convidando sempre o pessoal a participar conosco e se inscrever no canal, Jory. Já passamos dos 32 mil inscritos. E eu tô vendo aqui algumas manifestações sobre agenda negativa. Depois do empate.
9: Agenda negativa?
11: Depois do empate contra o líder,
9: nossa,
11: do campeonato. Agenda nossa negativa, tá?
9: Uhum.
11: Talvez em função desse dado que nós trouxemos há pouco, de que o Inter não vence no Brasileirão desde maio. Tudo bem, teve um mês, 40 dias de Copa do Mundo.
9: Sim.
11: Exclui esse tempo. Então,
9: sim,
11: são basicamente 2 meses sem vencer no Campeonato Brasileiro.
9: Um mês e meio.
11: Nós falamos sobre a vitória na Copa do Brasil, que foi fundamental para se classificar e botar um dinheiro no cofre. Mas no Brasileirão, isso é um fato. O Inter nos últimos 18 pontos disputados, fez 2. Então é um sinal de alerta dentro,
9: perfeito,
11: da competição. E esses 2 pontos vieram justamente contra os líderes do campeonato. Ou seja, tem o lado negativo e tem o lado positivo na história.
9: Sim.
11: O
10: Inter... A questão é a perspectiva, né?
11: Exatamente, claro. Felipe. Exatamente, claro.
10: É o que se esperava. Eu, por exemplo, vamos lá, conversando com os outros colegas, o pessoal aqui de São Paulo, qual era a leitura do pré-jogo contra o Palmeiras? Um Inter que se doou contra o Corinthians, estava exausto, podia preservar titulares. Um Palmeiras que se preservou na Copa do Brasil, jogou um dia antes, estava descansado e ia voltar com titulares. Era Palmeiras ganhando. Então a perspectiva de um Palmeiras ganhando...
9: Então deu uma goleada.
10: Isso, o empate, ele é positivo.
9: Claro.
10: Agora, para efeitos de tabela, o Inter não está livre do Z4, por exemplo.
9: Não, e aqui, Felipe, o que eu quero colocar aqui, para quem talvez não tenha entendido exatamente o que eu, pelo menos, estou tentando dizer, é o seguinte... O jogo contra o Palmeiras, se o Inter conquistou 2 pontos nos últimos 18 disputados, não tinha como o Inter fazer contra o Palmeiras 10 pontos para ter 11 dos 18. O que o Inter pode é olhar para trás para não repetir na frente. Tem que olhar para trás. O torcedor tem que entender o tamanho do furo. Guerrinha, porque se o Inter, que antes de Palmeiras e Flamengo não estava pontuando contra ninguém, continuar marcando passo contra Remo e Atlético Mineiro, aí não tem quem segure, Guerrinha.
1: Concordo.
9: Se continuar com essa campanha em casa de time rebaixado, não tem quem segure.
1: Agora o Internacional tem que fazer da sua casa um reduto, como faz o Vitória lá na Bahia.
9: É isso.
1: Mas olha, agora aqui tudo é decisão. Nós temos que ganhar os jogos aqui. Porque se o Inter ganhar esses dois jogos agora, fizer 6 pontos, o Inter já se afasta dessa zona e já fica mais tranquilo pro resto. É isso que tem que fazer.
2: O Eduardo Santelena escreve ali que foi a primeira vez que o Palmeiras não fez gol como mandante no campeonato.
9: Imagina.
2: Uma boa estatística.
9: Imagina. É um baita dado isso aí, hein? É. Aliás, o Palmeiras, tá? O Palmeiras é um time que tem 38 gols marcados no Campeonato Brasileiro.
2: Isso.
9: Em um turno, praticamente.
2: E hoje a zaga do Inter é Maripan e Félix Torres. Eles
9: jogaram
7: brilhantemente. O Palmeiras desse ano construiu a melhor campanha de primeiro turno de Brasileirão. Esse Palmeiras aí do Abel Ferreira.
2: Da história dele, né? É óbvio que a gente tem que... A gente não pode fugir da realidade, gente. Nossa realidade é essa de brigar para não cair. Agora, eu ressalto aqui, o Inter foi para São Paulo, voltou classificado e voltou com um pontinho contra o melhor time do campeonato. Nada vai adiantar se nós não ganhar do Remo. Isso é óbvio. Tem que ganhar o jogo do Remo.
9: É que não adianta aqui ficar fazer um oba-oba e mandar todo mundo ir para Guete, porque segunda-feira tem que ganhar do Remo. Sabe? O Inter tem que celebrar essa volta de São Paulo com esses dois fatos, Vaguinha. Mas é inevitável olhar para frente e fazer diferente daqui para frente. Porque senão, olha, vai ser complicado o Campeonato Brasileiro.
2: Agora, o Inter melhorou, tá? O Inter melhorou com as contratações, gente. Isso é inegável. O Matheus Cunha falhou no jogo contra o Corinthians. Mas hoje, de novo, assim como ele já tinha feito uma atuação segura contra Flamengo e Corinthians aqui em Porto Alegre, ele teve uma atuação segura. Ele é um goleiro grande... Ele é um goleiro que tem tranquilidade, ele passa isso para o sistema defensivo. Então, só aí já tem uma melhora do sistema defensivo. E além disso, o Inter agregou ao seu elenco o Maripan. E, gente, teve gente que comparou o Maripan com o Rogel. Com todo respeito, o Rogel não sabia caminhar. E o Maripan estava jogando na Série A do Campeonato Italiano. Ah, estava jogando no Torino, que é um time que brigou para não cair lá, não sei qual é a situação do Torino. Mas é um zagueiro que chegou e, assim, tá tomando conta da posição e ajudando muito. Vai lá, Filipão.
7: Tá chegando aqui o técnico do Inter. Essa linha é pequena, né? Ele pediu licença para passar. Se posicionando agora na mesa para o começo da entrevista coletiva.
12: Lembrando o nome e veio com qual representa, tá, gente? Vamos iniciar aqui.
7: Vamos lá, então. Obrigado. Boa noite já, né, Pezzolano? Felipe Duarte, da Rádio Gaúcha, e eu queria te perguntar sobre a perspectiva que você leva de volta para São Paulo, né? Vindo para cá, com dois desafios dificílimos, volta classificado da Copa do Brasil, e tem um empate com o Palmeiras, que é o líder do campeonato, mas uma situação que ainda não está resolvida no Z4, né? A rodada ainda continua, o Inter pode acabar na zona de rebaixamento, dependendo dos resultados paralelos. Mas como é que você planejou esse jogo de hoje? Porque antes da partida, nós projetávamos um Inter desgastado fisicamente, quem sabe até... mais preservado do que você preservou. Você tirou o Gabriel Mercado, a gente imaginava que poderia ter mais gente de fora. E um Inter que não ficou só atrás se defendendo, no primeiro tempo até chegou a pressionar alto. Como foi o planejamento e o gosto que você leva para Porto Alegre desse empate?
13: Bom, boa tarde para todos. Foi um bom ponto, né? Jogamos contra o melhor time hoje do brasileiro. Um time que sabe jogar diferente no momento do jogo, ele leva um jogo longo... Un time muy completo, entonces le vamos un buen punto. Fica ese sabor amargo las últimas dos jugadas que tuvimos para poder ganarlo, ¿no? Mas sumamos un punto. Después de los G4, a ver, vamos a esperar, mas ainda faltan muchos juegos. Después jugamos en casa, no tenemos que hacer forche. Hoy necesitábamos sumar y sumamos. Así que tranquilo. Después que me llevo aquí a San Pablo, algo muy positivo, ¿no? Clasificamos para el cuarto final, hoy sumamos un punto. Ustedes vieron que nos vinimos a buscar los 3 puntos con nuestras herramientas, vinimos a buscar los 3 puntos y que intentamos del primer tiempo ficar longe de nuestro gol. ¿Por qué? Si vos se fica perto de nuestro gol, Palmeiras tiene mucha cualidad, entra con tabelas, entra con bola filtrada por dentro, tiene buen cruzamiento rápido, entonces no podíamos ficar mucho perto del gol. Entonces lo que procuramos fue lo que hicimos en el primer tiempo, y el segundo tiempo con el desgaste y todo le van llevando para atrás y ahí ficaba más difícil, pues los jugadores lo hicieron excelente.
14: Pesolano, boa noite. Mariana Capra, da ESPN. A gente teve um Palmeiras reclamando muito da arbitragem hoje e a torcida também entrando nessa onda. Eu queria a tua opinião sobre o desempenho da arbitragem, principalmente ali sobre aquele lance da entrada mais forte no Félix Torres.
13: Félix Torres vermelho era e a Carbonero vermelho era. A de Carbonero não foi sem querer, le chutam na cabeça. Eu respeito a decisão dos árbitros. Depois me joga amarelo para Mateo Cunha. Não se jogou, não já andou 3-4 vezes. Sufrió una contovelada en una perna y fican en un chón. Contra nosotros, cuando vamos ganando, fican un chón 2-3 veces, fican 10 minutos, después dan 4 minutos de acrésimo. No gosté, no gosté. La verdad, yo no gosté. Cortamos una jugada, amarilla para nosotros. Cuando él le cortamos una jugada, falamos que tenía línea defensiva. Nosotros teníamos una línea defensiva y fue amarilla para Paulinho, vaya, en una transición. Lo único que pido es el mismo criterio para todos. Es lo único que pido. Yo no gosté. Aconteció en el juego pasado también. Mas, cara, estamos fuertes, ¿no? Hoy el chime demostró que estamos fuertes y vamos con todo, a seguir trabajando. Mas, lo único que pido es el mismo criterio. La vermelha contra Feliz se ve muy claro. ¿Sí? Si llega a quebrar, es vermelho. Cara, no tiene que esperar a quebrar. Eso es vermelho. Llega tarde la bola, no fue queriendo ni nada, mas llegó tarde y es una jugada de vermelho. Así que nada, tranquilo. Los árbitros son seres humanos como nosotros. De guerra, todos erramos, ¿no? Más esas cosas claras ahí no me gustan, más a seguir trabajando y seguir haciendo lo que depende de nosotros.
15: Pesolano aquí, Matheus Trindade, RBS TV. Si me permite, ainda en relación a arbitragem, amanhã tem una reunión na CBF con los clubes para definir las regras que fueron utilizadas na Copa do Mundo, ¿no? Foram novidades, da cobrança do tiro de meta, lateral, substituições, a lei do Vini Júnior, né, com a mão na boca ali. Vai ser discutido se vão implementar essas regras no Campeonato Brasileiro também, ou no futebol brasileiro como um todo. Qual é a sua avaliação em relação a isso? Tem alguma regra que acha mais válida ou menos válida? Qual é a opinião do treinador que está ali na beira do campo também, dessas regras novas que apareceram na Copa e que podem aparecer aqui também?
13: O que decidam eles vai estar bem. Sí? Vamos ver o que acontece. Acho difícil que no meio do campeonato la coloquem. Não acho que vai colocar el ano seguinte. Não acho que la coloquem agora, mas veremos. O que decidam está bem.
16: Pesolano, Jairo Vink, da Baldass TV. Essa nova formatação que tu está utilizando, quanto é importante esses resultados positivos que o Inter fez nos últimos jogos? O Inter pegou uma sequência muito dura, Flamengo, duas vezes o Corinthians saiu com a vaga e hoje o Palmeiras. Quão é importante isso para a tua equipe que está em formação, esse novo modelo, né?
13: É muito importante. Sumamos, é uma sequência muito dura, mas vamos a estar felizes deste ponto, do ponto com o Flamengo e tudo que sumamos, se ganamos o próximo jogo. Pronto. Hay que ganar el próximo juego en casa y hacernos fuerte en casa. Si ganamos el próximo juego, este punto es muy valioso. Entonces, esto da mucha cosa positiva para el chime, para el día a día, para seguir confiando en lo que estamos haciendo. Pero como falei, no son todos los juegos iguales. Hoy no fue un juego igual al anterior. ¿Sí? Intentamos salir un poco más. El próximo va a ser diferente. Hay momentos que vamos a dejar la bola, hay momentos que vamos a tener la bola nosotros, porque el rival va a dar la bola. Tenemos que saber defender con la bola también. Así que seguir mejorando como chime, mas no tenemos que hacer fortune ver a Río, que lo estamos haciendo, así que a seguir creciendo.
17: Pesolano aqui, Alexandre Arnes, do programa Intervenção. É claro que você não gosta de individualizar, né? Quando um jogador vai bem ou quando o time vai bem, falar do jogador XYZ. Mas eu quero falar principalmente de ti. Nos últimos jogos, quando a gente perdeu o jogo, quando o Inter perdeu os jogos, começou a surgir uma espécie de desconfiança. Né, em cima da equipe e também em cima do teu trabalho. E à medida que tu vai agora invertendo os papéis, né, conquista um baita ponto aqui, conquista a vaga na Copa do Brasil, parece que tu vai cada vez mais mostrando que tu tem um repertório tático muito grande. Né? Como é que tu recebe isso? Como é que tu enxerga isso também? Até em cima, né, de poder ter, pelo lado da torcida, um pouco mais de tranquilidade em cima de uma possibilidade de Z4, Série B e tudo que aconteceu em 2025?
13: Sim, a ver, o que eu falei sempre, a torcida vai estar contenta segundo o resultado. E é assim, é futebol, todos vamos estar contentos segundo o resultado. Mas como falamos sempre, nós tentamos fazer o melhor para ganhar, ¿sí? Tacticamente, e vamos errar, sim, vamos errar, erramos antes, erramos, a vezes acertamos, a vezes erramos. Mas lo más importante es que nos, dentro del campo y trabajando día a día, tengamos esa confianza y pegamos esa confianza. ¿Sí? Si nós temos a confiança e lo fazemos bem dentro do campo, a torcida vai pegar confiança, é normal. Então depende de nós, depende de lo que nós le damos a la torcida. Así que Dios quiera, sigamos dándole esa confianza a la torcida, porque con él es, en Vera Río ya demostramos que somos muy fuertes. Así que necesitamos un máximo torcedor posible en Vera Río el próximo juego y jugar cada juego como si fuera el último, como llevamos estos juegos. 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
18: Pesolano, buenas noches. Lucas Colar, Canal Colar Reporter y AM Colorado. Queria te ouvir um pouco sobre essa dicotomia que o Inter vive nesse momento, né? Afinal, a gente olha para o campo e vê um Inter, né, que batalha, que é guerreiro, que consegue pontos importantes, mas que nesse momento ainda está, né, ali namorando o Z4, né, por mais que tenha o jogo do Santos ainda em andamento. Mas a gente vê que se o Inter jogar dessa forma contra adversários, né, menos qualificados do que o líder, talvez consiga vitórias importantes. E é a mesma sequência que colocou o Inter na lanterna no primeiro turno e depois houve uma recuperação. Como trabalhar esses 8 dias com a possibilidade de estar ali perto da zona, mas ao mesmo tempo com essa confiança de que as coisas estão sendo bem feitas e que o campeonato do Inter pode não ser lutar até o final pelo rebaixamento e sim um campeonato mais tranquilo?
13: Nós temos que guiar-nos dia a dia por o que estamos fazendo dentro do campo. E saber que o próximo jogo vai ser mais difícil do que de hoje. E temos que seguir crescendo dia a dia. Onde nós achemos e essa confiança pase a ser confiado, no sé si se fala también en portugués así, si usted pasa a ser confiado, se complica. Esa confianza tiene que pegar para lo mejor, para seguir tenso, para jugar cada bola como si fuera la última, ¿sí? Eso es lo más importante para nosotros. Así que voy a intentar que peguemos esa confianza que estamos logrando, estos resultados que eran muy difícil en positivo, para seguir con Denchi apretado, con Faca no Denchi, como falamos, ¿eh? Y seguir para frenar, porque el próximo juego tenemos un remo en casa, le necesitan los puntos, rival directo, y van a venir y tenemos que saber jugar el juego. Van a tener diferentes momentos en el juego, hay que saberlo jugar. Y en Vera Río tenemos que ganar, y tenemos que hacer un juego importante para seguir, que esa confianza siga creciendo.
19: Pesolano, Henrique, do canal Henrique Pereira, você já falou da confiança, né, de jogo, de tática, de autoconfiança. Agora tem terça-feira sorteio da Copa do Brasil e aquela sequência árdua, né, do brasileiro, ela passou, né? Cruzeiro, Atlético, Flamengo, Palmeiras, enfim. Para essa sequência e para esse mata de quartas de Copa do Brasil, você como técnico e representante da comissão técnica, tu espera contar com reforços e se espera quais posições que o Inter precisa para o restante da temporada?
13: Não, eu sou muito respeitoso em todo, ele falou para dentro sempre. Podem chegar, sim, podem chegar. Podem chegar. Vale siempre, la directoría está haciendo lo mejor posible en este momento. Y lo que estamos luchando, estamos trabajando mucho. Que si llega uno para sumar, porque se puede, beleza. Si llegan dos, beleza. Si no llega ninguém, porque no se pudo, porque hay problemas financieros que nos tenemos, que todos saben. Los que estamos aquí vamos a luchar, como lo estamos demostrando. Así que estar tranquilo. Vamos a seguir pensando en lo que hoy tenemos. Y Dios quiera de todo ser y que llegue algún compañero más para sumar, sin duda, ¿no? Mas sabemos que los que están aquí están trabajando muy bien.
20: Isolando, boa noite. Antônio Vinícius, Auriverde Brasil. Conversando com alguns torcedores do Inter do lado de fora, muitos colocam aquele jogo contra o Flamengo, a forma como o Inter jogou naquela partida, como talvez um ponto de virada para essa sequência positiva que o Inter vem tendo. Queria saber se você concorda, se depois daquele jogo, aquela atuação, se de fato foi um ponto de virada e o que evoluiu no Inter de lá até aquí. Obrigado.
13: 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Entonces se lo puede colocar como punto de virada, pero los anteriores, lo único que pasó es que no conseguimos los resultados. No es que fueron los rivales mejores que nos. Mas se puede tomar como punto de virada, como que pegamos confianza y saber que si defendemos los 11 y somos muy aplicados, podemos ganar de cualquier, cualquier rival. Y eso lo pegamos, pegamos esa confianza, pegamos internamente nos. Y eso sin duda dio confianza por el próximo juego. Mas, como falei, no son todos los juegos iguales, hay que preparar el próximo juego, ser muy inteligente y ganarlo para seguir pegando cada vez más confianza.
21: Pesolano, buenas noches. Bruno Lima, da Rede Exclusiva y Rádio da Rede Ronaldo también. A equipe do Internacional soube controlar muito bem essa parte ofensiva do Palmeiras, mesmo jogando fora de casa. O que mais te agradou nessa parte defensiva da equipe?
13: Ronaldo, manda um abraço grande para o Gordão. Craque.
0: pessoa espetacular. Tive a sorte de ter perto. Quase 3 anos. Craque. Como pessoa. Pregúntame de novo. Quando me falou de Ronaldo, craque em todo sentido, eu tinha que mandar um abraço para ele, nada mais.
21: Ah, sim, pode deixar. Pergunta de novo. Vou falar com ele.
0: Por favor.
21: A equipe do Internacional soube anular o jogo do Palmeiras, uma equipe muito forte, e mesmo fora de casa. O que mais te agradou na parte defensiva da sua equipe?
0: Lo que vem agradando nos últimos jogos, todos os jogos difíceis, que quando estamos os 11 concentrados e corremos um companheiro por el outro, e somos um time, podemos fazer grandes jogos. ¿Sí? E hoje, Palmeiras, em sua casa, é muito difícil de verdade. Eles sabem jogar a transição, sabem jogar em bloco alto. Tem muita qualidade por dentro, coloca muitas diagonales por dentro. E se vai por fora, coloca um bom cruzamento e tem gente, muita gente na área. Um time muito difícil de defender. ¿Sí? Quando você tem a bola, se lhe roubam a bola, as transições são letais dele. Mas quando ele tem a bola, sabe jogar. Um time completo. Admiro muito o Abel. Lo que falei, lo que fizemos bem foi os 11 que estão dentro do campo fazerlo al 100%, e lo que entram melhoram o que estavam fazendo dentro. Então, isso para mim é fundamental.
21: Obrigado, gente. Obrigado, professor. Representação quarta-feira à tarde.
5: Olha só, folga estendida, então, até porque o Inter só volta a jogar na segunda-feira, dia 17, contra o Remo no Beira-Rio.
9: Segunda e terça-feira de folga. Enfim, eu acho que, diante do desgaste e da semana extenuante, eu acho que é uma coisa até compreensível, né?
1: O Inter ficou quanto tempo fora de casa agora?
9: Foi quarta, né?
1: Quarta, quer dizer, ainda ficou algum tempo fora de casa. Acho que é bem aplicada a folga, sim.
9: É isso aí, vai treinar quarta, quinta, sexta, sábado, isso aí, domingo. Dá pra fazer jogar um treino leve, pra jogar segunda.
6: Às vezes o descanso em casa, perto da família,
1: ajuda
6: bastante. Ajuda,
9: né? Exatamente, até pra questão mental, né? Pra questão mental, que é muito importante. Bom, deixa eu só chamar o Ramon Nunes e em seguida eu já vou com o Guerrinho e com o Vaguinha sobre a entrevista coletiva do Paulo Pezzolano. 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Tem informação do trânsito, Ramon. Boa noite.
22: Isso, Diori. Boa noite mais uma vez. Só para informar o ouvinte que o trânsito está bloqueado na Estrada do Mar, no acesso a Arroio Teixeira, que é uma praia de Capão da Canoa. Para quem conhece ali a região, é a praia ali próximo aos parques aquáticos que tem ali na região. Esse acesso está bloqueado por moradores de uma estrada ali bem próximo do acesso, que reclamam de falta de luz neste momento. Nós temos 43 mil consumidores ainda sem luz aqui no estado, depois do temporal da última quinta-feira. Esse número será atualizado nessa noite pela nossa equipe de reportagem. O fato, nesse momento, que a Estrada do Mar está bloqueada nesse trecho por um protesto ainda de forma pacífica desses moradores. Para quem conhece a região de Ouro, é possível fazer um contorno desse acesso ali por dentro, indo até a Avenida Paraguaçu, bem na beira-mar, faz a volta e sai lá na entrada de Capão Novo, que é um pouco mais abaixo. Esse bloqueio, em princípio, é no sentido Torres-Capão da Canoa. Para quem segue no sentido contrário, está liberado por enquanto o acesso. Diori, daqui a pouquinho a gente traz mais informações do Comando Rodoviário.
9: Valeu, Ramon Nunes. 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Gol do Inter, Arruda.
23: Tem gol do Internacional, Diori. Na verdade, gol do Atlético Paranaense. Vila Belmiro, 12 minutos de jogo. Posição legal, 0 para o Santos, 1 para o Atlético Paranaense. E parece ser o Viveiros, artilheiro da competição, 13 gols no campeonato, ele mesmo, 0 Santos, 1 Atlético Paranaense, o Inter está fora da zona de rebaixamento.
9: E vai ficar fora do Z4 com esta derrota do Santos, até o gol do Atlético, o empate, recolocava o Inter.
23: Isso,
9: no Z4.
23: O juiz,
9: né,
23: apitou ali, o Inter voltou para o Z4 e agora com o gol do Viveiros, muda o cenário, Santos na zona de rebaixamento e o Internacional 16º colocado com 23 pontos na tabela.
6: A zona de rebaixamento neste momento é um símbolo, Jorge.
9: Sim.
6: Porque assim, a diferença de quem tá para quem não tá, tirando a Chapecoense, né, que tem 10 pontos na competição, a diferença é muito pequena, né? Então, em uma rodada tudo pode mudar. Então, assim, claro que tem, não é legal ficar na zona de rebaixamento. Não quero ficar. Mas, assim, é simbólico, tá? É simbólico.
2: O Inter tem dois jogos em casa contra Remo e Atlético Mineiro, que tem a total chance de fazer pela vida e sair dali e nunca mais a gente falar sobre isso no campeonato.
9: É, bom, então,
2: soma seis pontos, provavelmente tu vai abrir no mínimo quatro do primeiro rebaixado, né? Olha o Atlético chegando, olha o Atlético chegando. Vamos caprichar, gente fina.
9: É, o Papito tem que dar resposta, né, Vaguinha? Tomar uma sapatada na Copa do Brasil, tá, tem que dar resposta. Tá,
2: né? Só pega iaiá, né?
9: É,
2: sabe? Imagina iaiá, que né? Não tá ardendo, rapaziada. É,
9: verdade, lá. Mandaram estudar depois, hein? Né, Jorge?
2: É, pegaram no lombo deles, né, Guerrinho?
1: É, mas ele, na verdade, na verdade, está fazendo um milagre com um time que veio da segunda divisão, que se reforçou com a maioria dos jogadores a gente nem conhecia, né? Ele está conseguindo fazer um bom trabalho lá.
9: Mas explica isso para quem...
1: Agora, tomar os 4-0 machuca, realmente ainda machuca.
9: Ainda mais que faz dois no jogo de ida, machuca. Tu pensa, pô, vai se classificar, né?
1: Claro que machuca.
9: É. Bom, mas Guerrinha, sobre a entrevista do Pezzolano, entre tantas coisas que ele falou, né, sobre a importância do resultado, pela dificuldade do adversário, que ficou também aquele gostinho pelas escapadas que o Inter deu no finalzinho do jogo e poderia ter feito o gol também. Uhum. É, ele fez algumas considerações sobre a arbitragem, mas acima de tudo, ele disse algo que a gente estava dizendo aqui antes da entrevista coletiva, que o ponto de hoje é muito precioso se ganhar do Remo dentro de casa na segunda-feira. Tudo muda com o Remo.
1: Eu primeiro vou concordar contigo, que levantou essa bola. E segundo, vou concordar com ele. Vocês estão completamente certos. Eu, aliás, não acho que só tenha que ganhar do Remo. Tem que ganhar do Remo, do Atlético, tem que ganhar do Chapecoense. A briga do Internacional até o final vai ser essa briga mesmo para não cair. O Internacional não disputa título, o Internacional não disputa posição na Libertadores. Até pode chegar via Copa do Brasil, de repente, mas pelo Campeonato Brasileiro é muito difícil. Então o Internacional tem que lutar para chegar aos 45 pontos. Como é que faz isso? Ganhando jogos que são ganháveis dentro do Beira-Rio.
9: Perfeito.
1: Com o seu torcedor. É isso que tem que fazer.
9: Até porque, Vaguinha, pegando a calculadora de maneira prática, o Inter tem 23 pontos. Faltam 22. Se ganhar do Remo e do Atlético, vão faltar 16 pontos. Melhora bastante a matemática colorada, né, Arruda?
3: Se vencer o Atlético e o Remo, ele vai a 29 pontos. Restariam 16 em, basicamente, 14 jogos.
9: E desses 14 jogos, vamos fazer a conta de quais jogos são em casa para o Inter, para a gente entender o cenário colorado no Beira-Rio.
3: Santos, Corinthians...
1: Ele pega o Vitória em casa.
3: Botafogo, Curitiba, Vitória e Bragantino. Seriam 6 jogos, porque o Inter já tem 11 no Beira-Rio.
2: O Beira-Rio precisa voltar.
1: Vai rugir.
9: Repete os jogos.
3: É. Pela ordem, tá? Santos, Corinthians...
9: Isso depois de Remo e Atlético Mineiro.
3: Que são 2 jogos em casa também, tá? Com esses 2 jogos, o Inter vai a 13. Então, seriam 6.
9: Tá.
3: Santos, Corinthians, Botafogo, Curitiba, Vitória e Bragantino.
9: Não tem nenhum desses jogos.
3: Aliás, desculpa, o último jogo em casa contra o Bragantino novamente.
9: Né? Novamente.
1: Internacional.
9: Não tem nenhum desses jogos em que a gente diz assim, não tem condição. O problema é o Inter.
1: Claro, o torcedor internacional tem que se dar conta que no ano passado ele sofreu muito até a última rodada. Foi aquela que o médico foi na UTI e disse assim, olha, o cara tá salvo, pode ir pro quarto. Aconteceu aquilo, porque já estava se esperando o pior. Então, se ele não quiser passar pelo mesmo drama, está na hora de ele dar uma mão para o seu time. Está na hora de ele... ele não ganha jogos, não ganha, mas ajuda a ganhar jogos. Então, o torcedor tem que voltar a aparecer no Beira-Rio.
2: É, o torcedor que já foi muito importante na quinta-feira passada. Quinta-feira passada, não. No domingo, né? Da outra semana, quando vencemos o Corinthians com mais de 30 mil pessoas no Beira-Rio.
1: Claro.
2: E com a torcida, assim, pegando junto, Guerrinha. Eu gostei de ver, desde ali a chegada ao estádio, o torcedor pegando junto e entendendo inclusive a postura do Inter. E não teve reclamação nenhuma, o Inter atrás da linha da bola, se fechou, marcou o Corinthians no primeiro tempo, atacou muito pouco e no segundo tempo o torcedor jogou junto, o Pezzolano botou um pouquinho, avançou um pouquinho os cavalinhos e nós fomos lá e fizemos 2 gols.
1: Aí.
2: Então o torcedor entendeu também. Cara, vamos lá, eu não é muito aqui, tá? 25 mil torcedores segunda e 35 mil no sábado. 40 mil no sábado contra o Atlético Mineiro. Seis pontos na tabela
3: promoção,
2: de classificação.
3: Promoção dos ingressos.
1: É, tá na hora também promoção. Da direção fazer isso. É, dar uma mãozinha aí, ajudar, promover, né?
3: Combinar os ingressos, Guerra.
1: Isso.
3: Compra para um, vai para o outro.
1: Exatamente, quem comprar para jogar contra o jogo agora aí contra o Remo. Fica com direito para ir contra o Veranópolis, contra o Atlético Mineiro.
9: Isso aí. Exatamente. Ou quem comprar ingresso para os dois, leva dois acompanhantes.
1: Isso, alguma coisa assim, tem que ter. Fazer uma promoção. Mas
9: tem que ser, né? Tem que ser Caldeirão.
3: Felipe pode ajudar Caldeirão depois, mas teve promoção nessas partidas difíceis que o Inter teve no Beira-Rio. Se comprasse contra o Cruzeiro, poderia levar contra o Flamengo, contra o Corinthians. Tem que ter então isso
1: aí. Eu não quero generalizar, mas o Grêmio ganhou ontem pela torcida.
9: Isso aí.
1: É isso aí, ganha no bafo, no bafo.
9: Uma bafa. Não, e aqui, ó, eu quero voltar a uma questão aqui que está muito presente nas redes sociais, tanto no YouTube e também em outras redes sociais, Arruda, que é a história da pauta negativa. Da agenda negativa. Da agenda negativa, tá. Eu estou vendo um corte, e o pessoal falando de agenda negativa, de que parece que o Inter não empatou com o líder do campeonato e não sei o que. Eu estou vendo um corte aqui da GETV, em que há um debate ali sobre a atuação do Inter contra o Palmeiras, tá? E a frase que está destacada aqui de um dos integrantes da GETV é a seguinte: com esse futebol apresentado, o Inter vai escapar com tranquilidade do Z4. Aí eu faço um ponto e volto um turno atrás. O Inter perdeu para o Palmeiras por 3-1 no Beira-Rio.
3: Isso.
9: E o Vaguinha disse nesse mesmo microfone, ao lado deste apresentador. Com o que o Inter jogou contra o Palmeiras, o Inter ganha dos demais adversários dentro do Beira-Rio. E eu te questionei lá atrás, Vaguinha. Eu não tenho a garantia de que o Inter vai jogar igual ao que jogou contra o Palmeiras contra os demais adversários do Beira-Rio. Dito isso, um turno se passou e o Inter foi o segundo pior mandante do primeiro turno do Campeonato Brasileiro.
3: Isso.
9: É por isso que eu tenho tanta cautela agora. O Inter não pode acreditar que com esse futebol escapa com tranquilidade. O Inter tem que jogar uma guerra por jogo.
4: Eu lembro bem desse debate.
1: O Inter tem que contratar também, né, Vaguinha? Para ficar mais qualificado.
4: A atuação do Inter no primeiro turno contra o Palmeiras foi melhor que a atuação de hoje.
9: Claro.
4: Foi melhor que a atuação de hoje. O Inter contra o Palmeiras no Beira-Rio...
1: Mas era aquele tempo que atacava e não protegia.
4: Exatamente. Exatamente. Então ali, o Inter passou uma impressão, naquele jogo contra o Palmeiras, que foi no início do campeonato, Jory, que o Inter passou uma impressão de que, olha, essa ideia de jogo aqui, ela vai se consolidar, o time vai se ajustar defensivamente contra adversários mais fracos e uma hora a bola vai entrar contra os outros adversários.
9: Claro.
4: Né? E o Inter vai conseguir esse equilíbrio. E é verdade, ele não conseguiu esse equilíbrio. E aí, o Inter chega a uma pontuação que o tira da zona de rebaixamento jogando um futebol completamente diferente daquele que jogou contra o Palmeiras. É quando o Paulo Pezzolano assume que não dá, coloca todo mundo atrás da linha da bola e aí o Inter vai somando pontinhos ali. Sim. Empata com o São Paulo, ganha da Chapecoense, Santos, ganha do Santos fora de casa, ganha do Corinthians 1-0, gol do Bernabéu, e o Inter escapa. Então aquela impressão deixada no jogo contra o Palmeiras, que foi o que o Paulo Pezzolano tentou fazer contra o Cruzeiro, agora. Pressionar, marcar alto, tentar criar, criou chances contra o Cruzeiro, tomou dois gols.
1: Perdeu.
4: Entendeu? Então ali... O cenário que eu vejo agora é diferente, Jorge. Eu vejo o Inter melhorando. Mas não melhorando assim porque virou o turno. Não. Tá melhorando na prática porque agregou dois jogadores ao seu sistema defensivo que são melhores que os outros. É isso. Os dois jogadores que entraram na defesa do Inter são melhores que os outros. O goleiro é melhor que o Antony e melhor que o Rocher. Hoje, né? Com o Rocher do jeito que tá. E o zagueiro... Gente, Maripan e Mercado jogando posicionados, uma baita dupla de zaga. Baita dupla de zaga. E hoje nem o Mercado nem jogou. Então, assim, o Inter, na prática, eu tô dando exemplos práticos, eu não tô olhando assim, sabe, pro eu não tô aqui fazendo nenhum exercício de positivismo. Não, na prática. Pega os 11 e pega a defesa que o Inter tinha e a defesa que o Inter tem agora. O Inter melhorou, gente. E a melhora, a mínima melhora, já tira o Inter da zona de rebaixamento.
9: 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Bom, falou o Pezzolano, vai ter zona mista, fala mais alguém, o que vai acontecer aí, Felipe?
8: Jory, a sala a zona mista, na verdade, aqui do estádio do Palmeiras, ela é um pouco pequena, né? Está acostumado com arena, com Beira-Rio, que são espaços maiores. tanto que a gente não tinha como entrar. A nossa pulseirinha dá acesso apenas a entrevistas de jogadores do Inter, do setor visitante. Então a gente está aguardando agora, terminou a zona mista do Palmeiras, a gente já está posicionado aqui, aguardando a passagem dos jogadores do Inter, e o assessor de imprensa, o Thiago Rocha, disse que vai trazer. Acho que são três jogadores, né? É a nova norma da CBF, logo mais os jogadores do Inter passam, e eu te assono aí, Jorge.
23: Gol! Opa! Tem gol do Atlético Paranaense, comemorou, gol do Atlético Paranaense, ficou estranho, Jorge, 0 para o Santos, 2 para o Atlético Paranaense.
4: Ficou estranho, sabe por quê? Deu uma pancada no nariz dele na comemoração.
23: É, o Viveiros, artilheiro do Brasileirão.
9: Ele era ídolo no Santos, não comemorou?
23: Então é o seguinte, Diori, ele faz um gol que ele dá um toquezinho, a bola vai entrando mansamente contra o Gabriel Brazão. Olha, ó, tapinha de perna esquerda, a bola morreu devagarinho no fundo das redes.
9: Artilheiro do Brasileiro.
23: Ele é matador, né? Eu Viveiros, 0 que... Santos, 2 Atlético Paranaense. Bom resultado pro Inter, que está fora do Z4.
4: Vaga de emprego para técnico do Santos. Vai cair o Cuca.
23: Será?
4: Eu acho que
23: olha o campo aberto, Jorge.
9: Campo abertinho, hein? 2-0 e vai mais, hein?
7: O time do Santos é muito fraco.
4: Agora, né? É impressionante a força.
1: Eu vi o Santos no meio da semana contra o Remo. O Remo ficou com um jogador a menos ainda no primeiro tempo. Isso. E o Santos não conseguia fazer gol. Fez um gol lá por uma jogada do Neymar e depois não conseguiu fazer o segundo. O Santos é muito limitado.
4: Guerra. Impressionante a força desse rapaz aí do Viveiros, no arranque dele, na potência,
1: é um homem
4: dele,
1: de academia,
4: capacidade na capacidade para finalizar também de perna esquerda,
9: monstro,
4: que isso, cara. Se o Inter tivesse contratado o Viveiros no ano passado,
1: aí tava bom.
23: Acho que o Atlético levou ele na Série B ainda, né?
4: Na Série B.
23: Ele faz a Libertadores contra o Inter, inclusive ele faz gol lá em Medellín, em cima do Vitor Gabriel, e o Atlético leva ele por um caminhão de dinheiro, mas estava na Série B ainda.
4: E se o dinheiro do Alan Rodrigues fosse empregado nele?
9: Era, é mais ou menos esse dinheiro aí. O Alan Rodrigues foi 4,5?
4: Não, era só ter contratado. Eu acho que o Viveiros tinha uma condição de ser à vista, tá? E aqui eu faço essa ressalva, eu ainda não teria o dinheiro para comprar.
23: 27 milhões e meio de reais a contratação em junho do ano passado.
4: Mas eu acho que tinha que ser à vista, e aí o Inter não tinha o dinheiro. O Alan Rodrigues, o Inter apresentou garantias e fez parcelamento, né?
9: Isso.
4: É, mas, puxa vida, que centroavante, né?
9: Ah, que jogador.
1: Também, hein? O Internacional confiava muito naquela época no Borré.
9: É verdade.
1: Confiava no Borré, e o Borré não deu resposta.
9: Tinha até o Valência até certo ponto do ano, né?
23: O Borré tinha recém-classificado o Inter para as oitavas de final da Libertadores, no jogo contra o Bahia, um pouquinho antes.
9: É verdade.
23: Então tem esse detalhe que o Guerra pegou também.
9: Não, é difícil tu pegar e fichar um cara desse nível aí, tendo um cara de peso como o Borré no ataque.
23: E
9: né?
23: Pagando o Valência, né?
9: A verdade é que o Borré acabou entregando muito pouco para o Internacional.
1: Muito,
9: né? Muito pouco para o Internacional. 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
4: A arrancada dele é um...
1: Parece uma lebre, rapaz.
4: Ele tá arrastando o zagueiro do Santos, ó. Ele tá arrastando
9: ele
4: o zagueiro
9: todo mundo.
23: 14 gols, tá? 14 gols para ele no Brasileirão. Só... Ele tá disparado como artilheiro à frente do Pedro e do Carlos Vinícius.
4: Só que jogou contra o Vitória também, tava em campo também. Importante essa observação.
1: Não, contra o Vitória foi uma tristeza que aconteceu.
9: Né? Acontecem coisas.
1: O goleiro assim falhou muito, né?
9: O Santos foi muito mal, né? Bom, Arruda, vamos trazer algumas mensagens então para a nossa audiência debater e principalmente discordar do que estamos dizendo aqui no Balanço Final.
23: Bom, antes das mensagens de campo, o nosso ouvinte Abel Siqueira coloca o seguinte: Abel de Fortaleza, vamos Inter. Um abraço para todos da Gaúcha, um abraço especial para o Vaguinha. Manda um salve para mim, Vaga. Abel Siqueira de Fortaleza.
4: Vem com Vaga, vem com Vaga, vem com Vaga, Abelão!
23: Marcelo Fernando coloca o seguinte: o Inter joga fechado por uma bola, agora em casa vai precisar sair. Opinião do nosso telespectador.
4: É. Aí tem um outro ponto que é o desenho do jogo contra o Remo, né? É, o Remo jogou aqui contra o Grêmio e merecia ter vencido o Grêmio na arena, né? Merecia ter vencido o Grêmio na arena, porque ameaçou e usou bem os contra-ataques. Tem que ter muito cuidado, cara, contra qualquer time do campeonato.
1: Não é jogo jogado.
4: Não tem jogo jogado. Pro Inter não tem jogo jogado. É um jogo onde o Inter vai ter que ter... O ideal O ideal, gente, é encontrar...
1: meio termo.
4: É o meio termo. É o meio termo. Que é a defesa forte... né?
1: E um ataque que faça gol.
4: E um ataque onde... um meio campo que crie situações e um ataque que faça gols.
1: Exatamente.
4: Agora, Guerrinha... não é... não é do dia pra noite, né?
1: Não.
4: Com não, o que tem... né? É difícil, é difícil. Eu gostei muito hoje, sabe do quê? Do Pezzolano ter colocado o Bezerra em campo.
9: E ele foi bem, hein?
4: Pouquíssimo tempo, né? Deve ter ficado em campo 10 minutos no máximo. Mas ali tem um recado, tá? Ali tem um recado. O Inter tinha muitos jogadores no banco de reservas

0: Alejandro estava no banco e não entrou.
1: Não, entrou ele.
0: Entrou o Bezerra.
2: É
0: isso aí.
1: Mas o homem acho que cansou do Alejandro. É, o homem está pedindo centroavante aí, inclusive.
0: Isso. E está vindo.
1: O jogador esse aí que o Arruda descobriu aí. Né? Esse é um jogador que, a gente olhando assim o que ele fez, pelo menos nas imagens, é goleador. Isso aí pode dar certo.
3: Aqui, Adiori, mais mensagens que chegam no chat do arroba Gaúcho Esportes. Participe conosco através desse canal, tá? O arroba Gaúcho Esportes, o chat está disponível. O Inter foi prejudicado hoje pelo Davi Lacerda. Palmeiras nunca perdeu com ele apitando. É. Vamos falar disso ou não? O resto do Brasil está repercutindo. Arroba Luca2685, Diori.
4: Nós temos aqui um analista de arbitragem.
0: Deixa eu só dizer uma coisa antes, Tavaguinha. O Palmeiras nunca perdeu com o Davi Lacerda no apito. Eu vou dizer só uma coisa.
5: Quantas derrotas o Palmeiras
0: perdeu
5: no campeonato?
0: Só dois jogos do campeonato. Então, o cara ser o árbitro desse jogo, é quase o cara tirar na Mega Sena.
4: É. Mas assim, Diori, eu respeito muito a opinião do Diori, porque o Diori é o especialista. Agora, quando tu tem um lance de interpretação,
0: claro,
4: o Diori pode interpretar de um jeito, eu posso interpretar de outro, tá? O lance do Barbosa, ele teve tempo suficiente para não chutar a cabeça do Carboneiro.
0: Para mim, ele tropeça de propósito.
4: E ele ali foi de propósito, tá? Analisa a intensidade, mas chama o cara para analisar. Chama o juiz para analisar, passou batido. E aí tem uma discordância muito grande, Jori. Eu e tu, a gente já falou aqui fora do ar.
0: Uhum.
4: Para mim, o lance que é do Alan.
0: Do Alan, né?
4: O Alan no joelho do...
0: Félix Torres.
4: Ali, para mim, teve intensidade suficiente para chamar e dar o cartão vermelho.
0: É, para mim são lances para cartão amarelo. E o do Barbosa... O Barbosa, ele faz uma coisa que é a típica catimba do gringo, né? Ele faz de conta que tá tropeçando e dá uma carimbada no adversário.
4: Uhum.
0: É o famoso cara que bate... cara que mata e chora no velório. Né? Foi mais ou menos o que fez o Barbosa.
3: E o Barbosa do Bruno Henrique, né, Diori?
0: E o Barbosa faz isso aí desde o tempo do Botafogo, né? A gente conhece esse jogador, né? Sabe como é que ele atua, como é que ele age. Bom, Felipe, antes da gente ir para as entrevistas aí que não chegaram os jogadores, fala pra gente mais sobre possibilidades de reforços aí pra gente começar também a encaminhar alguns destaques do Inter antes do destaque final.
5: Beleza, eu vou deixar a câmera virada para a zona mista, porque vão vir Paulinho e Bruno Henrique, são os dois jogadores selecionados pelo Inter para conceder as entrevistas na saída do estádio, tá? A delegação já volta, inclusive hoje para Porto Alegre, então a saída vai ser muito rápida. Sobre a busca por reforços, o Inter busca o centroavante. O sonho, a Alex Arce, fica em banho-maria, digamos assim, a pedido do Independente Rivadavia, que pede para aguardar as oitavas final da Libertadores, informação do Vaguinha. O Inter já sabe quanto que o Rivadavia quer receber para liberar esse atleta, mas ele não sai antes do dia 18. São os dois confrontos, 11 e 18, os dois jogos do Rivadavia contra o Fluminense. Alternativa para essa função, para a vaga do Alex Arce, é o congolês. Só um pouquinho aqui, Jorge. Tá uma movimentação aqui intensa na zona mista. Vamos lá. Então, O congolês que foi oferecido para o Internacional, o Cedric Bakambu, de 35 anos, está livre no mercado, é um nome que, ok, despertou o interesse da diretoria, até pelo cenário que o Inter está posto, né? Tem uma dificuldade financeira e as conversas vão avançando. Jogador importante, foi a declaração que eu vi de um dirigente. Abre aspas, jogador interessante, foi a resposta que foi dada por um dirigente aqui em São Paulo. E o outro jogador também que foi oferecido ao Internacional, e a informação do nosso colega Jairo Vink, é do Alen Halilovic. É um croata de 30 anos, nos mesmos moldes, livre no mercado, passou por Barcelona B, Milan, jogou em outros clubes, estava na Holanda, né? Então é um atleta livre no mercado, foi oferecido. Esse atleta ainda não está no estágio tão avançado como o do congolês. Até porque o Inter busca o centroavante. E a informação que temos é essa. O Inter quer um centroavante. O Pezzolano falou na entrevista, né, Diori?
0: Isso.
5: Vai chegar. A diretoria está trabalhando, vai chegar.
0: E até, né, Arruda, o Fabinho deu uma entrevista ao pessoal da GETV antes do jogo.
3: Isso. Ele estava à beira do gramado ali com a reportagem. O Fernando Prass, também um dos comentaristas da GETV, estava no campo. E perguntado sobre o camisa 9, ele assumiu que a vaga está em aberta. Foi exatamente a expressão que ele utilizou. Ele cita o Alejandro, mas ele complementa dizendo que a vaga está aberta. dando claro
0: indício de que o Inter precisa. Ele até disse, né, saiu o Borré e tem...

0: espaço.
1: No grupo.
0: Isso, que o Borré saiu e essa vaga ficou aberta e até citou o João Bezerra como um atleta da posição e de potencial, mas entendendo a da necessidade de contratar mais jogadores para o ataque.
1: É, o João Bezerra é contra o Corinthians que ele entra e dá uma cabeçada.
0: Eu acho que foi.
1: Ou foi contra, foi contra o Corinthians, né?
2: Foi.
1: Ele entra contra o Corinthians e tem uma finalização, uma boa finalização de cabeça.
3: Eu acho que ele não entrou contra o Corinthians.
1: É,
2: Foi
1: então foi
2: contra o
1: contra o
2: Corinthians?
1: Flamengo.
2: Foi contra o Flamengo.
0: Não, contra o Atlético Paranaense, acho que foi. Lá.
3: É.
1: Ah, é?
0: Na derrota.
1: Bom, eu sei que tem um jogo que ele
2: Ele
1: entra
2: entrou
1: e
2: e cabeceou a primeira
1: ele entra a
2: bola.
1: primeira bola, um cabeceio no
0: Foi.
1: escanteio.
0: O goleiro Santos defendeu, né?
1: Isso, uma boa defesa.
2: Isso.
1: E hoje ele não conseguiu a finalização, mas ele
2: Mas
1: estava
2: estava
1: no
2: no
1: lugar
2: lugar certo.
1: certo na hora do cruzamento para finalizar e ele acabou pressionado, não conseguindo arrematar.
2: Exatamente.
3: Ah, tem,
1: Mas
3: ele é um
1: é um.
3: jogador alto, esguio, tem boa passada. É, não é aquele centroavante molengão, um jogador ágil,
1: É.
3: apesar da
2: Outra
3: altura.
2: coisa, o Alejandro não está entregando nada, né?
1: É
2: Esse é o
1: verdade, é
2: problema.
1: verdade.
2: O problema é se o Alejandro estivesse entregando alguma coisa, não tinha pressa. Não, não, mas tem que ter pressa.
1: É, esse é o detalhe, esse é o ponto. Bom, o Arruda, a gente não chegou a trazer os recados, né?
0: Trouxemos alguns, Diori. O último foi sobre o Davi Lacerda, mas eu tenho mais mensagens aqui chegando no nosso @gauchoesportes, né? O chat. O Márcios, ficou difícil aqui, o 5427 é o arroba
1: Tá.
0: dele. Estou só pelo Grenal. E aí eu pergunto pro Vaguinha
1: É
0: se
1: do
0: ele.
1: Brasileiro ou da Copa do
0: Da
1: Brasil?
0: Copa do Brasil, imagina, né? O sorteio acontece na terça-feira pela manhã, sede da CBF, pode pintar Grenal. E aí eu pergunto pro Vaguinha e pro Guerrinha se é uma boa situação ter um Grenal a
2: Eu
0: partir de
2: acho
0: agora.
2: que sim. Se querem chegar na semifinal, a melhor coisa é o Grenal. Já imaginou se no sorteio caiu um deles com o Palmeiras e o outro com o Cruzeiro?
3: Não,
1: Bah.
3: eu tenho a
2: Puxa vida.
3: preferência.
1: Qual é a preferência?
3: Vasco.
2: Vasco é bom de
3: Ou
2: fazer.
3: Santos.
2: Santos, exatamente.
1: É. Para
2: O
1: mim, o Santos
2: Santos
1: é o pior time
2: o
1: do
2: Santos é o
1: chat.
2: ideal. O Santos é um presente de Natal.
1: O Santos é o pior time.
3: O Grenal, assim, os dois times estão assim, praticamente na mesma situação,
1: Sim.
3: tá?
2: Tá, estão
3: Grêmio,
2: iguais.
1: Não,
3: tecnicamente
1: é
3: falando.
1: tudo igual o Grenal.
3: Então, assim, ele já está equilibrado o Grenal. O Grenal é muito equilíbrio, tudo pode acontecer num clássico. Tecnicamente falando, tu vai jogar ou na Vila Belmiro, onde é muito difícil jogar, mas o Inter tem, acho que duas vitórias nos dois últimos jogos lá.
0: Isso.
3: Tá? Então tu tem essa possibilidade e tu vai pegar um Santos que não sabe se o Neymar vai estar aqui ou se vai estar no leilão.
1: Não, mano, Neymar estando ou não estando não muda muita coisa.
3: Muda.
1: Não muda nada.
3: É, a nível brasileiro muda, na minha opinião. E
1: Se mudasse, o Santos não tava no Z4.
3: se for o Vasco, eu acho que é ainda melhor. O São Januário é um pouquinho mais caldeirão. E o Vasco ganhou do Fluminense, eliminou o Fluminense. Não há garantia nenhuma de que o Inter vai passar, como não há garantia nenhuma se o Inter pegar o Palmeiras, não vai passar. Para mim, está em aberto. Eu não gostaria de pegar o Palmeiras, tá? Apesar do desempenho bom hoje,
2: É, melhor não.
3: É melhor não pegar o Palmeiras. Deixa assim. Mas os outros,
1: Ainda bem que tu me explicou.
3: a gente falou no pré-jornada sobre o Cruzeiro. Eu assim, não tenho medo do Cruzeiro. Pode cair o Cruzeiro que tá tudo bem. O que eu tenho medo é o Palmeiras.
0: Cruzeiro estreou hoje o atleta Wesley, aquele ponta que era do Corinthians e
3: O Grêmio
0: estava no
3: tentou
0: Al
3: esse jogador,
0: Nassr.
3: né?
0: Oi?
3: O Grêmio tentou esse
0: É,
3: jogador.
0: teve isso, né?
1: Cara,
0: Jogava com o Cristiano Ronaldo.
1: para mim, se a dupla Grenal, tanto o Inter quanto o Grêmio, pegarem Palmeiras ou Cruzeiro, a dupla Grenal passa a ser zebra no enfrentamento. Zebra. Não é, bah, será que dá? Não, é zebra. Ah, não
2: Pode
1: quer
2: até
1: dizer.
2: passar, né?
1: Pode passar, porque as zebras acontecem. O Vitória eliminou o Flamengo.
2: Claro.
1: O Vitória eliminou o Flamengo. Agora, qualquer outro enfrentamento, que não seja Palmeiras e Cruzeiro, é tudo igual. É 50-50.
0: Cruzeiro trouxe também o Luciano Rodrigues, o Lúcio Rodrigues, uruguaio, centroavante ex-Bahia, que foi vendido por um caminhão de dinheiro em duas oportunidades, é reforço também o centroavante. Tem mais mensagens aqui de hora enquanto
1: Vamos
0: isso,
1: lá.
0: ó. O Márcio Ribeiro botou Guerrinha, empatamos motivados. Essa é
2: É
0: boa.
2: verdade, o Internacional estava motivado hoje, né? Pela classificação contra o Corinthians e acabou levando um ponto espetacular lá de São Paulo hoje contra o Palmeiras.
0: O Wagner Saraiva coloca o seguinte: hoje o time jogou como poderia e durante os jogos pede sempre um centroavante que não tem. Uma pena.
2: Exatamente. É isso aí.
0: Quem mais aqui, Jory? O Leonardo Santos. Vaguinha, o Matheus Cunha não sai em bola aérea. Arroba Leonardo Santos 1593. Matheus Cunha também, alvo da
3: Mas
0: torcida.
3: hoje ele não cometeu nenhum erro.
0: Pois é.
3: Não teve erro do Matheus Cunha.
2: Nada, até
3: Nem.
2: foi bem numa bola que o Vitor Roque pegou dentro da área ali, lembra?
3: É,
2: Estava impedido, é
3: impedido,
2: verdade.
3: Não, mas assim, teve boas intervenções onde ele fechou o ângulo dos jogadores do Palmeiras. Não teve, assim, nem erro de tomada de decisão. Ah, tinha que sair nessa bola. Peraí, deixa eu... Eu tô tentando lembrar aqui. Mas, cara, não teve. Não teve do Matheus Cunha.
2: Não,
3: são
2: não
3: quatro
2: é
3: jogos do Matheus Cunha.
2: É, o
3: quatro
2: jogo
3: jogos.
2: Foi mal, foi o último.
3: E ele tomou um gol contra o Flamengo, que não é culpa dele. Inclusive, ele faz um milagre antes.
2: Nenhum contra o Corinthians aqui.
3: E tomou dois gols que ele foi mal lá contra o Corinthians.
1: É impressão minha, Ruda, ou o papitismo está assumindo a vice-liderança do Brasileirão?
0: Papitismo é um bom termo, Joy. Pelo menos de forma parcial, né? Papitismo é segundo colocado com 40 pontos. O Flamengo terceiro tem 39. Só que o Flamengo entra em campo daqui a cerca de 17 minutos
2: Flamengo
0: no estádio Maracanã.
2: Flamengo e Vitória,
0: Maracanã. Né? Flamengo e Vitória.
2: Quantos pontos tem o Vitória?
0: Vitória tem 26
2: tá,
0: na 13ª
2: tá posição.
0: Também.
2: Tá no bolo.
3: É. O Vitória vai entrar no bolo.
2: Tá no bolo.
1: Vai entrar no bolo.
0: E o São Paulo coloca também, tá?
1: São Paulo também.
0: 12º colocado com 26 pontos também.
2: Também tá.
1: Não,
2: na,
1: do 12,
2: tá
1: do 12 ao 19 é um... Olha, briga de foice no escuro.
2: Cara, empurra, empurra, sai, empurra. É,
1: empurra pra cá, puxa pra lá, um agarra o pé do outro. É coisa de louco.
0: Mas vamos assim, lá, então. Jory, em relação ao papitismo, o Flamengo ele entra em campo e ele iguala a pontuação do Atlético Paranaense 40-40. Só que ele não passa o Atlético Paranaense nas vitórias, tá? Tô falando do Flamengo. Então o Flamengo, para retomar a vice-liderança do campeonato, precisa vencer o Vitória obrigatoriamente no estádio Maracanã.
1: Rafael Divério, tá conosco aí para cotação, as notas dos jogadores do Internacional, Divério.
4: Tô, Diori, tudo bem?
1: Tudo certo, tranquilo. Vamos antecipar a cotação enquanto os jogadores não aparecem na zona mista e a gente já vai ganhando tempo aqui no programa. Começando...
5: Qualquer coisa eu te interrompo, Divério.
3: Onde é que tá o Guerreiro?
4: Ah, fica tranquilo, Felipe. Prioridade é tua, meu irmão.
1: Tá lá, ó.
3: Onde é que tá o Guerreiro? Tá em casa?
4: Tô na minha casinha. Essa bagunça toda é minha casinha. Vocês têm filho pequeno, vocês sabem como é que é.
1: Feliz dia dos pais, então, Divério.
2: Feliz dia dos pais, Guerreiro.
4: Pra todos nós aí, né? Coisa boa, né? Poder passar essa data aí com nossos filhos, eu com meu pai também. Então tá legal. Hoje foi um bom pai? Domingo. E ainda é aniversário da Manu, ainda por cima, pra combinar tudo.
1: Legal. Vamos tentar, que beleza.
3: E o teu pai que é craque de bola. Jogou uma vez com a gente e acabou com o jogo.
4: É, o velho sabe jogar.
3: O velho sabe, o velho tem os caminhos.
1: Bom, Matheus Cunha, de velho.
4: Gostei do Matheus Cunha, acho que ele fez uma boa partida, teve boas intervenções, o Palmeiras não teve tanta chance assim, mas ele foi bem, 6,5.
1: 6,5 para o Matheus Cunha. Bruno Gomes.
6: Muito para mim, só não foi o melhor em campo sozinho, porque teve um outro cara que também foi muito bem assim como ele, mas ele tem sido um fiador desse modelo de jogo aí. 7,5.
1: Não só pela questão técnica, mas pela lucidez tática que tem o Bruno Gomes. Cortando. A leitura.
3: E hoje ele cortou por cima.
1: É.
3: Ele cortou por cima também, bem posicionado, tempo de bola, cortou de cabeça.
1: Parecia
3: hoje
1: que tinha 2 metros o Bruno Gomes.
3: Exatamente. Bom
1: impressionante.
3: Jogador. Bom jogador, um dos melhores tecnicamente do Inter.
1: Félix Torres, de velho.
4: E o jogo Félix Torres, quando o cara entra em campo, ele vai, Félix
3: Paulinho.
4: Torres, ele faz umas pataquadas. Mas ele foi muito sério. 7 pro Félix Torres.
1: 7 pro Félix Torres. E o Paulinho chegou pra entrevista, Felipe.
5: Tá chegando aqui. Vamos ouvir ele sobre esse empate com o Palmeiras. Vamos lá.
7: Um dos jogadores mais regulares do time, o Vijagra. Como tá se sentindo nessa nova função ao lado do Bruno Henrique?
8: Ah, é importante. A gente tá sempre bem, né? Pra poder ajudar quando precisar. E o professor sempre fala, independente de quem vai jogar, é importante estar pronto pra poder ajudar o grupo. E eu acho que esses jogos que eu vim fazendo foi importante para retomar também a forma, né? Porque quando você está jogando fica melhor, né? O condicionamento. Mas hoje foi importante também mais no jogo, tá fazendo um jogo 90 minutos, fazia alguns jogos já que eu não jogava 90 minutos. Acho que foi importante sim 90 minutos para mim. E acho que eu pude ajudar da melhor forma.
9: Ô Paulinho, e você até quando chegou aqui teve um destaque legal, só que teve lesões, né? Depois ainda até na Recopa Gaúcha quase ia jogar e aí teve a lesão também. E agora você disse que você conseguiu jogar 90 minutos. O que você está fazendo de diferente para conseguir manter até, né, esse equilíbrio de minutagem e também poder ser mais alternativa para o técnico Paulo Pezzolano?
8: Sobre a lesão a gente não escolhe, né? Ela acontece. Mas não foi uma lesão grave, foi uma lesão muscular, sim, que tirou alguns jogos. Mas o importante é estar sempre treinando, independente de estar jogando ou não, o importante é estar sempre treinando. Eu sempre treino em alto nível, sempre dou o meu melhor no dia a dia e sempre estou disposto a estar pronto para quando surgir a oportunidade, saber aproveitar da melhor forma possível.
10: Paulinho, a gente vê o Inter, né, que foi para uma sequência depois daquele jogo contra o Atlético Paranaense, e já envolvendo a sequência, o próprio Atlético Paranaense, de Cruzeiro, Atlético, Flamengo, Corinthians e agora o Palmeiras. Agora vamos para dois jogos no Beira-Rio. Como é que é para vocês, dentro do vestiário, essa divisão, né? O Inter classificado na Copa do Brasil, jogando bem contra adversários duros, os três primeiros do Campeonato Brasileiro, mas ainda assim ele perto da zona do rebaixamento. Como fazer para esses dois jogos, que provavelmente, né, serão de uma característica diferente, para pegar essa confiança e transformar ela em algo positivo e não numa pressão de estar na zona do rebaixamento de novo?
8: A gente pensa sempre grande, né? A gente pensa sempre do tamanho do Inter, a gente sabe a camisa que a gente representa. A gente veio de uma sequência muito, muito forte, né? De grandes jogos, de grande adversário. Eu acho que a gente até se suportou bem, né? Jogamos em casa contra o Flamengo, somamos. Jogamos pela Copa contra o Corinthians também, conseguimos a classificação, que foi muito importante para a gente. Hoje, no meu ponto de vista, jogamos uma das melhores equipes do Campeonato Brasileiro, que é o favorito ao título, e fizemos um grande trabalho aqui, somamos um ponto também que vai ser muito importante. No meu ponto de vista, acho que a gente vem crescendo, vem evoluindo, e agora temos uns dias de folga para poder descansar, mas depois já para poder se preparar da melhor forma para fazer um grande trabalho dentro de casa. Temos dois jogos fundamentais dentro de casa, é importante a gente vencer para a gente sair da parte de baixo e brigar lá na parte de cima.
5: De certa forma, dá para dizer que vocês surpreenderam, né, com os jogos contra o Corinthians, jogando de uma mesma forma contra o Flamengo, também hoje contra o Palmeiras, uma meia pressão, mudou um pouquinho, mas a ideia de jogo era basicamente a mesma, né? O adversário teve mais a bola. No próximo jogo é o Remo, dentro de casa, vocês em tese terão mais posse de bola. É hora de dar esse passo, de mudar de novo, tentar ser o propositor do jogo, ou manter essa ideia de jogar no contra-ataque contra o adversário mesmo em casa?
8: A gente sempre entra em campo com a estratégia de jogo, assim como o professor passa para a gente. E a gente sempre entra para vencer os jogos. Às vezes a escolha não acontece como a gente gostaria, mas a nossa ideia dentro de casa é propor o jogo e fazer o nosso objetivo, que é vencer o jogo.
5: Obrigado. Paulinho, volante do Inter, e logo mais Bruno Henrique passa por aqui.
1: Muito bem. Paulinho, volante do Internacional. Jogou bem o Paulinho,
3: jogou,
1: né?
3: Jogou bem, fez boa partida.
1: E não, jogador... não foi a primeira, né? Contra o Corinthians, ele também fez o que pôde, né?
3: Vai lá, Bruno.
5: Tá chegando aqui já. Vamos lá.
11: Sobre os últimos jogos, o Inter tinha uma sequência muito complicada. Flamengo, dois jogos contra o Corinthians e o Palmeiras. É um saldo positivo que o Inter leva. Eu quero te fazer mais uma fora do jogo. Uhum. Ouvi um assunto que tu é um dos responsáveis, até pela adaptação do Benjamin, por falar mais de um idioma. Como é que funciona isso?
12: Não, acho que primeiro... acho que sim, acho que foram quatro jogos bem pesados com equipes muito qualificadas. Acho que a gente teve primeiro um bom jogo lá contra o Flamengo, depois em busca da nossa classificação na Copa do Brasil também, dois jogos muito, muito difíceis e a gente conseguiu passar, e agora também jogando aqui, né, contra o Palmeiras, sempre muito difícil você conseguir ponto, você conseguir jogar pela pressão que eles colocam, pela maneira que eles jogam, né, a confiança que eles têm para jogar aqui. Então, acho que foi um ponto positivo que a gente conseguiu, principalmente nessa semana. E a gente sabe que tem que melhorar, porque a gente tá lá embaixo na tabela ainda e temos muita coisa para fazer para que a gente comece a vencer os jogos no Campeonato Brasileiro, principalmente jogando em casa, para que a gente comece a subir no Campeonato Brasileiro, que é de forma urgente, né? E falando do Benjamin, sim, né, eu tenho uma aproximação com ele, né, que ele é um menino bastante tímido, é um menino que veio de outro país, então, desde o ano passado, quando ele subiu ali com a gente, ele estava indo para os jogos, procurava falar com ele, né, falando inglês, para poder ajudá-lo, né, em alguma questão que ele precisasse, né, e também dar um pouco de apoio, dar um pouco de amizade ali na língua, quando você começa a conversar com ele, para ele poder, para a gente, qualquer coisa que ele precisasse, para a gente ajudar ele, para ele poder trabalhar, para ele poder evoluir todos os dias, né? Então, não só ali, quando ele subiu, mas quando também durante no dia a dia, no nosso trabalho, né? Eu sempre procuro ajudar ele em alguma coisa que precisa falar, para que ele consiga evoluir cada dia mais e comece a jogar também e tenha uma carreira fantástica.
13: Bruno, dá para dizer agora que nessa questão envolvendo Copa do Brasil e esses adversários fortes que o Inter teve no Campeonato Brasileiro, a equipe meio que bateu na maturidade que estava faltando talvez para a continuação da continuidade da temporada. E no teu caso em especial, tu acha que tu tá cada vez mais consolidado, principalmente do lado do Vijagra, ainda que hoje tu não tenha jogado do lado dele?
12: Não, acho que a questão da maturidade, eu acho que é um ponto importante, acho que a gente está evoluindo nisso. Nós fizemos alguns jogos onde a gente fez bons jogos, mas não acabou vencendo. Eu acho que a gente sabe que Campeonato Brasileiro você precisa jogar bem e vencer, né? Às vezes você não vai jogar tão bem, mas você precisa pontuar. Então acho que a gente, o Pezzolano, né, conseguiu montar uma equipe que, de uma formação que a gente consiga ter esse equilíbrio, né? Principalmente durante alguns jogos a gente vai jogar de um jeito, tem outro jogo que a gente pode jogar um pouco de uma maneira um pouco diferente, então, mas sempre tendo esse equilíbrio, principalmente defensivamente, para que a gente não sofra gol, não saia atrás do placar, para que você perca pontos importantes, né? Então acho que isso é importante, a gente manter esse equilíbrio durante o final da temporada, para que a gente comece a somar e subir na tabela, né? Desculpa, qual que era a segunda?
13: A questão pessoal, né? Do que, o quanto você cresceu, principalmente jogando do lado do Vijagra.
12: Não, acho que eu fico contente por tá tendo sequência, tá jogando, tá jogando bem, participando, então esse é um intuito, né? A gente sabe que futebol é muito dinâmico, você tem praticamente 3 jogos por semana e você não pode deixar cair um jogo, se você vai mal, 2 jogos, pode voltar pro banco, né? Isso pode acontecer, mas esse não é meu intuito é trabalhar cada vez mais, evoluir, tá brigando para melhorar o nosso desempenho para que a gente possa começar a subir na tabela, como eu falei. E fico contente por estar jogando, por estar contribuindo e espero, nesses 3 meses e meio que a gente tem ainda de Campeonato Brasileiro, agora Copa do Brasil, que eu possa estar evoluindo cada vez mais para ajudar o Inter.
10: São 3 meses e meio também para o seu contrato, né, Bruno? Claro que ainda está muito distante, mas você é o jogador mais regular, né, do Inter nessa temporada, né? Acabou conquistando a titularidade de novo, jogando futebol, né, se adaptando também à forma como o Pezzolano tem colocado o time dentro de campo. Queria te ouvir também sobre o individual, né? Você fisicamente, né? Claro que é difícil terminar os jogos até pelo modelo que o Pezzolano exige, mas como é que você encara uma próxima temporada, né? Gostaria de ficar no Inter, já pensa sobre isso, como é que está essa situação?
12: Acho que eu sou um profissional, sempre procurei me cuidar muito durante a minha carreira toda e tô jogando bem, eu espero jogar mais uns aninhos ainda aí, né? Acho que a questão do contrato, meu contrato acaba a final do ano, mas não estou pensando nisso, o meu pensamento é só fazer o meu trabalho bem feito, fazer todos os dias o que principalmente, né, o treinador vem pedindo para a gente, para que a gente possa conseguir os nossos objetivos, né? Individualmente eu vou sempre estar buscando minha alta performance para poder estar atuando bem.
5: Voltando a falar sobre a forma de atuar, só um pouquinho, cara, voltando a falar sobre a forma de atuar do time, vocês vêm jogando sem o centroavante, né? O Alan Patrick posicionado mais à frente como um falso 9. E os resultados foram positivos, tanto que se esperava, uma classificação, um empate fora contra o Palmeiras, que é o líder do campeonato. Dá para jogar com o centroavante dessa mesma forma? O próximo adversário é o Remo dentro de casa, muda a forma de jogar. O Inter está buscando, né, um centroavante. E aí o Jair te falou sobre a questão do Benjamin, que você fala inglês e tal. Fala francês também? No Congo o pessoal fala francês. Dá para recepcionar um congolês?
12: Não, francês eu não falo, não. Talvez eu falo um bonjour, acho que é o máximo que eu falo aí. Mas a questão do centroavante, eu acho que, como eu falei antes, dependendo do jogo, né? Quando você tem um Alan Patrick jogando no meio, a gente consegue reter um pouco mais essa bola, né? Porque ele é um cara que, quando a bola chega nele, a gente tem 2 pontas muito rápidos, né? O Bernabé, né? E o Carboneiro, para buscar essa profundidade e ele vindo buscar a bola, né? Então, a gente está fazendo isso, está dando certo. E tá jogando com o Alan Patrick é sempre muito bom, porque é o nosso craque, né? Então, independente de quem jogue ali, com certeza vai tentar fazer a função da melhor maneira possível para que a gente busque o nosso objetivo, que é jogar bem e vencer os jogos.
5: Obrigado. Bruno Henrique, volante do Internacional, último jogador a passar pela zona mista.
1: Muito bem. Felipe Duarte, que daqui a pouco traz o destaque final do Internacional, direto de São Paulo. De velho, nós paramos no Matheus Bahia ou paramos no Félix Torres?
2: Félix Torres.
6: Félix Torres, nota 7.
1: Tá, então agora é Maripan, então.
6: Maripan, pra mim, o ao lado do Bruno Gomes, o melhor em campo. E acho que tem o Bernabé também, mas se não tem, tá perto. Foi o dono da bola aérea, né? Ah, quando os times começam a jogar bola pra dentro da área, ele chega a rir sozinho. Se impôs de novo, bem posicionado, é guerreiro para jogar. 7,5.
3: Compararam o Maripan com o Rogel. É um crime o que fizeram. Fisicamente, tudo bem, pode comparar. O Rogel não conseguia caminhar, gente. O Maripan, apesar de ter jogado num time muito pequeno lá da Itália,
1: Pescaria.
3: Vende, velho.
1: Não, e tem uma coisa sobre o Maripan, de velho. Se os adversários não estão mirando a bola nele, ele se posiciona muito bem.
6: Ele tirou duas, hoje ele tirou mais uma em cima da linha, né? Chute cruzado do cara ali, ele salvou.
3: Gol
6: foi bem,
3: dele.
6: Foi muito bem de novo.
3: Gol aquilo ali, é gol dele. A bola ia não tinha outro endereço, era o gol e ele salvou.
1: Bom, Matheus Bahia de velho.
6: Padrãozinho Matheus Bahia até ele cansar. Aí quando ele cansou, o Alan passou uma por ele, o Pezzolano tirou imediatamente. 6,5.
3: 6,5 sempre. Sempre. Quando ele não faz um gol pro adversário, não dá uma assistência, é 6,5 sempre.
1: E é isso que precisa ser, né? 6,5.
3: Mas é assim, ó. Vai lá, defende, fecha o quadradinho dele ali, se posiciona bem, tira.
1: Dá o passe pra frente.
3: Aí quando passou da segunda linha, não existe.
1: Mas não precisa mais.
3: Não existe. Ele não tem capacidade de armação. Cruzamento é assim, mas aí aparece muito pouco, frente, né?
2: Ele tem que defender, primeira coisa.
3: O que eu quero dizer é o seguinte: o Inter merece um lateral esquerdo melhor que ele.
1: Certo.
3: Não vai ter esse ano. Então, beleza.
6: Théo é canhoto, Maguinha?
3: Quem?
6: Théo.
3: Théozinho é destro.
6: Ah, tá. O Léo até agora tem sido canhoto.
1: Ah, é?
6: Esses dias ele pediu pra jogar no meio-campo, ficou de castigo.
1: Ah, é?
6: Na lateral tá fácil.
1: Tá fácil. Vou te dizer uma coisa, tá? Ele é canhoto, o Léo?
6: Por enquanto é.
1: Olha, já comprou os casacos?
3: Sentiu o friozinho da Europa?
1: Canhoto não tem meio termo, né?
3: Não, o canhoto não tem meio termo. O canhoto ou é craque ou vai estudar.
6: Ou é baga.
2: Exatamente. Ou vai vender sorvete.
6: Isso aí. Pô, pra garantir, tá no colégio já, Vaguinho.
1: Tem que estudar. Bom, Paulinho.
6: O Paulinho correu bastante e se não foi brilhante, ele compensou com muita entrega. 6,5.
1: Bruno Henrique, que digamos assim, é um fênix no Internacional.
6: Porque, cara, ninguém tira do Bruno Henrique, que ele é muito bom de bola. Ele foi, no auge da carreira dele, um grande meio-campista, porque o cara foi capitão do Corinthians e do Palmeiras. Isso é um feito. Isso que o Jairo perguntou pra ele aí, né? A gente tinha publicado essa matéria sobre ele, sobre essa relação dele com o Benjamin, de ter sido ele, ele viu que o Benjamin numa viagem. A primeira viagem que o Benjamin fez com o grupo principal do Inter, o Bruno Henrique percebeu que ele estava bem sozinho, assim. E aí foi lá falar com ele, perguntou o que estava acontecendo, se ele estava envergonhado, alguma coisa, ele não conseguia falar português direito. E o Bruno Henrique, não, peraí então, vamos te explicar. E aí ficou camarada dele. Ajudou muito. Então, ele tem esse perfil de liderança e quando ele joga, ele tem 60 minutos muito bons. Depois ele cansa, porque é uma função desgastante. Mas nesses 60 minutos dele, 6,5.
1: Vitinho.
6: Vitinho deu um pouco de azar, entre aspas, Jory, porque a última bola do jogo tirou uns pontinhos dele. Última bola do jogo ele tinha que ter feito o gol.
3: Não. Azar não, né, Diva? Me ajuda.
6: Não, é que se não fosse ele naquela última bola, entendeu? Ele tinha levado 6,5, 7, sei lá, sabe? Porque ele foi dedicado. Só que aquela última bola caiu pra ele, né, Vaguinho? Aí não dá, né? Aí o cara tem que fazer o gol, né?
1: Tá, mas peraí um pouquinho. Nós temos uma denúncia aqui na cotação, então. Pro cara ter boa nota, o cara tem que se esconder do jogo. O cara vai começar a jogar pra cotação. O Vitinho no próximo jogo vai dizer assim: a bola foi nele no final. Aí ele finge que sentiu, porque se ele for na bola, vai perder o gol e vai perder nota.
6: Mas se ele vai na bola e chuta no gol, ele se consagra, né?
1: Ah, também tem isso, né?
6: Futebol é corajoso. 6 pro Vitinho.
1: Bom,
6: faltou
1: a lampa...
6: perna, faltou visão, faltou tudo.
1: Faltou o acabamento ali pra... Bom, ele limpou o zagueiro assim, vai. Ele deu uma sensação de que ia fazer tudo certo, né?
2: Aí ele deu uma selada.
1: O zagueiro e daí agora vai e não foi.
2: Aí ele selou o cara.
1: Não foi.
6: Ele não chuta mal de pé esquerdo, porque contra o Flamengo ele faz um gol bem mais difícil do que aquele ali de pé esquerdo.
1: É verdade. Bom, Alan Patrick.
6: 45 minutos bem legais do Alan Patrick ali. Segurou a bola, sofreu umas faltas, cansou no início do segundo tempo, foi substituído. 6.
1: Bernabei.
6: Correu como um louco o jogo inteiro, incomodou os caras, tirou do sério. Deu um bom chute no gol, 7, gostei do Bernabé.
1: Que jogador interessante o Bernabé, né?
3: Como atacante, é, o melhor
1: verdade,
3: atacante do
1: Inter. É verdade, é o artilheiro do Inter na temporada.
0: Isso,
1: né,
0: 9 gols para ele, 9 gols também o Borretinha, mas já foi para a equipe do River Plate, então só o Bernabé agora.
3: Aliás,
0: tem 9 gols no elenco do Inter.
3: River Plate perdeu mais uma.
1: É?
6: Perdeu.
0: Quer a estatística oficial, Jory?
1: Não, mas daí a gente vai...
3: Não precisa.
0: Vai desvirtuar o debate.
1: Vai desvirtuar
0: vai
1: o debate,
0: criar um, né, terceiro debate paralelo.
1: Vou começar a falar de
3: torcida organizada.
0: Aqui,
3: aí, né?
6: Tinha torcida Jorge, organizada. Tu lembra o que aconteceu no Bola nas Costas de segunda-feira?
1: Lembro, né? Lembro.
3: Eu? O bicho pegou?
1: É, tem um integrante do programa lá que gosta muito do...
3: Chefe da torcida?
1: Ele é o líder da Defensores del Chat.
3: Eu sei quem
6: é. Maguinha, nós começamos o programa às 11 e terminamos às 4 da tarde.
3: Eu sei quem é ele.
0: Não, vou deixar a estatística, Jorge.
1: Não, tá.
0: 4 derrotas seguidas.
3: Um abraço, um abraço.
0: 5 derrotas em 6.
3: Um abraço pro Leandro Bortolatti, sempre na audiência.
1: 4 partidas e 4 jogos. Carboneiro, Diverio.
6: Carboneiro tá bem mais ligado do que quinta-feira. Eu acho que ele foi importante pro Inter respirar, levou umas faltas e tal. 6, gostei. Acho que foi uma boa partida dado o cenário.
3: Precisa muito. Eu faço a ressalva.
2: Mas é que ele tá jogando fora, tá jogando fora do lugar.
3: Faço essa ressalva, mas eu espero um atacante do Inter, né?
2: É.
3: Um atacante do Inter, e o atacante do Inter ele precisa... Ele já fez, né? Ele já fez mais. Ele pode fazer mais.
6: Aguirre deu um novo fôlego pelo lado esquerdo. Acho que ele fez manteve o padrão do Matheus Bahia naqueles minutos ali, 6,5.
3: Não entrou mal, Ele entrou com físico e cumpriu aquilo que foi pedido pelo treinador. Agora, é horroroso. E eu imagino o cara do médico, o médico do Rosário Central, vendo ele com essa saúde toda. E agora, na primeira semana, o Alan Rodrigues vai ter uma lesão muscular. Eu quero ver o que eles vão dizer lá.
2: É verdade.
1: Será que eles não fizeram... Sabe aquela coisa do episódio do Chaves, assim, ô, Edvério? O cara faz exame de dois caras, né? Aí um tá com problema, um chega mancando... E o outro chega bem. Aí eles fazem os exames, o cara troca os exames e o que estava bem sai mancando.
3: Foi exatamente.
1: Será que eles não trocaram os exames do Alan Rodrigues e do Aguirre?
6: Era o doutor Chapatinha?
1: Doutor Chapatinha.
3: Ou eu sempre disse isso, né? O diretor médico do Rosário Central, na verdade, ele é o diretor de futebol do Rosário Central. E ele disse, não, esse Aguirre não vai jogar aqui, e vetou.
1: É isso aí.
3: Não, tem uma premissa básica do futebol. É jogador ruim não se machuca.
2: Se o médico do Rosário Central
3: sabe disso, ele aprova o cara. Não, esse aqui não pode estar machucado.
2: Esse aí,
3: esse
2: é titular sempre.
3: Não vai se machucar.
1: Bom, faltaram...
6: Pena pro Di Maria, né? O Di Maria tava louco pra jogar com a Guirre e não vai poder.
1: Não vai poder. Bom, faltaram Juninho.
6: Acho que o Juninho ajudou na bola aérea, 6,5.
1: Ronaldo.
6: Ele deu novo fôlego ali no lugar do Bruno Henrique quando ele entrou, 6.
1: Aliás, o Ronaldo é o ressurgimento também depois de meses.
2: Esse eu achei que estava arquivado, né? Tiraram o pó e botaram de novo na mesa.
0: Ele tinha feito gol no turno, né? Fez o gol da vida dele, eu acho, no turno contra o isso. Palmeiras, de perna esquerda, na gaveta do...
6: Faz tempo, esse jogo foi no verão, cara.
1: É isso aí.
3: É, mas na torcida aqui para que o...
2: Eu não era avô quando ele fez aquele gol.
3: Na torcida para que o Vijagra volte logo e que a gente não precisa do Ronaldo, né? Não precisa do Ronaldo.
1: E o João Bezerra foi o escolhido, ao invés do Alejandro, entrou no jogo, mas no finalzinho.
6: É, daí não dá para avaliar, mas eu tô com vocês que foi uma boa escolha ter colocado ele num jogo tão difícil para se acostumar, porque esse guri tem futuro, hein? Esse guri vale ficar de olho.
1: É verdade, é do ofício o João Bezerra, muito jovem ainda, tem muito chão pela frente no Internacional. É isso, Diverio, muito obrigado, um grande abraço.
6: Valeu, gente, até mais, vou ficar acompanhando aí.
2: Tá bom, abraço.
1: Valeu, Rafael Diverio, com as notas dos jogadores do Inter lá em GZH. Guerrinha, o teu destaque final, Guerra?
2: Eu acho que foi um bom domingo para quem é pai, né, que foi homenageado, e pelo empate do Internacional. Eu não imaginava que o Internacional pudesse empatar com o Palmeiras, eu achava que o jogo era muito pro Palmeiras. Mas o que eu vi dentro do campo me agradou demais, foi o problema que teve, problema ofensivo, porque o problema defensivo foi sanado. E eu tenho uma máxima para mim no futebol: quem defende bem, ataca bem. Só que o Inter hoje defendeu bem, mas não atacou bem. Está encaminhado para sair do rebaixamento, o Santos está ajudando, e agora tem que ganhar do Remo de qualquer maneira.
1: Valeu, Guerrinha.
2: Um abraço.
1: Vaguinha, o teu destaque final?
3: Olha, Jory, se botar na balança aqui, essa semana que está terminando hoje com o Dia dos Pais, é uma das melhores semanas do Inter na temporada. Porque a semana da classificação para as quartas de final da Copa do Brasil, em cima do Corinthians, que existe a rivalidade, né, entre Inter e Corinthians, então a gente eliminou um rival, passa para as quartas de final da competição e vai jogar contra o líder do Campeonato Brasileiro e empata com...
2: Na casa do líder.
3: Na casa, onde os caras fizeram gol sempre.
2: É.
3: Não só no Allianz Parque, lá no Bank Park, lá, e também no
0: Barueri.
3: Barueri, lá eles fazem gol sempre. E o Inter não deixou eles fazer gol. Então, uma das melhores semanas do ano no Internacional. Então, tô bem feliz, feliz demais. Ah, tem bate-bola hoje às 10 da noite,
1: é,
3: né?
1: É verdade.
3: Então, pô, 2 horas pra gente falar sobre coisas boas do Inter.
1: E oportuna lembrança também, Vaguinha, que o Inter não chegava às quartas de final da Copa do Brasil desde 2020.
3: Nunca chegou na gestão Barcelos.
1: Exatamente.
3: Primeira vez.
1: É a primeira vez.
3: Valeu.
1: Valeu, valeu, Vaguinha. Um grande abraço. Felipe Duarte, o destaque final aí de São Paulo. Felipe.
14: Para aí, o Pichochó vem aqui. O Pichochó é o nosso técnico de estreia. Fala de novo a frase. Entrou o pessoal aqui da segurança do estádio do Palmeiras, está recolhendo tudo aqui. Como é que foi a frase que tu falou?
15: Daqui a pouco eles vão carregar a gente nas costas aí.
14: Estão fechando a zona mista, eu tava apavorado aqui.
1: Não, mas tá na hora de fechar então, Felipe.
14: Vamos lá. Então a delegação do Inter volta para Porto Alegre ainda hoje, no voo fretado e folga. 2 dias de folga, né? Segunda e terça, descanso, reapresentação na quarta, porque o próximo jogo do Inter é só segunda-feira que vem. Dia 17, recebe o Remo no estádio Beira-Rio. O Vijagra deve retornar, ele que sentiu um desconforto muscular e por isso não acompanhou o time nessa viagem aqui nos 2 jogos, né, contra Corinthians pela Copa do Brasil e Palmeiras no Brasileirão. E o mercado que foi preservado hoje também, naturalmente, deve voltar a ser titular. A questão é se Pezzolano vai manter a forma de jogar ou se vai atuar de forma mais ofensiva, afinal de contas joga em casa contra o Remo. Sobre negociações, o Inter também pretende já nessa próxima semana fechar a contratação do centroavante. Hoje o nome mais próximo de encerramento dessa transferência é Cedric Bakambu, congolês de 35 anos, que está livre no mercado. O último clube dele foi o Betis, jogou Copa do Mundo, já que o sonho, né, o Alex Arce, goleador da Libertadores, não deixará o Independente Rivadavia antes dos confrontos contra o Fluminense. Dias 11 e 18, jogos de ida e volta das oitavas de final. Matheus Trindade, dá um tchau para todo mundo aí. Dá para ver ele na live aqui?
1: Tô vendo.
14: Vem, Matheus. Manda um beijo de Ori.
16: Tchau, beijo de Ori. Conseguiu os 20 quilômetros, Ori?
1: Conseguiu? Como é que foi aí? Conta pra gente. Beijo.
14: Bota o fone.
16: Agora tô te ouvindo, Jory.
1: Conta pra gente como é que foram os quilômetros aí, os 20.
16: Cara, foram bons. Lá no Ibirapuera, 5 quilômetros é a volta lá que a gente consegue fazer. Então foram 4 voltas lá e gostei muito, muito bem. Ali no quilômetro 17 deu uma cansadozinha, mas tudo certo e vamos pros 3 pontos em Buenos Aires agora.
1: O bom do Ibira é que o cara dá aquela corridinha, depois toma uma água de coco ali, curte um parque.
16: Perfeito, não, tem... Tem cada canto ali, tem ali pra tomar um energético, um negócio.
14: O homem tava se achando tanto que ele não tirou a pulseirinha ontem, ele saiu pra jantar de noite, ele tava com a pulseirinha de corredor.
16: É, tem, dá pra foto, né? A pessoa tira a foto e tem que usar uma pulseira lá.
1: Ah, tem essa regra ali por conta de imagem.
16: Tudo, direito, né? De imagem,
1: tem que usar a pulseira pra saber se tu pode ser fotografado ou não, né?
16: Pô, correr 20 km, né? Tinha que tirar foto, pô.
14: Aí eu disse pra ele, tira essa pulseira. Ô, Mateus, a gente tá sentado num bar tomando cerveja. Alguém vai passar, vai tirar uma foto da gente aqui. Tira a pulseira.
16: Ah, é.
1: Se for pra correr e não tirar foto, eu nem vou.
16: Não, nem vou, nem saio de casa. A maior motivação, tá, o cara tá cansado ali, já no quilômetro 18, assim, aí olha um fotógrafo, o cara já muda a postura.
1: Não, assim, já muda a postura, passada, cara cérega, assim, e tal.
16: Exatamente.
1: Tá, a pose da foto é diferente da pose da corrida, né?
16: Exatamente, exatamente. Valeu, turma, estamos voltando pra casa.
1: Grande abraço.
16: 5, 6 dias fora. Beijo.
1: Valeu, grande abraço.
14: Valeu, Diori. Também encerro por aqui com as últimas do destaque final do Inter nesse tour por São Paulo. 2 jogos, classificado na Copa do Brasil, empate com o líder do Brasileirão, volta para Porto Alegre, destaque final para a Sicredi. Aquele abraço.
1: Valeu, Felipe Duarte e Matheus Trindade. O Gustavo Maego contou. O Inter e Palmeiras 0-0, empate importantíssimo para o Internacional, um ponto fundamental na caminhada no Campeonato Brasileiro, em uma semana que o Inter conquistou a vaga nas quartas de final da Copa do Brasil, algo que não acontecia desde 2020. 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
17: Começou. Bola rolando, Diori. Segundo tempo na Vila Belmiro, 6 minutos de jogo. Jogo que interessa ao Internacional, porque com o resultado parcial, o Inter está fora da zona de rebaixamento. 0 para o Santos, 2 para o Atlético Paranaense. Os dois gols marcados pelo artilheiro do Brasileirão, o centroavante colombiano Kevin Viveiros. E o Néstor Lorenzo não levou para a Copa, Diori. Não entendo isso, né? É. Não levou o Viveiros para a Copa do Mundo. Atlético Paranaense 2-0, por enquanto é o vice-líder, papitismo, vice-líder do Campeonato Brasileiro com 40 pontos. 4 minutos do segundo tempo também, lá no estádio Cícero de Souza Marques, 0 para o Bragantino, 0 para o Corinthians. E começou há pouco no Maracanã, presença grande de público, 0 Flamengo, 0 para o Vitória, 12 minutos da etapa inicial, o Flamengo pressionando e muito. No começo do jogo ali, Diori, que enrosco é esse? Léo Pereira e o meio-campista do Vitória ali, né?
1: É, puxa, e o Hilton deu um grito, it's time! É, não fez nada, né?
17: Estranha essa movimentação ali. Por enquanto, 0-0 também no Rio de Janeiro. O Inter está fora do Z4 com a combinação de resultados.
1: Bom, a gente vai fazer uma pausa aqui no balanço final e daqui a pouco a gente volta com a reta final do programa pra... O que que aconteceu?
17: Bandeira derrapou na curva, Diori.
1: Ah, é?
17: Derrapou na curva lá no Cícero de Souza Marques. Vai aparecer o replay agora.
1: Vai aparecer o replay ali.
17: Foi,
1: né?
17: Assinalar o impedimento e na hora que ele levantou a bandeirinha,
1: escorregou.
17: O pneu derrapou e ele foi pro chão.
1: Quase que fez um espacato.
17: Quase fez, é isso aí.
1: Bom, é isso. Neymar lá na Vila Belmiro, é isso?
17: É, acharam ele, tá ali, no camarote, né?
1: Tá ele ali.
17: Suspenso, né, Diori? Falaram que de repente poderia aproveitar o Dia dos Pais, alguma coisa fora, mas o Neymar está suspenso pelo cartão amarelo recebido no último jogo.
1: Bom, intervalo e a gente já volta com a reta final do balanço.
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8: Balanço final, a reta final do programa. Daqui a pouco tem Gaúcha Faixa Especial, atualizando as informações do jornalismo geral ao longo do final de semana e projetando a semana que vai começar. E depois, ainda hoje, 10 da noite, pela Gaúcha e pelo YouTube de Gaúcha Esportes, onde estamos em imagens, você acompanha a edição do Bate Bola. Aliás, aniversário do CCD hoje?
9: Pois é, informação.
8: É mesmo?
9: É informação. É CCD quente? É quente.
8: Pô, parabéns.
9: Olhei
8: ao CCD.
9: Aqui o nosso e-mail interno.
8: Como é que tá ali, César Cidade Dias?
9: Tu quer pegar o nome completo?
8: Vamos ver como é que é o nome completo do CCD.
9: Tá aqui, ó, aniversário antes deste domingo, César Cidade Dias.
8: É isso?
9: Nada mais.
8: CCD.
9: Isso aí.
8: Se tu fosse uma sigla, Ruda, como é que seria?
9: Eu seria LSA.
8: Ah, achei que ia ser LSD.
9: Eu poderia ser LSDA.
8: Ah, tá.
9: Que tem o D Arruda antes, né?
8: Ah, é de Arruda?
9: É Lucas Silveiro de Arruda.
8: Ah, Lucas Silveiro de Arruda. Lucas de Arruda.
9: Alguém já me disse que o nome artístico poderia ser
8: Lucas de Arruda.
9: De Arruda, que ficaria um pouco mais sonoro.
8: É isso aí.
9: E o teu, Jory? Jory?
8: Meu é DFV.
9: DFV.
8: DFV.
9: Jory?
8: Fontoura.
9: Fontoura.
8: Fontoura.
9: Tá bom.
8: Vasconcelos.
9: Vasconcelos. Não é Geori.
8: Não é Geori.
9: Nem Giori.
8: Não é Geori, nem Giori.
9: Nem Dioli.
8: Nem Dioli, nem Johnny.
9: E nem o ex-atacante do Atlético Paranaense, Diório.
8: Diório também não é.
9: Perfeito. Muitas variações.
8: Cara, né? Já aconteceu muita coisa.
9: Hoje foi inédito, tá? Apareceu no chat ali e foi pra tela o Geori.
8: Geori.
9: Muito bom.
8: É isso aí.
9: Muito bom. Tem gol!
8: Tem gol!
9: Posso ir de hora, porque opa, na hora que tu chamava seu intervalo comercial, no exato momento, teve ali o que me parece ser o gol do Campeonato Brasileiro, tá? A audiência pode discordar de mim. O Flamengo está vencendo Vitória por 1-0, 19 minutos da etapa inicial no estádio Maracanã. O Eric Pulgar acertou um chutaço do meio da rua, fez um golaço contra o Vitória. Olha, Diori, difícil achar gols mais bonitos no Brasileirão, tá? Um belíssimo chute do chileno. Um para o Flamengo, 0 para o Vitória. O Flamengo volta à vice-liderança e isso é bom para a dupla Grenal. Isso é bom resultado. O Vitória tem só 26 pontos, 3 a mais do que os... Aliás, 3 a mais do que o Inter e apenas 1 a mais do que o Grêmio.
8: Não sei se tu vai lembrar semana passada, Ruda, que eu falei que a dupla Grenal... Qual foi o jogo que teve do Vitória semana passada?
9: Do Vitória semana passada... No caso, foi Copa do Brasil, né?
8: Não,
9: antes foi o do Palmeiras.
8: É que eu tinha projetado que era melhor o Remo ganhar do Mirassol.
9: Uhum.
8: E E eu projetava que o Vitória fosse se atrapalhar porque ele pegava Palmeiras e Flamengo.
9: Isso, né? Foi há dois finais de semana. Isso, foi na 20ª rodada, o Remo fez 2-0 no Vitória no estádio Mangueirão.
8: Era isso aí, eu falei. Isso aí. É bom que o Remo vença o Vitória, porque o Vitória vai pegar Palmeiras e Flamengo e vai virar adversário da dupla Grenal.
9: Perfeito.
8: E o Remo não vai conseguir sustentar
9: Perfeito.
8: Ali na frente. Isso e aí. Eu até disse assim, ó, ah, mas e se o Remo começa a ganhar e passa a dupla Grenal? Bom, aí a dupla Grenal tem que cair, né?
9: É, aí, tem que cair, né? Aí não tem muito choro, né?
8: Porque daí se o Remo, que estava lá embaixo, se recupera e consegue escapar, aí nós temos que admitir que a dupla Grenal está fazendo por merecer, né?
9: É.
8: E tem mais gol ali?
9: Tem gol. Gol
8: tem alguém de aniversário?
9: Gol do Corinthians. Gol do Corinthians deve estar de aniversário ali porque o presente foi grande. Eu já vou confirmar qual foi o presente porque eu vi de relance. Garro? Mas o Garro está abrindo o placar para o Corinthians, capitão, nessa noite. Ali, ó, Pedro Henrique zagueiro. O lateral foi recuar para o goleiro e... Pifou o gol!
8: Ai, meu Deus, Thiago Volpe! É o Thiago Volpe ali?
9: Presente do Thiago Volpe, Diori.
8: Bah, fez o chute do Valdívia. Bah, daí ele me arrebentou, meu. Putz, aí ele me arrebentou.
9: Quando eu olhei o lance...
8: Bah, meu, não tem como.
9: Quando eu olhei o lance, a bola tava no pé do Garro já, Diori.
8: Não tem como, não tem como.
9: O Volpe furou em bola, pessoal. Bah, o recuo do lateral.
8: Pra quem tá ouvindo só na gaúcha, foi o seguinte, tá? Bah. O lateral recuou a bola lá do meio campo pro Thiago Volpe. Aquela bola que vai quicando, que vai pererecando no gramado. Meia altura, quicando assim. Quando ela chegou no Thiago Volpe, o Thiago Volpe foi dar um balão pra afastar. E na hora de dar o balão, ele deu o balão no vento. A bola passou e ficou sozinho o Garro para empurrar pro fundo da rede.
9: Meu Deus.
8: Que trapalhada do Thiago Volpe. Meu Deus do céu, cara.
9: Se ele pega esse chute de hora, ele manda a bola lá no Nabia Bichedi. É aquela que ele foi com toda a vontade do mundo e acabou errando em bola. 0 Bragantino, 1 Corinthians. E aí é o seguinte, o Bragantino, o oitavo colocado com 31. Corinthians é o sétimo com 32, né? Um pelotão à frente do Grêmio e do Internacional nesse campeonato.
8: 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Bom, são esses três jogos em andamento que fecham a rodada do Campeonato Brasileiro. Na semana que vem a gente falava do Inter, né, Arruda, que não tem jogo no meio de semana. Joga só na outra segunda-feira contra o Remo, no estádio Beira-Rio. E o Inter que se reapresenta na quarta-feira, porque o meio de semana é reservado a jogos de competições sul-americanas, é isso?
9: Perfeito, Diori. Sul-Americana e Copa Libertadores da América, muitos brasileiros em ação. A Rádio Gaúcha, inclusive, transmite na próxima quarta-feira o duelo de brasileiros na Libertadores. É mata-mata, é fase de oitavas de final no Estádio Mineirão, às 9h30, tem Cruzeiro contra o Flamengo. Ainda na Libertadores, na quinta-feira, no Estádio Gigante de Arroito, o Corinthians enfrenta o Rosário Central do Di Maria. Na quinta-feira, também no Estádio Maião, tem Mirassol contra a LDU. Aqui é um bom ponto, Diori. O Mirassol é um time que está nas redondezas do Z4. Então a dupla Grenal torce para que o Mirassol siga caminhando na Libertadores, que se classifique contra a LDU para ter esse foco duplo ainda no restante da temporada. Quinta-feira no Maião, Mirassol contra a LDU de Quito. Também na quarta-feira, o Palmeiras recebe o Cerro Porteño no Nubank Park, jogo às 7 horas da noite. E na terça-feira, o primeiro jogo da semana dos brasileiros, tem Fluminense contra o Rivadavia da Argentina, jogo que interessa ao Internacional por conta do centroavante Alex Arce.
8: Perfeito. Bom, são os destaques finais aqui dentro do balanço final. Tem mais alguma informação para fechar aí, Arruda?
9: Bom, tem nesse momento, Diori, gol do Atlético Paranaense. Eu quero ver a posição do ataque. Se for o jogador mais avançado, está impedido, óbvio. Cruzamento de falta. É ele mesmo? Então tá, então o gol está anulado.
8: Anulado. O Rafael Alves ali, o bandeira.
9: O árbitro mundialista?
8: Isso aí. Então, o gaúcho da Copa do Mundo de 2026.
9: Então segue Santos 0, Atlético Paranaense 2 na Vila Belmiro. É bom resultado para o Internacional. Para fechar, Diori, sobre a Copa Sul-Americana, brasileiros em ação também. E isso é importante. Mantendo os adversários com foco duplo, significa que o desempenho no Brasileirão pode cair, Diori. Então assim, ó, quinta-feira tem 3 brasileiros em campo. Vasco contra o Olímpia, jogo em São Januário. Santos contra o Macará. Na Vila Belmiro, jogo também na quinta-feira, e ainda o Botafogo fora de casa enfrenta o Cienciano do Peru. O outro brasileiro, que aí eu coloco também um ponto de alerta muito grande, o São Paulo veio a Porto Alegre ontem e perdeu para o Grêmio por 2-1. Passa por uma profunda crise política e tem só 26 pontos no Brasileirão. O São Paulo está se desenhando de hora para entrar num ano difícil contra o rebaixamento. E aí na Sul-Americana ele enfrenta o Bolívar, vai até a altitude de La Paz na terça-feira no estádio Hernando Siles na Copa Sul-Americana.
8: Valeu, Lucas Arruda, um grande abraço.
9: Valeu,
8: muito obrigado. O balanço final com a produção do João Calegari, na técnica Vitor Scheid, Fabrício de Carvalho e Pietro Pezzi, nas externas o Pichoxó, nas lives Beto Funk, Henrique Borges, Guilherme Medeiros e José Thiago Lemes, além do Leandro Carvalho. Essa é a equipe que colocou no ar o balanço final pela Gaúcha e pelo YouTube de Gaúcha Esportes. Fica aqui o convite para que você se inscreva no canal, deixe curtida, ative as notificações e sempre mande mensagens, porque a gente vai batendo bola e construindo juntos aqui a programação esportiva da Rádio Gaúcha. Vem aí na sequência o Gaúcha Faixa Especial, abordando os temas importantes do jornalismo geral no final de semana e a projeção da semana que vem por aí. E às 10 da noite eu reforço, tem bate-bola pela Gaúcha e pelo YouTube para você acompanhar os debates finais sobre as vitórias de Grêmio e Inter. O Grêmio venceu na Arena por 2-1 e o Inter empatou em 0-0, mas foi sim uma grande vitória colorada neste Campeonato Brasileiro, jogando contra o líder do campeonato, um empate com sabor de vitória, tá certo? Um grande abraço, muito obrigado pela audiência e até a próxima!
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0: 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Dois homens são mortos a tiros após briga em bar no interior de Criciúmal, no noroeste do estado. Ex-marido de Maria da Penha é preso após dar entrevista sobre tentativa de matar a ativista. Medida protetiva impedia Marco Antônio Heredia Viveiros de divulgar informações sobre o caso. Tufão atinge a costa leste da China, provocando chuvas e ventos fortes. Céu limpo em Porto Alegre agora faz 12 graus. A noite segue com predomínio de tempo firme no Rio Grande do Sul. E a semana começa com temperaturas baixas e sol na maioria das regiões. 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
0: Em Porto Alegre, alerta para acidente entre dois carros na Avenida Juca Batista, próximo à Avenida Eduardo Prado. EPTC está se dirigindo ao local. Em Tramandaí, no litoral norte, o comando rodoviário da Brigada Militar atende acidente com vítimas na RS-786, envolvendo três veículos. E em Parobé, no Vale do Paranhana, houve capotamento na RS-239. Não há mais detalhes sobre a gravidade desses casos no momento.
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0: Ao menos 40 mil clientes seguem sem luz no Rio Grande do Sul após o temporal da última semana.

0: pessoas estão fora de casa. Faltando uma semana para o início da campanha, a Justiça Eleitoral Gaúcha já acumula 35 processos protocolados por pré-candidatos e partidos desde março. O volume é 600% maior na comparação com a eleição de 2022. No pleito atual, 17 ações foram registradas somente em julho e mais 9 na primeira semana de agosto. O restante foi entre março e maio. A maior parte dos processos pede remoção de conteúdos por configurarem suposta propaganda eleitoral antecipada. 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De Porto Alegre, Isadora Garcia.
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8h05, muito boa noite. 8 horas, 5 minutos dessa noite de domingo. Feliz Dia dos Pais aos papais que estão na escuta aqui da Rádio Gaúcha. Tenha sido um domingo proveitoso, com filhos, com a família, com amigos. Que tenha sido um domingo muito bom para todos nós. A temperatura em Porto Alegre agora é de 12 graus. O domingo teve aqui na capital gaúcha e em todo o Rio Grande do Sul, sol, um tempo realmente ameno, né? Temperatura baixa até, mas sol, poucas nuvens, tempo seco em todo o estado para que pudéssemos aproveitar esse bom domingo de Dia dos Pais, dia 9 de agosto de 2026. Lembrando, Rádio Gaúcha está trazendo Gaúcha Faixa Especial até às 10 horas da noite. Depois tem o bate-bola e a gente já convida a assistir lá no YouTube do Esportes Gaúcha, lá no YouTube, também no canal da Gaúcha, o bate-bola às 10. Antes, a gente tem o Faixa Especial trazendo os principais destaques desse domingo, trazendo entrevistas especiais e, claro, te atualizando para começar essa semana bem informado. Trazendo os destaques desse final de semana. A falta de luz ainda devido aos temporais da semana passada. São milhares de pontos ainda sem o serviço. Equipes das concessionárias RGE, CE Equatorial estão atuando desde os temporais, mas ainda são ao menos 43 mil casas e prédios sem energia elétrica. Uma verdadeira força-tarefa no sul gaúcho está mobilizada, mas ainda assim tem gente sem luz. As vendas de inverno. O comércio está confiante no aumento dos números. Os consumidores estão comprando produtos de menor valor. A gente vai falar sobre isso com o Sindi Lojas Porto Alegre. Uma polêmica que ganhou destaque na semana passada. A justiça proibiu, em segunda instância, uma ex-esposa de engravidar utilizando um embrião fecundado pelo ex-marido, sem uma atualização do consentimento. A gente vai falar sobre a legalidade disso. A Defesa Civil do Estado divulgou uma atualização dos dados de estragos pelo vendaval.

pelas chuvas fortes, pelo tornado lá na região do Noroeste Gaúcho. Vamos trazer a previsão do tempo para essa semana que está começando e muitos outros assuntos a partir de agora no Gaúcha Faixa Especial.

0: Agora 8 e 8, os ouvintes já mandam mensagens aqui, inclusive o nosso colega Matheus Schuch está aqui no Rio Grande do Sul, mandando que tem trânsito lento na BR-290 entre Eldorado do Sul e Porto Alegre. Daqui a pouco a gente traz mais detalhes sobre isso. Mais cedo tinha um protesto de moradores da região de Arroio Teixeira, no litoral norte, protesto bloqueando a Estrada do Mar. Também devido, claro, à falta de luz. Mas, enfim, demandas da região aqui em Guaíba, pelo visto, não é protesto. A gente vai atualizar essa informação daqui a pouquinho. Além disso, tem trânsito lento também na BR-116, no trecho de Campo Bom, Novo Hamburgo, São Leopoldo. Não é acidente, apenas as obras ali em São Leopoldo que causam essa lentidão ali no trecho da 116. O motorista tem que ter atenção para quem está indo de Canoas em direção à Serra Gaúcha. E também para quem está vindo no sentido contrário, descendo de Novo Hamburgo para Canoas. Tudo isso a gente vai tratar agora nessa noite aqui no Gaúcha Faixa Especial, mas claro, vamos começar falando ainda das consequências do último temporal. Os temporais da semana passada começaram, aliás, né, na segunda-feira, madrugada, final de semana, e na última quinta a gente teve novamente um grande temporal que causou, inclusive, um tornado lá no sul gaúcho, em Pedro Osório. E, olha, foram milhares, centenas de milhares de consumidores pontos sem luz devido a esse temporal. Isso causou também falta de água, porque as estações de bombeamento são abastecidas com luz das concessionárias. Isso causou transtornos para muita gente. E ainda, ao menos 40 mil clientes seguem sem luz no estado depois do temporal de quinta-feira. A Isadora Garcia está com a gente. Isadora, esse é o número atualizado, é o último número. E traz também, por gentileza, Isadora, os dados mais atualizados da Defesa Civil, dos números de estragos. Muito boa noite para ti.
1: Boa noite, Ramon, ouvintes. Esses são os números mais atualizados que temos acesso. Na área de concessão da RGE, são 4.185 pontos desabastecidos. Já na área da CE Equatorial, são 35.915 consumidores afetados. E até há pouco, a CE Equatorial divulgou um comunicado, né, informando que os casos que permanecem em atendimento envolvem, em muitos pontos, trechos de rede severamente danificados e estruturas de alta tensão exigindo intervenções de maior complexidade. E aí, esses reparos demandam, então, materiais específicos, equipes especializadas, maior tempo de deslocamento e também procedimentos adicionais de segurança. Frente a isso, a distribuidora mantém cerca de 500 equipes em campo e trabalha para avançar na normalização do fornecimento ao longo desta segunda-feira, foi o que informou esse comunicado divulgado há pouco pela CE Equatorial. A interrupção na energia, inclusive, é um dos transtornos relatados por parte dos municípios que reportaram danos à Defesa Civil do Estado depois do temporal, com toda a chuva e vento que aconteceu principalmente na noite de quinta-feira. O relatório mais recente da Defesa Civil indica 117 municípios que tiveram problemas após esse evento climático, e aí com estragos diversos, por exemplo, em telhados, destelhamentos, alagamentos e quedas de árvores e postes. Esse temporal, né, Ramon e ouvintes, que deixou uma pessoa morta e 5 feridas, e também na atualização mais recente que temos da Defesa Civil, pelo menos 2.688 pessoas fora de casa devido a essa situação que aconteceu no final da última semana, Ramon.
0: Obrigado, Isadora Garcia. Trazendo uma última atualização da Defesa Civil e também das concessionárias de energia elétrica. A gente tem também relato e confirmação por parte da nossa reportagem, que inclusive está indo, né, voltando do litoral. A colega Kathleen Moreira manda uma mensagem aqui para a gente, dizendo que tem bastante congestionamento nos pedágios da Freeway, nos dois, principalmente na volta do litoral, muito movimento, mas apenas movimento, a fila é grande por ali. E realmente, pelo radar aqui, pelo mapa da CCR Via Sul, tem congestionamento reportado no pedágio de Gravataí, inclusive com um acidente leve ali na região, e outro um pouco menor no pedágio de Santo Antônio da Patrulha. E esse congestionamento que a gente mencionou na região de Eldorado do Sul, tem um acidente reportado por lá também, bem ali na saída da cidade de Eldorado, para quem está indo em direção à região das Ilhas. Isso está causando reflexo até lá à Ilha das Flores. Mas é somente esse acidente reportado aqui. E depois é congestionamento realmente do fluxo. Muita gente voltando para casa, muita gente voltando para a região metropolitana, se deslocando. Isso está causando congestionamentos nesse final de noite. Agora 8:13, 8:13. Gaúcha Faixa Especial, no ar aqui pela Rádio Gaúcha, a tua voz, que pede para que tu fale com a gente. Manda o teu WhatsApp, mensagem de texto, né, e foto apenas, porque vídeo e áudio a gente não consegue rodar aqui porque estaremos no ar. Já estou plugando aqui o nosso sistema e com isso eu peço que tu mande tua mensagem de texto com foto, se quiser, se puder, para o 519-9699-5218. Se ainda não tem salvo o número do Gaúcha, aí olha, anota aí no teu celular. 519-9699-5218. Anota aí, Rádio Gaúcha, para mandar o teu WhatsApp, falar com a gente aqui em qualquer programa da Gaúcha. Manda para a gente agora no Gaúcha Faixa Especial, como é que está o tempo aí na tua cidade? Está muito frio por aí já? Como é que está o trânsito aí na tua região? Teve um domingo bom com teu pai, com a tua família? Como é que foi? Conta pra gente aqui. E claro, participa das nossas entrevistas e dá o teu comentário, deixa o teu comentário sobre a nossa situação aqui da dupla Grenal, enfim, do que está acontecendo no estado. A Isadora Garcia, Isadora, como é que está esse movimento na Freeway agora, Isadora?
1: Pois é, estava conversando aqui com a Polícia Rodoviária Federal, tem relatos, né, de movimento ali na BR-290, na região de Eldorado do Sul. O que eles estão nos informando é que não tem acidente, tá? É só, de fato, fluxo intenso ali na região. Então fica esse alerta aí para os ouvintes.
0: Boa. Obrigado, Isadora Garcia, confirmando para a gente esse movimento intenso na região de Eldorado do Sul. Bom, agora aqui no Gaúcha Faixa Especial a gente volta a falar sobre o temporal. Tivemos 5 feridos, segundo, inclusive, a Isadora trouxe no boletim atualizado da Defesa Civil. E o último ferido que seguia internado, que atingiu Dom Feliciano, lá no sul do estado, esse ferido é de lá, ele recebeu alta hospitalar. Boa notícia, hein, Leonardo Martins? Boa noite.
2: Boa noite, Ramon. Boa noite, ouvintes. Uma boa notícia, né? Francisco Tadeu dos Santos Rodrigues, de 52 anos, foi atendido em um hospital de Porto Alegre, passou por avaliação médica e foi liberado na mesma noite. Segundo a Defesa Civil de Dom Feliciano, ele passa bem. Francisco sofreu uma queimadura profunda no braço quando a estrutura de uma feira desabou durante a chuva. O tratamento continua em Dom Feliciano, onde os curativos serão feitos no hospital da cidade. Outras duas pessoas ficaram feridas no mesmo acidente e já haviam recebido alta na quinta-feira. Em Novo Hamburgo, no Vale dos Sinos, um motociclista de 39 anos também recebeu alta na sexta-feira. Ele ficou preso a fios de energia soltos pelo vento durante a chuva e foi atendido na Fundação de Saúde de Novo Hamburgo. Exames apontaram apenas um impacto, sem cortes, e ele foi medicado e liberado. Com as duas liberações, nenhuma vítima do temporal segue internada, Ramon.
0: Obrigado, Leonardo. Ainda falando, né, do ciclone, atingiu principalmente o sul do estado nessa quinta-feira. 6 escolas municipais lá de Pelotas não vão ter aulas amanhã devido a esses estragos. O Douglas Dutra, lá da Gaúcha Zona Sul, tem as informações. Boa noite, Douglas.
3: Boa noite, Ramon. 6 escolas da rede municipal de Pelotas terão as aulas suspensas nesta segunda-feira para a realização de reparos e limpeza. As instituições foram atingidas pelo temporal que causou estragos na região sul do estado na noite de quinta-feira. As escolas afetadas ficam na Colônia Z3, no Laranjal, no Barro Duro e no Fragata. De acordo com a Prefeitura de Pelotas, diversos prédios escolares registraram pequenos danos nos telhados, vazamentos de água e esgoto, falta de energia elétrica e queda de árvores. Equipes da Secretaria de Educação atuam na manutenção das estruturas das escolas atingidas e na preservação dos estoques de alimentos. Na sexta-feira, as aulas de toda a rede municipal foram suspensas. Nesta segunda, as outras 87 escolas que não foram afetadas retomam as atividades normalmente.
0: Obrigado, Douglas. Agora, 8:17, atualizando os resultados do Brasileirão. A gente, olha, a rodada tá ajudando e muito a dupla Grenal, que também se ajudou, né? O Grêmio vencendo de virado São Paulo na Arena. Baita jogo do Grêmio, baita vitória. O Grêmio deu um salto. E o Internacional hoje empatando com o Palmeiras. A gente vem dessa jornada esportiva aqui na Gaúcha. Todos os detalhes estão lá no YouTube da Rádio Gaúcha, Esportes Gaúcha. Só que, olha, a rodada tá sendo completa, complementada nesse momento, com bons resultados, tanto para Inter quanto para Grêmio, porque o Santos está perdendo para o Atlético Paranaense por 2-0. Agora 43 minutos do segundo tempo. E olha, o Atlético está tentando atacar. E o Santos está parando com falta. O outro jogo, o Bragantino está perdendo para o Corinthians por 1-0. E o Flamengo vai ganhando do Vitória de 1-0. Esses dois jogos não têm tanta influência. O Vitória, até o Lucas Arruda pode me ajudar, né, Lucas Arruda? Boa noite. O Vitória está a 3 pontinhos do Inter, né?
4: Do Inter 3 e do Grêmio 1.
0: Um ponto do Grêmio.
4: Então o Vitória é um candidato, viu, Ramon, a se aproximar do Z4 nas próximas rodadas.
0: Isso é muito bom para Inter e Grêmio. O Grêmio, olha, dependendo de quem é o próximo adversário do Vitória, passa o Vitória já, né?
4: Pois é, o Vitória recebe o Botafogo na próxima rodada no Barradão. Né? O Vitória é um dos melhores mandantes do campeonato, faz uma campanha em casa muito boa, mas fora dela não consegue vencer. Né? E hoje está perdendo por 1-0 para o vice-líder Flamengo. Aliás, viu o gol?
0: Não vi.
4: É um golaço do Pulgar. Eu tratei aqui mais cedo no balanço final como talvez o gol do campeonato. Tá? É um chutaço do meio da rua, vai aparecer o replay na sequência na transmissão, mas o Flamengo está retomando a vice-liderança que ele estava perdendo justamente para o Atlético Paranaense.
0: E Corinthians Bragantino é um jogo feio, né?
4: Meu Deus. Jesus.
0: O jogo tá ruim lá. E o Atlético tá. O Santos também tem um time que não tá dando liga, né?
4: Sem o Neymar, tá. Gol do Corinthians agora. Pedro Raul de novo, né? Fez o gol no meio da semana contra o Inter, não foi suficiente. E agora faz de cabeça novamente o centroavante do Corinthians. 0 Bragantino, 2 para o Corinthians. 42 minutos do segundo do tempo lá no estádio Cícero de Souza Marques. Corinthians vai se reencontrando no campeonato, tá? Já tá algumas boas rodadas sem saber o que é perder.
0: É. O Corinthians, claro, perdeu a vaga, né? Na Copa do Brasil, perdeu pro Inter. E foi uma primeira derrota em muitos jogos, né?
4: Isso. E tem ainda a competição da Libertadores. Na quinta-feira vai à Argentina. Enfrenta o Rosário Central nas oitavas de final, Rosário Central do Di Maria, jogando lá no estádio Gigante de Arroito. Pedro Raul, que esteve na mira do Internacional, foi uma espécie de plano C do Inter, tá? A informação é que ele queria jogar no Inter, porque lá ele era reserva. Só que agora, com a lesão do Yuri Alberto, vem ganhando espaço o centroavante porto-alegrense Pedro Raul.
0: E fazendo gol agora na rodada.
4: Um toque na bola, né? Se der dois, já se complica.
0: Daqui a pouquinho, o Arruda traz pra gente o boletim completo da rodada e também traz como é que fica a classificação do Brasileirão. Não tem mais jogos nessa rodada, né, Arruda?
4: Não, o Flamengo ali, que agora tá no intervalo, é o último. Começou às 7h30 contra o Vitória. Os outros dois na reta final, tanto Santos e Atlético quanto Bragantino e Corinthians. Os dois visitantes levando, né? 2-0 pros visitantes. O Atlético Paranaense, terceiro colocado com 40 pontos no campeonato.
0: O Odair Helma,
4: papitismo, como o Diori brincou mais cedo. E o Viveiros, artilheiro da competição, 14 gols marcados, o centroavante colombiano.
0: Esse jogador, ele não estava escondido completamente, mas o Atlético, olha, fez a investida certa.
4: Fez gol no Inter ano passado, né? Lá em Medellín.
0: Bom jogador. Bom, o Arruda traz daqui a pouquinho pra gente a rodada completa. E lembrando, né, o Inter, por exemplo, tem um jogo a menos, mas a próxima rodada é contra o Remo e o Grêmio.
4: O Grêmio, na próxima rodada, enfrenta o Atlético Mineiro.
0: Atlético Mineiro.
4: Isso. Próximo, o jogo seria no sábado que vem, mas foi transferido para o domingo. Tá, então, domingo às 4 horas da tarde. Me parece ser pedido da TV, tá? Porque a faixa horária da TV, 4 horas da tarde.
0: Lá?
4: Jogo em Belo Horizonte. Atlético Mineiro e Grêmio.
0: Se fosse na arena, a torcida tricolor ia lotar, hein?
4: Perfeitamente. Os dois próximos jogos do Inter em casa e os dois próximos do Grêmio fora, né? Atlético Mineiro e Bragantino na sequência.
0: Dupla Grenal vivendo um bom momento no Brasileirão, felizmente. Felizmente. Daqui a pouquinho, então, Arruda.
4: Boa.
0: Traz pra gente
4: a
0: rodada completa, fechado?
4: Fechado.
0: Lucas Arruda tá aqui no estúdio ainda, mas daqui a pouquinho também já tá indo pro descanso. Mas vai deixar pra gente essa rodada completa do Brasileirão. Agora 8h22, 8 horas 22 minutos. O Gaúcha Faixa Especial tem na equipe técnica hoje o Fabrício de Carvalho, o Pietro Pezzi, o Fabrício Corrêa e o Vitor Scheid na mesa de áudio. A direção é da competentíssima Maria Stoltin. Maria Stoltin daqui a pouquinho traz a previsão do tempo pra gente. Agora a gente vai falar sobre uma situação acontecida aqui em Porto Alegre que chama a atenção. Porque muita gente está procurando imóvel, o mercado imobiliário está sempre superaquecido e muita gente fala, né, que, poxa, eu estou vendo muito prédio, estão lançando muito, eu quero conhecer, quero saber onde é que é. O lançamento de imóveis de médio e alto padrão cresceu quase 20% em Porto Alegre no primeiro semestre do ano. Mostra e confirma esse bom aquecimento, né, Matias Boni? Boa noite.
5: Boa noite, Ramon. Boa noite aos ouvintes. Os dados fazem parte de um levantamento exclusivo produzido pelo Sindicato da Indústria da Construção Civil do Rio Grande do Sul. No primeiro semestre do ano, foram 1.206 unidades de médio e alto padrão lançadas na capital, em comparação a 1.018 nos primeiros 6 meses de 2025. Entre os lançamentos, 2 bairros concentraram mais da metade das novidades. O Menino Deus, com 407 unidades, teve 34% do total de imóveis lançados no semestre. Na sequência, vem a Cidade Baixa, com 276 unidades e 23% do total. Apesar dos lançamentos terem crescido, as vendas desses imóveis tiveram queda neste primeiro semestre na capital. Foram 2.059 unidades comercializadas nos primeiros 6 meses deste ano, 8% a menos do que as 2.234 unidades vendidas no mesmo período em 2025. O bairro com o maior número de imóveis vendidos no período também foi o Menino Deus, com 383 unidades e aproximadamente 20% do total. Em seguida veio Petrópolis, com 228 unidades vendidas, e o Auxiliadora, com outras 198 unidades comercializadas. Com os lançamentos realizados no primeiro semestre, o mercado imobiliário da capital fechou o período com 5.980 unidades de imóveis de médio e alto padrão em estoque. O dado representa crescimento de 35% em relação ao primeiro semestre no último ano e também configura o maior volume semestral registrado desde a segunda metade de 2022.
0: Que coisa, dados interessantes. Obrigado, Matias Boni. E a construção de um empreendimento avança na área da antiga praça, ao lado da Igreja Auxiliadora, aqui em Porto Alegre. Quem passa por lá vê que tapumes já foram instalados nesse local, que fica na esquina das ruas 24 de Outubro e Silva Jardim, um local aqui tradicional em Porto Alegre. A repórter Caroline Souza traz os detalhes sobre esse empreendimento. Caroline, boa noite.
6: Boa noite, Ramon. A praça que ficava neste endereço pertencia à Igreja Nossa Senhora Auxiliadora. O terreno foi vendido em 2024 junto com 2 imóveis vizinhos, onde funcionavam uma gráfica e uma pet shop. Lançado em dezembro do ano passado, o novo empreendimento terá 184 unidades, principalmente no estilo de estúdios, com ambientes compactos e integrados. Segundo as empresas responsáveis, 90% dos apartamentos já foram comercializados. Antes da venda, porém, havia uma restrição que impedia novas construções na área da antiga praça. O gravame relacionado ao uso como área verde foi retirado pela prefeitura em 2023 após um pedido da igreja. Segundo a Secretaria Municipal do Meio Ambiente, Urbanismo e Sustentabilidade, a alteração serviu para regularizar as matrículas dos imóveis. A pasta afirmou que a retirada do impeditivo se deu com base no que prevê o plano diretor. Também não houve necessidade de contrapartidas por parte da construtora ou da própria igreja. A mudança divide opiniões no bairro. Em conversa com a reportagem, moradores e comerciantes disseram que a chegada de novos moradores pode movimentar o comércio local. Mas também há quem lamente a perda da área arborizada. A Vanguard, do grupo Plaenge, é uma das responsáveis pelo projeto. Para a empresa, o empreendimento acompanha o crescimento do bairro Auxiliadora e aproveita a oferta de comércio e serviços da região. É o que explica o superintendente regional da Plaenge Empreendimentos, Daniel Mossati.
7: A gente trabalhou muito a ideia de ali ser um bairro de lazer. Então, são apartamentos pequenos, espaços internos pequenos, né, nessa faixa de 20 e poucos metros quadrados. Mas a poucos metros, a poucos passos, tem muita conveniência. Então, tem bar, tem restaurante, academia, dando um pouquinho mais, tem mercado, tem hospital.
6: A obra já está em andamento no local. A previsão é que o novo prédio seja entregue em abril de 2029.
0: É, o mercado imobiliário em Porto Alegre aquecido realmente. Agora, 8h27. Aproveitar que a gente está falando, né, de economia. Muita gente trabalha no comércio e sabe as principais datas, é Dia das Mães, Dia dos Namorados, mas tem também aquela sazonalidade, as vendas de inverno. Olha, aquece muito, muito, muito vestuário, cama, mesa e banho, coisas para casa. E uma pesquisa do Sindilojas aqui de Porto Alegre aponta que esse frio impulsiona assim a venda de roupas e calçados, mas o consumidor segue um pouquinho cauteloso, reduzindo o valor das compras. A gente vai tentar entender esse comportamento do consumidor e do lojista, conversando agora com o presidente do Sindilojas Porto Alegre, Arcione Piva. Arcione, muito obrigado por atender a Rádio Gaúcha ao vivo na noite desse domingo. Tudo bem? Muito boa noite.
8: Boa noite, Ramon. Um prazer enorme para o Sindilojas estar falando aí com os ouvintes do Gaúcha Fácil Especial. Sempre é um privilégio para nós aí trazer alguma informação sobre o varejo aí da capital, enfim, do estado do Rio Grande do Sul.
0: Nós que agradecemos. Doutor Arcione Piva, temperatura agora em Porto Alegre 11 graus, tendência de uma segunda-feira gelada ainda, né? Mínima de 7 graus, terça-feira 8, uma semana que começa com frio. Isso anima o lojista?
8: Esse é o maior vendedor do varejo de roupas e produtos de inverno, é o frio. Esse realmente ajuda muito, né? É o melhor vendedor. Sempre um friozinho assim acaba trazendo mais movimento para as lojas e acaba fazendo, aumentando o fluxo de pessoas nas lojas, procurando produtos para se proteger do frio, né? Isso realmente é muito bom para o varejo, né? Esse friozinho. E sempre ajuda bastante, sim, a movimentação e as vendas em dias que são mais frios. O consumidor fica mais disposto a fazer investimentos em cama, mesa e banho, em calçados de tipo com botas, sapatos fechados, enfim, roupas mais quentinhas, né?
0: E a pesquisa que foi feita pelo Sindilojas aqui de Porto Alegre mostra que 82%, bastante gente, 82% dos lojistas estão acreditando que as vendas ainda devem crescer até o final desse inverno. É um otimismo que ele é justificado?
8: Sem dúvida, a gente vem de alguns períodos do ano passado, um inverno bastante fraco, né? No sentido de frio, e esse ano começou com dias bastante frios, teve uma sequência de dias bastante frios há poucos dias atrás, né? não recentemente, mas mais no início no mês de maio ali, né? Foram maio, junho, foram dias muito frios, isso ajudou bastante, e tem uma tendência ainda no mês de agosto de terem dias um pouco mais frios, né? Não temperaturas tão frias quanto teve no início do inverno, mas elas ainda com temperaturas frias e a chuva também, né? A umidade acaba fazendo com que necessite de mais proteção, né? Mais roupas, mais cobertas, enfim, mais calçados fechados. Isso ajuda, sim, a aumentar e justifica essa expectativa dos lojistas em ainda ter até o final do inverno, vendas maiores do que ano passado.
0: Bom, presidente, o senhor sabe que, como defensor do comércio de rua, roupa, calçado, tem aquela história, né? Muita gente compra pela internet, mas e na loja? E na loja te faz perceber tecido, qualidade, tamanho, principalmente, como veste, como calça. Isso é fundamental. E os lojistas, eles se apegam a isso, se apegam a fazer um bom atendimento, para fidelizar o consumidor, para que o consumidor volte na loja, e também tem as promoções. Essa confiança de que o inverno vai ser bom para as vendas ajuda todo mundo, né? Ajuda todo o comércio a ficar aquecido, né?
8: Com certeza. Essa é a expectativa dos lojistas de ter um inverno ainda bom, né? Claro que nós temos aí dificuldades em função dos juros altos, da inadimplência, do endividamento, enfim, essas coisas atrapalham sobremaneira o consumo. Mas, mesmo assim, e até pela pesquisa mostra, né, que o consumidor está mais resiliente, mais assim, buscando produtos de menor valor, tentando encaixar no seu orçamento aquilo que é possível, né? Então, por isso mesmo que a gente espera ainda que continue esse movimento para que o consumo, mesmo com valores com ticket médio menor, ainda assim as quantidades sejam maiores e possa compensar no fim da história, né? E o atendimento, sem dúvida, Ramon, ele é fundamental, né? Nós do Sindilojas, a gente faz muitos cursos, tem muitas opções lá para o lojista e para os seus colaboradores se prepararem para esses momentos especiais, né? Então, fazer um bom atendimento, sem dúvida, faz com que o cliente volte, faz com que ele compre até mais do que ele precisaria, né? Dá uma parcelada, enfim, consegue fazer um ajuste aí e fazer uma boa venda. Mas é fundamental o bom atendimento, sem dúvida.
0: Claro, é o diferencial, o pós-venda principalmente é o diferencial. Presidente, o senhor mencionava o ticket médio, para a gente explicar para o nosso ouvinte, o ticket médio é o valor que o consumidor, em média, deseja gastar, né? Ele passou de 321 para 267, é o valor desembolsado por compra, digamos assim. 321 para 267 é em média, mas a confiança é de que as vendas continuem boas, né? De continuar um bom número de vendas, apesar do consumidor ter essa baixa nesse valor disponível, né?
8: Sim, com certeza. Vamos dizer assim, o lojista está com a expectativa, se preparou, está preparado para atender uma demanda ainda significativa até o final do inverno. Então, vai ter produto, vai ter preço bom, vai ter promoção, enfim. O consumidor que estiver ainda precisando pode procurar os lojistas, que com certeza vão fazer bons negócios nessa segunda metade do inverno do Rio Grande do Sul, que ele é tradicionalmente um momento de vendas boas, né? Em função da necessidade de reposição, porque a roupa de inverno ela acaba sendo... Vamos lá, quando pega para a criança cresce, ela precisa trocar, né? Nós temos aí muita gente fazendo reeducação alimentar e usando canetas emagrecedoras. Isso acaba necessitando de novas compras, novos produtos. E tudo isso faz com que o consumo permaneça ativo e aumentando, né? Esse é o que faz com que o varejo se mantenha, né? E as lojas de rua, as lojas físicas, ainda são a grande preferência do consumidor, né? Em torno de 85% dos consumidores ainda preferem fazer a compra nas lojas, né? E tendo esse atendimento, como a gente comentou antes, bem feito, um atendimento bem feito, o consumidor vai comprar e às vezes até mais do que eventualmente estava no seu orçamento, até do que ele precisa, desde que seja muito bem atendido, né?
0: Claro, a venda é a chave. Estamos conversando com o presidente do Sindicato de Lojas Porto Alegre, Arcione Piva, que gentilmente e genialmente já menciona um tópico próximo da nossa entrevista. Só queria voltar um pouquinho antes, presidente. O senhor menciona sobre ticket médio, falamos sobre a dificuldade que as guerras atuais impõem de insumos, o frete encareceu, tudo isso traz dificuldade para o comerciante também, né?
8: Com certeza, o aumento de preços ele acaba prejudicando de maneira o consumo, porque a renda, de modo geral, não acompanhou, especialmente esse último ano, né, em função das guerras, né, de custo de frete. Né, a gente sabe que uma grande parte dos nossos produtos consumidos no Brasil são importados, né, se não é o produto acabado, mas a matéria-prima para fazer a produção, né. Isso acaba trazendo, com o frete aumentando, o custo de o dólar tendo não baixando naquilo no tamanho que a gente gostaria, mas especialmente frete, né, dificuldade, tempo de maior para vir o produto, ele acaba aumentando, isso acaba fazendo com que o produto na prateleira fique mais caro, né? Isso acaba, sem dúvida, prejudicando um pouco a venda. Mas, mesmo assim, a expectativa, como a gente já comentou, né, dos lojistas é de que as vendas continuem boas até o final do inverno, né? Isso não, ainda assim não vai impedir de um bom inverno para o varejo de Porto Alegre, do Rio Grande do Sul.
0: Que bom. Presidente, voltando agora um pouquinho naquele tópico que o senhor trouxe das canetas emagrecedoras. O senhor sabe que a gente conversou, já fizemos matéria com o Sindicato de Bares e Restaurantes, que também tiveram uma adaptação. Alguns bares e restaurantes se deram conta desse fenômeno que é agora a questão do emagrecimento e emagrecimento rápido das pessoas, uma adaptação na questão alimentar, mas também uma adaptação nas roupas, né? Porque com o emagrecimento um pouco mais rápido, um pouco mais acelerado, os guarda-roupas tiveram que mudar. As pessoas têm que comprar duas, três calças de uma hora para outra, é camisa que agora fica grande. O comércio se deu conta disso e tem estratégias para isso?
8: Bom, certamente sim, né? Eu tenho muitos amigos, né, que estão usando as canetas, amigos e amigas, né, especialmente as mulheres, né, pelo que a gente tem de informação, a grande maioria de mulheres são usuárias de canetas emagrecedoras, né, e a tendência é que isso aumente até em função da quebra de patentes, enfim, isso eu acho que nesse sentido vocês até abordaram numa reportagem alguns dias atrás aí na Rádio Gaúcha, da quebra de patentes, com a possibilidade de diminuição de preços, né? E certamente vai trazer um consumo maior e a necessidade de reposição de roupas, né? Ou reposição, ou reformas. Isso acaba fazendo que haja um novo nicho de consumo, né? E sem dúvida nenhuma, as lojas acabam se organizando para atender essa demanda. Até porque aquele cliente que comprava uma roupa GG vai comprar uma roupa G ou vai comprar uma roupa M, provavelmente vai voltar na mesma loja, que se ele já tinha um bom atendimento, vai lá e vão acabar fazendo novos negócios, né? Isso, sem dúvida nenhuma, vai ajudar muito o varejo aí nos próximos meses, próximo ano especialmente, aí, enfim, ao longo do tempo, aí, né? Conforme vai acontecendo essa mudança do perfil do consumo em função do uso desses produtos, né, para emagrecimento. Né?
0: E o Sindicato de Lojas sempre ligado, né, nas estratégias, claro, para aumentar o comércio. Aliás, presidente, para a gente encerrar, como é que o Sindicato de Lojas enxerga o futuro do varejo aqui em Porto Alegre? É de um aquecimento, é de otimismo?
8: Nós não poderíamos pensar diferente, Ramon. Nós somos otimistas por natureza, né? O varejo ele é muito resiliente. Certamente o consumo está diferente, vai continuar alterando o modo de consumir, né? O jeito de consumir, aonde consumir, de quem comprar, de quem... Isso vai acontecer, ele sempre foi assim, né? E agora, com a entrada muito forte das plataformas, dos e-commerces, enfim, ele tem novos ingredientes, vamos dizer assim, mas nós somos otimistas, sim, somos resilientes e, claro, a gente procura, no caso do Sindicato, a gente procura sempre trazer informação, a gente participa de feiras internacionais, buscando as tendências lá em Nova York, na NRF, nós realizamos a nossa Feira Brasileira do Varejo, a FBV, aqui em Porto Alegre, todos os anos, também trazendo informação, palestrantes, enfim, conhecimento, para entregar para os nossos associados de uma forma que ele possa se preparar para essas mudanças. A gente sempre fala, né? Tem duas ou três coisas certas na vida do ser humano, né? Um é que a gente vai um dia vai morrer, né? O corpo vai morrer, vai terminar. As mudanças são permanentes, não, nesse momento elas estão mais rápidas do que eram no passado, mas sempre existiu mudanças, né? E o varejo não é diferente, ele passa por mudanças. E a outra é que teremos impostos a ser pagos, né? Os tributos são obrigatórios sempre, né? Eu sempre falo, são três coisas que a gente não vive sem, né? Os tributos, a possibilidade a certeza da morte e que haverá mudanças no consumo, enfim, na vida das pessoas. E o varejo, ele passa por isso, sem dúvida nenhuma. Mas somos otimistas, sim. Esperamos que esse ano seja um ano ainda com realizações muito boas, né? A expectativa, todas as nossas pesquisas que a gente fez até agora no Sindicato de Lojas de Porto Alegre, todas elas indicam um crescimento do varejo em relação a 2025. E a tendência é que nas próximas datas, que vem agora Dia das Crianças, a Black Friday, o Natal, ainda sejam datas bastante positivas para o varejo.
0: Que bom,
8: Rio Grande do Sul, Porto Alegre, né? Então, são muito felizes, muito otimistas com essas possibilidade de terminar o ano de forma positiva aqui no Rio Grande do Sul.
0: Que bom, que bom. Presidente do Sindicato de Lojas aqui de Porto Alegre, Arsione Piva, a frase que o senhor adaptou muito bem, Benjamin Franklin, né, mencionou, né, que nada no mundo se tem certeza, exceto a morte e os impostos.
8: E os impostos. eu acrescento as mudanças, né?
0: Sim.
8: Agora elas são muito mais frequentes. No passado a gente tinha umas mudanças com mais longo prazo, né? A gente tinha mais previsibilidade. Hoje as mudanças elas têm menos previsibilidade. A gente sabe que vai haver mudanças, né? E o varejo tem que passar por transformações, não só o varejo, mas o consumo, né? O consumidor tem se comportado de maneira muito diferente, né? E vai continuar se comportando de maneira diferente. E esse é o nosso grande desafio, né? Aí como Sindicato de Lojas, né? De trazer o máximo de informação possível para os nossos associados, nossos representados, para os lojistas, né? Para que eles se adaptem o mais rápido possível para compreender e atender essas mudanças do consumo, né? Nós estamos aí sempre trabalhando para ajudar os nossos lojistas nesse sentido, né? De de trazer informação que ele possa se adaptar o mais rápido possível e compreender e aproveitar as mudanças de forma positiva.
0: Muito bom. Presidente Piva, muito obrigado. Uma ótima semana de vendas, uma ótima semana de trabalho para o senhor.
8: Muito obrigado, uma boa noite. Feliz Dia dos Pais, né? Para todos os pais que estão me acompanhando, né? Está no finalzinho do dia, né? Mas ainda dá tempo, né? Certamente a Rádio Gaúcha tem uma audiência muito grande aí. A todos os pais que estão acompanhando aí a Rádio Gaúcha, um excelente final de noite para todos.
0: Muito obrigado, presidente Arcione Piva, do Sindicato de Lojas de Porto Alegre. Amanhã ou depois até, a gente já deixa pedido para o presidente para a gente pegar o balanço das vendas do Dia dos Pais aí com o Sindicato de Lojas. Muito obrigado, uma ótima semana.
8: Valeu, muito obrigado, um abraço.
0: Presidente Arcione Piva, Sindicato de Lojas Porto Alegre, sempre boas entrevistas e trazendo esse destaque para o consumo de inverno aqui em Porto Alegre, claro, no Rio Grande do Sul. Agora 8h43, daqui a pouquinho o Sinal da Gaúcha marca 8h45. Vamos trazer a previsão do tempo? Maria Stoltin. Tá vindo aqui no estúdio, será? Não, tá lá. Tudo bom, Maria? A gente tem aqui na Rádio Gaúcha. Primeiro, boa noite, Maria Stoltin, tudo bem?
9: Boa noite, Ramon Nunes. Boa noite a todos os nossos ouvintes. Ramon, a gente de olho aqui na previsão do tempo, né? Tava comentando contigo desde cedo, né? Quando a gente chegou aqui, tava preparando o programa e agora a gente vai olhando com mais atenção e a previsão do tempo promete, né? O Arcione tava comentando que o frio é um dos maiores vendedores do varejo gaúcho e esse frio vai persistir, Ramon. Essa é a manchete para os nossos ouvintes.
0: É, eu tava... Primeiro explicar para o ouvinte, né, por que eu perguntei se a Maria tá vindo. A gente tem aqui na Rádio Gaúcha, quem acompanha na live consegue perceber. O estúdio, um aquário, uma janela grande que dá para o nosso operador técnico agora, o Vitor Scheid ali, mestre na mesa de áudio. Atrás dele tem uma outra janela que dá para uma sala de produção, direção do programa, onde fica a Maria Stoltin. Bom, Maria, tá frio aí? O ar tá ligado aí nessa sala aí, Maria?
9: Eu liguei o ventilador aqui do nosso ar-condicionado para dar uma ventilada, porque é uma sala utilizada por muitas pessoas também, né, Ramon? Tava
0: Mas
9: comentando,
0: né? Ar-condicionado não.
9: Não, não. Só o modo ventilar aqui para dar uma circulada no ar. A gente trabalha aqui junto com os produtores do esporte também. A gente se esconde aqui nesse esconderijo, né? Então tem bastante circulação de pessoas. É bom manter um arzinho circulando aí para ninguém ficar doente, enfim, nesse período também.
0: Sempre bom.
9: Sempre bom. Mas vamos falar de tempo, Ramon?
0: Vamos nessa. Diga lá como é que fica. Bom, amanhã esse frio segue, Maria?
9: Esse frio vai persistir amanhã. A gente vai ter uma tendência parecida com o que a gente teve hoje, Ramon. Então, uma segunda-feira com tempo bastante estável, então a gente não vai ter a presença de garoa, chuva, nem que fraca aqui no Rio Grande do Sul. A gente vai ter um tempo bem seco e bem frio também. Os termômetros vão poder variar entre 5 e 15 graus ao longo de todo o dia. Para a gente ter uma noção, na campanha e na serra, as temperaturas mínimas, Ramon, podem chegar aos 3 graus. E aí é aquilo tudo que a gente está acostumado, né? Geada, essa presença de tempo mais úmido no início da manhã, mas ao longo do dia a gente vai ver nessas regiões o sol aparecer, o gelo derreter, se for o caso de geada em alguns pontos aqui do Rio Grande do Sul, e o tempo então ir se ajeitando ao longo do dia, né? Ficando um frio mais leve e mais seco. Na terça-feira, Ramon, aí sim, a gente pode ter uma virada no tempo, deve ter uma instabilidade começando a ganhar espaço aqui no Rio Grande do Sul. Cidades da região norte, serra, noroeste e também do nosso litoral norte vão enfrentar uma chegada da maior nebulosidade. Pode vir acompanhada de chuva em alguns locais e trovoadas. Os dias de maior atenção para o nosso ouvinte que está pensando, mas quando que essa chuva, quando que essa instabilidade chega com maior força? A gente abriu o programa, né, Ramon, falando sobre esses temporais que o Rio Grande do Sul teve recentemente, ciclone também aqui no estado, uma coisa bem atípica. Então, realmente, né, para ficar atento. E a quarta-feira, então, deve ser o dia onde a gente precisa ter uma atenção maior, porque tem essa chance de tempo mais severo, presença de chuva forte, temporal e trovoadas em quase todas as regiões do Rio Grande do Sul. Aqui em Porto Alegre, né, o ouvinte que está nos ouvindo aqui na capital, se perguntando como vai ser o tempo na segunda-feira, então amanhã a gente deve ter tempo seco, algumas nuvens, máxima de 15 graus e mínima de 7. Então vai ser o dia mais frio também dessa massa de ar polar que a gente está vivenciando aqui no estado. Amanhã deve ser o pico dela, então se prepara para sair de manhã cedinho, né? Quem for precisar pular da cama cedo para pegar aquele casaco mais pesado, porque vai ser o dia mais frio. E na terça-feira a gente já deve ter um tempo mais encoberto. Quarta-feira chove por aqui, Ramon. Então, quem está se programando aí para lavar roupa, né? Essas funções, então deixa um tempo separado aí na segunda-feira para fazer esse tipo de atividade, porque a partir de terça e quarta a nebulosidade já chega por aqui. Na quinta-feira, inclusive, chuva volumosa prevista aqui para Porto Alegre, podendo chegar a 50 milímetros aqui em Porto Alegre na quinta. Então, essa é a tendência para a semana, Ramon. Uma semana que começa com bastante frio e tempo seco em todo o estado e que ao longo ali da terça, quarta-feira, começa a encostar uma instabilidade, uma massa de instabilidade aqui, que pode trazer esse perigo potencial também para ventos costeiros nas regiões litorâneas aqui do Rio Grande do Sul.
0: Não há descanso, mas estamos no inverno, né? Tem que se acostumar e tomara que essa chuva ajude a agricultura aqui do estado, ajude as pastagens, tomara que não seja um dilúvio. Mas vai chover de balde, como já diria, e a partir de quarta-feira essa instabilidade voltando, portanto. Obrigado, Maria.
9: De nada, Ramon. Estamos a postos e no final do programa a gente repassa essa previsão também do tempo para o nosso ouvinte ficar bem informado, saber como se vestir aí ao longo dessa semana, porque temos temperaturas baixas e dias aí com variação um pouco mais alta.
0: Boa, obrigado, Maria Stoltin, nossa diretora aqui do programa, trazendo a previsão do tempo. Cleocum está de férias, mas a produção traz para a gente a previsão atualizada com os mapas, com a interpretação desses mapas. Cleocum faz muito bem, a nossa produção também reporta aqui para a gente. O ouvinte aqui está dizendo, o Valdeci está atrás, ele está lá tirando as vacas do pasto. Maximiliano de Almeida mandou aqui, pouca nuvem por lá. Obrigado, Valdeci. Trabalho é trabalho, não adianta, né? No campo não tem hora. Outro ouvinte mandou aqui pra gente. Boa noite. Opa, tio, que agora chegou um monte de mensagem aqui. Alto Feliz, cidade bonita, tempo bom, bem friozinho. Curtindo o Dia dos Pais na lareira do sítio do Vô Nelson. Abraço, Marinês. Grande, mandou foto da lareira. Olha a carne na tábua. Coisa linda, hein, Marinês? Muito obrigado pela foto, obrigado pela mensagem. O Luciano de Morro Grande em Viamão, 10 graus. Terça, que horas que chove? Quarta, diante que horas começa também? Ele pediu o tempo, mas o horário certinho também, aí é querer um pouco demais da previsão. Mas deve ser mais para tarde de terça, né, Maria?
9: Isso, Ramon. Na verdade, na terça-feira, em algumas regiões, a gente deve ter realmente a chegada daquelas nuvens, né? Então, o tempo ficando mais nebuloso. A gente deve ter uma instabilidade, especialmente uma instabilidade maior a partir da madrugada, então, de terça para quarta-feira, e a quarta-feira, aí sim, com um tempo bastante instável. Então, dependendo da região, onde é que ele está, Ramon, me relembra?
0: Viamão.
9: Viamão. Então, Viamão, a gente deve ter mais durante o dia da quarta, né? Essa instabilidade deve chegar na quarta-feira pela manhã e ao longo de todo o dia a gente pode ter chuva aqui na região metropolitana, mas pode ficar tranquilo nosso ouvinte que na terça-feira ainda o tempo é encoberto, mas é seco por enquanto aqui nas previsões.
0: Maria Stoltin, excelente, Maria, obrigado. Agora 8 graus no Lami, manda a Tatiana. Lami realmente é um pouquinho mais frio sempre, né? A Marli, nosso ouvinte assíduo, lá do Costa Gama, desejando feliz Dia dos Pais a todos. Manda como é que tá o tempo por aí, Marli. Outro ouvinte, manda um abraço para minha neta Yasmin, Nora Jéssica, Dona Cristina, jantei por conta dela hoje. Da neta ou da Nora? Hein, Cristina? Manda pra gente aqui, obrigado. Um grande abraço para as duas ouvintes também aqui da Gaúcha. Muito frio em Santa Maria. 4 graus em Santa Maria do Herval. Mandou a Graciele aqui, inclusive com foto do termômetro, achando que a gente não acreditaria. Tá frio realmente Santa Maria do Herval, ali na subida da serra, subida da região das Hortências. O Fleck de Caçapava do Sul por aqui, hoje um baita dia, lindo de sol. Desejando também a todos um bom Dia dos Pais, obrigado. E da Nora, janta por conta da Nora, Jéssica. E o Jéssica te colocou aí na obrigação. Vamos ver o que que sai, né? A Rosana de Porto Alegre mandou uns biscoitinhos amanteigados com goiabada. Espetáculo, obrigado. E frio, tempo seco e frio, mandou aqui a Marli do Costa Gama. 8 graus em Alto Feliz, manda a Márcia, a vizinha aqui da outra ouvinte que mandou mais cedo. E bolachinha de amido de milho, errei. Não, tá certo, maisena, né? É, boa, boa, obrigado. A Nanda manda de Erechim, lá no Norte Gaúcho, pedindo um abraço pro pai, o Idani Antônio Kerstik. Diz que adora escutar Gaúcho, fica todo dia ligado na programação, 73 anos. Este jovem ouvinte aqui da Gaúcho, um grande abraço. Feliz Dia dos Pais. Daqui a pouquinho a gente traz mais mensagens dos nossos ouvintes. Obrigado pela companhia, pela audiência aqui. Tá todo mundo mandando como é que tá o tempo, como é que tá a temperatura, como é que tá a noite aí, está agradável. A gente segue informando para os nossos ouvintes, trazendo os destaques dessa noite, os destaques da semana. A gente vai fazer o seguinte, vamos para um rápido intervalo. Dá tempo? Dá tempo, né? Da gente fazer um intervalinho e depois voltar? Então vamos segurar? Vamos segurar então. Vamos segurar para o Notícia na Hora Certa. Vamos até 8h57, trazendo mais informação. Bom, então vamos trazer a informação com a repórter Natália Piva. Olha essa que curioso, né? Especialistas apontam que o uso de relaxantes musculares e anti-inflamatórios podem trazer prejuízos aos praticantes de musculação. Olha, Natália, explica pra gente. Boa noite.
10: Boa noite, Ramon. Apesar de serem bastante usados para aliviar dores musculares, os especialistas alertam que relaxantes musculares e anti-inflamatórios podem não ser a melhor opção para quem pratica musculação. Isso porque, além de afetarem o desempenho durante os treinos, eles também podem prejudicar o ganho de massa muscular. No caso dos anti-inflamatórios, o impacto está diretamente ligado ao processo de hipertrofia. Durante a musculação, os músculos sofrem pequenas lesões que provocam uma inflamação natural. É justamente essa resposta do organismo que estimula a formação de novas fibras musculares e favorece o crescimento dos músculos. Ao reduzir esse processo inflamatório, o anti-inflamatório acaba interferindo nesse mecanismo e pode dificultar o desenvolvimento da massa muscular. Já os relaxantes musculares atuam no sistema nervoso central. Eles reduzem a contração muscular para aliviar a dor, mas também podem causar sonolência e letargia. Com isso, diminuem os estímulos enviados aos músculos, reduzindo a força de contração e, consequentemente, o rendimento durante os treinos. Outro ponto de atenção é que os dois tipos de medicamento mascaram a dor. Como o desconforto funciona como um sinal de alerta do organismo, a pessoa pode acabar treinando além do limite sem perceber uma lesão ou uma contratura, aumentando o risco de agravar o problema. Os especialistas também reforçam que sentir dor nas primeiras semanas de um novo treino, após um período parado ou quando há aumento de carga, é algo esperado. Essa resposta faz parte da adaptação do organismo e costuma diminuir entre 3 e 6 semanas, conforme o músculo se adapta ao exercício. Para aliviar o desconforto, a recomendação é reforçar a hidratação nas primeiras 48 horas após o treino, evitar bebidas alcoólicas nesse período, fazer alongamentos e aplicar calor na região dolorida. Quem quiser conferir a matéria completa com mais informações, pode conferir em GZH.
0: Curioso mesmo, hein? Olha, lá em GZH, matéria completa já. A gente vai fazer o seguinte, a gente vai para um rápido intervalo, vem aí o Notícia na Hora Certa. Na volta do Gaúcha Faixa Especial, olha os assuntos que a gente vai trazer. Teve uma polêmica essa semana, divulgada no site do Tribunal de Justiça, esse caso que vem desde 2023 e ganhou as redes sociais também, de uma mulher que era casada, se separou, se divorciou do marido, só que enquanto eles eram casados, eles fecundaram embriões e congelaram embriões na criogenia, e ela gostaria de engravidar, e a justiça acabou, em primeira instância, dando para ela a autorização, o ganho de causa, na segunda instância entendeu que não pode sem autorização atualizada do ex-marido, do agora ex-marido. E essa situação gerou um certo debate nas redes. A gente vai trazer um advogado especialista em direito de família para explicar qual é a legalidade desse caso, se é uma coisa nova, se é uma novidade, se tem já lei sobre isso, porque os nossos ouvintes se interessaram bastante. Além disso, a gente também vai falar sobre as canetas emagrecedoras. O uso delas depois de atingir o objetivo, como é que funciona. Tudo isso daqui a pouquinho no Gaúcha Faixa Especial.
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32: 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Notícia na hora certa, no sinal 9 horas. Condutor e passageiro morrem em acidente de trânsito na BR-116 em São Marcos, na Serra. Processos na Justiça Eleitoral Gaúcha antes da campanha crescem 600% em 2026. Maior parte se refere à suposta propaganda eleitoral antecipada. Concursos públicos no Rio Grande do Sul têm 315 vagas abertas e salários que podem chegar a R$ 18.800. Céu limpo em Porto Alegre agora faz 12 graus. A noite segue com um predomínio de tempo firme no Rio Grande do Sul. A semana começa com temperaturas baixas e sol na maioria das regiões. 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
32: Segue o atendimento em Tramandaí, no litoral norte, onde houve um acidente envolvendo 3 veículos na RS-786. E em Parobé, no Vale do Paranhana, onde houve um capotamento na RS-239. Em São Marcos, na Serra, o trânsito está em meia pista, no quilômetro 114 da BR-116. No local, duas pessoas morreram em uma colisão entre carro e caminhonete.
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32: O ex-marido da ativista Maria da Penha foi preso hoje em Natal, no Rio Grande do Norte, após conceder uma entrevista falando sobre a tentativa de feminicídio contra a ex-mulher. Segundo o Ministério Público do Ceará, Marco Antônio Heredia Viveiros descumpriu medidas protetivas determinadas pela Justiça em favor de Maria da Penha e de duas das três filhas do ex-casal. Essas medidas haviam sido determinadas pela Justiça em 2018.